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Papá, a 10 aí ele chorou quase de mentira, porque a gente estava forte, né? O tempo estava muito feio, deu ruim na, das pernas, ruim dos joelhos, não preferi ir até aí. Daí preferi ficar por casa, né? Que daí eu faço de casa aqui, tranquilamente, daí não preciso sair de casa com essa, esse clima aí, tá desse jeito aí, não sabe se vai chover muito mais, mas tudo tranquilo. São 21 horas e 7 minutos, a temperatura 20 graus aqui na capital do Fandango. Você ouve a Rádio Cultura e o programa Voz da Querência, aí, todos os domingos. Domingo que vem nós voltamos ao horário tradicional, né? Tradicional. Parece que vai haver alguma alteração lá pelo dia 2 de agosto, que tem o jogo às 7h30 da noite. Isso, 2 de agosto vai ter o jogo às 7h30 da noite, daí... Aí a gente vai ter que entrar em outro horário. Mas aí nós vamos ver. Vamos ver como é que vai funcionar. Como é que vai funcionar a coisa. Deixa eu ver aqui. Deixa eu ver o recado que eu tenho aqui no WhatsApp. Deixa eu ver o que a Bruninha Sapo botou aqui. As crianças estão por aqui bravas. Não podem sair passear. Estou ouvindo. As crianças grandes é dois gatinhos, que coisa linda. Bem pretinho, né? Dois gatinhos bem pretinhos, mas muito, muito lindo seus gatos, Bruninho. Ah, eles não podem sair pra fora, né? Ficam peleando em casa, né? Aí tá uma encrenca mesmo, né? Pedro Fonseca, na encruzilhada. Boa noite, Deoclides, da sintonia da programação. Obrigado, Pedro Fonseca, grande participante também, sempre pedindo música, né? Aqui com tantos outros. Aí ele manda aqui duas gaitas, o programa 100%, as mãos um fogo vai fervendo aqui. E uma guitarra, um contrabaixo, não sei o que é aquilo ali. Mas tudo bem, um abraço, seu Pedro. O tempo tá feio. Olimar Brasil, Porto Alegre, grande amigo. Amigo de Euclides, boa noite. Estamos ligados na programação da Rádio Cultura. A voz da Querência. Manda um alô para os amigos de Nil Poré. Ah, vamos mandar então para o Nenê, para toda a filha, para toda aquela turma lá. Um abraço, Olimar Porto Alegre. Tá bom, né, Porto? Meu amigo Olimar, tava na praia, né? Com todo esse frio, tava lá por a praia, passeando. Só pra olhar aquele riozinho de longe, Olimar. Aquela friagem que tava, tu tava na praia. Né? Mas é bom, tem que dar uma passeada. Tem que aproveitar, Olimar. Não dá pra deixar cruzar, aproveitar os dias bons que pode, tem que andar. Obrigado, Olimar, pela audiência, obrigado pela participação, na contribuição para esse peão aí de Porto Alegre. Muitos amigos aí de Porto Alegre também entrar nessa corrente aí, e é muito importante somente agradecer a esse pessoal aí que está contribuindo. Tá bom, irmão? Um abraço, obrigado pela sua atenção aí, e vamos mandar toda a programação para ti, tá bom? Um abraço, deixa eu ver mais recado por aqui, vamos lá então. O Dilon, contrabaixista do Grupo Mensageiros, vai dar tudo certo à cirurgia. Creia que já deu seu defeito. Estou torcendo por você. Beleza?

principalmente quando ele ouve essa rosa, a voz chucra aqui, ó. O peão anda meio amolado do gelo, mas a voz tá boa, com a graça de Deus. E ele pede a música dele nessa sessão, Romance Proibido. Eu acho que essa música aí tem alguma coisa a ver com o passado, né? Eu tô há tempo querendo descobrir, não consigo. Eu digo, não é fácil até hora. Então, um abraço e obrigado para a senhora e a dona Angela. Isso foi mais recado por aqui. Saverinha, dona Rosalina, que fala boi grande, sempre acompanhando o Voz da Criança, né? É pede uma música com o Nório de Andrade, manda para os filhos, para o Thiago, para o Iago, aí, para todo o pessoal aí. Para a dona Rosalina também. O senhor Luiz Carlos, lá na Piraí, pedreiro, né? Grande pedreiro, amigo. O homem que cuida bem dos passarinhos, isso aí é bom de falar, porque muita gente maltrata, às vezes, não por querer, mas às vezes por algum engano. Ele tem um arbusto na frente da casa dele, toda mais linda. Então, a hora que eu puder, que tiver um tempinho, eu vou chegar nem cheio na frente, e não basta o carro, para escutar os passarinhos. Ele tem um arbusto lindo, lindo, lindo mesmo, né? É lindo quando ele me manda uma mensagem gravada de manhã, o 8, a cantiga dos passarinhos é maravilhosa, né? Claro, parabéns aí, seu Biscardo, pela convivência com os bichinhos na sua casa. E ele pede para mandar um abraço lá pro passo deixa eu ver aqui. Eu estava meio tocadinho aqui, não adotei direito, eu acho. Passo da Tigra, isso, e Samburá, da Roseli, não anotei o nome do rapaz lá, não pude anotar a mensagem, não pude ler mais, escutar mais a mensagem. Também para Mercedes, para Canoas, em Porto Alegre, no bairro Sarandi, para o sobrinho, a Murda lá com Teixeirinha, saudoso Teixeirinha, Velho Casarão, meu amigo Edson Dutra, Velho Casarão, é uma música muito linda, né? Velho Casarão, ele disse que ia trincar o vidro, olha, essa eu conheço, é boa mesmo. E tá bom, obrigado, seu Luiz, aí, pela participação, um abraço. Maurício Pimentel Dornelis, lá no bairro do Passo, na Rua Larga ali, né? Passando ali o antigo açougue da carne gaúcha ali, na Rua Larga ali, nosso abraço bem de frente o ponto de venda ali do Paulo Marílio, é nosso abraço, Paulo Marílio. E o seu Maurício Pimentel pede com os monarcas mãos. Essa é um hino, né? Mãos. Essa música é um hino. Eu conheço para o Nenê. Deixa eu ver para mim também, obrigado. Para a Lore, está na audiência também. E para todos os seus amigos. Tá bom, seu Maurício? Um abraço, então. Obrigado aí. Deixa eu ver se chegou mais recado aqui no WhatsApp. Deixa eu fazer. Vamos meter ele pronto, vamos ver. Deixa eu ver. Denilson, deixa o Denilson voltar aqui. Boa noite, amigos. Estamos na audiência na Vila Jaguari. Ofereço o programa a todos os ouvintes e a todas as músicas. Aí para todos os ouvintes, obrigado. Beleza, Denilson? Um abraço para ti, obrigado pela companhia sempre, obrigado pelo costado aí também, nesse peão, né? E um abraço para tua mãe, a dona Tereza Correia, sempre na audiência do programa, né? Obrigado. Um abraço, dona Correia, tudo, dona Tereza Correia, tudo é bom pra senhora, tá vendo? Um abraço. A Sônia Costureira mandou uma boa noite aqui, com certeza na audiência do programa, ela é a esposa, as crianças, né? Nosso abraço, Sônia Costureira aqui, nossa vizinha, né? Na Avenida Salgado Filho. Na Avenida Salgado Filho. Beleza? Um abraço, tá vendo? Vamos lá então. Vamos ver música que o povo gosta. Deixa eu ver aqui onde é que temos aqui. A Maria Dornelis, minha irmã, pede com. E o seu João pede com saudoso Teixeirinha, espero ser feliz. E oferece para o Admiro Dornelis, a Lúcia e a Lore e o Euclides, tá bueno? Depois o Paulo Molinos, lá no Paraboi Grande, pede com Chiru Missioneiro, Animalzinho Teimoso. Essa vem camponeira, eu ofereço para o senhor, obrigado, e a todos os ouvintes do Animado em Volta, Querência, beleza. É contigo, é a sua vez, manda essa rapaziada pro palco aí, para animar os olhos da Querência.

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0: com o programa Voz da Querência, pela Rádio Cultura 2260, de São Borja, a ele. A temperatura aqui na capital do Fandango, 20 graus, são 21 horas e 25 minutos aqui na capital do Fandango. A professora Yolanda mandou um áudio aqui, e o Jair agora já vou escutar, no intervalo da música, já vou escutar. Um abraço, professora Yolanda e o Jair, sempre na audiência do programa, sempre acompanhando as programações. Vamos chegar com os aniversariantes da semana. No dia 13 de julho, Dorival Ornelis, grande parceiro nosso, né, desde o tempo de Piazito, hoje se encontra meio amolado pelo rancho. Nosso abraço. 13 de julho, Adriana Ornelis, é filha dele, né? No mesmo dia, parabéns. 13 de julho, Tenente Coronel Carlos Lai Roraima, nosso abraço. 14 de julho, o Bolo Nil Porã, parabéns. 14 de julho, a Vera Dornelis, dona Vera Dornelis, esposa do Percy Dornelis, né? Casal amigo. Parabéns, dona Vera, muita saúde, muita paz e boa recuperação dessa cirurgia. Uma cirurgia no pé, né? Mas já tá bem, graças a Deus, tá bom? Um abraço. 15 de julho, da Daniele Scott Viena, esposa do Rogério Viena, né? Um abraço, feliz aniversário. No dia 15 de julho, com certeza o espeto queimou forte. 15 de julho, João Luiz, vocalista. Parabéns, João Luiz. 16 de julho, Adão Nogueira. O passarinho, parabéns, seu Adão Nogueira. Deve estar lá na campanha, na fazenda, ou de repente na cidade com chuva, né? Nosso abraço. 16 de julho, Elaine Liz, grande cantora, vocalista. Parabéns, Elaine Liz. 16 de julho, Pedro Jorge. Ô, Jorge, tropeiro, ginete, lançador. 17 de julho, Chico Gaiteiro. Parabéns, 17 de julho, Dia do Trovador. Parabéns a todos os trovadores aqui da nossa capital do São Borja, o Moraizinho, João da Rosa, o trovador o Amorim Garcês e tantos outros que tem por aí, né? Eu não vou lembrar de todos agora, mas parabéns a todos os trovadores da nossa São Borja missioneira. 17 de julho, Rita de Cássio, lá na rádio, né? Parabéns, Rita. Tivemos no dia do seu aniversário, né? Parabéns. 18 de julho, Paulo Montenegro, grande amigo nosso, parabéns, Paulo. 18 de julho, Eliane Rodrigues. 18 de julho, Norma Vale, esposa do Boca, Louca, irmão do Rio Grande, né? Parabéns, Norma. 19 de julho, Duda, filho do Éder e Daniel, lá no Passo, parabéns, Duda. 18 de julho, Maria Lima, da rádio, Dona Maria Pereira Lima, lá na Torre de Transmissões. 18 de julho, Eduardo Carvalho, lá no Paraboi Grande, parabéns, Eduardo. 15 de julho, Edenilson Molina, grande Molina, parabéns, Edenilson. 15 de julho, Márcia Molinos, em Gramado. É Márcia Molinos em Gramado, é prima de Edenilson, isso, lá em Gramado, parabéns. 16 de julho, Yasmin, nora de Chaveirinho, Rosalina, parabéns. 19 de julho, hoje, Gabriel, né? Gabriel Vale, neto da Zona Catarina Vale, viu? Parabéns, grande, parabéns, Gabriel, parabéns a todos os aniversariantes da semana. É isso aí, parabéns, o Gabriel, sobrinho do Rio Grande, não? Sobrinho neto do Rio Grande, isso? Será que estou correto? É por aí, mais ou menos. Parabéns a todos os aniversariantes da semana. Também tem mais recado por aqui. Eu tenho aqui o áudio da professora Eulândia e Jair. Serginho Zinelli. Olha aí o Serginho Zinelli chegando. O Serginho Zinelli. Boa noite, Serginho Zinelli. Estamos na escuta do programa Voz da Criança. Beleza, Serginho? Estão dependendo do número do programa aí. 845. Piloto de avião, grande amigo meu, nosso tempo aqui também. Parceiro da gente, contribuindo sempre também. Muito obrigado, Serginho, que Deus te proteja sempre nas suas andanças por aí, né, pilotando esse avião amarelo, sempre no, na mira, chefe do trabalho, né? Que Deus te cuide e te proteja. Serginho, um abraço. Um abraço. Obrigado aí pela companhia. Vamos de música, então, deixa eu ver o que eu tenho de música aqui. Que o povo gosta de música. São 21h39 já, olha aí, tem mais pedido de música ainda, hein? O Ademir Dornelos, meu irmão, e Lúcia pede com Mano Lima, Puxa do Queixo, e oferece pro Casimiro, né? O Sem Sono, Casimiro Sem Sono. Esse dormia pouco, né? Quando ele trabalhava nas máquinas de esquila, ele, uma hora ele já estava tendo uma paleta de ovelha, um cocheado de ovelha, um quarto. A gente já vive para 5 horas e vai ficar, tomar café, né? E o Casimiro, eu me lembro mais ou menos dessas vezes aí que ele ficava com a morteira cenográfica na cabeça de ovelha. Ele tinha que caçar com o meu cenográfico, ele começou assim. Né, Casimiro? Depois tu me confirma. Esse velho tá dando risada, danado velho, com aquele bigode velho dele atravessado. Parece uma pelha, que coisa séria. Um abraço, Casimiro, grande parceiro. O Renan Sogueiro. Chegando do bar, pede com Wagner Nunes, Trago e Assado. Deve ser linda essa música, não pude escutar hoje, mas deve ser linda. Vamos lá, Erson, que é contigo.
1: Obrigado aí, vamos lá.

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É isso aí, Brasil, é a sua luta. Temperatura 20 graus, você vê o horário, nós temos 21h38. Você ouve a Rádio Cultura 2160 AM e o programa Voz da Querência. A professora Yolanda diz aí que é dentro do programa, né? Muito obrigado aí pela companhia. Vai toda o restante da programação para a senhora. Senhora e aí, casal amigo aí, sempre acompanhando a programação. Obrigado. Vamos então dizendo que nós temos aí com a corrente do bem, né? Esse pique solidário aí em prol do sistema de defesa da América, que teve que fazer duas cirurgias nos dois joelhos, próprios, colocar próprios. E o valor não é muito satisfatório, é bem altinho. Então os amigos aí propuseram de fazer esse pique aí para os amigos contribuírem. Contribuição aí em qualquer valor. Chave Pix 375-011 600-82. Em nome do Pi da Silva. Vou repetir. Eu achar o Pix 375-011 600-82. Em nome do Pi da Silva. Fico agradecido aí. Qualquer contribuição, em qualquer valor, é sempre bem-vindo. Tá bom, pessoal? Muito grato pela atenção aí, estaria depois. Obrigado. Muito grato. E bem que vem, nós voltamos das 20 horas, a programação Roda Experiência. É normal, né? E, aqui não é haver jogo, as pessoas estão antes do programa. E a gente volta normal. Não esquecendo que o todo Reinaldo Mota, dia 17, no Piquete Alva do Rio Grande, e grupo Tranco Fandangueiro. Esse efeito vai lotar a dependência daquela entidade lá. Meu abraço, Reinaldo Mota, aí em Gramado, sempre ouvindo a programação. E, com certeza, vai lotar a dependência lá do Alva do Rio Grande, ali no Paraboi. É o piquete coordenado lá pro seu vizinho, é Luiz, né? Patrão Luiz Smith, um abraço. E a dona Alda, é Alda, sim, né? Mais ou menos, acho que é Alda. Então, um abraço. Vamos de música então, meu amigo Edson, senão vamos ficar devendo. É contigo aí, Edson Dutra. Manda a música pra segurizar, hein?

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isso aí é só, meu Deus. E daqui a pouco, daqui a pouco, olha aí, chegando para a final do programa, Voz da Firência, já são 21 horas e 49 minutos, a temperatura 20 graus. Tem um chatinho aqui do nosso amigo Nádio Alvoré. Boa noite, meu filho. Manda uma música para nós aqui em Rio Poré, José e Coca. Esse casal amigo aí vai nosso abraço. Muito obrigado aí pela audiência. E vai o restante da programação para vocês aí da Reta 4 Música. Eu ia te mandar uma, mas não vai dar mais tempo, do Reinaldo Mota, mas para domingo que vem, se Deus quiser, vou mandar uma. É, hoje já não vai dar mais tempo. Aí o Reto Bico vai rodar duas músicas e eu encerro o programa. Depois o Elton Dutra continua mais duas músicas para atender todos os pedidos, tá bom, pessoal? Deixa eu ver aqui mais recado, por aqui não tem, eu acho, não tem mais nada recado. Vamos, então vamos de música, né, Sandro? Depois eu volto após as duas músicas para encerrar o programa. É contigo.

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Estamos chegando, velho. Para encerrar o programa com a gerência, vamos agradecendo aqui. Primeiramente, vou dar um alô pro meu amigo Baidec, que chegou há pouco em casa aqui, já ouvindo a programação. Grande Baidecão, né? Zagueirão, velho, do Internacional. O Baidec faz parte da entidade lá do Piquete, Santo Inácio, ali na Cervante do Ivaí, ali. Realizado grande campanha semana passada, parece que foi, né? O jantar veio um espetáculo, segundo meus amigos que comentaram aí. Um baile velho bem supertudo, né? A moda antiga. E Piquete velho, um espetáculo. Piquete lá no interior do município, ali, em Santo Inácio, ali. Um abraço até o Baidec. O Piquete tem distância. Tem distância. Vai nosso abraço a toda a patronagem, então, muitos amigos aí estão componentes daquela patronagem lá. Vai nosso abraço. E na hora que quiserem, se tiverem evento, é só mandar para mim, manda por licença no meu WhatsApp, que a gente está aqui. Muito prazer, tá bom, pessoal? Um abraço para vocês aí, sucesso dessa nova entidade aí, abrindo aí no município de São Borja. Um abraço, obrigado, Baidec, por ter ligado. Vou agradecer aos nossos patrocinadores, então, e depois o Edson Luta vai ficar rodando uma música, eu acho que faço para rodar, mão lá para o meu amigo Pimentel Nunes, Maurício Pimentel Nunes. 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Esses nossos patrocinadores, muito obrigado aí pela confiança em nosso trabalho. E nós vamos encerrando o Voz da Firência, então. Muito obrigado a todos, obrigado a Nelson Dutra, obrigado à direção da Agricultura, obrigado a todos aqueles que participaram do programa, que mandaram mensagem, pediram música, interagiram no Voz da Firência. Domingo que vem nós voltamos então às 20 horas, com a graça de Deus, diretamente do Instituto da Agricultura. Ou do rancho, né? Se estiver chovendo, a gente fica pelo rancho. E fique com a música, então. A última música que eu vou dar no Voz da Firência, a pedido do meu amigo Maurício. E depois fique com a programação da Rádio Caixara. E amanhã, de madrugada, chega o Almirante Dias, com a bela programação da madrugada aí para todos vocês. Muito obrigado a todos, fique com Deus e até lá. Saúde e prenda de todas as querências.

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Caipirada de plantão, vem comigo. Está no ar mais uma edição do nosso Domingão Sertanejo. Mais uma vez, uma satisfação receber você por aqui para a gente curtir grandes sucessos, grandes relíquias da nossa música sertaneja, da nossa música caipira. Eu sou o André Viola e a gente abre com mais.

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1: Compadre, você já notou o tanto que vida de rico é complicada?
2: É de vera. Vida de rico é muito difícil. Até pra morrer, né, compadre?
1: Até pra morrer. Aí o rico tem uma vertigem.
2: Dá um desmaio.
1: Sofre o tardo infarto do miocárdio.
2: Cruze.
1: E pomposamente venha falecer.
2: Marvado. Mas isso é pura complicação, né,
1: compadre? O pobre não, o pobre sofre um trem.
2: E dá uma sapituda.
1: Sofre um sedento, dá um cambuleiro pro futuro.
2: É, para com a terra, né, compadre?
1: Isso, mas é, compadre.

0: Compadre, mal pergunta. O que vem a ser por criação? Será criação de porca, compadre?
1: Deixa de ser rudo, compadre. Por criação é o seguinte, por exemplo. O senhor dá uma brincada assim mesmo de acordo, mas é comadre. Então daí uns dias ela começa a ficar mais bonita.
0: Bonita.
1: Fica mais briosa. Vai ficando fortona.
0: Fortuna.
1: 9 meses depois, butuco buguelo. Isso é por criação.
0: Hehe, compadre. Então nós lá em casa, ainda tá por criando sem base.
1: Deus, ó Deus, compadre.

0: Peguei tudo mesmo.
1: Zé Mulato e Cassiano, a vantagem da pobreza é essa, né? Tudo simples, maravilhoso e por aí segue. De Paulo e Paulino, tô por aí, neinando em cada coração uma saudade. E começando o nosso Domingão Sertanejo com o Mato Grosso e Matias. Oi, pensando em você. Daqui a pouco tem Zezé de Camargo e Luciano, tem Gino e Geno e muito mais aqui no Domingão Sertanejo.
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1: Vamos que vamos aqui com o nosso Domingão Sertanejo. Você matando saudades com a gente. Juliano César. Gostoso.

0: Boiadeiro Errante. Você ouviu antes, Gelo e Gelo, Acidente de Amor, Zezé de Camargo e Luciano. Desse jeito tá o programa hoje, eu vou ter que beber mais uma. Você ouviu antes, Juliano César, Gostosa. Vem comigo, daqui a pouco tem Chitãozinho e Chororó e muito mais. Recordações, aqui no Domingão Sertanejo.
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E já tô de volta aqui com o nosso Domingão Sertanejo, trazendo mais uma pra gente matar saudades. Chitãozinho e Chororó. Somos.

0: Guilherme Santiago, Jogado na Rua. Você ouviu antes Lucas Reis e Tárcio, Labaredas da Paixão, Adalberto e Adriano, Culpados, e ainda Chitãozinho e Chororó, Somos Assim. Daqui a pouco tem mais. Fica ligado aqui no Domingão Sertanejo.
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1: Do jeito que o povo gosta, já tô de volta aqui com o nosso Domingão Sertanejo. Trazendo Enio Lima e Gustavo Neto.

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1: Deixa comigo, já tô de volta aqui com o nosso Domingão Sertanejo, agradecendo sempre o carinho da sua audiência, onde quer que você esteja, ligadinho aqui com a gente. Goiano e Paranaense, a viola e a pesca.

Luiz Cláudio e Juliano, dependente de você. Você ouviu antes os Caipirados, Não Consigo Te Esquecer, Irmãs Freitas, Belezas do Araguaia e ainda Goiano e Paranaense, A Viola e a Pescaria. Daqui a pouco no Domingão Sertanejo tem Ataíde Alexandre e muito mais.

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1: É desse jeito, junto com você aqui no nosso Domingão Sertanejo, que eu já tô de volta, e trazendo o Eduardo Costa. Não acredito!

0: Paulo e Daniel, com qual carícia? Você ouviu antes Divino e Donizete, do jeito que o povo gosta. Ataíde Alexandre, tá nervoso? Vai pescar. E ainda Eduardo Costa, não acredito. O Domingão Sertanejo volta daqui a pouco. E já já tem aquela moda de viola pra você.
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Nesse embalo, nesse ritmo, no mesmo olhar, que eu já tô de volta trazendo Christian e Ralph aqui no Domingão Sertanejo.

essa, para quem não sabe, que é uma autêntica moda de viola. Eli Silva e Zé Goiano, as três cuiabanas. Você ouviu antes Marciano com Milionário e José Rico esta noite, como lembrança, Bruno e Marrone, Aline e as Paredes Azuis, e ainda Christian Ralph, No Mesmo Olhar. O Domingão Sertanejo volta depois do intervalo.

0: minuto pra meia-noite, Caiçara Confidencial.
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0: Um minuto para meia-noite, vamos falar aqui para Libra. Ô, Libra, vai ser um dia favorável a tua segunda-feira. E no trabalho, avalie bem as novas oportunidades de emprego, hein? E no amor, aceite o ponto de vista dos amigos. Não queira ser o dono da verdade. Olha aí, hein, Libra? Saúde, vitalidade em alta. Número 302 e a cor é verde. Falando para você, Escorpião. Olha, vai ser um dia bom, Escorpião. No trabalho, a humildade poderá lhe abrir as portas na profissão. Já no amor, não perca tempo acreditando em fofocas, pois servirá só para lhe prejudicar com aqueles que ama. Então, para de dar ouvidos para essas fofoquinhas aí no amor, tá bom, Escorpião? E na saúde, mal-estar, hein, passageiro, fique atento. Número 196 e a cor é branco. O Sagitário, vai ser um dia variável. No trabalho, acredite em você e mostre a seus colegas tudo que tem de melhor, tá? E no amor, não se deixe abater pelo desânimo e tristeza. Aumente sua autoestima ao lado de um bom amigo. A saúde tá boa. Número 164 e a cor é amarelo, Sagitário. Agora meia-noite em ponto na Caiçara.
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1: Meia-noite 4, ainda continuamos aí com 19 graus a temperatura. A gente tem essa previsão de chuva ainda para segunda, né? De muita instabilidade ainda nessa segunda-feira, mas já mudou um pouco o quadro aí, né? Com relação àquilo que já estava aí previsto, né? Tanto que mudou aí, o alerta ficou, em vez de vermelho, ficou laranja, né? Vamos saber quem mais está por aqui mandando recado. Oi, Paulo. Estou aqui acompanhando. É a Leda, né? A Leda e a sua amiga Cleia, é isto? Um abração para vocês, hein? Uma boa noite de domingo e uma boa semana também, né? Também a Ilka lá tá ligadinha. E a gente segue aqui. Agora, só liguei.
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1: Só liguei para dizer que te amo aí, ó.

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1: Esse é o amor perfeito, Henrique e Juliano, aqui no nosso Caiçara Confidencial.
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1: Agora eu vou falar para você que Capricórnio, que vai ser uma segunda-feira boa, viu? É, no trabalho dedique-se um pouco mais, se quiser melhorar as finanças, e um pouco de esforço faz toda a diferença. Agora no amor, você estará atraindo olhares, mas tenha cuidado com quem anda. Olha aí. E saúde e atenção aos males digestivos, número 98, e a cor é vermelho, Capricórnio. O Aquário, vai ser um dia difícil, mas calma, é presságios para você ficar em alerta aí, né? No trabalho, você deve se ater somente à rotina no trabalho. No amor, misto de medo e insegurança envolvendo as relações de um modo geral. E na saúde, procure ficar calmo, tá bom, Aquário? Número 99 e a cor é cinza. Falando agora para você, Peixes, olha, vai ser um dia calmo. No trabalho, mantenha-se firme em seus propósitos e nova oportunidade surgirão. Persistência, hein? E confiança são suas armas para conquistar o sucesso na área profissional, tá bom, Peixes? Agora, no amor, noite muito boa para o solitário.

0: se for o caso. A saúde, beba muita água, número 42, e a cor é bege peixes. Agora 12:24, fechando aqui o nosso horóscopo presságios para esta segunda-feira.
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0: Continuamos aí com 19 graus a temperatura. Daqui a pouco a gente confere aqui a previsão para essa segunda-feira. E quem tá ligadinho aqui, mandando recado. Oi, bom dia. É a nossa amiga Marilda. Tudo bem, Marilda? Um abraço, uma boa noite para você. Obrigado aí. Tá ligadinha no nosso Caiçara Confidencial. E a gente segue aqui, hein?

0: Belucci. Domingo de manhã, agora 18 para 1 aqui na Caiçara.
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Sete. Agora 13. Ô, música bonita essa, né? Do Thiaguinho aí. Ainda bem, muitas coisas ainda bem. Ainda bem que eu te encontrei, ainda bem que você vive comigo, ainda bem que eu estou bem, né? Além de falar em bem, né? Em bem, a vida não espera você melhorar, né? A vida, você vai se curando, vivendo, né? É vivendo, porque ela não espera. A vida sempre continua. Mesmo quando a coisa aperta, a vida continua, né? O coração, mesmo quando o coração pede uma pausa, a gente se cura vivendo todos os dias. Um dia de cada vez, tá? Respira um dia de cada vez entre sorrisos tímidos e lágrimas, né? Que ensinam a cura bem nos detalhes, num abraço, num café quente, num novo amanhecer que diz, tenta de novo, vai lá, tenta de novo. Ninguém se cura parado. A vida é o próprio remédio. Quanto mais a gente vive, mais ela cicatriza, né? Não adianta você ficar reclamando, senão não tomar atitude também, né? Então a vida não para. Você vai se curando, vivendo. Agora 12 para uma. Quem tá por aqui mandando recado? Deixa eu ver aqui. Ah, Lucy de Canoas. E aí, Lucy, tudo bem? Obrigado, amém, né? Que tem, Deus acompanhe você também, os seus dias, essa semana toda, né? Minha amiga Beth Madeira diz que chove forte em Eldorado, é, pois é, essa chuva ainda vai continuar, né, minha amiga? Quem mais que aqui em Gravataí tá trovejando, relampejando, chovendo, Deus nos proteja, é verdade, minha amiga Ilka. Pois é, a previsão que a gente tem ainda, né, de chuva nessa segunda-feira, a gente mais ou menos sabia disso, né? É, então, fortes chuvas ainda predominam nessa segunda-feira, né? Com ainda tem aqueles riscos de temporais, isoladamente, pode ocorrer um temporal num determinado ponto, em outro não, né? É, com ventos e granizo também, mas no centro e na metade norte do estado, incluindo aqui a Grande Porto Alegre. Agora a gente continua, né? Com 19 graus, olha, agora caiu um grauzinho, tá 18, tava 19, agora ficou em 18 graus agora a temperatura. E a gente segue aqui no nosso Caiçara Confidencial, já vivendo o 20 de julho, segunda-feira.

0: não diga goodbye, mas eu vou ter que dizer, né? Porque chegou a minha hora agora.
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0: É, tá na hora de ir pro berço, né?
2: Uma coisa boa, né? Berço cai bem, né?
0: É, pois é. O cara já tá aqui, né? Já chegou.
2: Dá uma olhada, Gui.
0: Eita, rapaz. Mas deu umas pancadas fortes, mas parou,
2: deu,
0: né?
2: Deu,
0: Deu umas pancadas,
2: dá
0: uma...
2: Diminui, dá uma pancada de novo, diminui.
0: Mas, tá
2: vai
0: aí,
2: ser,
0: né?
2: Isso aí, né?
0: É, isso. E conforme eu tava vendo por aqui, né? Não foi, graças a Deus, que tava sendo esperado,
2: sim,
0: né?
2: É,
0: vem chuva, mas não vem com aquela quantidade que estava previsto.
2: Que bom.
0: É. A gente sabe que lá a fronteira teve, inclusive a Alegrete, né? Ah, Alegrete foi bem alagado lá. Em 12 horas, 107 milímetros.
2: 107 milímetros.
0: Em 12 horas, muita água, né? Mas enfim, mas vamos rezar para que essa semana vai. É previsão de chuva ainda para hoje, mas que vá diminuindo, né? Então, vou ficar. Vai ficar na boa companhia do Carlos. E a gente vai fechando aqui o Caiçara Confidencial, como sempre, desejando uma boa semana. E eu volto logo mais à noite.

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1: Oi, Caiçara, boa noite. Carlos Roberto chegando. Noite, madrugada chuvosa, 20 de julho. Tudo bem por aí? Tudo certo? Depois do Paulo Fante, vamos juntos até às 4 da manhã com o show da madrugada aqui na Caiçara. Já falo para você, diário, estou no Gêmeos.

Caiçara, boa noite pra você. 1h14, temporal de amor. A pressão vai pro Galdino. Ô Galdino, obrigado aí pela audiência, toda a turma aí em Guaíba. Chove, 19 graus e a temperatura neste momento. Obrigado aí pela audiência, onde você estiver, pode mandar aí a tua mensagem de voz ou mensagem de texto, aqui Rádio Caiçara.

Titãozinho e Chororó, Caissari, Barry Gibb, Palavras, Words, fazendo uma viagem no tempo nessa noite chuvosa de segunda-feira. Noite chuvosa, 19 graus é a temperatura aqui na Ipiranga com a João Pessoa. 1:20, daqui a pouco eu vou falar para você de Áries, Touro, e também para você que é de Gêmeos. Ô Carlos, manda um abração aí pra toda a galera aí da Rodagem. Toda a galera curtindo a melhor rádio do Brasil, Gustavo Júnior, juntamente com os colegas Fábio Passa, né? Fábio Passa e o Dig, cortando a BR-101 de norte a sul em direção a Santa Maria. Viação União, Santa Cruz, grande abraço, iniciando aí a chuva na Freeway. É isso aí, gurizada. Cuidado aí no trânsito, cuidado aí na estrada, boa viagem ou bom retorno. E muito obrigado aí pela audiência na melhor. Rádio Caissara. Simone Mendes, Direitos Iguais. Boa noite pra você aqui, Caissara. Agora 1:21.

direitos iguais aqui na Caissara. Simone Mendes, boa noite aí pra você. Carlos, grande abraço aí do Peterson. Ô Peterson, bem-vindo sempre. Caminhoneiro Salto em Salto, no Uruguai, bem na divisa com a Argentina. 12 graus por lá e chove por aí ou não? Tá tranquilo? Uma semana abençoada para todos curtindo aí a Rádio Caissara. Peterson, obrigado aí pela audiência, tá bom? Pessoal em Salto, ao som da Rádio Caissara, ótima noite. Agora 1h25. Milionário José Rico na Caissara. É a paixão de um homem.

Leonardo e José Rico na Caiçara. A paixão de um homem. Ótima noite aí pra você, noite chuvosa de segunda-feira. Ô Carlos, depois de muito frio, agora chuva, espero que esteja tudo bem por aí, saindo de um baita gripão, melhoras aí, viu? Se cuida, bom início de semana, tô na escuta e manda aí uma do Henrique e Juliano pra ouvir. Beijos pra Karina no Santo Antônio, melhoras aí, menina, melhoras aí, menina. A última saudade, o Henrique e Juliano.

0: Juliano, na Caiçara, ótima noite. Ótima noite aí pra você, noite chuvosa, hein? Tá batendo de água. Água e água, minha Nossa Senhora. Eu vou falar pra você de Áries, Touro e também pra você que é de Gêmeos.
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0: Alô, você de Áries, Ariano, Ariana, excelente dia, planeje bem as suas ações profissionais no amor, não force o relacionamento, pois poderá piorar a situação com a pessoa amada. Cuide do seu fígado, procure um médico. 91 é o número de sorte para hoje, a cor é verde. Alô, Taurina, alô, Taurina, bom dia. Agora 29 faltando para as duas. Não desperdice as chances que surgirem no ambiente de trabalho. Seja humilde e não perca as amizades antigas por besteira, viu? E sem problemas aí na saúde. 205 é o número, a cor é lilás. Para você que é de Gêmeos, geminiano e geminiana, o dia é variável. No trabalho, atenção para não fazer inimizades no ambiente profissional. No amor, analise-se, né? De repente aí pode confiar em uma amizade recente ou não, dá uma analisadinha aí. A saúde, controle o seu sistema nervoso, 72 é o número, a cor é laranja. Falei para você de Áries, Touro, Gêmeos, já já eu falo para você de Câncer, Leão e também para você que é de Virgem.
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0: ótima noite aí pra você. A chuva, que chuvarada, hein? Rapaz do céu, agora deu uma aliviada, pelo menos aqui na Ipiranga, viu? Deu uma aliviada agora. Carlos Roberto, tudo bem? Manda aí, Zezé de Camargo e Luciano, Bete Madeira de Alvorada, beijos ou amor bandido. Tá anotado aí o teu pedido, viu? Bete Madeira, Uruguaiana, 16 graus, não está chovendo. Quem mandou foi o César. O César agradecendo aí que o tempo ruim já passou. Beleza, César, abraço aí pra ti. Sempre bem-vindo ao som da Rádio Caiçara, tá? Agora 23, faltando para as duas.
1: Bom dia, Carlos. Oi, Roberto.
0: Tudo
1: aqui
0: bem?
1: É a Rosane Maciel da Lomba do Pinheiro.
0: Diga lá.
1: Tudo bem contigo?
0: Graças
1: Espero
0: a Deus.
1: Que sim, que tu tenha tido um ótimo final da semana.
0: Muito bom mesmo.
1: Graças a Deus, veio uma chuvinha enviada por Deus. Não deu tempestades. E aqui tá chovendo. E gostaria de dizer que a tua programação está ótima, está maravilhosa.
0: Obrigadão.
1: Está nota mil. Opa. São músicas top, lindas.
0: Eba, eba.
1: Maravilhosas.
0: Que bom, hein?
1: As tuas mensagens também são lindas, que tocam no coração da gente.
0: Daqui a pouquinho tem uma aí.
1: E tu continue assim, sendo essa pessoa simpática, divertida.
0: Que bom, Amanda. Obrigado.
1: E gostaria de pedir a música O Último dos Apaixonados. E oferecer pra ti.
0: Uhum.
1: Você nos anima todas as madrugadas
0: que
1: com
0: bom.
1: Esse vozeirão.
0: Obrigado.
1: E oferecer essa música também pro Zeca do Guaju, pra esposa dele, a Gita de Cássio, pro Giovanni, pro seu Mezenga. E enfim, pra todos. E pra todos que estão na escuta na madrugada. E pra. E se eu for citar o nome de cada um, são muito meus amigos que eu já conquistei aqui em Porto Alegre. E se eu ficar falando, eu vou a noite toda.
0: Que bom.
1: E for atendido, agradeço. Fica com Deus. Que Deus te proteja sempre.
0: Amém, amém, que assim seja.
1: E te ilumine todos os caminhos, todos os passos.
0: Sim, sim.
1: Um abração.
0: Amado. Outro.
1: Beijo, beijo.
0: Beijo, beijo.
1: Beijo, Rosane Maciel, da Lomba do Pinheiro, Parada 4.
0: Isso aí, beijão pra ti, ótima semana.
2: E aí, Carlos Alberto?
0: Tô
2: aí, aqui na escuta aqui.
0: E aí, meu guri?
2: Eu, o Tutu.
0: Olha aí.
2: O Arthur.
0: O Arthur.
2: E o Saraiva.
0: Ô, Saraiva.
2: Estamos aqui na escuta da Rádio Caiçara aí, tomando banho de chuva.
0: Olha rapaz. Aí, rapaz, fazer entrega com chuva não é fácil, né, cara?
2: Estamos se lembrando, velho, de tempo de criança. Mas saía pra tomar banho de chuva.
0: É coisa boa, que
2: só
0: tempo
2: agora
0: bom, né?
2: Agora
0: estão
2: brincando nas entregas aí, fazendo as entregas na chuva aí.
0: Tem que se cuidar.
2: O pessoal aí,
0: aí
2: que estão andando de moto aí, se cuida, rapaziada. Está molhado aí.
0: É, tá.
2: Bela feio, semana pois. Aí, Carlos.
0: Valeu.
2: Tamo junto.
0: Vamos, tamo junto.
2: E salve, salve pra todo mundo que tá na escuta aí da Rádio Caiçara aí.
0: Que legal.
2: Grande abraço, fica com
0: Forte
2: Deus.
0: Forte abraço, fica com Deus aí também. Obrigado aí pela audiência. Nosso querido Cláudio Torelli. Cláudio Torelli, motoboy, e deixando alusão aí a todos os motoboy curtindo a Rádio Caiçara. Obrigado aí pela audiência. Sempre, sempre, sempre, sempre. Lilia Sapucaia, beijos. Queria saber qual o nome da música do Chitãozinho Chororó que tocou há pouco. Uma com Barry Gibb? Palavras. Essa música aí é uma regravação dos Bee Gees, Words. Palavras. Com os Bee Gees, Robin Gibb, Barry Gibb e outro eu não lembro o nome agora. Mas a música é Palavras, viu, Lilia? Obrigado aí pela audiência, sempre curtindo aí a Caiçara.
3: Chuva, traga meu benzinho, pois preciso de carinho. Bom dia,
0: bom
3: CR.
0: Bom dia, bom dia.
3: Bom trabalho pra você.
0: Obrigado.
3: Tô aqui curtindo teu programa.
0: Que maravilha, que bom.
3: Toca pra nós. Raça Negra, Ritmo de Chuva.
0: Ritmo de Chuva.
3: Beijo,
0: é
3: beijo.
0: Boa,
3: Denilce, diga nós.
0: Valeu, valeu, Denilce de Canoas, Ritmo de Chuva com Raça Negra. Vou procurar aqui pra ti, Denilce. Antes eu tenho o quê? Antes eu tenho Esperando Você Chegar do Christine Ralph. Mas eu quero mandar um abração aí também, uma galera curtindo aí, fã da Rádio Caiçara. Vou quando o amor, um grande amor se faz, Cleiton e Camargo, curtindo em todas as viagens e sempre, sempre ligados. Que legal, Júnior. Abraços aí pra ti, meu guri.
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0: Esperando você chegar aqui na Rádio Caiçara. Ótima noite. 18 para as 2. Já já falo pra você de Câncer, Leão e Virgem.

0: Cristiane Ralph da Caiçara, ótima noite. 14, faltando pras duas, esperando você chegar. A chuva aqui em Porto Alegre deu uma trégua, pelo menos por enquanto. Vou falar pra você de Câncer, Leão e também pra você que é de Virgem.
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0: Alô, canceriano, bom dia. Canceriano e canceriana, dia difícil. No trabalho, não se aflija e confie em suas capacidades. Você é um bom profissional. No amor, um segredo confiado não deve ser revelado. Mantenha-o em silêncio. Boquinha calada, viu? Na saúde, dores de cabeça precisam ser avaliadas. Número 20, o número para hoje, a cor é rosa. Alô, você de Leão, Leonino e Leonina. Se não estiver feliz no emprego, pense em mudanças. Não veja somente defeitos na pessoa amada. Lembre-se das qualidades também. A saúde reduz a sua alimentação. 36 é o número, a cor é azul. E para você que é de Virgem, Virginiano e Virginiana, sem que perceba, você está sendo observado pelos seus superiores. Fica atento aí, viu? No amor, dedique-se mais à pessoa amada. E também na saúde, problema de circulação. Visite o seu médico. 33 é o número, a cor é marrom. Falei para você de Câncer, Leão e para você de Virgem. Boa noite pra você, boa noite pra quem em Portão. Alô, Portão, aquele abraço, obrigado aí pela audiência. Beijos pra quem? Ô, Carlos, só curtindo a Rádio Caiçara, arrasou aí com Henrique e Juliano. Beijos a todos. A Lourdes de Portão, motora de APP, motorista de aplicativo. Beijos aí, te cuida, viu, menina? Te cuida aí na estrada, te cuida por aí e um bom serviço. Certo? Quem mais curtindo aí a Caiçara, mandar um alusão aí, aqui já foi, Júnior Amaral já foi teu toque aí, né? Obrigadão aí pela companhia. Quem mais curtindo? Opa!
2: Boa noite, seu Carlos.
0: O Buenas?
2: Aqui na Freeway, aqui os guri da Vosca aí, ó.
0: Olha aí.
2: Gustavo Júnior, Fábio César, conhecido como parça, e o Dick Vigarista, nosso colega. Tamo aí, Dick, ligados nas músicas aí da Caiçara.
0: Que bom, hein?
2: Coraçãozinho, tamanho de uma tampinha de Coca-Cola.
0: Olha aí, ó.
2: Pra terminar, de derreter o coração igual manteiga fora do gelo, bota eu mereço.
0: Do Rick Renner?
2: Rick Renner aí. Agradeço por
0: tocar. Fica ligado aí.
2: Aquele abraço.
0: Outro abraço aí pra ti.
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0: Ô, Denilce. Aí o ritmo da chuva, raça negra. Ótima noite aí pra você. 12, agora 12, faltando pras duas.

0: Raça Negra, Caiçara, 9, faltando pras duas. Chuva, traga o meu benzinho. Tô precisando de carinho, olha aí. Raça Negra da Caiçara. Abração aí pro meu tocaio, meu xará. Abração aí, índio velho. Bom dia, Itocaio, tudo bem contigo, irmão? Comigo tudo bem, graças a Deus. Trabalhando e na escuta da Caiçara. Bom serviço aí. Chove aí bastante em Gravataí. Chove bastante em Gravataí. Valeu, Carlão. Obrigado aí pela companhia, pela audiência, tá? Deixa eu mandar um beijinho também aqui pra Vera, no Cidade Baixa. Vera, no Cidade Baixa. Tá ligadinha aí na Caiçara. Ótima semana aí pra ti, uma semana abençoada, tá? Seja sempre, sempre bem-vindo aí. Grande beijo.
1: Boa noite, Carlos.
0: Oi, boa noite.
1: Que é a Débora de Gravataí da 76.
0: Oi, Débora.
1: Um ótimo final de semana, início de uma nova semana. Um grande abraço para todos os ouvintes da Caiçara, programação maravilhosa como sempre. Me acompanha todas as noites.
0: Que bom.
1: E queria pedir uma música do Vitor e Léo, Sem Limites para Sonhar.
0: Sim.
1: E quero oferecer para ti, para todos os ouvintes da Caiçara.
0: Obrigado.
1: Um grande abraço.
0: Grande abraço para ti também.
1: E fiquem com Deus.
0: Amém. Que assim seja. Débora 76, a parada é 76, Gravataí, tá ligadinha na Rádio Caiçara, jovem Gravataí, 7 faltando pras duas, boa noite pra você, Caiçara.

Sem Limites para Sonhar, o Victor e Léo aqui na Rádio Caiçara. Muito bem, 4 faltando para as duas. Ótima noite, 4 faltando para as duas. Sejam todos aí sempre, sempre bem-vindos, tá? Todos bem-vindos aí ao som da Rádio Caiçara. Oi, vó Dalci.

0: dizendo...
1: Diga.
0: Feliz dia do amigo hoje.
1: Amada, obrigado, obrigado, obrigado.
0: Pra Ivanir da Querência, Joyce, Denilce, Madalena...

0: Sara, por favor, roda a música do Daniel.
1: Ah.
0: Eu não lembro o nome.
1: E agora?
0: Esqueci.
1: E agora?

0: Atenção, meus amigão.
1: Obrigado, Vadalci. Beijos aí. Obrigado aí pela audiência sempre.
2: Bom dia, meu Tocai. Bom dia, bom dia. Bom dia, tudo bem, Tocai?
1: Tudo certo e contigo?
2: Chegando aí para desejar uma ótima início de semana. Para todos, dia a Z. Para não esquecer de ninguém.
1: Vamos lá.
2: Todos que estão aí escutando aí o programa. Deixar um abraço fraternal pro Carlos Kovalec, que tá na escuta do programa agora.
1: Uhum.
2: O Wellington Guerra, que também tá na escuta do programa.
1: Oh, Wellington.
2: Meu colega de Guarita, o Luiz, que também tá aqui escutando o programa comigo. Estamos na luta, nós três, nós quatro.
1: Uhum.
2: E a todos aí. Todos na área pública, privada, da saúde e segurança.
1: Isso aí.
2: Vamos uma semana abençoada.
1: Amém,
2: pelo Pai
1: amém,
2: maior,
1: que assim
2: a todos
1: seja.
2: Nós, Tocai.
1: Valeu, Tocai. Tamo junto.
2: Mangalão.
1: Tamo junto e misturado.
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A canção da América, o Daniel na Rádio Caiçara. Ótima noite aí, ótima noite. Obrigado aí pela companhia, sempre. A nossa audiência, deixa eu mandar um alusão aqui, ó. Galera interagindo. Mandar um abração aí, Carlos. Bom dia, Daniel Lara, do bairro Partenon. Abraço aí pra ti. Bairro Partenon, curtindo a Rádio Caiçara. Mandando mensagem de voz ou mensagem de texto. Também aqui, ó, Carlos, manda um abração para os colegas de serviço, o professor Oziel, né? E chove, chove em São Borja. E o Schuckel, Oziel, valeu, São Borja, Luciano, obrigado aí pela companhia sempre, tá bom? E mais curtindo aqui, a Cassiana também ligadinha. Bora lá com roupa nova, Anjo na Caiçara, show da madrugada.

0: Laranjo, roupa nova, 12:07.
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0: Alô, você é de Libra, Libriano e Libriana, dia favorável. Avalie bem as novas oportunidades de emprego. No amor, aceite o ponto de vista dos amigos e não queira ser o dono da verdade. Na saúde, vitalidade em alta, 302 é o número, a cor é verde. Para você de Escorpião, no trabalho, humildade poderá lhe abrir as portas na profissão. Não perca tempo acreditando em fofocas, pois servirá para lhe prejudicar com aqueles que você ama. A saúde, mal-estar passageiro, fique atento, 196 é o número, a cor é branco. E para você que é de Sagitário, Sagitariano e Sagitariana, acredite em você e mostre aos seus colegas tudo o que tem para melhorar. No amor, não se deixe abater pelo desânimo e tristeza. Aumente a sua autoestima ao lado de bons amigos. Número 164, a saúde está boa, a cor é amarelo para você de Sagitário. Já já, Capricórnio, Aquário e também para você que é de Peixes.
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0: Roberto.
1: Agora 2:12, boa noite, 2:12. Muito bem, Peterson, abraços aí pra ti, obrigado pela audiência. Oi, Carlos, feliz dia do amigo, obrigado, amiga. Grande beijo aí pra ti, pra você, meu amigo querido. Coloca a música Folha Seca do Amado Batista, a Fátima do Ipanema. Beijos e obrigado aí pela audiência, tá? Quem mais curtindo aqui? Carlos, gostaria de escutar o Fábio Júnior. Pai, muito obrigado, boa semana. Semana abençoada aí por Deus. Milton de Ilha Grande, valeu, Milton. Sempre bem-vindo aí, tá? O Sérgio Catafesta também, Flores da Cunha, estamos aí na lida, encarar mais uma semaninha, mas não vamos se mexer, né? De jeito nenhum. Grande abraço aí. Ah, a chuva não chegou ainda em Flores da Cunha, 16 graus é a temperatura. Abração e uma abençoada semana para todos nós. Abraços aí, Sérgio Catafesta, que tá curtindo a Rádio Caiçara, que bacana.
2: Bom dia, Carlos.
1: Bom dia.
2: André na área.
1: Fala, André.
2: Escuta de plantão.
1: Bom serviço
2: aí
1: pra ti.
2: Saindo do fiasco da Copa do Mundo, voltamos à realidade do Brasileirão.
1: É isso aí.
2: Dupla Grenal aí, se não melhorar, cai os dois.
1: Ah,
2: Carlos, oi. Toca pra nós relembrar aí.
1: Qual?
2: Vando.
1: Qual?
2: Você é luz, é a estrela e lua, manhã de sol, meu e a minha
1: Valeu, André, fogo e paixão do Vando.

0: Eu sou Paixão, aqui Rádio Caiçara, show da madrugada 2:17.
1: Bom dia, Carlos.
0: Tudo bom bem? Dia, opa.
1: Vampiro, temos aqui no Val do Cinco.
0: Ô,
1: né,
0: vampiro, cara? Como é que tá?
1: Fazendo uma rondinha também com chuva, mas fazer o quê,
0: né?
1: Vamos pedir uma aí, já que tá chovendo.
0: Ah.
1: Vê se tu consegue botar pra nós aí.
0: Qual?
1: Se tu tem, hein?
0: Qual delas?
1: Teixeirinha.
0: Ah.
1: Tá, garoto.
0: Ando lá fora.
1: Bolo.
0: Vem a perna, gaúcho.
1: Tá? Vamos meter a mão na tua aí.
0: Vou procurar aqui.
1: Mandar ela pro Itamar, lá na portaria de Sapucaia, e o meu amigo aqui que tá na ronda aqui.
0: Quem é esse amigo aí?
1: O Júlio aqui.
0: Valeu. Vou dar uma olhadinha se eu tenho aqui, vampiro. Grande abraço. Bom trabalho aí pra ti, ao som da Rádio Caiçara, tá? Seja sempre bem-vindo aí.
2: Bom dia, Carlos.
0: Opa, bom dia.
2: Tudo meu querido.
0: Como é que tamo?
2: Trabalhando aqui sempre na melhor companhia.
0: Que bom, hein, cara? Coisa
2: batendo
0: boa.
2: Batendo água, Carlos.
0: É mesmo, é, tá batendo água mesmo.
2: O pessoal tem cuidado aí nas ruas de Porto Alegre, já tá se formando algumas partes bastante água na pista.
0: Sim,
2: então,
0: tem.
2: Vou
0: bastante.
2: Mandar com,
0: tem bastante.
2: Com cuidado aí.
0: É. Sem correria, né?
2: Tá ficando complicado.
0: É, tá ficando. Sem correria.
2: Um abraço pra ti aí, Carlos.
0: Outro.
2: Bom programa, uma excelente semana que se inicia.
0: Amém.
2: A toda a família Caiçara. Toca pra nós aí, Vitor e Léo, Na Linha do Tempo.
0: Na Linha do Tempo, parceiro.
2: Esse é pra ti aí, pra toda a família Caiçara, pro
0: Valeu.
2: Irmão Zezinho também que tá na batalha. Pra todos os ouvintes, uma excelente semana. Tô na escuta, Carlos.
0: Pra todos nós aí, uma ótima semana. Obrigado aí pela...

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0: Fábio Júnior na Rádio Caiçara.
1: Paz.
0: Fazendo uma viagem lá nos anos, início dos anos 80. Pai.
1: Pai.
0: Bom dia, bom dia, bom dia pra você. Valeu, Milton. Grande abraço e obrigado pela audiência. Vamos lá.
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0: Finalizando para você de Capricórnio, Aquário e também para você de Peixes. Dedique-se um pouco mais se quiser melhorar aí as finanças. Um pouco de esforço faz a diferença. Você está atraindo olhares. Mantenha cuidado com o que anda fazendo aí, viu? Ou com quem anda. Na saúde, atenção aos males digestivos. 98 é o número, a cor é vermelho. Para você que é de aquário, aquariano e aquariana, hoje você deve se ater somente à rotina do trabalho. No amor tem um misto de medo e insegurança envolvendo as relações, né? De um modo geral. Procure ficar calmo. 99 é o número, a cor é cinza. 28 faltando para as 3, vou falar para você de Peixes, Pisciano e Pisciana. Tenha calma hoje, viu? E mantenha-se firme em seus propósitos e novas oportunidades surgirão. Persistência e confiança são as suas armas para conquistar o sucesso. No amor, noite muito boa para os solitários. Na saúde, beba muita água. 42 é o número. A cor é bege. Falei para você de Capricórnio, Aquário e também para você de Peixes.
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1: O show da madrugada, excelente segunda-feira aí pra você, tá trabalhando, bom serviço, pra quem tá em casa aí de boa, obrigado aí pela audiência e pela companhia, tá? Temos aqui um toque de quem? Gostaria de fazer um pedido de música, meu nome é Priscila do Vitor, gostaria de desejar a todos os ouvintes da Caiçara, Flores em Vida do Zezé de Camargo e Luciano, Vampiro, vamos com a Inquilina de Violeiro. Vem, obrigado aí pela audiência, tá? Sempre bem-vindo aí ao som da Rádio Caiçara. Opa!
2: Oi, Roberto, tudo bem?
1: Tudo Luiz certo? Carlos. Ô Luiz.
2: Tudo de aplicativo, bom trabalho na madrugada.
1: Bom serviço aí pra ti.
2: Se é possível tocar a música Teló Sampaio Eros. Agradeço para você e para todos os ouvintes da Caiçara.
1: Legal.
2: Uma boa noite.
1: Boa noite.
2: Bom trabalho.
1: Valeu, Luiz.
2: Tá ótimo o programa.
1: Boa, legal. Abraço. Grande abraço aí para ti também. Obrigado aí pela audiência. Mas antes eu tenho a Inquilina de Violeiro. Luan Santana e Zezé de Camargo e Luciano. Essa aí, Vampiro. Abração aí para ti.

0: Eli Renner da Caiçara.
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0: Ótima noite, obrigado aí pela audiência, obrigado aí pela companhia, sempre bem-vindos. Carlos, curtindo aqui, amigão, sucesso aí sempre, forte abraço. Em Capão do Leão, 17 graus agora e sem chuva.
2: Bom dia, meu amigo. Opa. Carlos Roberto.
0: Bom dia.
2: Aqui é o amigo Joel Canes.
0: Ô, Joel.
2: Aqui da cidade de Capão do Leão.
0: Tudo certo?
2: Tô aí na escuta.
0: Coisa boa.
2: Na programação do meu amigo Carlos
0: obrigado,
2: Roberto.
0: Obrigado, obrigado.
2: Na Caiçara, onde a música não para.
0: É isso aí.
2: Eu gostaria de ouvir a música do Roberto Carlos. Tu tens aí evidências com o Roberto Carlos. Tem Tistão de Chororó, mas o Roberto Carlos andou me gravando, né? Evidências. Se tu tiver, te agradeço aí. Tá bem, meu querido?
0: Tá um certíssimo. Abraço. Outro abraço,
2: abraço aí pra ti. Todos os ouvintes aí da Rádio Caiçara aí.
0: Valeu.
2: E a todos os locutores aí. Tamo ligadinho aí na melhor programação do meu que amigo Carlos Roberto.
0: Que bom,
2: tá
0: obrigado.
2: Bem? Um abraço,
0: aí.
2: Teu amigo, locutor Joel Canessa.
0: Valeu.
2: Da cidade do Capão do Leão.
0: Capão do Leão curtindo aí a Caiçara. Que bacana. Muito obrigado aí.
3: Bom dia, querido Carlos.
0: Bom dia.
3: Batista de Itacuari. Tô ligadinho no show da madrugada.
0: Coisa
3: gostaria
0: boa.
3: De matar as saudades com você e os ouvintes. Vamos música com João Paulo e Daniel no mesmo lugar ou João Paulo e Daniel frente a frente. Gostaria de oferecer a você e a todos os ouvintes que estão ligadinhos no show da madrugada. Gostaria de desejar uma semana abençoada a você e a todos os familiares e a família Caiçara, querido Carlos. João Batista de Itacoari, ligadinho no show da madrugada.
0: Valeu, valeu, obrigado aí pela companhia sempre. Grande abraço aí pra
4: ti. Bom dia, bom dia, bom dia.
0: Buenos dias.
4: Bom dia, Carlão.
0: Bom dia. Tô bem e tu?
4: Muita festa fim de semana?
0: Muito, demais.
4: E choveu ontem, dia anterior.
0: Dia todo. Dormi a tarde toda também.
4: Chuvinha fraca, sim, né? Mas deu, olha, tá trovejando, tá trovejando aqui também. 17 graus, calor. Quero música boa, hein?
0: Diga lá.
4: Gino, Gino. Não põe a mão na cambuca.
0: Olha.
4: Agora eu li essa música aí, a letra.
0: É.
4: E a Rosana, como é que tá? E o Tiquitatinho? Eu e Eduardo, nosso caminhoneiro. Um bom dia, bom início de semana para todos. E segunda-feira para mim é a melhor dia da semana. Vira o cambote de alegria. E Deus abençoe a todos nós. E viva a vida.
0: Eu viva a vida. É isso aí.
4: Sou.
0: Valeu, Mezenga. Grande abraço aí para ti. Obrigado aí pela audiência. Ô, meu amigo, eu estou na escuta da Rádio Caiçara. Amo esse programa, não perco nunca. Por favor, põe a música do Bruno Marrone. E ótima semana para todos nós. Semana abençoada. A Renata, que tá ligadinha aí na Caiçara. Que bom, Renata. Hein? Tomando aquele chimarrão, tomando um mate. Hein? Tomando um mate daqueles. Zezé de Camargo e Luciano, só não sei o nome. Tá bom, vou procurar aqui o Zezé de Camargo e Luciano, tá? A Neima também tá ligadinha,
5: sei,
0: Neima.
5: Tá aí.
0: Oi, Neima.
5: Obrigado pela companhia, meu anjo.
0: Eu que agradeço.
5: Teu programa tá maravilhoso.
0: Coisa boa.
5: Roda pra mim a música, se possível.
0: Diga.
5: Tem uma paixão morando aqui do lado esquerdo. Com César Menotti Fabiano.
0: Aham.
5: Uma ótima semana pra você.
0: Valeu.
5: Beijo no teu coração.
0: Beijo.
5: Te cuida.
0: Tu também te cuida aí, viu? Agora 10 faltando pras 3.

Luciano Flores em Vida, aqui Rádio Caiçara, boa noite pra você. Quatro faltando pras três. Excelente segunda-feira, bom início de semana. Muito obrigado aí pela companhia e pela audiência, tá? Deixa eu mandar um toque aí pras meninas, as meninas aí da ilha. Quem tá curtindo aqui é Jennifer, a Camila, Ana Paula, Priscila, Patrícia, Lubianca, Alexandra, Jéssica, Isabel, Cristina, Karina, Pamela, Stephanie. Estamos aí descansando porque trabalhamos durante o dia, mas estamos ligadinhas com você. A música Chance do Amado Batista, para ti, para todos ouvindo aí a Rádio Caiçara, a tia Nelci e também para amiga Bia, aí no bairro Glória. Tá bom, abraços aí pra vocês, beijos e obrigado aí pela companhia. Bom descanso aí, tá? Amado Batista, Chance na Caiçara. Agora 3 faltando pras 3, ótima noite. 3 faltando pras 3.

0: Zezé e Luciano aqui na Caiçara. Ótima noite pra você de segunda-feira, início de semana, pezinho direito aí, viu? Coloca sempre um sorriso bonito no rosto. Muito bem, a nossa audiência da madrugada. Edjane, bom dia, Carlos Roberto, o programa tá ótimo. Edjane no Centro Histórico. Valeu, obrigado aí pela companhia. Super abraço aí pra ti. Mensagem de voz ou mensagem de texto.
1: Bom dia, seu Carlos, bom aqui dia. Rodrigo de Bagé.
0: Ô, rapaz.
1: Aloqueado aqui na Caiçara, como sempre.
0: Coisa boa, hein? Coisa
1: seu Carlos,
0: boa.
1: Eu queria ouvir The Fevers. The Fevers, não escutei, meu coração. Se possível, eu gosto muito dessa música. Se me for atendido, eu agradeço. Oferecer para todos os ouvintes. Um forte abraço, seu Carlos, aqui de Bagé.
0: Valeu, valeu, Bagé, na companhia da Rádio Caiçara. Nós temos aqui uma, duas, três, quatro, cinco, seis, sete vezes mensagem apagada. Mas vamos lá. A música que eu pedi, amigo, com Bruno e Marrone. E outra com Zezé de Camargo e Luciano. Eu levei um fora, só tenho a Caiçara. Pois é. Bruno e Marrone, fica ligado aí. Já toco aí Bruno e Marrone, tá? Grande abraço aí pra ti.
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1: Bora lá, até as 6 da manhã, até as 4 nós temos o Show da Madrugada aqui na Rádio Caiçara. Os resultados da Mega Sena, Mega Sena acumulou. Os números sorteados no domingo, dia 19, ontem, dia 19, 18, 21, 23, 43, 55 e 58. Agora 13:13, esta é a Rádio Caiçara. Grande abraço, Carlos, adoro o teu programa. Obrigado aí, Maria. Beijos, amada. Música do Luan Pereira. A Maria da Graça tá ligadinha na Caiçara. Obrigado aí pela companhia, tá? Tem mais aqui, ó, Carlos, estamos aí na escuta, eu e a minha amiga, a Cleia. Tem como tocar música quando... não sei que música é essa aí. Tá bom, Leda, obrigado aí, beijos pra ti, viu? A Leda tá ligadinha na Caiçara. Não sei qual é essa música aí, mas vamos à luta, né?
2: Todos os caras de namorado, meu irmão, bom trabalho aí.
1: Obrigado.
2: Mas, Roberto, podemos botar uma música pra mim, pra todo mundo estar escutando a Caiçara, é a música da Boate Azul.
1: Boate Azul, claro, Boate Azul é boa. Boate Azul, eu acho que eu tenho com o Bruno e Marrone aqui, Boate Azul.
3: Bom dia, meu amigo Carlos.
1: Bom dia, bom dia. Tá,
3: meu querido?
1: Tudo certo.
3: Tudo certo por aí.
1: Tudo certo.
3: E essa chuva aí.
1: Ah, que deu um tempo agora.
3: Começamos bem a semana.
1: É, isso aí.
3: Mas, né, vamos lá.
1: Vamos em frente, vamos em frente.
3: Vamos dar um início ao trabalho aqui, amassando o tapetão.
1: Epa.
3: Sentido a Passo Fundo.
1: Olha aí, cara, te cuida aí,
3: um forte abraço pro amigo aí.
1: Valeu.
3: Uma boa semana para todos aí.
1: Pra todos nós.
3: Todo
1: amém,
3: mundo.
1: Amém, que assim seja.
3: É o Reinaldo de Cachoeirinha.
1: Valeu, Reinaldo.
3: Um abraço, meu querido.
1: Outro.
3: Se puder tocar aí a flecha.
1: Zé Menino Marciano.
3: Bom trabalho, bom retorno.
1: Isso. Valeu.
3: Boa semana para nós aí.
1: Valeu, boa semana para nós, boa viagem para ti. Bote Azul na Caiçara.

0: Cara.
1: Meus amigos, se nesse momento algum de vocês me perguntasse onde estão os meus passos, eu não saberia dizer. Mas em nome de Deus, eu agradeço e peço que cada fã, cada amigo, cada irmão que dê um passo por mim, porque eu não sei onde estão os meus passos.

0: Caiçara, o telefone chora. O telefone chora com o Márcio José. Excelente dia aí pra você.
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0: começar, ótimo dia aí pra você, 12 faltando pras 4. Eita, o meu xará Carlos, tá aí, já saiu aquele café ou Carlos, ou ainda não? Bom trabalho pra ti, abraços aí a todos os vigilantes.
1: Bom dia, Carlos Alberto.
0: Bom
1: dia.
0: Que
1: Deus te abençoe, amém, proteja, amém, a ti, seus familiares e todos os ouvintes da Caiçara. Eu gostaria de pedir a música Bruno e Marrone, Amor Não Vai Faltar, oferecendo a todos, principalmente a Podarci ali do CRAI. Tá 19 graus aqui em Viamão, tá chovendo, tá garoando, aliás. Obrigado pelo carinho, obrigado pela atenção, um ótimo início de semana abençoado.
0: Bom início de semana, que legal, obrigado aí pela audiência, tá? Ei, Vani, alô Viamão, Jardim CRAI em Viamão, obrigado aí pela audiência, 11 para as 4, Bruno e Marrone.

De amor não vai faltar, Bruno e Marrone, aqui a Rádio Caiçara. Agora 9:09, ótima noite pra você, ótima noite, Dali Carlão, Dali Carlão. E aí, tchê, tudo certo? Bom dia, Carlos, ótimo programa. Segunda-feira, um excelente, excelente início de semana aí pra todos nós. Isso aí, o Cabral que tá curtindo a Caiçara, obrigado aí pela audiência, Cabral, bom dia pra ti, boa semana, hein? Boa semana, e aí, chove ou não chove? Chove ou não chove aí? Aqui parou, dá uma pancada, para, daqui a pouco mais uma chuva e para. E pelo jeito vai ser assim nesta segunda-feira. 19 graus é a temperatura agora.

Joana, Jean e Giovanni, mil corações, essa é a Rádio Caiçara. Ótimo dia aí pra você, ótima semana. Relampejando, vem mais água por aí, né?

0: Obrigado da Rádio Caiçara, o Giovanni Mil Corações. Fica ligado, daqui a pouco temos o Bom Dia.
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0: bom dia, Caissara no ar a partir de agora. Vou falar para você de Áries, Touro e também para você de Gêmeos. Bom dia, tá chovendo fraquinho, mas está chovendo, 19 graus e a temperatura neste momento.
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0: Alô você de Áries. Agora 4:04, Ariano e Ariana, planeje bem as suas ações profissionais, tá? Não force o relacionamento, pois poderá piorar a situação com a pessoa amada. Na saúde, cuide do seu fígado, procure um médico, 91 é um número. A cor é verde para você, Ariano. Taurino e Taurina, dia favorável. Não desperdice as chances que surgem no ambiente de trabalho. Seja humilde e não perca as amizades antigas por besteira. A saúde está sem problemas, 205 é o número para hoje. A cor é lilás, taurino e taurina. 4:05, vou falar para nós de Gêmeos. O dia variável, geminiano. Atenção para não fazer inimizades no ambiente profissional. No amor, analise se poderá confiar em uma amizade recente. Na saúde, controle seu sistema nervoso. 72 é o número. A cor é laranja. Falei para você de Áries, Touro e também para você que é de Gêmeos. Bom dia, Caissara. A partir de agora até às 6 da manhã. Agora 4:05, 19 graus e a temperatura.

Chitãozinho e Chororó na Rádio Caiçara. A mulherinha linda do meu bem querer. Agora 4:07, 19 graus é a temperatura. Carlos Roberto, bom dia. Sabia que eu adorei escutar a música da Joana? Amor Bandido, que música bacana, né? Essa música, Carlos, era da minha época de namoro, eu e o meu esposo. Isso aí já faz 38 anos. Agora ele tá muito doente. Que saudades daquela época boa. Zeza, beijos aí pra ti e melhoras aí pro maridão, tá? Agora nós temos o quê? 4:07, o Camaro Amarelo, Munhoz e Mariano. Chove bem fraquinho. Amigo da estrada, devagar aí. Rádio Caiçara, bom dia Caiçara. 4:08, fique

aqui do Cine, né? Chamado Amarelo, Munhoz e Mariano, Rádio Caiçara, bom dia, segunda-feira. Fortes chuvas predominam o Rio Grande do Sul hoje, tem riscos de

0: Os amigos, um feliz dia do amigo.
1: Obrigado, amado.
0: Amigos são muito importantes na vida da gente, né, Carlos?
1: Que bom, obrigadão, é verdade.
0: Meu Deus, depois da nossa família, nossos amigos, né?
1: É verdade.
0: Tô preparando daqui a pouco pra sair pro trabalho. Aqui em Viamão tá nublado o tempo, tava chovendo há pouco tempo fraco e tá 17 graus, tá marcando muita chuva aqui pra Viamão hoje, né, meu
1: tá
0: querido?
1: Marcando, tá bom? Marcando,
0: um
1: marcando
0: ótimo começo de semana pra nós todos, tá?
1: Isso aí,
0: toca
1: que assim
0: aí
1: seja.
0: Do Rainha Musical e ofereço pra ti, o
1: obrigado.
0: E todos os meus amigos da Caiçara.
1: Todo
0: pode
1: mundo curtindo.
0: Claro. Obrigada. Beijos da porteira Joyce.
1: Valeu,
0: de Viamão.
1: Joyce Viamão, daqui a pouco eu falo aí pra Ares Touro e Gêmeos de novo, tá? E daqui a pouco também Câncer, Leão e Virgem na Rádio Caiçara. Ótimo dia pra você, tá chovendo bem fraquinho aqui na Ipiranga com a João Pessoa. Tá bom, gente boa? Acordou agora? Agora 4:12, eu disse 4:12, pinga de mim, Sérgio Reis na Caiçara. 4:12, a temperatura é 19 graus.

0: previsão de mais chuvas para hoje, viu? Nesse momento é 19 graus a temperatura. 19 graus a temperatura. E nós vamos atualizando aí a previsão do tempo aí. A partir das 6 da manhã, Paulo Josué, junto contigo aqui na Caiçara. E aí vai te dar todos os detalhes, toda a previsão a partir de hoje, segunda-feira. Ah, mas tem mais chuvas? Tem mais chuvas. Chuva, frente fria e também umidade. Tempo no Rio Grande do Sul durante esta semana. Chuva e ventania provocando aí danos em 41 cidades do estado, assim diz a Defesa Civil, conforme a Zero Hora. Agora 4:17, eu disse 4:17.
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0: Olá, você de Câncer, canceriano e canceriana. No trabalho, não se aflija e confie em suas capacidades. Você é um bom profissional. Um segredo confiado não deve ser relevado, não deve ser revelado. Mantenha o silêncio. Na saúde, dores de cabeça precisam ser avaliadas. 20 é o número, a cor é rosa. Alô, você de Leão, leonino e leonina. Se não estiver feliz no emprego, pense em mudanças. No amor, não veja somente defeitos na pessoa amada. Lembre-se das qualidades também. Reduza sua alimentação. 36 é o número, a cor é azul. E para você de Virgem, agora 4:18, 19 graus, 4:18, 19 graus, virginiano e virginiana, sem que perceba, você está sendo observado pelos seus superiores. Então fica quietinho aí. No amor, dedique-se mais à pessoa amada. A saúde, problemas de circulação. Visite o seu médico. 33 é o número, a cor é marrom. Já já eu falo para você de Libra, Escorpião e também para você que é de Sagitário. Agora 4:18, a temperatura em 19 graus. Rainha musical e

estragos no Rio Grande do Sul. Agora 19 é a temperatura. Uma garoazinha, coisinha leve assim.

0: e alma. A previsão do tempo para hoje, 19 graus agora, muito nublado. E a partir das 5 da manhã teremos chuva leve. Chuva leve. A temperatura permanece aí nos 19, a sensação de 18. Mas temos informação que na Lomba do Pinheiro, muita chuva na Lomba do Pinheiro. Obrigado aí, Rosane. Beijos aí pra ti. Rosane diz que tem bastante chuva na Lomba do Pinheiro.
1: Bom dia, CR.
0: Bom dia.
1: Aqui em Canoas tá fazendo 18
0: Olha
1: graus
0: aí, ó.
1: Agora.
0: E tá chovendo ou não?
1: Aqui tá chovendo. Olha só aí. Deu a noite toda e ainda Olha tá só. Chovendo.
0: É. Olha aí.
1: Pode tocar pra nós, Ademar Pereira, velhos amigos. Quero desejar a todos da família Caiçara. Beijo pelo dia 20 de julho pra todos.
0: Isso.
1: Denilce de Canoas.
0: Valeu, Denilce de Canoas, velhos amigos. Abraços aí pra ti. Hoje é o dia do amigo. Hoje é o dia do amigo. No dia 20 de julho de 1873, nasceu Alberto Santos Dumont, pioneiro da aviação brasileira. 19 graus a temperatura, a sensação é 18. Cara, tá chovendo bem fraquinho. Pelo menos aqui na Zenha com a João Pessoa. Aí na tua cidade, no teu bairro, chove ou não chove, hein? Chove ou não chove por aí? Ademar Pereira, velhos amigos, 4h23, bom dia pra você. Vamos lá, segunda-feira, começa muito bem aí a semana.

0: chuvosa, manhã chuvosa de segunda-feira. Bom dia pra você que ligou o rádio agora, tá na Rádio Caiçara, 19 graus e a temperatura, a sensação é de 18. Chove na capital. Agora 4h27, bom dia, 4h27. Daqui a pouquinho eu vou falar pra você de de Libra, Escorpião e Sagitário. Daqui a pouquinho, Libra, Escorpião e Sagitário na Rádio Caiçara, tá? A nossa audiência mandando aí aquele toque. Bom dia. Tudo certo?
1: Poderia tocar pra nós hoje, né? Dia do amigo.
0: Sim.
1: Do Rui Benira, canção do amigo, não sei se já tocaram ou não.
0: Não toquei ainda.
1: Mas se for possível aí, toca pra nós. E um abençoado dia pra nós todos aí. Um abraço.
0: Amém, amém. Valeu. Abração aí pra ti, viu? A canção do amigo. Canção do amigo é com o Rui Biriva, aqui na Rádio Caiçara. Muito bem. Obrigado aí pela audiência. Obrigado aí pela companhia sempre. Já eu toco aí pra ti o Rui Biriva, tá? Primeiro eu tenho um toque aqui da nossa audiência, nossa galera curtindo a Rádio Caiçara. Muito obrigado aí pela companhia. Ô, Vomar.
2: Bom dia, pessoal da Caiçara.
0: Bom dia.
2: Aqui no bairro Lajeado aqui.
0: Ó.
2: Muita chuva.
0: Muita chuva por aí,
2: trovão, é. Relâmpago.
0: Ah, tá, aqui também.
2: Isso foi direto. A noite toda,
0: e né?
2: Continua agora, quatro e pouca da manhã.
0: Que coisa, hein?
2: Vomar.
0: Abraços aí, Vomar. Obrigado aí pela informação. Aqui chove também, trovejando e relampejando. Os federais, amor, não vai faltar. 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Agora 4h28, eu disse 4h28, 19 graus é a temperatura. Chove em Porto Alegre.

0: chuva leve neste momento na Ipiranga com a João Pessoa. 28 faltando para 5, Caiçara 28 para 5. Chuva forte, vento com mais de 100 km por hora afetaram 41 municípios, deixando 19 pessoas desalojadas.
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0: Agora é 19 a temperatura, sensação térmica 18 graus. Alô, você de Libra, Libriano e Libriana, 28 faltando para 5. Avalie bem as novas oportunidades de emprego. No amor, aceite o ponto de vista dos amigos. Não queira ser o dono da verdade. Na saúde, vitalidade em alta, 302 é o número para hoje. A cor é verde. Para quem é de Escorpião, a humanidade poderá lhe abrir as portas na profissão, viu? Ou só corrigindo, a humildade pode lhe abrir portas na profissão. Não perca tempo acreditando em fofocas, pois servirá para te prejudicar com aqueles que você ama, viu? A saúde, mal-estar passageiro, é só ficar atento aí. 196 é o número, a cor é branco. Para quem é de Sagitário, 27 faltando para 5. 27 para 5, acredite em você e mostre aos seus colegas tudo que tem de melhor. Não deixe abater pelo desânimo e também tristeza. Aumente a sua autoestima ao lado de um bom amigo. A saúde é boa. 164 é um número para hoje, a cor é amarelo. Já já eu falo para você de Capricórnio, Aquário e também para você que é de Peixes. 26 minutos faltando para 5. E a Espanha, hein, sufocou a Argentina, marcando aí na prorrogação a conquista do bicampeonato da Copa do Mundo.
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pais o quanto que tu gosta deles. 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

0: amigo, então temos um amigo para sempre, aquele amigo do coração. 21 faltando para 5, bom dia. 21 faltando para 5. No final de semana e no domingo, casas destelhadas, ventania no interior do Rio Grande do Sul. E a Defesa Civil afirma que no município, né, em alguns municípios, os ventos passaram de 100 km por hora. 21 faltando para 5, 19 a temperatura. A chuva deu uma trégua por aqui também, mas tá relampejando. Vem mais água por aí, trovejando e relampejando. Quem mais tá curtindo aqui a Rádio Caiçara? Oi, Carlos, bom dia. A Claudete em Taps. Oi, Claudete, bom dia aí para ti também. Carlos, a chuva por aqui deu uma trégua e a noite foi tranquila. A noite foi bem calminha. Até teve umas tormentas aí, umas rajadas de vento, mas graças a Deus tudo tranquilo, né? Que bom, Claudete, obrigado aí, tá? E não tá frio, não tá frio não, 19 graus a temperatura. Abração aí, boa semana pra todos, amém, que assim seja pra todos nós, curtindo aí a Caiçara. Onde tá chovendo agora? Tá chovendo bastante em Pelotas. Abração aí, 17 graus é a temperatura em Pelotas, obrigado aí pela companhia, gente boa. Tua mensagem de voz ou mensagem de texto.
1: Olá, Carlão.
0: E aí, João? João Batista?
1: Bom dia.
0: Bom dia, bom dia.
1: João Batista aqui da Parada 10 da Sicília.
0: Mas que tal?
1: JB.
0: O JB, olha aí.
1: É, muita chuva aqui na Sicília, na nossa querida Viamão.
0: Olha aí, cara.
1: Trovejando, relampejando e vamos que vamos, Maria, Carlos.
0: Vamos lá.
1: Se puder, roda pra nós aí. Um Walter Moraes, dia de chuva.
0: Olha aí, boa indicação.
1: Bom, aquele abraço a todos os amigos e amigas ouvintes da Caiçara, onde a música não para.
0: E JB.
1: Com Deus.
0: Valeu, fica com Deus, bom dia pra ti aí também, viu? Bom dia pra ti, tá chovendo aí na Cecília em Viamão. Aqui na João Pessoa, com a Ipiranga, deu uma acalmadinha, cara. E aí no teu bairro, chove ou não chove? Chove ou não chove?
2: Bom dia, Carlos.
0: Bom dia.
2: Meu nome é Santana, do bairro São Geraldo.
0: E aí, tia?
2: Você pediu uma música do Oswaldir e Carlos Magrão.
0: Qual?
2: Oferecer pra todo mundo que estiver escutando.
0: Tá.
2: É Querência Amada.
0: Querência Amada.
2: Oferecer pra todo mundo que estiver escutando, pra toda a galera, pra toda geral. Um bom retorno, um bom descanso e Deus no comando. Tchau, tchau.
0: Tchau, tchau. Valeu, grande abraço aí pra ti. Obrigado aí pela audiência sempre. 19 graus a temperatura neste momento. A chuva aqui nessa região aqui da Azeia deu uma trégua. E aí no teu bairro, na tua cidade, me conta aí. Manda mensagem de voz ou mensagem de texto, tá? Agora 18, faltando para 5. Tô procurando aqui a Querência. Querência Amada do Oswaldir, com Oswaldir e Carlos Magrão. É, Querência Amada. Aqui, ó, achei com... Achei. Bora lá, Querência Amada da Caiçara. 18, faltando para 5, 19 graus e a temperatura.

0: chuva leve durante o dia todinho. Chuva leve entre 5 e 6 da manhã e assim vai. Eu olhei até as 8 da noite, é chuva leve até as 8 da noite. Bom dia pra você, bom dia, bom dia. Agora é 19 a temperatura, chove em algumas localidades. Pelotas está chovendo, Canoas está chovendo, Viamão está chovendo. Aqui parou agora, aqui deu um tempinho, mas relampejando, viu? Relampejando e trovejando. Uma ultrapassagem em local proibido resultou aí em carro incendiado e um homem morto no Rio Grande do Sul. O motorista da carreta tentou desviar, mas não conseguiu evitar a batida, tendo aí uma colisão frontal com uma carreta e um carro. Um homem morto. 13 faltando para 5. Vamos lá com Capricórnio, Aquário e também Peixes no horóscopo.
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0: Capricórnio, alô você de Capricórnio, dedique-se um pouco mais se quiser melhorar as finanças. Um pouco de esforço faz a diferença, tá? Você estará atraindo olhares, mas tenha cuidado com o que, com quem anda. Na saúde, atenção aos males digestivos, 98 é o número, a cor é vermelho. Alô você de Aquário, 12 para 5, 19 graus. O tempo está nublado, chove em algumas localidades aí. Hoje você deve se ligar, porque somente tem rotina no trabalho, tá? O amor é misto, medo, insegurança, envolvendo as relações de um modo em geral. Procure ficar calmo, 99 é o número e a cor é cinza. Fechamos a primeira rodada aí com Peixes, Pisciano e Pisciana. Mantenha-se firme em seus propósitos e novas oportunidades vão surgir. Persistência e confiança são as suas armas para conquistar o sucesso. No amor, noite muito boa para os solitários. Na saúde, beba muita água. 42 é o número, a cor é bege. Daqui a pouco eu falo para você de Áries, Touro e também para você que é de Gêmeos.
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0: Bom dia, bom dia, bom dia. E aí, como é que tá por aí? Oi, Carlos e Adriana de Cachoeirinha, tá chovendo muito, mas não tá frio. Abração, obrigado aí pela audiência, ainda bem que não tem aquela ventania, né? Ainda bem que não tem aquela ventania, mas tá chovendo em Cachoeirinha. Abração no Belém Novo, tá chovendo também, chove no Belém Novo, batendo água. Abração aí, boa semana. A Rosana do Belém Velho. Belém Velho tá chovendo bastante. Grande abraço aí pra ti, viu? Ô Rafael, tudo bem? Alô, São Borja. Abraços para os vigilantes de serviço. Muita chuva em São Borja também. Eu tenho aqui, ó, Walter Moraes, dia de chuva, aqui Rádio Caiçara, 19 é a temperatura neste momento. A chuva deu uma trégua aqui na Ipiranga com a João Pessoa. Mas daqui a pouquinho vem água de novo, vai chover o dia todo. Pouquinho, para, vai, vem. Vai ser assim o dia. Mas o Paulo José chega às 6 da manhã e vai te atualizar durante o dia aí. 10 para 5, Caiçara.

0: de chuva, Walter Moraes aqui, Rádio Caiçara, 6 para 5, bom dia. Agora 19 graus é a temperatura, os ventos fortes de ontem. Os registros aí de danos se concentram em região central, fronteira oeste, Campanha e também Vale do Rio Grande do Sul no domingo. Por exemplo, Santa Cruz do Sul, no Vale do Rio Pardo, a força do vento arrancou o telhado de uma casa na localidade de Alto da Boa Vista. Os ventos, segundo a Defesa Civil, passaram dos 100 quilômetros por hora. Agora não está chovendo, não está chovendo agora aqui na Ipiranga com a João Pessoa. Mas aí no Belém Velho está chovendo, no em Canoas está chovendo também, Viamão chove. E aí na tua região, Índio Velho, como é que tá?
1: Bom dia, pessoal da Caiçara.
0: Opa, bom dia.
1: Aqui no bairro Lajeado aqui, muita chuva.
0: Olha aí, ó.
1: Trovão, relâmpago.
0: Olha, tem de tudo aí.
1: Isso foi direto, a noite toda, e continua agora, 4 e pouca da manhã. Volmar.
0: Isso aí, Volmar. Abraço aí pra ti, obrigado aí, tá, Volmar? Grande abraço e obrigado aí pela audiência. A Maria Isabel, meu companheiro das madrugadas, Carlos Roberto, ofereço o programa de hoje a todos os amigos. Hoje é o dia do amigo, né? Hoje, dia 20 de julho, dia do amigo. E a todos os amigos da Caiçara, beijos, meu querido, Deus abençoe teu retorno para casa. A enfermeira Isabel Nonoai, beijinhos aí para ti. 17 graus e muita chuva no Nonoai. Chove no Nonoai. Bom dia para quem acordou agora. 4 faltando para 5, bom dia, 4 minutos faltando para as 5 da manhã. Chuva e ventania provocam danos em 41 cidades do estado, assim informa a Defesa Civil. E no dia 20 de julho, no dia 20 de julho de 1934, Getúlio Vargas tomou posse na presidência da República. Agora tem aquele cheirinho de Dove. Bora lá, tomar aquele banho gostoso, cafezinho e pé na tábua, meu irmão. Olha ele, olha ele. 4 para 5.

0: aí nós, bebe. Dois faltando para cinco aqui, Rádio Caiçara. Dois para cinco, César Moreno e Rainha Musical, o cheiro de Dove.
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0: 19 graus a temperatura, chuvas em algumas localidades. Aqui na Ipiranga, deu uma trégua, deu uma acalmada. Vamos ao repeteco da loteria? Um faltando para cinco. Ó, Ariano, Ariana, planeje bem as suas ações profissionais. Não force o relacionamento, pois poderá piorar a situação com a pessoa amada. Cuide do seu fígado, procure um médico. 91 é o número de sorte. Para hoje, a cor é verde. Um faltando para cinco, Taurino, Taurina, dia favorável. Não desperdice as chances que surgem no ambiente do trabalho. No amor, seja humilde e não perca amizades antigas por besteira. A saúde está sem problemas, 205 é o número. A cor é lilás. Para você que é de gêmeos, para nós de gêmeos, geminiano e geminiana, um faltando para cinco, atenção para não fazer inimizades no ambiente profissional. No amor, analise se poderá confiar em uma amizade recente. Na saúde, controle seu sistema nervoso. 72 é o número, a cor é laranja. Falei para você de Áries, Touro e Gêmeos.
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5:01, madrugada desta segunda-feira, 5:01, portanto, você que está com o radinho ligado, o radinho tradicional de pilha, até mesmo rádio à luz, né? Claro que muitos têm o cuidado daquilo devido a questões climáticas, né? Muitas trovoadas, relâmpagos, raios, na madrugada de hoje, principalmente, acho que depois das 3 horas, né? Começou a intensificar aqui em São Borja esta questão aí do clima, né? Temporais, quem sabe, também em outros locais, não tivemos aí ventos fortes, mas muitos raios e também fortes chuvas, né? Pancadas torrenciais muitas vezes, acalmou e depois voltou novamente. Não tivemos também registro de granizo por enquanto, felizmente, né? Não tivemos aí registro de granizo aqui, mas ontem não tinha, portanto, muita ocorrência de chuva até o início da noite, depois se intensificaram principalmente aqui na cidade. Muitos locais aí da região central do município, do estado, né? Com quase 150 milímetros de chuva ontem, até o início da noite. E possivelmente aqui em São Borja, quem sabe, já deve estar ultrapassando os 30 milímetros, né? 19 graus a temperatura, teve um pouco abafado, um pouco quente, né? E a tendência, a temperatura não vai se elevar muito durante a tarde hoje. No máximo vai a 23, vamos observar aqui em São Borja, atualizar aqui, portanto, o aplicativo, né? Aqui para a cidade de São Borja, já vamos estar informando aos nossos ouvintes, a atualização aí do aplicativo, como está a temperatura aqui para São Borja também, para a região. Temperatura, já a informação, portanto. Também informação sobre o nível do Rio Uruguai aqui em São Paulo. 19 graus, né? 19 graus. A gente estava atualizando, mas continua em 19 graus durante esta madrugada. É a madrugada, portanto, chuvosa. Nosso muito obrigado pela sua audiência e sintonia aqui nos 1260 da Cultura de São Borja. O nível do Rio Uruguai, 4,60 metros, teve um crescimento, né, na madrugada de hoje, 3,64. 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São 5:03, começando aí com o Porca Véia, antes do nosso bom dia, né? Para os nossos ouvintes, pessoal que já está interagindo na madrugada desta segunda-feira, nosso muito obrigado pela audiência e sintonia aqui na programação 1260. Recebendo já uma mensagem aqui, um áudio, né? Mas já a gente vai ouvir aqui o áudio. Magarinos, bom dia, Magarinos. Bom dia, amigo Alberi. Muita chuva aqui em São Borja, isso mesmo, né? Aí ele mandou a mensagem bem cedinho, Magarino. A gente chegou agora há pouco, né, Magarino, aqui na emissora. Nosso muito obrigado. Bom dia, ótima segunda-feira, meu amigo. Com chuva, Dona Maria Santos está na escuta. Obrigado, Dona Maria. Tudo bom aí? Para você, a gente agradece pela audiência e sintonia na programação. E outros ouvintes que nos mandaram a mensagem depois das 4:30 da madrugada, né? A gente chegou agora há pouco aqui na emissora. Antes estava a Rádio Caiçara em cadeia com a Cultura M1260. Chegando aí, Porca Véia.

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1: 5:07, 5:07, na Álvaro Batista, o Joãozinho. Obrigado, Joãozinho, tudo é bom? A gente agradece pela audiência e sintonia da programação. Também a gente agradece pelas palavras aqui, o seu Dorval, né?
2: Bom dia, boa
1: bom dia,
2: semana,
1: obrigado. Bom. Igualmente, obrigado, seu Dorval. E também nosso alô, o nosso bom dia também para o seu José Luiz Rodrigues, próximo aí dos quartéis, né, seu José? Aí do segundo RCMEC, a gente agradece, portanto, pela audiência e sintonia na programação da Cultura. O Maicon, obrigado, Maicon. Um dia campeão, tá certo? Obrigado, Maicon Leal, né? A gente agradece, grande comunicador também da Rádio Líder aí, né, Maicon? Teve tempo na Rádio Líder. Também Dona Maria, a gente aí vem um bom dia, a gente agradece também pela audiência e sintonia na programação aqui da 1260. 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Vamos seguindo aqui na programação, trazendo aí mais músicas, nossos ouvintes interagindo com a gente, nosso muito obrigado pela audiência e sintonia. Daqui a pouco também tem o espaço do Sertanejão, 19 graus a temperatura. E para o Joãozinho, daqui a pouco, gineteando temporal, né? Vem com os Monarcas, antes o Baitaca, 5:09, temperatura 19 graus, uma madrugada chuvosa em São Borja.

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1: Hora 7, temperatura para o mercado da casa, 5 horas 13 minutos. Temperatura em São Borja, 19 graus. Os monarcas.

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1: Hora certa para o Mercado da Casa, 5h17. Você confere aqui na programação o Amanhecer na Cultura, né? Na Cultura M1260 aqui em São Borja, uma madrugada, uma noite já chuvosa. Madrugada aí com muitos trovões, raios, pancadas fortes de chuva. É madrugada chuvosa. Daqui a pouco também tem a previsão do tempo da MedSul com o Leandro Buchowski para esse início de semana. Vamos conferindo aqui, né, o nível do Rio Uruguai aos nossos ouvintes aqui em São Borja, para ter uma ideia. No caso, ontem, né? Ontem à tardinha, aliás, ontem durante a noite, 4h53. Agora, 4h53 ontem à noite. Agora, 4h68 ele cresce. Cresce também em Garruchos, né? É, 4,09 metros em Garruchos. A medição das 4h30 da madrugada de hoje está crescendo, portanto, em Garruchos, 4,09 metros. Já Porto Mauá está baixando, 4,04 metros, ele baixa em Porto Mauá. E vamos ver agora a reação, né, com relação... Tem muita chuva de hoje até quarta-feira para a região norte do estado, né? Pode ter também elevação aí do Rio Uruguai. Tem previsão até de mais de 200 milímetros de chuva entre hoje até quarta-feira, de 150 a 200 milímetros de chuva até para a região norte. Pode ocasionar aí uma cheia maior do Rio Uruguai. 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Agora há pouco recebemos a ligação do Paulinho, do Mato Grande, né? Foi uma madrugada de bastantes raios, relâmpagos para os lados da Argentina, né? Lado dos castelhanos, né, Paulinho? Tudo de bom? Obrigado pela audiência. Também aqui, eu acho que é o Lucas, né? Ele está nos mandando um bom dia na programação, para o celular aqui, o 9222, o início aqui, está no perfil do WhatsApp, é Lucas. O seu José Luiz nos mandou aqui um comentário do Pedro sobre a realidade do futebol. Isso, não tem jogadores mais mercenários. Tá certo, obrigado, seu José Carlos, né? A gente está aqui na programação, se tiver um tempinho durante o dia a gente vai ouvir, mas nosso muito obrigado por ter enviado aqui esse comentário do Pedro Ernesto da Rádio Gaúcha. E prossegue a programação, agora chegando o Sertanejão Clássico 5h19, a hora certa aqui na Cultura de São Borja. Ataíde Alexandre.

0: 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Vamos trazer a previsão do tempo com Leandro Buchowski, pessoal que está com o rádio ligado, né? Quero saber sobre as condições do tempo hoje e amanhã, se vai continuar chuvosa aqui em São Borja, a tendência neste início de semana. Chega aí com a equipe da Metsul.
1: Bom dia para todos os ouvintes da Cultura. Muita atenção ainda às condições do tempo dessa segunda-feira aqui em São Borja e pelas áreas da fronteira. Céu encoberto, condições de chuva a qualquer hora nesta segunda-feira. Os volumes previstos, pessoal, são altos para o decorrer da segunda-feira. Atenção para momentos, então, de chuva forte. Não só no quesito chuva, mas na condição de temporais que segue propícios à nossa região. Raio, trovoada, vento, a questão de granizo, então atenção. Chuva bem distribuída, pega todas as cidades com maior intensidade. Os temporais são mais pontuais, não são em todas as áreas, mas muita atenção ainda com esta segunda-feira aqui em São Borja e região. Manutenção desse tempo instável para amanhã. A terça-feira segue com condições de chuva no decorrer do dia, ainda com características para ter alguns temporais. A questão é que a chuva deve perder um pouquinho de intensidade, apesar de alguns momentos ainda apertar, mas um pouco menos. Atenção nesse começo de semana. Na quarta-feira ainda segue a possibilidade de ter alguma chuva, mas já bem mais tranquilo, já vai intercalar com bons momentos de melhoria. Abraço, até a próxima. 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
0: Ok, está aí, portanto, o boletim do tempo com Leandro Buchowski aí da Metsul. Meteorologia. 5:28, chega aí o Carlinhos Gonçalves. Uma saudação para o Carlinhos, seus familiares, né? Ouçando também para o seu João Brasil, possivelmente deve estar na audiência, o Eloy Araújo, tio Novo Araújo, nessa madrugada chuvosa em muitos locais do Rio Grande do Sul, né? Região central aí, também com muita chuva. São Francisco de Assis, onde tinha registrado até o final mais de 150 milímetros de chuva, hein? Na região de São Francisco de Assis, também região de Santiago, Santa Maria também, né? Bastante chuva. Agora, Carlinhos Gonçalves, 5:29, 19 graus aqui no centro de São Borja.

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2: 5 horas e 34 minutos, você confere aqui na Cultura de São Borja e a programação Amanhecer na Cultura, 5h34, 19 graus é a temperatura. Nosso bom dia, né? O pessoal que está com o radinho ligado nesse momento, o pessoal que está nos acompanhando com o aplicativo em outras localidades, a gente agradece pela audiência e sintonia aqui da programação. Seu José Carlos César, né? Tá certo. Tá ok, vamos rodar daqui a pouco. Tá ok, obrigado, seu José Carlos. Certo. Tá bom. Tá bom, nosso muito obrigado. Tá ok. Obrigado também, bom dia, sempre pelas palavras. A gente agradece o Eziel Pinheiro lá em Maçambará, no Bororé, né, Eziel? Você deve estar acordando. Daqui a pouco também o seu Luiz Boeira, também o José Paes. O Luiz Boeira está um pouquinho longe, né, José Paes? Nossa, muito obrigado lá em São João Mirim. Seu Valdemir Moscato aí, possivelmente no galpão, daqui a pouco com fogo, deixando no galpão. Nosso obrigado também saindo já daqui a pouco para o transporte escolar aí, o Jorge Silveira, né? Outro dia nos pediu a ranchinha da melhor idade com o Silvanino Robaldo. Daqui a pouco vamos rodar, né, Jorge? Tudo é bom? Ao Jorge, Ana Paula, a gente agradece pela audiência e sintonia na programação da Cultura. Agora um minuto, Corsão, o que é a tarifa de serviços básicos? 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Também na programação, nosso bom dia para a dona Nancy. Obrigado, dona Nancy. A gente agradece também tudo de bom aí para os nossos ouvintes, né? E também a dona Nélida, né? Possivelmente deve estar com o radinho ligado daqui a pouco, né, dona Nélida? Nosso bom dia, obrigado pela audiência na programação. O Bolo nos mandou um recado lá de Uporã, né? Bom trabalho aí, enfrentando as estradas aí, talvez bastante barro, as estradas também bastante água. O pessoal tem que ter cuidado aí, os motoristas, os transportes, os caminhoneiros, né? Também na madrugada, na manhã desta segunda-feira, início de semana. Bom dia, chuva forte em Uporã. Ele nos mandou aqui a mensagem depois das 5 da madrugada, né? A gente agradece, portanto, ao Bolo pela audiência e sintonia. Ao Paeta, né? Lá em São Ramão. Bom dia, muita chuva na cidade. Como é que está o comentarista esportivo? Tá certo? Obrigado, Paeta. Aqui chove a chuva e mate já na mão, tá certo? Quero ouvir a música do Gil de Freitas, o Cachorro e o Tatu com o Gil de Freitas, tá certo? Obrigado. Ao Paeta, a gente agradece pela audiência e sintonia na programação. E tem mais ouvintes aqui, o pessoal que nos enviou, o Joãozinho nos enviou a seguinte mensagem, né, Joãozinho? Nosso bom dia, nosso agradecimento pela audiência. É,
3: bom dia, Rádio.
2: Bom dia.
3: Bom dia.
2: Ok.
3: Começando essa manhã, né?
2: Com chuva. Isso. Muito temporal, hein?
3: Não é bem tempestoso?
2: É.
3: Aí, na audiência da programação, tinha bem que cedinho.
2: Muito obrigado.
3: Se possível, paga pra gente gineteando temporais, né? Aproveitar o momento.
2: Com os monarcas.
3: Ok. Um abraço a todos que estão na audiência da programação no começo dessa manhã de segunda-feira.
2: Ok. Obrigado então, Joãozinho. Tudo é bom, hein? Obrigado. A gente já rodou a gineteando temporal, né? Tinha pedido o Joãozinho, a gente atendeu, trazendo aqui na programação da Cultura. Obrigado, portanto, ao ouvinte. 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Olha esta chuva agora, né? 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Chegando então, Gildo de Freitas, 5 horas mais 39 minutos, 21 minutos faltando para 6, e a temperatura é 19 graus no centro de São Borja.
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3: 5h46, você confere a hora certa e temperatura para o Mercado da Casa. 5h46 e a temperatura na marca 12,19 graus. Nível do Rio Uruguai, ele está crescendo, né? 4,68, ele cresce 4,68. Aqui a programação, o Amanhecer na Cultura, nesta segunda-feira, dia 20 de julho, né? 2026. Obrigado pela sua audiência, desejando também uma boa semana de trabalho. Pessoal que está acordando agora, né? Tem que ir para a escola aí no transporte escolar, também nosso bom dia ao Pedro Silveira e a Carmelita, né? Obrigado também ao Duca, nosso obrigado também ao... o Jorge, né, Silveira, aí do transporte lá pro Rincão do Meio, né, Jorge? O Edson também, a Mari, a gente agradece sempre pela audiência na programação aqui da Cultura. Segunda-feira, 20 de julho, 30ª semana do ano, de janeiro até agora já se passaram 202 dias, a lua é nova, fase da lua nova, portanto, estamos ainda na estação do inverno. Hoje, Dia Internacional do Amigo, hein? Dia Internacional da Amizade, Dia Pan-Americano do Engenheiro, Dia Nacional do Tatuador, do revendedor do posto de gasolina, o frentista. Então nós vamos aí pro Natanael, né? Um dos nossos ouvintes lá do Santa Lúcia. Obrigado, Natanael, toda a sua equipe. Tiveram o nome aí dos demais colegas, podem enviar. Também em 1940 nascia Roberto Ribeiro, cantor brasileiro, que faleceu em 1996, o sambista aí, carioca, né? Kim Carnes, cantor e compositor estadunidense, nasceu em 1945. Carlos Santana, músico mexicano, nasceu em 1947. Armínio Fraga, economista brasileiro, nasceu em 1957, nesta data, né? Também Suzana Werner, atriz e modelo brasileira, nasceu em 1977. Gustavo Papo, futebolista brasileiro, o Gustavo, né? Ele, inclusive, começou jogando aqui por São Borja, seu pai também atuava aqui em São Borja, que era o Marino, né? Depois o Gustavo foi jogador do Internacional, do Brasil de Pelotas. Em 1980, Dado Dolabella nasceu em 1980, nessa data, dia 20 de julho, entre outros. Também Gisele Bündchen, né? Top model brasileira, nasceu em 1980, nesta data. 1934, Getúlio Vargas toma posse na presidência da República. Ele já governava o país desde 1930, depois do golpe que derrubou o presidente Washington Luiz. Também em 1973, morre o ator e lutador americano Bruce Lee. Dos fatos, portanto, da história nessa data do dia 20 de julho de 2026. Falando sobre o 20 de julho, a madrugada é chuvosa, o pessoal tem relato de muita chuva. Daqui a pouco vamos ter também a quantidade dos volumes de chuva, né? Nosso alusão lá para o pessoal também que sempre colabora na programação da Cultura aí do bairro do Tiro, ou demais localidades, podem enviar aí do interior do município, né? Nosso bom dia também ao Ayrton lá na Bela Vista, né, Ayrton e Iporã. Obrigado também a Roseli, enviando seu bom dia. Bom dia, meu amigo Alberim, mano, uma música para todos nós, também para você aqui. Muita chuva nessa madrugada, uma ótima semana para nós. O Ramiro Farias, na Barra do Ribeiro, né, Ramiro? Nosso muito obrigado também. Uma boa semana de trabalho, Ramiro Farias. Também, hoje deu ruim para trabalhar com a terra, né? Só manutenção nas máquinas e tomar um mate no galpão. Pois é, aí na Barra do Ribeiro, né, também deve estar muita chuva aqui em São Borja, também uma madrugada aí chuvosa. Paulo Montenegro, bom dia, Alberim, ótima semana, obrigado, Paulo, também para vocês aí, a Ana Paula, né, a gente agradece sempre pela audiência e sintonia na programação. 11 minutos faltando para 6, chega aí os Bertucci.

0: Talvez eu seja
1: campeiro. 8 minutos faltando para ser. Chegando aí Adriano Silva Alves, né? Talvez eu seja campeiro. Obrigado, pessoal, que está nos ouvindo aí no galpão, na cozinha, tomando seu chimarrão, também na sua empresa, né? Até mesmo com o radinho na cabeceira da cama. A gente agradece, desejando uma excelente semana a todos. Aqui é a programação O Amanhecer na Cultura.
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1: 2 minutos faltando para 6 horas, a temperatura de 19 graus, uma madrugada chuvosa aqui em São Borja, chegando aí Tibúrcio de Estância.

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5: 6 horas e 3 minutos, você confere aqui na Cultura de São Borja e a programação Amanhecer na Cultura, 6h03, temperatura 19 graus, agora uma pancada mais uma vez forte, mas um pouco mais torrencial de chuva, né? E continua a madrugada, às vezes calma, depois vem um pouco mais forte aí, com bastante relâmpagos, raios, enfim. Bom dia, Alberi, muita chuva, toca com o Negro Mário, né? Um abraço. Raio Guache, tá certo, obrigado. Então aí o Itamar, na Fazenda São João, né, Itamar? Não sei se dá pela Fazenda São João ou está trabalhando, obrigado, Itamar, o Flávio também. Bom dia, Alberi, na escuta, toca José Mendes, para nós, até agora, 50 milímetros de chuva, né? Também, eu acho que é 50, segundo nos falou, 50 milímetros, tá chovendo. Boa semana para nós, Dornelis Santos Reis, tá certo? Obrigado, Dornelis. A gente agradece um bom trabalho aqui na localidade de Santos Reis, bem próximo da cidade, né? Também seu Pedro Fonseca, bom dia, Alberi, na sintonia da programação, se possível, batendo água com o Luiz Marenco, e bastante chuva de madrugada e agora também. E até a noite, momentos antes do jogo, né, seu Pedro Fonseca? Olhei, aliás, depois do jogo, 20 milímetros. Já deve ter passado dos 60 milímetros com a chuva da madrugada, tá certo? Obrigado, seu Pedro Fonseca. A gente agradece pela audiência e sintonia aqui na programação da Cultura nos 1260. Ah, nosso bom dia também para a dona Rosinha. Obrigado, dona Rosa. Bom dia, amigo Alberi, de todas as manhãs e as tardes, tá certo? Obrigado, dona Rosinha. Graças a Deus, a chuva calma. Feliz dia do amigo. Ok, obrigado, dona Rosinha, pela audiência e sintonia aqui da programação. E observando as notícias dos sites, né? Através do Diário de Santa Maria, os fortes ventos e a chuva que atinge a região central desde a última sexta-feira provocaram quedas de árvores, destelhamento e interrupções no fornecimento de energia elétrica em diferentes municípios aí durante o final de semana. Também observando aqui, através das notícias, né? Por exemplo, Santa Maria, São Gabriel, Restinga Seca e Paraíso do Sul registraram ocorrências que mobilizaram equipes municipais de defesa civil. Em contrapartida, as prefeituras de Itaara, Júlio de Castilho e Tupaciretã informaram que até o momento não foram contabilizados danos devido ao mau tempo. Santa Maria, né, vários bairros aí, também teve restabelecido ao longo da manhã o restabelecimento da energia elétrica devido aos fortes ventos. São Gabriel também, 70 milímetros até o momento, até o domingo. Muita chuva, portanto. Três residentes tiveram danos nos telhados provocados pelo vento e receberam atendimento com lonas. Em São Gabriel, Restinga Seca também, Defesa Civil atendeu moradores afetados por destelhamentos. As equipes instalaram lonas. E o município segue em espantão permanente. Paraíso do Sul, os ventos registrados na noite do sábado, né, madrugada do domingo, causaram dano nas residências. Com a chegada da chuva também, passaram a monitorar. E também permanece aí o alerta para a região central do Rio Grande do Sul. Ontem também se observava através do site, né, que São Francisco, acho que São Francisco de Assis, tinha mais de 150 milímetros ontem à noite o registro. E também aqui em São Borja, né, devido ao forte vento norte, rajadas de vento norte na sexta-feira, teve destelhamento de residência, acho que foi no bairro Piraí, queda de árvore ali na Praça da Lagoa, né? Em Jaguari, até ontem à tarde, 97 milímetros de chuva em Jaguari. E Curuzu, Coatiá, na Argentina, né? 150 milímetros até ontem também. Então, está aí, portanto, esses alertas, muita chuva aí. A região norte também pode ser afetada com bastante chuva até quarta-feira. Se projeta até mais de 200 milímetros. 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E o ouvinte também interagindo pelo 99673-1260. 50 milímetros, né? 50 milímetros também em Santos Reis, aqui no interior do município. Bom dia, boa semana para nós. Obrigado, Adilson, lá em São Leopoldo, né, na Grande Porto Alegre. José Cláudio Machado, participação do Luiz Marenco, 6 horas e 7 minutos. A temperatura em São Borja, madrugada chuvosa, é de 19 graus.

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Cultura. 6:13, conferindo nesta segunda-feira, dia 20 de julho, temperatura no centro de São Borja é de 19 graus, informação para o mercado da casa.

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4: 6h19, 6h19, temperatura 19 graus, segunda-feira, 20 de julho de 2026. É aqui a programação, o Amanhecer na Cultura. Falando sobre o tempo e o clima, né? Temperatura não vai ter muita elevação. Ao contrário da última sexta-feira, muito calor, vento norte, sábado também aqui em São Borja, né? Teve aí, acho que perto dos 30 graus, 27, 28 graus. Para hoje, a máxima 21, 22 graus. Para amanhã, a temperatura diminui mais, né? A máxima de 18 graus, mínima vai ter um pouco quente de manhã, um pouco abafado durante a madrugada, 15, 16 graus e a máxima 18. Para quarta-feira, friozinho, em 12 graus, a mínima, a máxima 18. Quinta-feira também friozinho, 11 de mínimo, máxima 18, 19 graus. Só vai aumentar um pouco sábado e domingo, vai a 21, 22 graus durante o dia. Então a temperatura vai ser amena durante esta semana, não vai subir tanto, segundo observando aqui nos aplicativos da 1260. 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É a programação, o Amanhecer na Cultura, nos 1260 da Cultura de São Borja, para Três Tentos. 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Nosso bom dia, os ouvintes estão interagindo aqui com a programação da Cultura, né? O Adilson, a gente já fez referência lá em Bento Gonçalves, aliás, em São Leopoldo, né, Adilson? Também, bom dia, abençoada semana, veio uma abençoada chuva, calma, graças a Deus. Também, São Luiz Antônio Godoy, do Nalcenira, né? A gente agradece, portanto, pela audiência e sintonia aí do pessoal em São Ramão, Nico Machado do Nabete também, obrigado pela audiência. 6h22, Honor de Andrade e Roselene lá em Estância Velha, chega aí que é um Carreiro e Pardinho no espaço do Sertanejão. Daqui a pouco vamos rodar novamente aí a previsão do tempo, projeção com o Leandro Buchowski aí da Metsul.

0: 6:29, temperatura de 19 graus no centro de São Borja. Vamos à previsão do tempo, projeção para esta segunda e terça-feira, chegando aí da Metsul, Leandro Buchowski.
1: Bom dia para todos os ouvintes da Cultura. Muita atenção ainda às condições do tempo dessa segunda-feira aqui em São Borja e pelas áreas da fronteira. Céu encoberto, condições de chuva a qualquer hora nesta segunda-feira. Os volumes previstos, pessoal, são altos para o decorrer da segunda-feira. Atenção para momentos, então, de chuva forte. Não só no quesito chuva, mas na condição de temporais que seguem propícios à nossa região. Raio, trovoada, vento, a questão de granizo, então atenção. Chuva bem distribuída, pega todas as cidades com maior intensidade. Os temporais são mais pontuais, não são em todas as áreas, mas muita atenção ainda com esta segunda-feira aqui em São Borja e região. Manutenção desse tempo instável para amanhã. A terça-feira segue com condições de chuva no decorrer do dia, ainda com características para ter alguns temporais. A questão é que a chuva deve perder um pouquinho de intensidade, apesar de alguns momentos ainda apertar, mas um pouco menos. Atenção nesse começo de semana. Na quarta-feira ainda segue a possibilidade de ter alguma chuva, mas já bem mais tranquilo, já vai intercalar com bons momentos de melhoria. Abraço, até a próxima. Informações do tempo da Metsul, Leandro Buchowski.
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4: 6 horas e 33 minutos, você confere aqui na programação da Cultura, 6h33, 19 graus a temperatura, madrugada chuvosa. Claro que agora já acalmou um pouco mais, né? Mas tende a continuar nesta segunda-feira. Só tem que levar aquele agasalho, a temperatura não está tão alta assim, né? 19 graus, a temperatura aqui no centro da cidade de São Borja, trazendo a música, também interagindo com os nossos ouvintes, ouvinte mandando seu recado, a gente agradece. Segundo o seu Luiz Godoy, da nossa Enira, lá na localidade de São Ramon, também ontem, até ontem à tarde, já tinha com 40 milímetros de chuva, hein? 40 milímetros de chuva, já estava fazendo falta para a pastagem, o pessoal também já estava constatando o interior do município, né? E agora vem essa boa chuva, portanto. Cerca de 40 milímetros até ontem à tarde. 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
4: 25 minutos faltando para 7 da manhã, 6 horas 35 minutos. 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Uma das informações do Jornal Correio do Povo da madrugada de hoje, sobe para 41 o número de municípios com danos após temporais no Rio Grande do Sul. 41 municípios que relataram danos aí à Defesa Civil, né? Na área do esporte, Espanha é bicampeã da Copa do Mundo após batalha com a Argentina até a prorrogação. A Argentina, portanto, ontem não esteve bem, né? Não se sabe se foi o cansaço das partidas anteriores, o desgaste, e a Espanha foi superior todo o jogo e aí mereceu a vitória. Atuação, boa atuação do goleiro argentino também, que salvou a equipe, poderia ter levado mais gols ontem, né? E no terceiro lugar, a vitória aí da destaque aqui antes, vamos observar aqui, também acompanhar esses jogadores é uma honra, diz Luis de la Fuente após título da Espanha. Rodri é escolhido o melhor jogador da Copa do Mundo. Imprensa espanhola exalta bicampeonato mundial. Reis do mundo outra vez. Messi encerra a Copa de 2026 com 8 gols e ainda maior na história do futebol. Os destaques, portanto. Defesa Civil emite 7 alertas laranja para tempestade na noite do domingo. RS 507 tem bloqueio total na ponte do Capivari em Alegrete. Alegrete também devido a muita chuva, né? Aí também destaque. Fortes chuvas predominam no Rio Grande do Sul nesta segunda-feira. Convenções partidárias no Rio Grande do Sul não devem ter a presença de presidenciáveis. Messi encerra a Copa de 2026 com 8 gols e ainda maior na história do futebol. Rapper Drake perde equivalente a 7,5 milhões de reais em apostas na Argentina na Copa do Mundo. Torcida argentina engole chuva e derrota, mas não se abala com o resultado da Copa do Mundo. Aí, portanto, os destaques do esporte. De futebol, né, no final de semana. Ah, falando sobre futebol, também teve a rodada aí do Brasileirão, né? Brasileirão que começou no meio de semana, teve sequência aí na sexta-feira. O Grêmio perdeu pro Mirassol, no Mirassol 2, Grêmio 1. Atlético Mineiro e Bahia amanhã, né? O Fluminense e Bragantino, placar de 1-1 na última sexta-feira. Na sexta-feira também, Bahia 2, Chapecoense 0. Na quinta, o Vitória ganhou do Vasco por 1-0 e o Botafogo, na quinta-feira, venceu o Santos pelo placar de 2-1. Os resultados aí do Brasileirão, sequência do Campeonato Brasileiro. Ah, um alusão também pro seu Miranda, né? Destacou que era para mandar um alô e para um chasque para ele depois das 6. Obrigado, seu Miranda, pela audiência e sintonia na programação da 1260. A temperatura, portanto, na marca aí dos 19 graus e ouvinte nos enviando o bom dia, né? Luiz Carlos, bom dia, Alberia, aqui na escuta, muita chuva, mas uma ótima semana para todos nós, saindo já para a academia, né? Tá certo, obrigado, Luiz Carlos e a dona Edelaine na audiência da programação, 6:38. Chegando Luiz Marinho com Jair Terres, na programação aqui, o Amanhecer na Cultura. 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
0: A hora certa e temperatura para o mercado da casa, faltando 12 minutos para 7 da manhã, 6 horas 48 minutos, 19 graus a temperatura no centro de São Borja. Nível do Rio Uruguai, 4,70 metros, ele cresce, né? Chegou aqui na emissora, estava 4,66, 67, agora 4,70. Aqui em São Borja. Nosso bom dia para o Nório de Andrade, lá em Estância Velha. Obrigado, amigo Alberi, bom dia, grande abraço para ti e a família também. Obrigado, Nório, dona Roselene, em Estância Velha. E a família, né, Nório? Também o Pedro Fonseca, agradecendo aí pela rodada música, né, batendo água, apropriada aí para hoje, né, isso, para essa segunda-feira chuvosa aqui em São Borja. Luiz Antônio Godoy destacando que são 60 milímetros lá em São Ramão, contando a chuva de ontem e de hoje, o acumulado, né? 60 milímetros. E o Márcio, lá de Novo Hamburgo. Obrigado, Márcio. Bom dia. Chuva fraca em Novo Hamburgo. Aqui só uma garoa, né? Boa semana a todos nós, tá certo? Obrigado, Márcio. Um bom trabalho. Francisco Marlo. Bom dia, Oberina. Escuta, te falei que a Espanha seria campeã e derrotou a Argentina na final. Um abraço. Tá certo. Obrigado, Francisco Marlo, na Vila dos Quilca. A gente agradece pela audiência e sintonia. Segundo o Carlos Chaves, também em torno de 40 milímetros, aí no bairro do Betim, né, Carlos? A gente agradece pela audiência também. O Mário Lopes até agora não nos enviou a quantidade de... não mandou o alô e também a quantidade de chuva, né, Mário? Nosso muito obrigado pela audiência. O Neco aí na Piraí Alimentos, o Paulinho do Mato Grande também nos ligou cedo aí, destacando, né, os raios, relâmpagos durante a madrugada, ele que faz plantão aí no bairro do Passo, no setor de vigilância. 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E uma alusão aí pro Bola, obrigado pela audiência, Bola, uma boa semana aí, na Sapataria de Veira e na curva do bairro do Passo. Retorna na programação da Cultura, daqui a pouco, dentro de uma hora, no Gente Notícias, colaborando, trazendo algumas informações também, e à tarde, na tarde a sua, a partir das 15 horas e 30 minutos. Até lá. Hora certa agora, faltando 10 minutos para 7 da manhã, temperatura 19 graus. Crioulo dos Pampas.

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2: Olá, muito bom dia. Seja bem-vindo em mais um programa 5 minutos com Jesus, um programa da Igreja Evangélica Luterana do Brasil, Congregação Cristo de São Borja. Vamos meditar sobre o tema amigo sempre presente. O amigo ama sempre e na desgraça ele se torna um irmão. Provérbios no capítulo 17, versículo 17. Querido ouvinte, hoje celebramos o dia do amigo. Ter amigos é uma bênção. Como é bom contar com pessoas que, independentemente das circunstâncias, estão ao nosso lado, especialmente nos momentos difíceis. A Bíblia fala sobre amizade. Diz um provérbio bíblico: o amigo ama sempre e na desgraça ele se torna um irmão. E isso eu e você sabemos, porque amigos são assim. Aconteça o que acontecer, amigos farão o possível para ajudar um ao outro. Deus age assim conosco. Em qualquer situação difícil, principalmente na desgraça, em nossa total miséria, Ele vem ao nosso encontro. Ele conhece você, seus medos, angústias, erros e imperfeições. Ele vê nossos pecados e teria todos os motivos para se afastar de nós. Mas, por amor e misericórdia, Ele faz exatamente o contrário. Em Jesus temos o melhor amigo. Ele assumiu a forma humana e carregou sobre si toda a nossa culpa. Na cruz, pagou o preço do nosso pecado, carregando sobre si toda a inimizade do mundo. Ele nos reconciliou com Deus, oferecendo-nos, por graça, o perdão e a vida eterna. Sua amizade é fiel e inabalável. Onde há desgraça, Ele traz graça. Onde há erro, Ele oferece perdão. E onde há morte, Ele concede vida. Se temos amigos nesta vida, louvado seja Deus. Mas, acima de tudo, demos graças porque em Cristo temos o amigo perfeito que nos chama ao arrependimento e nos convida a confiar no seu amor e a viver em sua presença. E assim chegamos ao final de mais um programa 5 Minutos com Jesus. Hoje, este programa especial para o Dia do Amigo, meditamos sobre o tema Amigo Sempre Presente. Oremos diante da cruz. Senhor Deus, obrigado pelos amigos que colocaste em minha vida. Acima de tudo, sou grato por tua amizade em Cristo. Fortalece-me para que eu confie cada vez mais em tua graça e compartilhe esse amor com os outros. Em nome de Jesus, o fiel amigo. Amém.
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Bom dia, queridos irmãos e irmãs. Vamos iniciar mais uma semana, mais uma segunda-feira, com um momento de oração, reflexão e encontro com a Palavra de Deus. É com muita alegria que iniciamos nosso programa, pedindo que o Senhor abençoe cada família, cada lar e cada ouvinte que nos acompanha neste dia, para que possamos fortalecer a nossa fé e caminhar sempre mais perto de Jesus. Iniciamos em nome do Pai, do Filho e do Espírito Santo. Amém. O nosso Evangelho de hoje está em Mateus, capítulo 12, versículo do 38 ao 42. Naquele tempo, alguns mestres da lei e fariseus disseram a Jesus: Mestre, queremos ver um sinal realizado por ti. Jesus então respondeu: Uma geração má e infiel procura um sinal, mas nenhum sinal lhe será dado, a não ser o sinal do profeta Jonas. Pois assim como Jonas esteve 3 dias e 3 noites no ventre do grande peixe, assim também o Filho do Homem estará 3 dias e 3 noites no coração da terra. No dia do julgamento, os habitantes de Nínive se levantarão contra esta geração e a condenarão, porque eles se converteram quando ouviram a pregação de Jonas. E aqui está quem é maior do que Jonas. A rainha do sul se levantará no julgamento contra esta geração e a condenará, porque ela veio dos confins da terra para ouvir a sabedoria de Salomão. E assim, esta quem é maior que Salomão? Está aqui quem é maior que Salomão. Palavra da salvação. Glória a vós, Senhor. Queridos irmãos e irmãs, o Evangelho de hoje nos convida a refletir sobre a nossa fé. Os fariseus pediram um sinal extraordinário para acreditar em Jesus. Tanto, eles já tinham visto muitos milagres e ouvido seus ensinamentos, mas mantinham o seu coração fechado. Também nós, muitas vezes, queremos que Deus nos dê prova, resposta imediata ou milagre para acreditarmos. Porém, o maior sinal que Deus nos ofereceu foi seu próprio Filho, sua vida, sua morte na cruz e sua gloriosa ressurreição é sinal de presença dele conosco. O sinal de Jonas, anunciado por Jesus, aponta justamente para a sua Páscoa, quando venceu a morte e abriu para nós o caminho da vida eterna, dando assim sinal de esperança, para que possamos no dia a dia fazer nele o encontro com a nossa fé. O Senhor nos convida a não esperar sinais extraordinários, mas reconhecer sua presença nos pequenos detalhes, nas pequenas coisas do dia a dia, na palavra, na Eucaristia, na família, no perdão, na solidariedade e em tantos outros gestos de amor que encontramos todos os dias. Que possamos ter hoje e sempre um coração humilde e disposto à conversão, como os habitantes de Nínive, acolhendo a palavra de Deus e permitindo que ela transforme a nossa vida. Agora, nesse momento, nós queremos convidar todos vocês para inclinar a sua cabeça, fechar os seus olhos, preparar o coração para esta semana que se inicia. Que possamos ser sinal da presença de Cristo no nosso dia a dia.
acompanhamos a oração. Senhor Jesus, nós te agradecemos porque permanece conosco e nos revela o amor do Pai. Perdoa-nos pelas vezes em que buscamos sinais extraordinários, mas deixamos de perceber a tua presença nas coisas simples do dia a dia. Dai-nos uma fé firme, capaz de confiar em tua palavra, mesmo nos momentos mais difíceis. Senhor, converta o nosso coração para que possamos viver o Evangelho com alegria, esperança e amor. Que, fortalecidos pela tua graça, sejamos testemunhas da tua presença no mundo, levando paz, misericórdia e fraternidade a todos que encontramos. Tudo isso nós te pedimos por tua infinita bondade e pela intercessão de Nossa Mãe Imaculada. Amém.

missa na comunidade São Cristóvão às 19 horas e missa na comunidade Santa Madalena às 19 horas. No dia 23 de julho, na quinta-feira, adoração ao Santíssimo Sacramento na Matriz, das 14 às 17 horas. E formação para ministros na Matriz, às 19 horas. Dia 24 de julho, sexta-feira, missa penitencial na Matriz às 6 horas da manhã. Missa na Comunidade Sagrada Família às 19 horas. E missa na comunidade São Jorge, às 19 horas. Já no dia 25 de julho, no sábado, missa na comunidade Coração de Maria, às 17h30. Missa na comunidade São Francisco, às 19 horas. E missa na Matriz, às 19 horas. No dia 26 de julho, domingo, missa na comunidade São Vicente às 8 horas, missa na Matriz às 9h30, missa na comunidade Nossa Senhora Auxiliadora em Samburá às 15 horas e missa na comunidade Nossa Senhora Aparecida na Várzea às 19 horas. Queridos irmãos e irmãs, estão abertas as inscrições para a catequese de Eucaristia e Crisma. As inscrições são realizadas na Secretaria da Paróquia nestes meses de junho e julho. Para fazer a Eucaristia, as crianças têm que estarem com 9 anos completos até dezembro de 2026. E para a Crisma, as crianças têm que estarem com 11 anos completos até dezembro de 2026. Para a inscrição é necessário apresentar um documento da criança e a lembrança de batismo. Dizimistas aniversariantes de hoje, segunda-feira: Roselaine Ibar e Maria Medianeira Rodrigues. Rezemos agora a oração vocacional diocesana. Senhor Jesus, passaste ao largo do Mar da Galileia e muitos chamaste para estar contigo e serem enviados em missão. Nós te pedimos, passa hoje nas famílias e comunidades de nossa Terra Santa. Olha as crianças, jovens e adultos e repete o mesmo convite. Segue-me. Dai-nos a coragem para deixar tudo e seguir-te na radicalidade do caminho. Faz que o nosso sim seja como o sim de Maria, para sermos voz e testemunho de tua presença neste mundo. Senhor, ajuda-nos a realizar com ousadia a vontade do Pai, sobre o olhar atento e amoroso da nossa Mãe Conquistadora, e a proteção de São Miguel Arcanjo, na força do Espírito Santo. Amém.

Então, meu agradecimento especial a todos os ouvintes, muito obrigado. E também a Dona Maria Medianeira, que está de aniversário hoje, o nosso abraço bem apertado. Muito obrigado pelas vezes em que abriu mais do que as portas da sua comunidade, mas também abriu as portas do seu lar para acolher tantos jovens. Nossa gratidão, um abraço bem apertado e muita saúde. Queridos irmãos e irmãs, muito obrigado pela companhia neste momento, por terem parado para nos ouvir. Que o Senhor abençoe seu dia, fortaleça sua fé e conceda muitas graças às suas famílias.

Em nome do Pai, do Filho, do Espírito Santo. Amém. Fiquem com Deus, uma excelente semana a todos e que, se Deus quiser, estaremos juntos novamente na próxima segunda-feira. Paz e bem a todos.

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0: dia. Segunda-feira, 20 de julho de 2026. Faltam 164 dias para o final do ano. Neste momento, a temperatura é de 18 graus centígrados aqui na capital gaúcha do Fandango. Com Joilson Almeida na técnica de som, está começando Bom Dia Cidade, programa da Prefeitura Municipal de São Borja. E o entrevistado de hoje é Ailson Carvalho, secretário municipal de Serviços Urbanos, Segurança, Trânsito e também coordenador da Defesa Civil. Pois o município vem alertando desde a semana passada que em caso de temporais a Defesa Civil deve ser procurada, pois orienta que a população acompanhe os alertas meteorológicos, mantendo calhas e ralos fixos, limpos e enfim. E você tem que fixar objetos que possam ser levados pelo vento. A partir de agora, secretário Ailson, em primeiro lugar, bom dia. Vamos falar a respeito desses assuntos.
1: Bom dia a todos. Vamos começar então pela parte preventiva, em caso de temporal. Nós temos as medidas preventivas, que seriam fechar bem as portas, recolher os materiais antes do início do temporal. E, principalmente, vamos também falar dos animais, verificar se os animais, gatos e cachorros, antes do início do temporal, também para não precisar resolver durante o problema.
0: Claro.
1: E em caso de chuvas intensas, ventos e granizo, tirar o máximo de eletroeletrônico das tomadas também, deixar só o necessário. E em caso de granizo, escolher a peça mais segura da sua residência. Essas, vamos dizer assim, são medidas preventivas. Deixar em mãos o aparelho celular para poder procurar ajuda também, né? Saber os números para quem recorrer. E também, vou ocorrer um caso, vou falar agora, antes desse evento, deu em torno de 60 km por hora, uma casa levantou o telhado. Então não precisa ser muito forte o vento para gerar problemas. Então verifiquem a fixação dos telhados, isso é uma medida preventiva muito importante, também uma das que nós podemos destacar.
0: Senhor, a gente falava fora do ar em relação à precipitação pluviométrica, ou seja, quantidade de chuvas que caíram. A previsão era em torno, nós tivemos momentos de ter uma previsão de até 110, 120 milímetros no dia de ontem para hoje. E parece que acabou não se confirmando, porque a chuva veio realmente foi durante a madrugada e há uma previsão de um pouco mais de chuva agora durante o dia, mas principalmente na primeira parte, pela manhã. O que o senhor espera de tudo isso aí que possa acontecer e também já com a sua equipe em ação para o que terá, alguma coisa terá de ser feita naquilo que possa ter sofrido qualquer prejuízo?
1: Essa é uma das características do El Niño, né? Ele marca a região como um todo, mas os problemas são locais, são localizados, quer dizer. Então, tanto vento, rajadas de vento, microexplosões, granizo, chuvas intensas, não é toda a região que dá, é em alguns locais, é tipo chuva de verão. Então, essa é uma das características do El Niño. Mas temos que estar preparados. Nós montamos equipes de sobreaviso ou prontidão. Entramos em contato com os bombeiros, estão sempre é o trabalho deles, né? Estão sempre de prontidão. Então nossas equipes estão sempre prontas para prestar o apoio. Só que durante o temporal é complicado. Muitas pessoas às vezes nos procuram, ligam e têm pressa. Só que durante o temporal tem vários problemas acontecendo ao mesmo tempo. Então fica difícil. Então essas medidas preventivas devem ser tomadas e durante o temporal também dá para nós abordarmos algumas. Agora, já que estamos nessa, vamos dizer, a pergunta que o senhor me fez, durante, vamos dizer assim, evitar de sair sem necessidade durante o temporal. Em caso de que a pessoa plotou que tem algum curto-circuito, desliga o disjuntor. Não tente solucionar problemas elétricos sem conhecimento. Se tiver enxurrado ou na rua, não tem como saber onde as bocas de lobo, evitem também os locais alagados. E caso de, vamos dizer assim, de granizo, que durante o granizo não adianta se desesperar e sair primeiro a vida, depois os bens materiais.
2: A gente ouviu falar antes também do granizo que poderia cair aqui na nossa cidade, na nossa região. Porque quando se fala em São Borja, não é apenas a sede do município. Tem toda uma extensa região, o interior do município. E aquilo que estava se falando, eu volto a repetir. Felizmente não está se confirmando aquilo que se temia. Mas o senhor, com a Defesa Civil, a sua secretaria, bombeiros, eu sei que também na necessidade de ter auxílio do Exército Brasileiro, tomou alguma atitude preventiva que acabou até o momento, felizmente, não sendo necessário o seu uso?
1: Nós estávamos preparados do Exército, eu entrei em contato com eles, mas é quando o evento for de grande porte. Evento de pequeno e médio porte, nós entramos a equipe pequeno porte dos bombeiros, depois fizemos uma equipe, vamos dizer assim, uma parceria junto, unidos. E em caso de grande porte, acionamos o Exército, que nunca nos deixou na mão, sempre nos apoia nesse sentido. Essa parte do granizo, ele é um evento meteorológico, ele é por faixas no terreno. Então, às vezes, o cara diz, vai chover, vai ter granizo na região de São Borja. É na região, não quer dizer que vai ser na cidade.
2: Sim.
1: Às vezes pega uma faixa de 100, 200 metros, então é eventos localizados. Ocorreu granizo do Rio Grande do Sul em vários locais, mas felizmente não trouxe transtornos. Olhei o relatório ontem da Defesa Civil da nossa região, a princípio não tinha causado grandes prejuízos.
2: Outra preocupação.

0: preocupação que é constante quando vem um volume muito alto de chuva, secretário. É, refere-se ao Rio Uruguai. Qual é, nesse momento, a situação do Rio Uruguai? Já chegou aqui a 8 metros nesse momento? A cheia ultrapassou? Enfim, como é que está?
1: O Rio Uruguai nos preocupa muito nesse período de intervalo de tempo que é entre julho e janeiro, fevereiro, que diz que vai se prolongar o El Niño, porque nós temos hoje com o rio cheio, está se mantendo, inclusive acima do nível, hoje estava acho que em torno de 4 metros. O nosso terreno está muito encharcado, então chove em toda a extensão, chove em Santa Catarina, chove no rio baixo, alto e médio, Rio Uruguai. Então esse é um dos fatores que nos preocupa nesse processo do El Niño. É o
0: agora,
1: mais preocupante.
0: Agora, nessa medida aí, está longe de chegar naqueles fatídicos 9 metros, que é a medição para alagamento.
1: É longe e, ao mesmo tempo, perto, porque se chega a chover uma chuva em torno de 200 a 300 milímetros na cabeceira do rio e se tem que aumentar a vazão das barragens, já com esse nível que está hoje, já cruzaria da cota de inundação tranquilo.
0: Mas nesse momento não há preocupação. Há sim a preocupação, há a prevenção, esperando para ver o que possa acontecer.
1: Desta vez, eu não acompanhei as outras enchentes, eu trabalhava no outro lado, no controle, mas sim nas medidas corretivas, que era pelo Exército, que eu trabalhava durante as outras enchentes. Mas desta vez eu entrei em contato, nós temos uma rede do WhatsApp, que é com os coordenadores das barragens. Desta vez eles abriram preventivamente a vazão, por isso que o rio subiu. Hoje está em torno de 4 metros, ele estava já na caixa. Então eles tomaram a medida preventiva e aumentaram a vazão esperando essas chuvas. Isso é uma medida que eu considero correta. Só claro. Que não depende só deles, né? Uma série de fatores, mas eu acho que desta vez não vai ter problema, porque eles tomaram essa medida preventiva.
0: Uma última informação, e ela direcionada a quê? Exatamente às pessoas que moram na zona ribeirinha, mas também a pessoas que possam, porventura, ter casas simples e que possam, de repente, numa eventualidade de eventos, ter que recorrer à Defesa Civil. De que forma deve proceder? Número de telefone, WhatsApp para contato.
1: Antes de eu responder essa pergunta, eu queria falar que nós falamos das medidas preventivas durante o evento e depois, como é que é, posterior. Nós temos um serviço da Prefeitura também de engenharia, que caso a pessoa, depois de um temporal, ela queira fazer uma avaliação da sua residência para ver como é que está a estrutura, ela nos solicita e é um trabalho gratuito para ver a situação que está o imóvel. Isso aí, essa avaliação pode ser feita pelo Corpo de Bombeiros e pelo Corpo de Engenheiros da Prefeitura Municipal. Esse é um serviço que é prestado à comunidade. Quando ocorrer o evento, ela liga para 193, que é os bombeiros, 190, Brigada Militar, e quando inicia o processo, nós acionamos o WhatsApp do Serviços Urbanos, que é divulgado semanalmente, nas redes sociais também.
0: Secretário Municipal de Serviços Urbanos, Segurança, Trânsito e Coordenador da Defesa Civil no município, Ailson Carvalho, conversou conosco no Bom Dia Cidade. Mais alguma informação, secretário, para concluir?
1: Eu gostaria que as pessoas não criassem pânico antes, porque hoje existe muito fake news, muita gente potencializando os eventos. Então, tomar as medidas preventivas, agir com, vamos dizer assim, com coerência, dentro do previsto, e procurar os ajuda, não tentar resolver sozinho os problemas. Estamos trabalhando para isso, então estamos à disposição.
0: Dito isso, ponto final no Bom Dia Cidade desta segunda-feira. Um ótimo dia a todos e até amanhã às 7:30.

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1: 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Que é soltinho, mas junta todo mundo?

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0: Muito bem, você que nos acompanha nas ondas da 1260 AM, aqui é o Gente é Notícia, chegando no ar agora na tua programação aqui nos veículos do grupo ESBC. Muita informação até as 9 horas e 10 minutos te acompanhando por aqui, informação da área de segurança pública, do tempo, esporte, né, falar de final de Copa do Mundo nessa segunda-feira pós final de Copa, tem muita coisa para comentar aí durante a nossa programação por aqui. Eu, Enéas Júnior, assumo os comandos até pelo menos a quinta-feira, enquanto a Nelise cumpre alguns outros compromissos, a gente segue por aqui, né? Alberi Dias, muito bom dia!
1: Bom dia, né? São meus demais ouvintes aí da programação, aqui da Cultura dessa madrugada, aliás, desde ontem à noite chuvosa, né? Aqui em São Borja.
0: A temperatura, ó, um pouco mais amena hoje, mas acompanhada de chuva, né, Alberi?
1: Isso, e a temperatura não sobe tanto, né, Enéas? Hoje vai a 20, 21 graus, aliás, durante a semana vamos ter um clima mais ameno, diferente aí da última sexta. Muito vento norte aí que causou alguns estragos no estado.
0: Justamente. Mas pois muito bem, começamos essa semana então desse jeito. A gente vai trazer toda a repercussão aí do tempo da chuva, né? Não foi bem no fim um temporal, foi uma chuva de grande intensidade, né? A gente agradece aí São Francisco de Borja sempre nos protegendo, graças a Deus, porque segue uma toada de muitos, infelizmente, alguns municípios aqui da região sofrendo com alguns danos, e a gente, o temporal acaba passando, né? Mas depois a gente repercute tudo isso, porque hoje é segunda-feira e hoje é um dia muito especial. A gente vai iniciar uma celebração de 59 anos aqui no programa. 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
4: Obedias, a gente vai então para nossa Rede Pampa e já voltamos com mais informações.
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6: Chuva e ventania provocam danos em 41 cidades do Rio Grande do Sul.

0: 18:01, 17 graus a temperatura em Porto Alegre, chove na capital. Este é o Pampa Notícias e vamos atualizando as principais informações do momento. Segundo o boletim mais recente da Defesa Civil, os temporais que atingem o Rio Grande do Sul causaram danos em pelo menos 41 municípios gaúchos. A intensidade das chuvas foi menor do que é esperado durante o final de semana, mas mesmo assim 19 pessoas estão desalojadas. O corpo de uma mulher de 26 anos foi encontrado à beira-mar da Praia do Cassino, em Rio Grande. A vítima, que não teve a identidade divulgada, apresentava sinais de violência e foi reconhecida pela família na manhã deste domingo. A investigação está a cargo da delegacia especializada no atendimento à mulher e, segundo a delegada Alexandra Pérez Sousa, a apuração foi instaurada inicialmente como feminicídio. Keir Starmer deixou o cargo de primeiro-ministro do Reino Unido na manhã desta segunda-feira. Ele fez um breve discurso de despedida na Downing Street. Starmer anunciou sua demissão em 22 de junho, menos de 2 anos após a sua vitória eleitoral, depois dos péssimos resultados nas pesquisas e da derrota sofrida pelo Partido Trabalhista nas eleições regionais e municipais de maio. Andy Burnham assumirá oficialmente nesta segunda-feira o cargo de primeiro-ministro do Reino Unido, após ter sido eleito líder do Partido Trabalhista. Ele será o 7º premier do Reino Unido em uma década. Um adolescente de 13 anos morreu e várias pessoas ficaram feridas na noite de domingo durante as comemorações pela conquista da Espanha na Copa do Mundo, após o desabamento de uma fonte na cidade de Ciudad Rodrigo, no oeste do país. Segundo autoridades locais, torcedores haviam subido na estrutura para celebrar o título quando a fonte cedeu. As forças dos Estados Unidos atacaram o Irã pelo 9º dia consecutivo nesta segunda-feira, enquanto crescem as preocupações com a navegação no Estreito de Hormuz, após o Irã afirmar que 2 petroleiros explodiram e ficaram imobilizados. A Guarda Revolucionária Islâmica informou nesta segunda-feira que atingiu aeronaves dos Estados Unidos, da Jordânia, com mísseis balísticos, além de instalações e equipamentos militares americanos no campo de Al-Audiri e em uma base aérea no Kuwait, e bem como alvos também na Síria. 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
12: Pois
7: Torres, muito bem, 8 horas e 11 minutos. Eu tô achando engraçado aqui quem tá vendo na live e até convido o pessoal a assistir a gente pela live do Facebook. O meu microfone devagarinho ele vai descendo, ó. Aí eu tenho que ir me abaixando junto com ele. Daqui a pouco eu subo e aí eu consigo falar normal com vocês, né, Almeri? Deixa eu trazer aqui um recado dos nossos parceiros, nossos patrocinadores que chegaram conosco. 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Alberi, acho que é o momento da gente falar de tempo, né? Vamos falar de previsão do tempo. A gente tem ali a Metsu Meteorologia com a... A Metsu Meteorologia com a principal a previsão do tempo, mas vamos laudar as nossas aqui, né? 49 milímetros na cidade, então?
12: É, fica entre 42 e... Aliás, o Carlos Ferreira nos mandou agora pouco, um pouco menos, aí lá na Fepagro, 38 milímetros, segundo o Carlos Ferreira. Mas a maioria dos locais é acima dos 40, a maioria dos locais é, né, acima dos 40 milímetros nesta manhã, né? Alguns acumulados, por exemplo, São Ramão, localidade de São Ramão no interior, acumulado desde ontem à noite, ontem no final da tarde e agora durante a madrugada, 60 milímetros. É, também no bairro do Tiro, né, segundo aí o Mário Lopes, que sempre colabora com a gente, 42 milímetros, né? Agora não sei se é, possivelmente deve ser o acumulado de ontem e de hoje, né? Porque ontem à noite também teve, começou com as pancadas de chuva um pouco fortes, né?
7: E... No intervalo do jogo, né?
12: Isso, é.
7: No intervalo do jogo começou a bater água. É.
12: Então, segundo Carlos Ferreira, 38.

0: milímetros ontem à noite. São Francisco de Assis, 145 milímetros, né? Ontem, até ontem no final da tarde, né? Muita chuva. E olha, 80 milímetros. São Donato, agora nos mandou a mensagem a dona Márcia Cristina, colaboradora aqui da Rádio Cultura. 80 milímetros, São Donato, pertence entre Itaqui e São Borja, né? Fica no quase no meio do caminho aqui. Então, São Donato, 80 milímetros, possivelmente acumulado de ontem e de hoje, né? Aliás, em Itaqui, ontem, a gente viu uma postagem nas redes sociais, até o final da tarde tinha 120 milímetros. Muita chuva, hein?
1: São acumulados bem grandes, né?
0: É.
1: E ainda vem mais, né, Alberi?
0: Pois é.
1: Ainda vem mais e agora a Meteorologia vai trazer um resuminho do que vem pela frente ainda. Ah, só a gente fazer um paralelo, né? Desde sexta-feira que a gente falava que na sexta já de noite poderia começar a chover. Sexta foi um calorão, um abafamento, o dia todo, a madrugada toda, não veio aquela chuva que prometeu. Aí no sábado, que era pra ter vindo condensado mais a chuva, até escureceu o sol em determinados momentos, mas depois abriu e ficou limpo o dia, né? Bem bonito, inclusive o dia de sábado. E depois, no domingo, que a gente achou que ia começar chovendo, que já ia iniciar um dia bem mais feio, só foi chover lá pra depois do jogo, né? Pro intervalo do jogo. Então, um dia, a previsão errou um pouco, mas ainda tem chuva para vir pela frente e vamos com a Metsu Meteorologia.
2: Bom dia para todos os ouvintes da Cultura. Muita atenção ainda às condições do tempo dessa segunda-feira aqui em São Borja e pelas áreas da fronteira. Céu encoberto, condições de chuva a qualquer hora nesta segunda-feira. Os volumes previstos, pessoal, são altos para o decorrer dessa segunda-feira. Atenção para momentos, então, de chuva forte. Não só no quesito chuva, mas na condição de temporais que seguem propícios à nossa região. Raio, trovoada, vento, a questão de granizo, então atenção. Chuva bem distribuída, pega todas as cidades com maior intensidade. Os temporais são mais pontuais, não são em todas as áreas, mas muita atenção ainda com esta segunda-feira aqui em São Borja e região. Manutenção desse tempo instável para amanhã. A terça-feira segue com condições de chuva no decorrer do dia, ainda com características para ter alguns temporais. A questão é que a chuva deve perder um pouquinho de intensidade, apesar de alguns momentos ainda apertar, mas um pouco menos. Atenção nesse começo de semana. Na quarta-feira ainda segue a possibilidade de ter alguma chuva, mas já bem mais tranquilo, já vai intercalar com bons momentos de melhoria. Abraço, até a próxima. Informações do tempo da Metsul, Leandro Puchowski.
1: Tá aí, né? A ideia é que continue, então, esse tempo ruim. E os temporais agora marcam lá pra quarta-feira, né? Temporais mais acentuados. Claro que ainda existe a possibilidade de acontecer hoje, acontecer amanhã e tudo mais. Mas a gente vai torcendo pra que aqui em São Borja a gente passe, né? São Francisco de Borja, como eu disse lá no início, é muito parceiro da gente nessas épocas, fazendo esse trabalho. Então, não é a mesma realidade aqui de São Borja com a realidade de outros municípios. A gente teve estragos em 21 cidades aqui do Rio Grande do Sul. A Defesa Civil fez esse balanço, né? Nada comparado com outras edições de tempestades que a gente teve por aqui, que avassalaram, tá certo? Acho que sim, né? Fizeram a limpa em algumas cidades, né? Causaram muitos estragos. Mas hoje a gente teve lugares com 90 quilômetros de vento, chegando a 41 ocorrências, né, de destelhamento, de caída de árvore. Isso, uma cidade delas é Quaraí, Santa Maria, aqui no centro, né, também. A gente teve em Santana do Livramento, Bagé, Uruguaiana, São Luís Gonzaga, Santiago. Então, vários lugares aí com alguns estragos um pouco mais críticos, né? Esse alerta agora do IMET, do Instituto Meteorológico, e também da Defesa Civil, ele vai até quinta-feira, né? Até quinta-feira de madrugada. Então o pessoal pode ficar esperto para que qualquer coisa esteja prevenido, tá bem? 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
1: Informação aqui sobre o nível do Rio Uruguai, já que a gente está falando sobre a instabilidade e as chuvas, né?
0: Show.
1: Em outras localidades, por exemplo, Porto Maior está baixando, na madrugada de hoje 4,04 metros, Garruchas, ele teve um leve crescimento, estava com 4,09, agora 4,10, e São Borja cresce aí desde ontem à noite. Aliás, para ter uma ideia, ontem à noite estava 4,53, agora já está 4,76, então ele cresceu mais de 20 centímetros, né? O nível do Rio Uruguai aqui em São Borja, 4,76, e continua crescendo ainda lentamente. E até preocupa porque tem a previsão de muita chuva na região norte entre hoje e quarta-feira. Segundo até uma estimativa do Metsul, mais de 200 milímetros pode ter na região norte. E aí deságua também no Rio Uruguai, né? Então essa questão é preocupação com relação aí a cheia. E o rio já está cheio, podemos dizer assim, 4,76.
0: Pois aí ele preocupa, inclusive, os órgãos ligados a... Peraí, Alberi. É isso, essa viração de tempo, ela bota, né, um pigarro na garganta da gente. Não adianta. Até perdi o raciocínio. A gente viu hoje, mais cedo, no programa da prefeitura, Sim. O secretário Ailson... de Defesa Civil e Serviços Urbanos, ele se colocou à disposição já para as pessoas se organizarem, né? Lembrando que essa enchente, ela não está prevista ainda, pode ser que venha, pode ser que não venha, mais perto o pessoal vai saber, conforme forem crescendo os outros rios na bacia e conforme se abram as comportas em algumas hidrelétricas, né, Alberi?
1: Isso.
0: Segundo ele, se chover demais na cabeceira, aí eles precisam tirar um pouco da água das hidrelétricas e aí ela vem e amontou um pouco aqui em São Borja. Mas, por enquanto, ainda não é essa a orientação. Segundo o secretário, eles têm um sistema, né, um WhatsApp, um grupo onde os donos, o pessoal das hidrelétricas, os gerentes, enfim, eles mandam mensagem ali e dizem, ó, nós vamos precisar liberar tantos litros de água. E aí aquilo vai fazendo a Defesa Civil se basear em o que, que pode subir e o que, que não pode. Uma organização legal, né?
1: Claro, isso aí... importante, né? Essa informação até pessoal para depois repassar para a comunidade, né?
0: É, exatamente. Ele passa para nós aqui, ele diz, olha, Enéas, Roberi, vai liberar tal hidrelétrica, vai liberar tanto de água, a gente já vai se preparando para dar uma média aqui pro pessoal. É importante esse trabalho, viu? A Defesa Civil está muito bem organizada e quero fazer aqui o mérito, lógico, o Ailson trabalhando bastante, mas quero fazer um mérito aqui ao Capitão Martim. Ele esteve aqui e estava em São Borja, inclusive, ficou por bastante tempo para verificar essa possibilidade, né, de uma cheia, agora recentemente. Eu conversei, estive falando com ele, fiz uma entrevista e ele já, meio que nos próximos 30 dias, ele já tinha me dado um balanço de que essas enchentes e picos de enchente poderiam acontecer muito por conta dessa estabilidade, logicamente, por causa do El Niño, né? A gente vai ficar, logicamente, ligado e em contato com o capitão que vai nos informando aos poucos isso aí. Alberi, tu quer ir pro break comercial e a gente volta com Copa ou vamos falar de Copa?
1: Não, pode ser a Copa então.
0: Vamos falar de Copa? Porque hoje tem satisfação. Eu tô brincando pros meus amigos argentinos, tá? Agora que passou a Copa a gente pode desfazer um pouco do personagem aqui. Mas a Argentina, apesar dos pesares, apesar da Argentina, apesar deles mesmos jogarem contra eles ontem, não teve como segurar a Espanha, né, Alberi? Era um ímpeto gigantesco. Eu não sei como que a Espanha não abriu o placar durante os 90 minutos. Acho que faltou aquela pressão um pouco mais inteligente. O Messi ontem, poucos lampejos de genialidade do Messi ali, não teve muito o que fazer, uma marcação muito importante, um time muito bem postado. Luis de la Fuente, né? O técnico.
1: Isso.
0: Ele deu um nó tático da Argentina, anulou até a garra da Argentina. A Argentina que se mostrava um time muito aguerrido, com muita vontade, jogando, foi acuado pela Espanha, jogou atrás das suas linhas e tomou um sufoco. A cada bola que ia perto da grande área, eu contava um gol para a Espanha. Infelizmente, nossos irmãos aqui, eles não mantiveram aquela garra que fizeram aí contra a Suíça, contra o Egito, contra Cabo Verde, nem nas fases de grupos aí. É um time bom? Era, um time muito bom. É um time que se tu não matar, ele fica esperneando e uma hora ele te dá um golpe. E foi o que estava quase acontecendo, até que ali no segundo tempo da prorrogação, o pessoal já estava sem perna, o McAllister se arrastando em campo, o Lisandro e os outros ali, todos já não aguentavam mais a pressão da Espanha, e saíram dois gols. Eu, para mim, o primeiro gol, aquele do Nico Williams, extremamente roubado, já ia dar polêmica. Se a Espanha não faz aquele outro gol, ia dar uma polêmica federal, porque aquele gol do Nico Williams... Foi muito gol. Né, Elber? Eu não sei se tu concorda comigo.
1: Eu não cheguei a ver o jogo na íntegra, mas depois observando aí os melhores momentos, como se diz, né? Não houve nada, né? No lance ali na área, não teve impedimento, falta, nada, né?
0: Não. E se houve um pisão, foi extremamente sem querer. Era uma dividida de bola, né?
1: Se o VAR chamasse, possivelmente teria gol, né?
0: Mas daí o juiz não foi, né? É que eu entendo, era prorrogação, tu ir no VAR e validar um gol que tu já tinha anulado em campo, ele é meio complicado. Mas não adianta, a Argentina com um a menos, né? O Depol foi expulso? Foi o Depol? Não, foi o Enzo, né?
1: Isso.
0: O Enzo foi expulso. Depois que o Enzo foi expulso, a Argentina melhorou, parece. Parece que ocupou um pouco mais os espaços ali. Lógico que batendo muito, daquele jeito da Argentina, batiam e aí o juiz dava falta, eles subiam para cima do juiz e a Espanha jogando no seu canto, praticando o futebol e venceu, no fim, o futebol, né?
1: Não sei se pesou também um pouco dos desgastes da Argentina, vinha de prorrogações aí, né? E também, aí o último jogo foi nessa semana ainda, acho que foi na quarta-feira, né? Teve um pouco de desgaste, não sei se isso pesou na final ou não, né? Mas ficou surpreso aí com o não futebol, que na Argentina não conseguiu apresentar ontem, né? Aliás, foi jogar somente na prorrogação depois, né? Foi, no caso, teve aquela insistência ali, a pressão somente na prorrogação, e por pouco até não marcou um gol ali. Teve um lance no cruzamento na área, na pequena área, a bola passou, rondou muito próximo do gol da Espanha ali.
0: Mas tem um print muito... muito revelador do que foi o jogo, que mostrava ali, Alberi, 32 chutes a gol da Espanha.
1: Sim.
0: E zero da Argentina.
1: Pois é.
0: Aí a gente vê que quem joga futebol, quem pratica futebol, né, no caso, sabe da importância dessa pressão e da importância de ganhar bem, né? E a Argentina é aquela que não adianta só botar a faca, tem que girar. E se eles perdessem ali, quem não faz leva, essa é uma lei muito antiga do futebol, mas a Argentina não tinha perna para isso e não...
1: E sobre a pressão da Espanha, a própria Argentina teve um exemplo na Copa do Mundo, né? Que outras seleções recuaram bastante, a própria Argentina também insistiu e ganhou ali um ou dois jogos aí na pressão, né? Que as demais seleções recuaram. E ontem foi ao contrário, foi a Espanha que pressionou bastante a Argentina. E se não fosse o goleiro, possivelmente teria sido mais, né? Aliás, alguns lances ali, a bola, os jogadores da Espanha não souberam até mesmo bater mais no onde estava o goleiro, estava bem posicionado, né, o goleiro da Argentina. Então foi um dos destaques do jogo, acho que o goleiro da Argentina foi um dos únicos destaques aí da partida.
0: É o melhor jogador da Argentina, eu acho que não só nessa final, mas na Copa não, porque tem o Messi, né? Mas um dos melhores jogadores da Argentina. O Dibu foi decisivo em diversos tempos e em diversos momentos, inclusive teve uma cabeçada lá no finalzinho do primeiro tempo, que foi inacreditável. Sim. Uma defesa assim, a lá Marcelo Groi, né? Coisas que só o Dibu faz, mas nem com esse ímpeto não conseguiu, infelizmente, segurar a pressão da Espanha e tá lá. Mas de qualquer forma, parabéns para os argentinos, conseguiram representar muito bem o futebol sul-americano, com muita garra, parecia um jogo de Libertadores ali, quando a gente vê um River Plate jogando contra um Coquimbo Unido, sabe? O River Plate pressionando e o Coquimbo Unido se defendendo até o final do jogo lá e ainda leva pro empate. É uma diferença técnica muito grande, mas a Argentina está de parabéns por toda essa campanha, né? Uma campanha de superação, uma campanha de muitos jogos bonitos, de muitas vitórias impressionantes, histórias, né? Essa Copa é cheia de histórias. É Cabo Verde, é histórias lá com com o Paraguai, né, com outras seleções que conseguiram desempenhar um futebol muito legal. E a Argentina foi a principal protagonista porque fez jogos pra gente. Eu, como tava torcendo contra, a gente fica relutante no início. Mas aí tu vai ver um time sair perdendo de 2-0 e lá e vira por 3-2. Isso é impressionante. Isso é um feito inacreditável que a Argentina fez em diversos jogos nessa Copa e que não foi premiada no final com o título por não ter praticado do mesmo jeito que praticou o futebol nas
1: outras. Acho que de repente chega o máximo do nível ali, né? E aí no último jogo, de repente acaba, não sei se é parte do desgaste mental um pouco dos jogadores, né?
0: É, também.
1: Acaba que sai de repente pesando, né? Tantas finais, podemos dizer, até cada jogo era uma final, né? Pra Argentina ali, claro. Conseguiu a vitória, não sei se acaba pesando aí na final, o jogador já chega ali cansado mentalmente, né?
0: Sim, mas muito bom de ver a Argentina.
1: Ah, sim.
0: Queira ou não, na final não. Na final eu me decepcionei bastante, mas era muito bom ver a Argentina jogar. Quando a Argentina ia jogar, era legal de sentar na TV e assistir para ver, claro, o futebol, né? E aí tá a diferença. Então parabéns aos irmãos argentinos. No final ali até senti vontade até de torcer pra Argentina no final, mas não consigo.
1: E das últimas Copas, né? A última Copa lá, aliás, a antepenúltima, tinha saído campeã, depois ganhou a Copa América e agora vice-campeã, né? Então...
0: A campanha é fenomenal.
1: É, grande campanha da Argentina.
0: Nas últimas 5 finais, 4 tiveram a Argentina.
1: É. E na classificação geral, né, a gente vai passar rapidamente aqui, a Espanha ficou em primeiro, a Argentina segundo, terceiro Inglaterra, que teve 6-4, né, no sábado.
0: Que loucura aquele jogo!
1: Ah, é. 6-4. E aqui, quarto lugar a França, quinto a Noruega ficou na quinta colocação, né? A Bélgica sexto no final, Marrocos sétimo, o Brasil 11º na classificação geral. Depois Estados Unidos, né? E a última seleção, que foram 48, né? O Iraque, 48ª, e a Tunísia, 47ª. Então está aí, 11º, acho que é pior atuação, pior classificação do Brasil desde 1990.
0: Né? Desde 90 parece que é a pior. Não, e ainda, eu estava olhando um post, ele faltam 1420 dias para a próxima Copa, meu monte. 1420 dias para a próxima Copa, para a gente ser eliminado pelas Ilhas Virgens Britânicas nos 32º de final. Bom dia, Belmonte.
2: Bom dia, Enéas. Bom dia, Alberi.
1: Bom dia,
2: ouvintes da Rádio Cultura.
0: O que tu achou da final e da final e do terceiro lugar?
2: Olha, a final foi um jogo pobre, né? Um jogo meio só de uma seleção. A equipe da Espanha queria jogar e a equipe da Argentina naquela possibilidade de empatar o jogo e encaminhar para os pênaltis, o que acabou não acontecendo. Prevaleceu no jogo a vitória da Espanha, que foi melhor em campo, né? Teve mais oportunidades. Praticamente a Argentina teve...
0: Nenhuma.
2: Teve uma no final. Teve só aquele chute do Messi que bateu na cabeça do jogador ali, a bola pegou na cabeça, que ia em direção ao gol. Fora isso, nada, né? Foi meio, não sei se projetado para encaminhar para os pênaltis, mas eu acho que a Argentina poderia ter jogado um pouco mais, né? Com mais volume de jogo. Até o momento que estava 11-11. Né?
0: Eu
2: acho... Aí após a expulsão, aí é claro que complicou a situação. Né?
0: Eu acho que o Alberi tem muita razão quando ele fala no cansaço mental, né, meu irmão?
2: Assim, é. Agora, a gente olhando em casa é fácil, né? Mas você imagina a temperatura, a pressão psicológica e a temperatura também, o calor no momento do jogo, né?
0: Sim. Essa final foi...
1: E o desgaste também, né, Belmonte? Que a seleção da Argentina vinha de
2: vários... Sim, de vários momentos difíceis em jogos, né? Que tinha que se superar, né? Isso pesou também, né?
0: Vocês lembram aquela final da França?
2: O time da Espanha, um time de jovens, né? Uma gurizada que toca muito bem a bola, né? Eles não erram muito passe, né?
0: Não.
2: Raramente erram um passe. Então, se surpreendeu. E ontem, o Alberi, não sei se ficou assistindo o pós-jogo, a Globo aproveitou para fazer o lançamento já da Copa do Mundo Feminino, né? Que vai ser realizada aqui no Brasil. Já fizeram, como quem diz, ó, já chegamos para chegar. E quem não tem acompanhado o futebol feminino... Olha, eu tenho uns colegas que não acompanham futebol feminino, hein? Vou dizer pra vocês, as gurias não tiram o pé, hein? E também não jogam recuado. É muito bom o time da seleção brasileira que vai disputar o Mundial.
0: Meu Alberi, a seleção brasileira feminina Alberi e Belmonte, e agora Dilson, eu já te cumprimento. A seleção brasileira feminina tem mais chance de ser campeã do que o Brasil.
2: Exatamente.
0: O Brasil masculino. Tem mais chance.
2: E joga em casa, né?
0: E joga em casa, joga o fator casa. Mas, hein?
1: O Panorama Esportivo, primeira edição.
0: Primeira edição do Panorama Esportivo aqui, né? Não, mas eu acho que aproveitar que o pessoal foi chegando aqui e perguntar para o nosso analista de futebol aqui, o pessoal do esporte, né? Adilson Ribas, final de um time só. Bom dia.
3: Bom dia, Belmonte, Pornés, bom dia, Alberi, para os nossos ouvintes aí. É, o título ficou em ótimas mãos, né? Acho que há muito tempo nós não tínhamos um campeão da Copa do Mundo assim com um poder incontestável, né? Uma seleção que venceu o Uruguai na primeira fase, duas vezes campeão do mundo. É, venceu o Portugal, que é o seu grande clássico. Venceu a Bélgica. Isso. Venceu, para mim, o melhor time da Copa do Mundo, em qualidade de time, que é a França. Uhum. E até já foi muito comentado, né, que quem ganhasse de França e Espanha era o grande favorito a ganhar a Copa do Mundo. E a Espanha ganhou com autoridade ontem, realmente um placar totalmente enganoso, né? Vai ficar para a história um 0-0 e 1-0 na prorrogação, mas assim o resultado talvez mais justo seria no mínimo um 3-0 para a Espanha. Uhum. É, mais de 20 finalizações, né? O Dibu Martínez, se não fosse o goleiro da seleção argentina, o confronto já seria definido já nos 90 minutos.
0: Nos 45, tá? Talvez.
3: É, talvez nos 45. É, para mim existe muito mérito da Espanha, né, ter feito um esquema de marcação que neutralizou o Messi, mas eu estava pegando a conversa de vocês no corredor, em algum momento também o desgaste da Argentina, estar sempre no fio da navalha, né, tendo que reverter quadros, né, contra Egito, contra Suíça, o jogo contra a Inglaterra também, a Argentina precisou dos minutos finais para reverter o quadro. E também o desgaste de uma seleção mais veterana aqui da Espanha, inclusive o seu principal jogador tem quase 40 anos, tá? É, em relação ao Rodri ter sido o melhor jogador da Copa, acho que ficou em boas mãos. Uhum. Acho que tanto ele quanto o Messi, qualquer um dos dois que levasse o prêmio, realmente é justo.
0: Acho que ali ficou definido em quem foi campeão, né?
3: Sim, e até foi bom, acho que o Rodri ter ganhado, né? Porque às vezes as pessoas não acompanham muito o futebol de fora, o futebol europeu. E por que o Rodri foi eleito o melhor jogador do mundo há pouco tempo? Agora as pessoas sabem por que o Rodri foi eleito o melhor jogador do mundo. Tá? O
0: Rodri, ele realmente é.
3: O Rodri realmente ele é um jogador que confirma no seu clube. E ele é um jogador que confirma também na sua seleção, diferente do Vinícius Júnior, que tinha essa briga, né, entre ambos, para ver quem seria o melhor jogador do mundo. O Rodri é um jogador que realmente na sua seleção ele confirma. Uhum. Ele é capitão da sua seleção, foi eleito o melhor jogador do mundo. Assim, ó, se o Rodri não tivesse na seleção da Espanha, a Espanha não ganharia a Copa do Mundo. Realmente ele foi o grande pilar, para mim, junto com o Cucurella, né, assim, que é um jogador também assim, que fez uma Copa fantástica. Mas olho num jogador, ele foi eleito o melhor jogador jovem, talvez nós estamos vendo aí, talvez um dos maiores zagueiros da história do futebol mundial surgindo, que é esse Cubarsí.
0: Cubarsí,
3: Paulo Barcelona. Cubarsí. E não só eu que estou dizendo, né? Talvez o maior zagueiro da história do futebol, o Paolo Maldini, zagueiro da seleção da Itália, há poucos dias comentou, né? O Cubarsí será um dos maiores zagueiros da história do futebol.
0: Mas eu quero aproveitar, já que tu puxou de questão de jogador. Que jogadoraço é Pedro Porro, né, cara?
3: Sim.
0: Que ganhou, lateral.
3: E ganhou a vaga dentro da Copa, né?
0: Ganhou.
3: E aí nós vemos, né, o nosso déficit de laterais, né? Na seleção brasileira, nós não conseguimos formar um lateral. É. E a Espanha ficou assim, será que não dá pra levar o Carvajal, que é titular do Real Madrid, faz mais uma Copa do Mundo? A Espanha não levou o Carvajal e apostou no menino lá, porque como tem fabricação de laterais em outros países, aqui nós temos que levar o Danilo.
0: Aqui nós vamos levar o Alexandro.
3: É, porque não tem fabricação de laterais, né? E aliás, se não surgir um lateral, talvez o Danilo jogue mais uma. E o Casemiro, se não surgir mais um volante, vai jogar mais uma e assim vai.
0: Porque o Brasil é um extremo, um grande produtor de extremas, né? De pontas. Produz ponta, porque ponta dá mais valor de mercado, né? Vamos ser bem sinceros, né?
3: E pra não virar aqui quase um Panorama Esportivo, o Gente é Notícia, né? Então o título ficou em boas mãos, tá?
0: Ficou?
3: Ficou em boas mãos, assim, ó. Pra mim, a Espanha seria campeão do mundo em 2030, tá? Eu já, na minha cabeça, a Espanha vai ganhar a Copa de 30, porque é uma seleção muito jovem. Me ganhou antes do que eu imaginava. Pra mim, a Espanha era no meu ranqueamento, né? Só tava atrás da França. Era a França, Espanha, e pra mim, a grande decepção dessa Copa, a seleção de Portugal, tá? Eu acho que a seleção de Portugal tinha um time muito bom no papel, Cristiano Ronaldo, né, não fez uma grande Copa, né, o Rafael Leão, Bernardo Silva, assim, um timaço, Rubem Dias, assim, né, o lateral do Paris Saint-Germain, o Nuno, lateral esquerdo.
0: Nuno Mendes.
3: Né, então, assim, um timaço que não se confirmou. O Brasil, para mim, chegou onde dava. Talvez poderia passar uma fase a mais, talvez poderia passar pela Noruega, mas a gente vê, se pegasse uma França, pegasse uma Inglaterra, pegasse Espanha,
0: o Argentina.
3: Argentina, assim, nós não teríamos mínimas condições de enfrentar esses adversários, não por culpa do Ancelotti, não por culpa do Fernando Diniz ou de um Renato Gaúcho, qualquer técnico que estivesse ali, nós não temos jogadores. A nossa safra de jogadores é muito fraca.
0: É muito fraca. E o que se desenha pro futuro é pior.
3: Sim.
0: Né? Infelizmente.
3: É.
0: Infelizmente. Mas, Adilson, eu vou deixar tu guardar um pouco pro teu programa, porque senão daqui a pouco a gente fala tudo que tu tem pra falar aqui. Obrigado pela presença, meu amigo. E... ah, não, mas peraí, só fala um negocinho, cara. Foi ou não foi o jogo mais louco que tu viu, 6-4?
3: Decisão de Inglaterra em França,
0: só
3: faltou um centroavante impedido com um copo de cerveja. Parecia jogo de casados contra solteiros.
0: Parecia. Se tu botasse os técnicos jogar lá, ia ficar bonito o jogo.
3: Mas esse é o legal do terceiro lugar, um jogo irresponsável, né?
0: Um jogo tranquilo. E aí dá essa coisa bonita que a gente viu, o Mbappé fazendo 21 gols, né? Chega, ultrapassando o Messi como o maior artilheiro de todas as Copas.
3: Ficou em boas mãos também.
0: E ficou em boas mãos.
3: Ótimo jogador.
0: E o Mbappé chega a 30 gols fácil na próxima Copa.
3: Talvez seja no ápice da carreira na próxima Copa.
0: Na próxima Copa vai estar no nível que agarrou, né? E a gente vai ver uma França disputar de novo. Pois muito bem. Gente, são 8 horas e 40 minutos, a gente passou bastante do nosso tempo, vamos para os breaks comercial. Eu só quero mandar um abraço para o Jairo de Freitas, Francisco Marlon Gamarra, também a Roselaine Morgentale, Belks Weber, Roslyn Sina, José Baiar com a gente, seu Mário Lopes, grande Mário Lopes, Verônica Krasman, João Hatz. A Argentina poderia ter sido mais aguerrida na final, como foi em jogos anteriores, não chutou a gol e a Espanha dominou. Também aqui o Joaquim Pimentel, Dona Donata Rodrigues Amarillo, um abraço para vocês. Dona Ieda Pedroso também, um forte abraço pra ti. Agora sim, Alberi, vamos pro break e já voltamos.

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7: Pois muito bem, agora depois do esporte, depois a gente falar um pouquinho de futebol. Eduardo Belmonte, contigo.
8: Olha, o que não falta é assunto, Enéas. Não sei se nós vamos ter tempo para tanta ocorrência atendida aqui em nossa cidade durante o final de semana. Começando pela sexta-feira, a Corporação de Bombeiros não parou. Manda lá. Combatia fogo ali nas proximidades da Ponte Seca, em direção a Fepagro, indo também em direção ao assentamento. Tiveram muito trabalho os bombeiros. Combateram fogo em vegetação também na Patrício Petijan, lá no bairro do Passo, ali próximo àquele prédio da, o novo da Unipampa. Combate a fogo em vegetação lá no campo de instrução do Exército, ali onde o pessoal conhece aquela região ali pela como Invernada. Depois fogo aqui nas proximidades do bairro da Maria do Carmo. Teve combate a fogo em campo e vegetação, rasteira e matos, também lá para aqueles lados da barragem. Então, os bombeiros não pararam. Os bombeiros que também compareceram num princípio de incêndio na Travessa Taquara, no bairro Dr. José Pereira Alvarez. Chegando lá, foi constatado que o fogo havia atingido um sofá. Já havia sido controlado o fogo pelos próprios moradores, porém, haviam duas vítimas com queimaduras. Um cidadão de 36 anos apresentava queimaduras de segundo grau na região do tórax, braços e pernas. E a equipe do SAMU também foi acionada na mesma ocorrência para atender um homem de 41 anos, também apresentando queimaduras pelo corpo. E foi acionada a Brigada Militar ainda nessa ocorrência, devido a uma das vítimas ter informado que o incêndio seria criminoso. Então, um fato que está sendo ainda apurado pela polícia. No sábado, um incêndio em residência às 4h55 da manhã, em uma casa na estrada do Mato Grande, uma casa de madeira de aproximadamente 100 metros quadrados, teve queima total, e nesse incêndio, cujas causas ainda estão sendo apuradas também, não teve nenhuma pessoa ferida, ninguém ficou ferido nesse fato. Também ocorreram vários sinistros de trânsito. Na manhã de sábado, o condutor de um veículo Paraty perdeu o controle do veículo que ele conduzia, acabou subindo uma calçada e, na sequência, lá na Cabo Pedroso, bateu em uma árvore. Acabou derrubando essa árvore, a árvore caiu sobre o veículo. Sobre o veículo, aliás. E o motorista não teve ferimentos e recusou-se a fazer o teste do etilômetro. Teve sinistro de trânsito também, envolvendo no domingo um carro e uma motocicleta, onde a Corporação de Bombeiros prestou atendimento à condutora da motocicleta, com 21 anos de idade, e que já estava sendo amparada por populares. Após prestados os primeiros socorros, essa senhora foi conduzida até o Hospital Ivan Goulart para a sequência dos procedimentos médicos. O trabalho da Polícia Rodoviária Federal, presente em 2 acidentes de trânsito aqui nas BRs da nossa região. O primeiro fato, às 19h40 de sexta-feira, no quilômetro 673 da BR-285, aqui em São Borja, ocorreu um sinistro de trânsito do tipo colisão transversal, envolvendo um furgão e um carro, ambos emplacados aqui em São Borja. No carro estavam 3 pessoas, entre elas uma criança de 6 anos que sofreu lesões leves. No furgão estava apenas o motorista, um homem de 32 anos que também sofreu ferimentos leves. Todos envolvidos são naturais de São Borja. Os condutores realizaram o teste do etilômetro com resultado negativo para a presença de álcool. A Polícia Rodoviária Federal realizou o levantamento pericial no local do sinistro para apurar as circunstâncias e a dinâmica dos fatos. Ontem, domingo, a Polícia Rodoviária Federal atendeu um sinistro de trânsito no quilômetro 570 da BR-285, perímetro urbano de São Luís Gonzaga, envolvendo 2 veículos, onde uma pessoa restou com lesões leves, e os policiais verificaram que um Fiat Siena, que saía da cidade e acessava a rodovia, acabou colidindo com um Gol que transitava em direção a São Borja. O condutor do Gol, 28 anos, natural de São Borja, teve ferimentos leves e foi socorrido pelo Corpo de Bombeiros e encaminhado ao hospital local. O condutor do Siena, com 53 anos de idade, natural de Santiago, não teve lesões. Não foi verificado presença de álcool nos envolvidos e o motorista do Gol não possuía carteira nacional de habilitação, sendo o veículo removido ao depósito, e outras circunstâncias ainda estão sendo verificadas pelos policiais. Trabalho também com vários chamados durante o final de semana das ambulâncias, do suporte avançado do SAMU e também do suporte básico. No domingo, o suporte avançado do SAMU foi até um chamado, no local do chamado, a constatação do óbito de uma senhora de 74 anos. Aí foram passadas informações aos familiares com relação aos trâmites funerários. Em outro chamado, paciente de 42 anos, vítima de queimadura de primeiro e segundo grau, realizado controle dos sinais vitais e encaminhado também até o Hospital Ivan Goulart para os procedimentos médicos. O suporte básico do SAMU no domingo, com 6 chamados. Em um dos chamados, uma pessoa foi atendida em casa, um cidadão de 86 anos, e estava lúcido e orientado, e depois de quadro clínico restabelecido, permaneceu no local com orientações. Já nos outros chamados, em todos os chamados, as pessoas foram atendidas e encaminhadas até o Hospital Ivan Goulart para a sequência do atendimento. No último chamado, inclusive, um homem de 44 anos, que acabou fugindo do hospital em surto psicótico, em via pública, agitado, agressivo, já contido pela equipe da Brigada Militar e encaminhado ao hospital também para avaliação médica. Foram vários os fatos na área de segurança durante o final de semana, Enéas. 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
4: Oito horas e 57 minutos. Hoje a gente tem um trabalho muito importante para reproduzir por aqui. É uma entrevista a respeito daquela MP, né, que foi assinada na última semana do governo federal para renegociação das dívidas do agronegócio aqui no Rio Grande do Sul. Eu conversei aqui no Rio Grande do Sul, não, no Brasil, aliás. Eu conversei com o líder do governo Lula, no caso, na Câmara dos Deputados, o deputado Paulo Pimenta, que vai conversar com a gente um pouquinho a respeito dessa MP, as diferenças de acordo com o PL, e daqui a pouco eu vou reproduzir. Antes a gente vai se despedindo por aqui, né, Elberi? 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Também para a Copa Trigo, uma das principais cooperativas do Rio Grande do Sul, que também tem a sua sede aqui no Rio Grande do Sul. Fica aqui um abraço pro Paulo Pires, está sempre na nossa audiência, sempre nos escutando, quando está pela região, né? E na semana passada ainda trocamos uma ideia bem bacana a respeito do nosso agro, do nosso cenário por aqui também. Copa Trigo, que fica ligada aí nos seus produtores nessas renegociações aí, todo mundo pode ser beneficiado. Depois na entrevista vocês vão entender um pouquinho mais de como vai funcionar. Produtores de São Borja e região vão fazer parte da família Copa Trigo e pratiquem o cooperativismo com confiança e credibilidade. 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Vamos se despedindo?
5: Isso, a gente retorna hoje, né, a partir das 15h30 na tarde, é sua.
4: Eu me despeço por aqui também. Vocês ficam agora com esse material que a gente produziu no final de semana, junto com o deputado Paulo Pimenta. Muito bem, você que nos acompanha nos veículos do Grupo SBC. Hoje uma entrevista muito especial e uma notícia muito importante para os nossos produtores rurais, no geral aqui no Brasil, mas também em especial aqui no Rio Grande do Sul, para a nossa São Borja. Produtores rurais que vieram com várias safras frustradas aí nos últimos anos têm boas notícias vindas do governo federal, com a assinatura da MP 1376 de 2026, que trata das dívidas do agro. Vou conversar o deputado federal e pré-candidato ao Senado aqui do Rio Grande do Sul, Paulo Pimenta. É um prazer falar com o senhor. Muito boa tarde. Passos importantes dados para o futuro do agro, deputado. Boa tarde.
6: Boa tarde, prezados amigos, prezadas amigas. Na condição de líder do governo do presidente Lula, eu tive a oportunidade de acompanhar, nesses últimos dias, todo o trabalho que nós realizamos junto com o ministro da Fazenda, junto com representantes dos produtores, e conseguimos publicar essa medida provisória que vai possibilitar a renegociação de dívidas num valor de em torno de 100 bilhões de reais. Será uma grande renegociação da dívida dos produtores, com 2 anos de carência, com 8 ou 10 anos para pagar, dependendo do enquadramento. No caso do Rio Grande do Sul, os produtores que foram mais atingidos pelas sucessivas estiagens e também pelas enchentes poderão estar enquadrados em 2 anos de carência, com mais 8 anos para pagar, ou seja, 10 anos para poder fazer, né, esse refinanciamento das dívidas. Uhum. Conseguimos fazer uma negociação muito importante com relação às taxas de juro, possibilitando que, no caso, né, dos produtores mais atingidos, 5% no caso do Pronaf, 7% do Pronamp e 11% dos demais, o que é menos da metade do valor do juro que o mercado hoje, né, tem utilizado para renegociação dessas dívidas. Conseguimos também avançar muito na flexibilização das garantias, permitindo que os produtores possam utilizar as garantias que foram dadas no financiamento original, e também uma liberação de garantias excessivas que muitas vezes os bancos vinham exigindo. E tudo isso significou aí uma grande vitória, né? Especialmente para nós do Rio Grande do Sul. Eu que fui ministro da Reconstrução, que acompanhei muito de perto toda essa negociação, fiquei muito satisfeito, muito feliz com o resultado que a gente conseguiu obter.
4: Perfeito, deputado. A gente tinha em tramitação nos congressos a PL 5122. Eu queria saber quais são as principais diferenças entre o PL e a MP e quais as mudanças principais que foram feitas e articuladas dentro dele.
6: Bom, é importante que as pessoas saibam que o PL 5122, o presidente da Câmara, Hugo Mota, já havia anunciado que não colocaria em votação. Por quê? Primeiro, porque ele é um grande projeto que tentava fazer a renegociação da dívida de todos os produtores e produtoras do Brasil. Uhum. Né? Mesmo aqueles produtores que não foram atingidos por enchentes, que não foram atingidos por seca, estavam contemplados nesse projeto. Esse projeto também não estabelecia um limite daquilo que poderia ser financiado. Por conta disso, não havia como ter uma previsão, uma previsibilidade de qual seria o impacto desse projeto. Sim. Então, o presidente Hugo Mota já havia anunciado que esse projeto não seria votado. Esse projeto, inclusive, constava, né, muitas cláusulas que são ilegais, levariam a uma judicialização e nós não teríamos uma solução de curto prazo. Qual é o objetivo, né, do trabalho que nós realizamos? É garantir para os produtores, em primeiro lugar, um fôlego, por isso a carência de 2 anos. Em segundo lugar, um prazo. Prazo, né, que no caso do Rio Grande do Sul vai chegar a 10 anos para a renegociação das dívidas.
4: Pois é.
6: Em terceiro lugar, um juro mais acessível. Uhum. E, em quarto lugar, uma flexibilização das garantias. Então, todos os objetivos foram alcançados.
4: Perfeito.
6: Carência, prazo de 10 anos, juro acessível e facilitar o enquadramento da exigência das garantias para que ninguém fique de fora. Então, eu espero que a grande maioria dos produtores possa acessar essa linha de financiamento.
4: Uhum.
6: Nós estamos falando de dinheiro público, né? Por quê? Porque o juro vai ser equalizado com o dinheiro público. Então é um socorro, né, do, uhum, governo federal com recurso público, e que tem por objetivo repactuar aí toda essa situação para permitir que o produtor possa acessar o plano safra, possa voltar a plantar, possa ter a tranquilidade, possa ter previsibilidade. E eu acredito que a medida provisória vai ajudar muito nesse sentido.
4: Correto. Deputado, a outra dúvida que surgiu, inclusive, partiu de algumas outras entrevistas e conversas que a gente teve com produtores daqui, é a respeito da renegociação influenciar na permanência do produtor rural na atividade. O senhor acredita que depois de refinanciar ou de renegociar essas dívidas, eles conseguiriam ter acesso a financiamentos privados, enfim, para continuar na atividade?
6: Exatamente, esse é o objetivo do financiamento. Né? Em primeiro lugar, tanto o produtor que está inadimplente, como aquele que está adimplente, como aquele que está pagando, nos dois casos ele poderá migrar para essa condição mais favorável. Certo. E a partir do momento que o produtor faz a negociação, ele está apto a acessar o recurso do Plano Safra. Então, o objetivo da renegociação é exatamente criar as condições para que o produtor possa acessar o crédito novo para poder plantar. Uhum. Que até aqui nós estamos falando do passado, certo? Nós estamos falando da dívida que ficou para trás. Mas o produtor precisa olhar para frente. Ele precisa acessar um crédito novo para poder plantar, para poder fazer com que as coisas possam continuar acontecendo. Então, todo o objetivo da negociação é criar as condições para que o produtor possa ter acesso ao crédito novo para continuar plantando, para ele poder continuar produzindo.
4: Perfeito. Eu quero sair desse assunto do que a gente passou agora no MP, deputado, e passar por um plano futuro. Eu sei que agora em pré-campanha as coisas são um pouco complicadas de se manifestar, mas um eventual governo, um eventual plano, ali juntamente do PT, do Edgar Preto e da Juliana Brizola e o senhor no Senado, prevê alguma continuidade em auxílio, algum ajeito aí para os nossos produtores aqui do Rio Grande do Sul?
6: Olha, outra grande novidade desse medida provisória vai ser a criação, né, de um fundo garantidor. Uhum. Esse fundo garantidor tem o objetivo de ser uma solução duradoura, né? Sim. Porque qual é o problema hoje do produtor? É o custo do dinheiro. E o custo do dinheiro, ele fica elevado quando você não tem garantia. Quanto maior o risco, mais o banco cobra de juro. Uhum. Nós vamos criar um fundo garantidor com recurso público. Ou seja, o avalista do negócio junto ao banco será o fundo garantidor do governo federal. Perfeito. E os governos estaduais e municipais poderão também alocar recursos nesse fundo garantidor. Uhum. Isso vai possibilitar que mais produtores possam acessar linhas de crédito com juros bons. Uhum. Tendo muito mais fôlego, muito mais tranquilidade e segurança. Hoje, infelizmente, esse modelo que está aí, grande parte dos produtores, ele fica refém do banco. Uhum. Tá? Porque o produtor está numa situação difícil. Quando ele vai no banco, o banco exige dele mais garantia e oferece para ele dinheiro caro. Uhum. Eu costumo dizer que banco gosta de emprestar dinheiro para quem não precisa. Tá?
4: Pois é.
6: Então, na realidade, o que nós precisamos é garantir que o recurso, principalmente quando é recurso público, subsidiado, com juro barato, ele chegue para o produtor que precisa. É esse que precisa do socorro. Esse que precisa do apoio. Então, tanto eu, né, quanto a Juliana, quanto o Edgar, temos um compromisso de um plano futuro de reestruturação das linhas de crédito e de financiamento para que esse modelo que está aí e que tornou, né, os produtores refém dos bancos, porque é difícil a gente falar com algum produtor hoje que não está devendo para o banco. Essa é verdade.
4: É verdade. É verdade.
6: Então esse modelo aí transformou as pessoas em refém dos bancos. E é esse modelo que precisa ser revisto.
4: Correto. Deputado, mais algum ponto a salientar dessa MP? A partir de quando que entra em vigor? O produtor já pode acessar? De que forma?
6: É que a medida provisória prevê que desde o dia 14, uhum, agora, no dia 14 de julho, durante 30 dias, todas as cobranças de dívidas do crédito rural ficam suspensas. Uhum. Então, durante 30 dias, não vai haver cobrança de dívidas. Quem tinha parcela para vencer, por exemplo, no dia 15 e não pagou, ele continua adimplente.
4: Sim.
6: E esse período de 30 dias é um período para que seja publicada a resolução do Conselho Monetário Nacional, que vai ser feita agora no início da semana, e que os produtores possam encaminhar a documentação necessária para o refinanciamento das suas dívidas. Então, 30 dias de suspensão é mais um fôlego para que o produtor possa respirar, organizar, né, esse processo de renegociação durante esse período que o governo estabeleceu.
4: Perfeito. Deputado, site, gov, por onde que o produtor acessa?
6: Diretamente no site do Ministério da Fazenda.
4: Show.
6: No site do Ministério da Agricultura. Uhum. Tem todos os detalhamentos, a medida provisória está lá na íntegra.
4: Certo.
6: O produtor pode ir lá, né, tirar todas as suas dúvidas e qualquer coisa a gente está aqui à disposição.
4: Perfeito. Deputado Paulo Pimenta, um grande prazer falar com o senhor, esclarecemos alguns pontos aí da...
6: Um grande MP. Abraço para vocês.
4: Um abraço.
6: Sempre comigo.
4: Até
6: um
4: mais.
6: Abraço.
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9: Bom dia a todos, voltando com o Pagodinho. E já começo com uma pergunta para todos. Soja na máxima, será que é hora de vender? Falo dos futuros na Bolsa de Chicago. Vou colocar aqui alguns pontos importantes para a gente pensar no assunto. Primeiro ponto é o clima americano. Parece que uma zona de alta pressão está se estabelecendo, de fato, na região das planícies e parte do oeste do meio-oeste. A parte mais central do meio-oeste e também o leste continua muito bom. Nós teremos, de novo, padrãozão El Niño. Temos planícies e parte do meio-oeste com dificuldades e provavelmente perda de qualidade, condições das lavouras e redução de produtividade. Mas a parte leste do cinturão continua um pitel. Foi assim também nos outros anos de El Niño. Aí vem a comparação que o americano gosta muito e os fundos também. No ano passado tudo foi bem. As condições das lavouras continuaram boas até o final. Sem falar também do percentual de lavouras americanas ou de área total americana em condições de seca. No ano passado, 8% apenas nessa mesma época. E agora, perto dos 20%. Isso acaba trazendo uma sensação de que as condições das lavouras de milho e soja não vão ser condizentes ao total produtividade estimada pelo USDA, igual ao ano passado. No caso da soja, 53 bushels por acre. China comprando soja nos Estados Unidos, em velocidade mais forte do que no passado e mais concentrada nos embarques setembro e outubro, total de 47 barcos comprados até agora, 15 para setembro e 32 para outubro, total 3 milhões e 100 mil toneladas, nem é tanto, mas os bases lá no Golfo e também no PNW estão subindo, e o flat price também. Semana passada, alta dos dois, 30 centavos no combinado. Flat price da soja americana subindo, puxando o Brasil na carona. Isso acaba também fortalecendo os nossos embarques aqui para o final do ano. Para a nossa indústria, nada bom. Temos margens ruins para setembro, outubro, novembro e dezembro. A soja vai ficando mais cara mês a mês. O ágio está pegado, especialmente em regiões onde o farmer selling evoluiu bastante. Mato Grosso, por exemplo, Goiás, produtor também está segurando soja, Paraná da mesma forma, e Rio Grande do Sul. Temos aumento do esmagamento e a China comprando bastante nesse momento. Isso acaba trazendo não só um comparativo para a nossa soja mais cara, soja americana, e a nossa indústria diminuiu o passo da cobertura, mas ainda precisa comprar bastante para encerrar o ano. O mesmo vale para a China. O dólar no mercado internacional.

0: principalmente o mercado de trabalho, que deu uma patinada no mês de junho. Isso com Copa do Mundo. Agora, encerrando a Copa do Mundo, e parabéns para a Espanha, nós vamos ter, então, provavelmente, uma redução, principalmente no setor de serviços, para as pessoas com menor qualificação, garçons, atendentes de hotel e assim por diante. Em resumo, temos algum prêmio de risco climático sendo adicionado, sem falar na questão logística lá no Black Sea, no Mar Negro, que continua um desastre. Rússia e Ucrânia continuam se atacando, e agora não só terminais, mas também navios comerciais. A execução lá continua difícil, na verdade, quase impossível. Eu fico por aqui, abraço a todos e boa semana.
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1: 9:22. 9:22. Bom dia, amigos. Bom dia, amigas. Bom dia, campo, interior do nosso município. E bom dia, cidade, bairros e vilas.

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0: Hoje é dia 20 de julho. Estamos vivendo o 20º dia do 7º mês do ano. É uma segunda-feira, viu, gente? A segunda-feira bonita. Bonita porque é única. Nem um dia é igual ao outro. Por isso, todos eles, por serem diferentes, são bons, são lindos. É preciso que nós possamos vivê-los intensamente. Hoje, 20 de julho, segunda-feira, estamos vivendo o dia de número 200 do ano, bem redondinho. 200 dias do ano. Estão faltando, portanto, 165 dias apenas, 165 dias para o final de 2026. A Lua continua sendo nova. E hoje é o Dia Internacional da Amizade. Hoje é o dia do amigo. Você tem um amigo, uma amiga de verdade? Porque, convenhamos, não é? Hoje em dia, encontrar pessoas verdadeiras, pessoas amigas, aquelas que emprestam o seu ombro para um consolo, aquelas pessoas amigas que estendem a mão, que abraçam, que oferecem uma palavra forte, amigas, são difíceis, né? Mas hoje é o Dia Internacional da Amizade. Hoje é o Dia do Amigo. Se você tem um amigo, sinta-se feliz. Se você tem uma amiga, valorize-a. Porque os amigos hoje em dia são raros, tá bom? Então, feliz dia do amigo! Olha, na nossa ficha técnica, mesa de som com o colega Bonimar Lima, Departamento de Esportes e Notícias, o Adilson Riba, reportagens Eduardo Belmonte, recepção a Rita Floriano, e aqui na apresentação, este amigo de vocês, Eugênio Dutra, que mais uma vez deseja bom dia, São Borja! 20 graus a temperatura, chove na cidade de São Borja, chove em toda a região, viu, gente? 20 graus e a temperatura, que você tenha um dia maravilhoso, uma semana que está começando com muita paz, com muita harmonia, com muitas felicidades, né? Que você vença todas as adversidades que porventura cruzam o seu caminho. Se as coisas às vezes caminham mal, porque às vezes as coisas se atravessam, né, gente? Às vezes existe o atrapalho, como os antigos diziam, né? Tem atrapalho. Não te desespera, viu? Não te considera derrotado enfrentando esses problemas. Existe momento que eles surgem, mas existem também momentos de mudar, de inverter as coisas, a situação que a gente enfrenta, viu? Se você se pensa fraco, se você se pensa negativo, você vai atrair as coisas fracas e negativas para perto de você. Agora, se você se pensar forte, se você for positivo, a situação muda. Ela sofre um abalo. Então desperta o teu otimismo, viu? A sua capacidade, o seu amor, ponha para trabalhar essas ferramentas. Faça crescer os benefícios, amigo. Seja dinâmico. Haja com confiança e você vai ver que as coisas começam a mudar. O espírito de vitória é que faz a vitória. O espírito de vitória é que faz a vitória. Então que o seu espírito seja um espírito vencedor, um espírito de vitória no dia de hoje, tá bom? Grande abraço, linha aberta chegando para ficar até o meio-dia. A nossa música da alegria, a música do nosso sorriso.

Sim, um sorriso e você vai ser feliz. Bom dia! Bom dia, gente! Bom dia, caminhoneiros! Ô, caminhoneiro, você que está aí na ponte da integração, você que está chegando, que está saindo, você sintoniza a Rádio do Povo, viu? 1260, a Rádio Cultura. Obrigado por nos conduzir aí no seu caminhão. Aos caminhoneiros, o nosso bom dia. Aos aplicativos, todos os aplicativos que estão trabalhando aí, ouvindo a gente, né? Uma bela semana para vocês dos aplicativos, dos táxis, dos mototáxis, não é? Então, um abraço para você, latoeiros, com essa chuva. A gente lembra das calhas, não é? Quem é que faz calhas? O latoeiro. Alô, latoeiros, bom dia. Bom dia, mecânicos, veículos leves, veículos pesados, que também estão sempre com a gente. Servente de pedreiro, pedreiro, mestre de obra. Hoje o dia está um pouco difícil para construir, né, pedreiros? Aos bancários, aos laboratórios da cidade, aos trabalhadores na área de saúde, a todos vocês, uma bela semana. Bom dia! Agora são 9:31, 9:31, 20 graus, chove na cidade de São Borja. Como acontece diariamente, tão logo a abertura do programa chega, uma música bonita. Para que nós tenhamos mais fé, mais esperança. Olha que letra, que melodia. Bom dia!

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3: Bom dia, Eugênio.
4: Olá, bom dia. 9h38. 9h38. 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A Rádio do Povo. A Rádio Cinquentenário. 50 anos, gente. Que coisa boa, né? 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Algumas manchetes que vamos trazer ao longo da manhã de hoje. No esporte você sabe, né? Espanha é campeã mundial. O Grêmio perdeu para o Mirassol. E o Inter joga depois de amanhã, na próxima quarta-feira. Câmara em recesso adota horários especiais até o dia 31 de julho. SAMU socorre homem com queimadura de primeiro e segundo grau na madrugada desta segunda. Olha, lojas Quero Quero fecham 14 lojas e demitem mais de 120 funcionários no Rio Grande do Sul. E a Folha de São Borja está circulando nas bancas, nos mercados e aqui na portaria da emissora, viu? Educação no trânsito pode tornar política permanente nas escolas municipais. Medalha do Pan-Americano aproxima São Borjense das Paralimpíadas de Los Angeles 2028. Projeto para doação de duas áreas na plataforma logística retorna à Câmara. Educadores realizam ato contra projeto PPP em escolas estaduais. Estado pode alterar gerenciamento de consultas e internações na área de saúde. Temporais devem atingir São Borja neste início de semana, como está atingindo em todo o estado do Rio Grande. A CISB e CDL promovem o quarto encontro da Agenda 2040. A Ação Popular busca preservar Clube Esperança como espaço de memória e inclusão. Folha de São Borja circulando aí aqui na portaria de nossa emissora, viu gente? Vamos ver o tempo. Tempo e temperatura chegando no nosso programa de hoje.
0: bom dia para todos os ouvintes da cultura. Muita atenção ainda às condições do tempo dessa segunda-feira aqui em São Borja e pelas áreas da fronteira. Céu encoberto, condições de chuva a qualquer hora nesta segunda-feira. Os volumes previstos, pessoal, são altos para o decorrer da segunda-feira. Atenção para momentos, então, de chuva forte. Não só no quesito chuva, mas na condição de temporais que segue propícios à nossa região. Raio, trovoada, vento, a questão de granizo, então

0: Atenção, chuva bem distribuída, pega todas as cidades com maior intensidade. Os temporais são mais pontuais, não são em todas as áreas, mas muita atenção ainda com esta segunda-feira aqui em São Borja e região. Manutenção desse tempo instável para amanhã. A terça-feira segue com condições de chuva no decorrer do dia, ainda com características para ter alguns temporais. A questão é que a chuva deve perder um pouquinho de intensidade, apesar de alguns momentos ainda apertar, mas um pouco menos. Atenção nesse começo de semana. Na quarta-feira ainda segue a possibilidade de ter alguma chuva, mas já bem mais tranquilo, já vai intercalar com bons momentos de melhoria. Abraço, até a próxima. Informações do tempo da Metsul, Leandro Puchalski.
1: Ok, Leandro, obrigado. Daqui a pouco ele retorna. Então, o tempo em São Borja até agora, até o presente momento, o clima, o tempo em São Borja é bom. Não aconteceu nada de exagero. Tormenta, raios em quantidade, trovoadas em demasia, granizo, chuva forte, não. Tudo moderado, né, gente? Graças a Deus. Em algumas cidades, tipo 12 cidades do estado, a tormenta foi forte. Aqui não. Que continue assim então. Mas a instabilidade também vai permanecer. Instabilidade também permanece na cidade. O nosso assunto da semana, ele vem de uma sugestão do seu Pedro Antônio. O seu Pedro Antônio contou uma história na carta dele. Ele falou que quando jovem, criança, ele trabalhava com seus pais em casa. Os pais dele tinham uma pequena propriedade, um sítio. Não era nem chácara, não era nem fazenda, era uma pequena quantidade de terra. Mas que ali eles tiravam da sobrevivência familiar. E que ele já acordava na manhãzinha, quando tinha 7 anos de idade, e já ia trabalhar em casa, no sítio, com o pai, com a mãe. E depois, quando ficou maiorzinho, seus 11 anos, ele começou a trabalhar na cidade, em oficina mecânica. Trabalhou 2 anos, diz o seu Pedro, em oficina mecânica com 11 anos de idade. Depois ele foi trabalhar em lenheiras. Antigamente tinha muita lenheira, fala ele. E ele, com 13, 14 anos de idade, estava trabalhando. E agora, diz ele na carta, você não vê esses jovens trabalhando, esses meninos aprendendo? Existem leis que proíbem eles de trabalhar. E ele diz: o que que o senhor acha, seu Eugênio? Isso está certo ou está errado? Por que o senhor não fala com seus ouvintes? E eu vou falar então essa semana. O nosso assunto é esse. Qual é a tua opinião? Você acha que o menino, o jovem, a criança de 12, 13, 14, 15 anos, deve ou não deve trabalhar? Por que que existem leis que proíbem o menor, a criança, de trabalhar? Não pode nem mesmo, conforme lei, quando criança, não pode nem mesmo trabalhar com a família. Porque se existir uma denúncia, a família é responsável. Na tua opinião, isso está certo ou isso está errado? Você tem algum exemplo para me dar também, como o seu Pedro me deu dele? Você sabe de alguma história, de alguma criança? Você que trabalhou, conta a tua história para mim. Liga 3431-5449, ou então liga para o nosso WhatsApp. O nosso WhatsApp é 99673-1260. Você pode deixar ali sua mensagem de texto ou de voz, tá? O telefone para você falar comigo é 3431-5469. E o nosso WhatsApp para você deixar sua mensagem de texto ou de voz é o 99673-1260. Tá combinado assim? Então, vamos fazer com que a semana seja uma semana participativa, alegre, musical, informativa, tá bom? Interaja conosco. Linha aberta, bom dia. É um prazer estar na sua companhia.

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2: Bom dia, Eugênio. Como está?
3: Tudo bem, gente. 2 minutinhos para as 10 da manhã. Uma temperatura de 20 graus na cidade de São Borja com umidade. Com chuva, mas chuva moderada, graças a Deus, não é? E alguns institutos estão apontando que para nossa região deve permanecer assim, viu gente? Deve permanecer assim. Eu estou aqui com a Beatriz, da Benoite. 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
4: 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Aí falaram, escutei, né, Gênio? Coisa boa esse programa.
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3: 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Ô Beatriz, deixa eu te perguntar. Lá na Venezuela, que a Beatriz eu já apresentei para vocês, ela é venezuelana, a família dela mora em São Borja, é o pai, a mãe, mais 2 irmãos, estão aqui, estão trabalhando, estão estudando, ela estava me contando toda a história maravilhosa, de persistência, a história de Beatriz. Deixa eu te perguntar, a criança lá com 12 anos, 13 anos, 14 anos, pode trabalhar lá na Venezuela ou não?
4: Formalmente não.
3: Ah, não.
4: É mais ou menos parecido que nem aqui. Tem a idade para começar a trabalhar a partir dos 16, mas muitos trabalham para ajudar em casa. Ou então tem um bolichinho em casa, trabalha ajudando a família.
3: Aí pode.
4: Aí, não pode. Se denunciar, aí dá errado.
3: Se denunciar dá problema.
4: Mas é difícil prestar atenção, porque a polícia não se preocupa muito com essas coisas.
3: A polícia não dá muita atenção.
4: Não dá muita
3: atenção. Tá bom. Ok, Beatriz. Tudo de bom.
4: Tudo de bom, obrigado por nos receber.
3: Até
4: mais uma vez.
3: Na próxima semana, tá bom.
4: Com certeza, vamos ter muito elogio de novo.
3: Ah, que bom. Dá um abraço em todos os amigos, clientes lá que falarem do nosso programa, tá, querida? Muito bem, gente, veja só, hein? Eu estou perguntando para você, o nosso WhatsApp está à sua disposição. Você é a favor ou contra as crianças trabalharem? Você sabe que no Brasil tem uma lei que proíbe. Criança tem que estar na escola, conforme os legisladores. Mas existem muitas pessoas que, quando crianças, lá atrás, trabalharam. E trabalhavam muito quando crianças e estudavam. E hoje são vencedores. O que você acha? Qual é a tua opinião, amigo? Hein? 10h07, vamos com o horóscopo. Os 3 primeiros signos do nosso horóscopo do dia.
5: Gente, hoje é segunda, boa semana pra você, segunda-feira, 20 de julho de 2026. Eu sou a Suzy Luiz e tô chegando com as previsões astrais pra esse dia 20 de julho. Vida longa pra quem dá mais um giro em torno do sol. Quem faz aniversário no dia 20 de julho é do signo de câncer, com uma personalidade do signo de virgem. São pessoas mais sociáveis, populares, com facilidade pra fazer amigos. Tudo de bom então pra você, canceriano, canceriana, que faz aniversário hoje, 20 de julho. Áries, touro e gêmeos. Oi, Áries, nascidos de 21 de março a 20 de abril, boa semana, Áries. Procure organizar bem as tarefas para garantir que você vai cumprir tudo sem atropelos. Boa fase para ganhar dinheiro. No amor, você vai saber bem aquilo que quer. Cor para hoje, pink, números da sorte 54, 99 e 27. Touro, nascidos de 21 de abril a 20 de maio, touro encare as tarefas com disciplina. O seu empenho no trabalho pode render uma grana. Você pode se envolver com alguém conhecido. Apoie projetos do seu par. A cor para hoje é o verde, números da sorte 91, 28 e 37. Gêmeos, nascidos de 20 21 de maio a 20 de junho. Gêmeos, você pode negociar hoje algumas melhorias com os chefes. Papos descontraídos facilitam a paquera. Cuide de quem você ama. Cor para hoje: azul, números da sorte 47, 83 e 20. Eu já volto e falo com Câncer, Leão e Virgem. Mais um bloco de previsões para essa segunda.
3: 10 horas mais 6 minutos, os três primeiros signos do nosso horóscopo do dia deste 20 de julho, esta segunda-feira, né, gente? 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Vamos seguindo? 10 e 13, bom dia! É um prazer estar na sua companhia. Bom dia, minha amiga. Como é o nome da amiga? Não esqueçam, gente, de assinar suas mensagens, tá bom? Hein? Bom dia, me chamo Rita. Uma abençoada semana para todos nós. Bom dia, Rita. Tudo de bom para você, viu? Também mais uma mensagem da Ione. Vamos ver o que que a Ione está nos mandando dizer. 20 de julho, dia do amigo. Hoje o meu bom dia vai para todos os amigos que mesmo distante moram no meu coração. É uma mensagem da Ione. Bom dia, Ione.

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via certa para resolver ou realizar, gente. 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Olha a nossa enquete popular. Trabalho infantil ou trabalho de criança? Você é a favor ou você é contra? Você acha que a criança não tem que trabalhar para ajudar em casa ou ganhar o troquinho para ele comprar as coisinhas dele? Você acha que está certo essa lei que proíbe o trabalho infantil? Porque nós temos o trabalho do jovem aprendiz, que uma empresa pode contratar um jovem aprendiz, né? Esses jovens são indicados pelo SENAC, enfim, mas não é algo geral, é algo limitado. E o seu Pedro Antônio nos escreveu sugerindo esse tema para saber o que você pensa e para você contar sua história. Você trabalhou quando era jovem, lá atrás? Foi bom ou não? Você acha que lá, há 30, 40, 50 anos atrás, quando seus pais exigiam que você aprendesse, você acha que foi ruim ou foi bom? Conta a tua história. O nosso WhatsApp é o 99673-1260. 99673-1260. Participe. Hoje é o Dia Internacional do Amigo, Dia da Amizade. Hoje é o Dia da Amizade. Vamos com as nossas manchetes aqui. A amiga Ana tá mandando aqui uma mensagem. Ó, bom dia, amigo. Amigos são presentes de Deus. Escolhe a dedo para cruzar o nosso caminho. Que bom, Ana. Uma mensagem bonita da Ana Como, nossa querida amiga. Uma bela semana pra você, viu, Ana? Pra você e pra sua família, tá bom? Tem mais uma mensagem aqui, vamos ver quem é que está se comunicando com a gente. Bom dia, seu Eugênio. Eu sei de alguém que tem uma história dessas da enquete. História é minha e de meus filhos. Eu, como mãe, só tenho dois meninos e duas meninas. Então, meus meninos com 13 anos e outro com 11 anos já estavam trabalhando para ajudar no sustento da casa. Saíam cedo pela manhã para ir na Folha de São Borja pegar jornal para vender na sinaleira. E graças a Deus, nunca me incomodei com autoridade nenhuma, porque eles estavam trabalhando para ajudar a sustentar a casa. Hoje tenho dois homens trabalhadores que aprenderam a trabalhar para sobreviver. Hoje em dia sou grata a Deus por isso. Olha que beleza essa mensagem. Quem é que mandou pra gente? A Yara? É isso, Yara? Assina a tua mensagem quando mandar de volta, tá, Yara? Então, a Yara está contando que ela tem dois meninos de 11 e 13 anos, tinha, porque agora são homens, mas que quando tinham 11 e 13 anos, trabalhavam, vendiam um jornal na sinaleira para ajudar no sustento da casa.
Ela diz que hoje são homens trabalhadores. Que beleza, Yara. Parabéns para você.

0: você, viu, amiga? Tudo de bom. Resumo de novela chegando no programa.
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2: A nobreza do amor nesta segunda-feira, iniciando a semana 20 de julho, eu te conto que Dumi consegue fugir e Kenny humilha Pascoal. José presenteia Tereza e Alica com uma máquina de costura para o ateliê. Mirinho confronta Virgínia sobre o motivo de Diógenes tê-la punido. Belmira revela a Diógenes a atitude de Virgínia contra Viriato. Gendal liberta Kênia para despistar suas pretendentes à noiva, mas ameaça a filha, olha isso. Um beijo, lindezas, daqui a pouquinho tem coração acelerado.
0: Daqui a pouquinho tem coração acelerado pra você. Vamos seguindo? Então, agora são 10 horas 21 minutinhos, 10 mais 21, chove na cidade. Estamos apresentando a segunda hora do nosso Linha Aberta. Daqui a pouquinho, Eduardo Belmonte trazendo as ocorrências registradas na delegacia no final de semana. Bom dia!

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1: Bom dia, Eugênio.
2: Olá, bom dia.
1: Como está?
2: 10h27, tudo bem? Uma ótima segunda-feira e uma semana inteira cheia de alegria para você, viu, gente? 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
1: Oi, um bom dia, bom dia. Isso mesmo, Pomada Vida, não esqueça então, viu, gente? 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Está chegando no programa o repórter Eduardo Belmonte.
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1: Eduardo Belmonte, bom dia.
3: Bom dia, Eugênio Dutra. Bom dia, Bonimari, ouvintes da Rádio Cultura. Pois, Eugênio, na área de segurança, quem trabalhou muito durante o final de semana foi a Corporação de Bombeiros. Na sexta-feira, combateram a incêndio em vegetação rasteira e matos nas proximidades da Ponte Seca, ali em direção à Fepagro. Fogo em vegetação na Patrício Petijan, lá no bairro do Passo, ali próximo ao prédio novo da Unipampa. Combate a fogo em vegetação no campo de instrução do Exército, ali na chamada Invernada. E também aqui na região da Maria do Carmo e lá próxima à barragem aqui já no bairro Paraboi. Então foram vários os fatos. Também a Corporação de Bombeiros presente em um sinistro de trânsito envolvendo carro e motocicleta na rua Otaviano Mendes. Lá a guarnição prestou atendimento à condutora de uma motocicleta de 21 anos que estava sendo amparada por populares. E após prestados os primeiros socorros, ela foi conduzida até o hospital. O trabalho da Corporação de Bombeiros também presente em um provável incêndio criminoso. Um princípio de incêndio em residência mobilizou a Corporação de Bombeiros e a Brigada Militar domingo, às 19h55, na Travessa Taquara, no bairro José Pereira Alvarez, e está sendo investigado com um possível incêndio criminoso. Quando os bombeiros chegaram no local, as chamas já haviam atingido um sofá da residência e já tinham sido controladas pelos próprios moradores. No entanto, duas pessoas foram feridas durante esse incêndio. Um homem de 36 anos sofreu queimaduras de segundo grau no tórax, braços e pernas, e o outro, que foi atendido pelo SAMU, de 41 anos, também apresentava queimaduras de segundo grau e ele foi encaminhado ao hospital. Conforme relato de uma das vítimas, o incêndio teria sido provocado de forma criminosa. Então a Polícia Civil passa a investigar esse fato e foi mobilizada no local do incêndio a Brigada Militar também nessa situação. O trabalho da Corporação de Bombeiros também no combate ao incêndio no sábado, 4h55 da manhã, na estrada do Mato Grande, e chegando lá, uma casa de madeira com 100 metros quadrados foi totalmente destruída pelo incêndio e ninguém ficou ferido nesse fato. Também no sábado de manhã, o condutor de um veículo Paraty perdeu o controle do automóvel, subiu uma calçada e acabou colidindo com uma árvore. Com impacto, a árvore foi arrancada e tombou sobre o veículo. O motorista não teve ferimentos e recusou-se, a convite da Brigada Militar, de fazer o teste do bafômetro. Então foram tomadas as providências com relação a esse fato. Suporte básico e suporte avançado do SAMU estiveram presentes nos sinistros de trânsito e o suporte avançado do SAMU ainda, num dos chamados, constatou o óbito de uma senhora de 74 anos de idade. Aí foram passadas informações na sequência aos familiares quanto aos trâmites funerários. No domingo também, um outro chamado para atendimento a um senhor de 42 anos de idade. O suporte básico do SAMU esteve presente em 6 chamados. Num dos chamados, o paciente teve melhora do quadro clínico de saúde, um senhor de 86 anos de idade, e permaneceu no local. Já nos outros chamados, todas as pessoas foram atendidas e depois encaminhadas até o Hospital Ivan Goulart para a sequência dos procedimentos médicos. 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Eugênio e
1: Bonimar.
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4: Bom dia, Eugênio.
5: Bom dia, 10h42, bom dia. A lua é nova, viu, gente? E existe uma probabilidade de mais chuva, viu? Hein? Existe uma probabilidade de mais instabilidade para o dia de hoje. Hoje é o dia do amigo, dia internacional do amigo. Você já mandou um bom dia para o seu amigo? Mande um bom dia para o amigo. Hoje é dia internacional do amigo. 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Faltando 16 para as 11, vem aí mais 3 signos do nosso horóscopo do dia.
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2: Boa semana, pessoal, eu tô de volta nessa segunda-feira em mais um bloco de previsões astrais. Agora eu falo com Câncer, Leão e Virgem. Câncer, nascidos de 21 de junho a 21 de julho. Câncer, trabalhar em equipe é uma ótima opção. Em curto o dia com as pessoas que você ama. Namoro recente tem chance de ficar mais sério. A cor para hoje é o roxo. Número da sorte 21, 63 e 93. Leão, nascidos de 22 de julho a 22 de agosto. Leão, faça contato com quem é mais próximo. Você vai estar mais para namoro do que para aventuras. A cor para hoje é o azul. Números da sorte 94, 85 e 40. Virgem, nascidos de 23 de agosto a 22 de setembro, invista nas mudanças que você deseja, Virgem. Vai querer estabilidade no emprego e Mercúrio traz ideias para você ganhar dinheiro. A temperatura sobe na intimidade. Cor para você azul marinho, números da sorte 59, 68 e 23. Eu já volto e falo com Libra, Escorpião e Sagitário em mais um bloco de previsões.
5: Ok, ela volta daqui a pouquinho trazendo mais 3 signos. Olha o ouvinte participando. Bom dia, Eugênio. Eu quero que você me ajude. Vê se pede para mandar alguém aqui limpar um bueiro aqui na esquina da 13 de janeiro e Coronel Lago. Vou te mandar um vídeo que fiz sábado. Eu até tentei limpar, mas como ando doente, fiz uma cirurgia, não posso fazer esforço. Se vier chuva forte, vai inundar. algumas casas. Assina Ana Soares. Então, a dona Ana, atenção pessoal da prefeitura aí. A dona Ana nos encaminha aqui uma mensagem solicitando ajuda. É na 13 de janeiro, esquina Coronel Lago. 13 de janeiro, esquina Coronel Lago, né? Eu acho que é descendo ali o hospital, né? 13 de janeiro com a Coronel Lago, é descendo uma quadra ao hospital, é isso? Mais ou menos aí? Bom, tem um bueiro entupido e ela acha que se chover vai dar problema. Então, pessoal da prefeitura, manda alguém dar uma olhadinha lá, tá bem? Manda alguém dar uma olhadinha, tá bem, ô Bestete? Manda alguém dar uma olhada, ver o que está acontecendo lá. Antes que venha uma chuva forte, claro, né? E acabe inundando algumas casas, conforme a dona Ana está mandando dizer aqui. 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Tá combinado? 10h47, 10h47. Bom dia, é um prazer estar na sua companhia.

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6: Bom dia, Eugênio. Como está?
7: Bom dia, tudo bem. Agora são 10:56, estamos encerrando esta segunda hora do programa, não é, gente? 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Vamos ver, a dona Ivone está comigo. Bom dia, dona Ivone, tudo bem com a senhora?
8: Bom dia, Eugênio, como é que amanheceu?
7: Bem.
8: Está bem?
7: Tudo bem.
8: Eugênio, eu quero te dizer que hoje é dia do amigo.
7: Isso.
8: Um abraço para você e todos meus amigos. E desejando tudo de bom.
7: A senhora também.
8: É. Sobre a tua enquete, eu acho que deve trabalhar mesmo. Porque eu tinha 12 anos quando fui trabalhar e nunca mais parei. E trabalhava como faxineira. É, não tenho estudo. Mas eu acho que tá certa a tua enquete. Devemos trabalhar. Trabalhar não é feio.
7: 12 anos.
8: É lindo.
7: 12 anos trabalhava como faxineira, empregada doméstica, né? É isso? Com 12 anos a senhora trabalhava limpando casa. Aprendendo a limpar uma casa. Isso que é interessante.
8: Me esqueci de pôr o nome. Ivone, e é do bairro do Passo.
7: Tá bom, dona Ivone. Veja só, a dona Ivone, com 12 anos, estava trabalhando como doméstica, gente. 12 anos limpando residência doméstica. Hoje, uma menina com 12 anos não pode trabalhar. Você acha justo isso? Tá certo? Qual é a tua opinião? Liga para o nosso WhatsApp 99678-1260. 99678-1260. É o nosso telefone, tá bom? Você liga e conversa com a gente. Deixa a tua mensagem de texto, a tua mensagem de voz. 99673-1260. 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Vamos com mais três. Resumo de novela, para você que gosta da novelinha.
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10: Coração Acelerado, segunda-feira, 20 de julho. Gente, olha. Leandro pressiona Xavier a contar a verdade sobre o ocorrido com sua mãe no passado, mas o rapaz o despista. Luan e Valmir se preocupam com a decisão de João Raul de enfrentar Ronei na justiça. Alaorzinho alerta Janete sobre a presença de Zilá. Esse povo apronta e não é pouco não, hein? Um beijo, amores. Obrigada pela audiência. Daqui a pouquinho tem Quem Ama Cuida.
7: Muito bem, resumo de novela. Olha, a Espanha sagrou-se campeã mundial de futebol, no maior campeonato do mundo. 46 equipes, né? 46 países. E a FIFA está pensando para o próximo mundial, que será aqui na América do Sul, colocar 60 equipes ou mais. Será um super campeonato mundial. Você acredita nisso, hein, gente? E no ano que vem, agora, ano que vem, 2027, nós vamos ter o campeonato mundial feminino. Será aqui no Brasil. Será aqui no Brasil o campeonato feminino de futebol de campo. Quem é que está comigo? A dona Joane. Bom dia, dona Joane. A Joane diz assim, ó. Eu acredito que ensinar os jovens de hoje está difícil, porque colocaram essa lei de menor não trabalhar. Aí ficou mais difícil. Nós pais até falar com jovens, a gente fazia 5 quilômetros para ir para a escola, chegava em casa para almoçar e já ia para a roça trabalhar. Isso eu tinha 10 anos. Olha aqui o que ela diz. A dona Joane diz que ela, quando tinha 10 anos de idade, ela fazia 5 quilômetros, talvez a pé, ela não diz de que jeito, mas imagino que a pé, para ir para a escola. Chegava em casa, almoçava e ia para a roça trabalhar com 10 anos de idade. Hein? E agora? Nos dias de hoje? Então ela está dizendo que essa lei não é boa. Uma lei que não é boa. Que não ajuda. Mais uma mensagem aqui, vamos ver de quem. Olá, bom dia, Eugênio. Felicidades no dia da amizade. Saludos desde Santo Tomé, Argentina. Sérgio Franco. Ô, Sérgio, aquele abraço, Sérgio. Não deu certo na Copa do Mundo, né, Sérgio? Mas vice-campeão tá bom, né? Tá bom. Tá bom. Parabéns aí, em teu nome, Sérgio Franco, aí de Santo Tomé. Eu abraço a todos os santomenhos, enfim, a todos os argentinos pela campanha feita na Copa do Mundo. Tem mais uma mensagem aqui da Marli. Bom dia, Eugênio, um abraço. Feliz dia do amigo, a sua ouvinte Marli Machado. Para você também, viu, Marli? Um feliz dia do amigo para você. E para todos aí que estão conosco no Bairro do Passo. 11:02, 11 horas mais 2 minutinhos. Bom dia. É um prazer estar na tua companhia.

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3: Bom dia, Eugênio.
4: Bom dia.
3: Como está?
4: Bem, tudo ótimo, bela segunda-feira, ótima semana para todos nós, não é? 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Estabilidade, céu encoberto, sol aparece, não aparece, tem uma garoa localizada, não tem, a previsão é de chuva ainda ao longo do dia, enfim, é tempo instável. Quem é que está conosco? Tem gente na...
5: Bom dia!
4: Oi, bom dia, quem é? Professora Armanda?
5: Professora Armanda que... Olivia Tavares, uhum. Membro da Academia de Artes, Ciências e Letras do Brasil.
4: Que honra!
5: Cultural.
4: Que honra tê-la conosco, professora. E aí?
5: É muito bom estar com você.
4: É um prazer.
5: Porque você tem trazido muita coisa para nós.
4: Ah, que bom.
5: Faz alguns dias.
4: Que bom, professora. E aí, o que, que a senhora...
5: Eugênio, vamos direto ao que você está perguntando sobre o trabalho da criança.
4: Sim, sim.
5: Eu acho que as leis vieram exatamente para destruir o progresso e a sociabilidade da criança, tanto na escola como na família.
4: Uhum.
5: Nós sabemos que não seja trabalho escravo, mas que a criança possa, para ela se dar conta... Como é lindo ela ajudar os pais, porque ela sabe que os pais trazem tudo, e ela olha assim, eu também ajudei a trazer para a mesa. Um bom dia.
4: Que bom, professora. Muito obrigado pela sua participação. Olha aí, a professora também é de acordo com que exista o trabalho, o aprendizado infantil e também... o aprendizado escolar, né? Como antigamente, né? A professora Armanda, um beijão para a senhora, muito obrigado. Participe sempre, viu? Mais uma mensagem aqui, deixa eu ver de quem. Bom dia, Eugênio Dutra. Eu sou o Giovanni. Eu trabalhei desde os 8 anos de idade, era bom de trabalho. Naquele tempo, era bom porque davam oportunidades de trabalho. Mas hoje em dia, não dão oportunidade, Eugênio. Para trabalhar, quem tem que ter padrinho ou tem que ter experiência na função. Assina Giovanni. É verdade, Giovanni. Giovanni fala que o jovem hoje, 17, 18, 19 anos, que já pode trabalhar, jovem aprendiz, essa coisa toda, tem que ter experiência. Mas como? Como vai ter experiência se existe uma lei que proíbe a criança a aprender? Não tem como ter experiência o jovem aprendiz se ele não foi empregado antes, né, Giovanni? O Giovanni diz aí que no passado era bom, ele trabalhava desde os 8 anos de idade, gente. 8 anos de idade, ele já estava trabalhando, né? Deve hoje estar trabalhando, ser adulto, Giovanni, hoje. Tá, Giovanni? Muito obrigado pela tua contribuição, pela tua participação no nosso programa. Tem mais uma aqui. Bom dia, Eugênio. Eu sou a favor de uma criança trabalhar. Ajuda sim em casa, porque trabalho assim não fica só no telefone. Trabalho não mata ninguém. Eu já ouvi umas crianças falar, eu não posso nem lavar uma louça ou limpar uma casa porque eu sou menor. E isso é culpa de quem? É verdade, olha aqui. Como é seu nome? Não assinou? Assinou? Não assinou. Mas é Áurea Camargo. Assine sua mensagem, tá, dona Áurea? Então, a dona Áurea está dizendo o seguinte, que uma menina de 10 anos, não pode lavar louça em casa, porque se denuncia, o pai e a mãe respondem um processo. Mas vê se isso aí está certo. Não pode passar um pano no chão, uma menina com 11, 12 anos, porque Se denunciado por conselho tutelar, os pais vão responder. Na tua opinião, isso está certo? A Áurea Camargo diz que não, que ela é a favor da criança começar a trabalhar cedo em casa. Principalmente a menina, né, dona Áurea? Porque a menina vai casar depois, então ela já vai saber, porque hoje as meninas estão casando muito cedo. Muito cedo, com 17, 18, 19, então já tem gente, já tem um marido. E aí não sabe limpar uma louça, não sabe limpar uma casa, não sabe tirar um pó de um móvel, não sabe nada, hein? Tá, dona Áurea? Muito obrigado pela sua participação. Vamos com o horóscopo do dia? Mais três signos para você, que é signos, aguardando o horóscopo para saber como será o dia de hoje.

aqui agora falo com Libra, Escorpião e Sagitário, Libra nascidos de 23 de setembro a 22 de outubro, pode chegar uma grana por meio de herança ou gratificação, saiba como usar. A lua indica que vai ser fácil se envolver com quem deseja. A cor para hoje é o lilás, números da sorte 87, 69 e 24. Escorpião, nascidos de 23 de outubro a 21 de novembro, sol

0: Aquário e Peixes.
1: Ok, Capricórnio, Aquário e Peixes, daqui a pouquinho os três últimos signos do nosso horóscopo do dia. 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Bom dia, meu querido colega Dioclides Dornelles. Ele participa do programa, manda a seguinte mensagem. Bom dia, Eugênio. Olha, nós temos dois filhos homens. Trabalham desde os 14 anos e estudavam. Hoje eles agradecem o bom ensino. Assina Dioclides e Lore. Tá bom, Dioclides, dona Lore. Aquele abraço para vocês, uma excelente semana, tá? 11:18. 21 graus e meio a temperatura. Bom dia. É um prazer estar na sua companhia.

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8: Bom dia, Eugênio.
9: Olá, minha amiga. Bom dia. Bem, hoje dia 20 de julho, é o Dia Internacional da Amizade. Hoje é o dia do amigo. Receba você aí, onde quer que esteja, um abraço do nosso programa. Meu amigo, minha amiga. 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A linha está aberta para o ouvinte. Bom dia.
10: Bom dia, Sérgio.
9: Bom dia, quem fala?
10: O Olmiro Andrade.
9: Mas, meu querido amigo, seu Olmiro, tudo bem, seu Olmiro?
10: Tudo bem, o senhor está bem?
9: Tudo tranquilo. Dona Enid, passa bem?
10: Passa bem, tá tudo bem mesmo.
9: Grande abraço para vocês aí.
10: Obrigado, e um meu abraço a todos os ouvintes que estão me escutando.
9: Ainda mais hoje, que é o dia do amigo, né?
10: Mais hoje ainda, né? Que coisa boa, né?
9: Coisa boa.
10: E, e o tempo fantástico que está agora, porque estava assustando a gente, né?
9: Estava assustando. Os institutos estavam dizendo que vinha temporal, que vinha chuva, que vinha isso, mas foi calmo aqui na nossa região.
10: Se não tivesse a experiência que eu tenho de ver todos esses movimentos, eu estava mais assustado.
9: É mesmo?
10: É mesmo, porque eu vi tudo isso que eu vejo hoje, eu vi sempre.
9: É.
10: Em todos esses anos, que o senhor sabe mais ou menos, 70 e alguns. Eu tenho uma experiência própria. Sei que é assim. Os institutos alertam, mas sempre foi assim. Eu vi coisas muito piores do que o que eles estavam dizendo até. Incêndios, ventos, friagem, depois de um calorão.
9: Mas granizo não caía antigamente, né?
10: Mas caía, seu Eugênio.
9: Caía,
10: a gente ficava em fazenda para ir comer gelo. Caía, só que tem que as casas de capim, não é? E esse Brasil que não existia, algum zinco, alguma telha, era muito difícil, um dano desses que dá agora, todas as vezes que chove, em um lugar ou no outro.
9: Hoje quebra o brasilite, antigamente era capim e zinco, né?
10: Era os que... E a telha.
9: E a telha, exato.
10: E a telha. A gente via a batida na coberta de capim e saía comer gelo. Até de noite, no clarão da luz, da querosene.
9: Mas, seu Almiro, e a nossa enquete popular de hoje? Eu estou perguntando o que que os meus amigos pensam com relação ao trabalho jovem, de criança. Aqui tem gente me falando que começaram a trabalhar com 8, com 9 anos de idade. E depois veio essas leis aí que proíbem as crianças, as meninas, de trabalhar até mesmo em casa. Qual é a sua opinião?
10: A minha opinião é que isso aí nunca estorvou. Trabalhar é coisa boa. Eu comecei com menos de 10 anos. É a primeira coisa que eu lembro que eu comprei com o dinheiro que eu ganhei, juntando linho para vender, foi um chapéu. Foi uma coisa muito boa.
9: Juntando linha?
10: Juntando linho, aquele que era o São Paulo foi a capital do linho, né?
9: Ah, linho.
10: Linho.
9: Uhum.
10: O senhor sabe o que é o linho, né? Não podemos tomar isso. Terminou em 69, a Piraí fechou, porque... Não teve mais comércio para palha que eles compravam para fazer papel, o celulose, né? Então tudo isso aí eu me lembro, né? Então a criança, eu acho que... Eu ajudava a carregar lenha de assilha para os carroceiros que compravam no interior para vir da cidade. Eu ajudava a carregar poste para fazer lavoura. Eu trabalhei em tudo. Tocava o cavalo em naeira, que muita gente não sabe o que é isso. Um linho era uma mangueira... Uma mangueira redonda em fio de linho que ficava com quase 1 metro de altura e largava uns 15 animais e um gurizote no outro cavalo para tocar, fazer trabalhar em toda a volta para depencar o linho. E nisso aí eu trabalhei. Ali nos anos 65, 67, 1965, claro, né? No século passado.
9: Sim. E trabalhou com quantos anos então? Começou a trabalhar?
10: Com menos de 10 anos foi que comprei o chapéu, e daí em diante, era quebrar milho, era carpir, era tocar o cavalo na eira, esse que eu tô lembrando. Era o que a gente fazia. E depois a semeadeira de trator, ajudar a semeadeira, isso aí com 12, 13 anos já ouvindo.
9: Então o senhor acha que isso tudo não lhe prejudicou?
10: Não prejudicou nada, eu acho. Me ajudou, porque hoje eu tenho essas lembranças. Só me ajudou eu e todo o pessoal da época, era assim.
9: Juntando.
10: Cortar lenha de machado, era meio de diário. E trazer as vacas, como se chamava, né? Arrancar mandioca, tudo essa coisa, né?
9: Tá bom, seu Romero. Muito obrigado pela sua participação, viu? Uma bela semana pra vocês aí.
10: Muito obrigado e tudo de bom para o senhor e todos que estiverem nós escutando.
9: Ok, grande abraço. Seu Almiro, meu, seu Almiro Andrade. Ele diz que com 8 anos juntava linho e comprou o primeiro chapéu dele. Veja que linda a história, né, gente? A história é linda, né? Trabalhando com 8 anos de idade, arrumou dinheiro para comprar um chapéu. Antigamente, hoje com 8 anos não pode trabalhar, tem que estar só com o celular na mão. É ou não é? Que coisa! Vamos com um resumo de novela? Para você que gosta de uma novelinha, vamos lá.
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11: Cuida, nosso último resumo de novelas de hoje, desta segunda-feira, 20 de julho. Andréa diz a Joel que não pode contar a Rafael que não tem dinheiro a fim de não ser rejeitada. Mal Mal fica preocupado com a intenção de Adriana de entrar na Associação de Advogados, se passando por funcionária. Um beijo, lindezas do meu coração. Amanhã eu volto com mais resumos de novelas.
9: Ok, amanhã ela volta com mais resumo de novela. 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Vamos com o último bloco que apresenta os signos do zodíaco, horóscopo do dia.
12: Último bloco de previsões astrais para hoje, Capricórnio, Aquário e Peixes. Capricórnio, nascidos de 22 de dezembro a 20 de janeiro, você não vai esperar as coisas acontecerem, vai descobrir oportunidades e se jogar em novos projetos. O diálogo vai ser ótimo, aliado. Cor para hoje, vermelho, números da sorte 45, 66 e 29. Aquário, nascidos de 21 de janeiro a 19 de fevereiro, Aquário, a Lua quer que você se destaque no emprego, inclusive para garantir um aumento. Ela também aumenta a sua vaidade hoje. A cor para você, o lilás, números da sorte 28, 73 e 82. E para finalizar as previsões, Peixes, nascidos de 20 de fevereiro a 20 de março. Vênus acentua sua vaidade, Peixes, e a Lua dá mais estímulos para você cuidar da sua aparência, investindo grana certa nisso. Cor para você, verde. Números da sorte 83, 92 e 38. Amanhã muito tem bem. Mais previsões. Uma ótima semana.
9: Até lá. Ok, para você também. Ótima semana. Até amanhã, 11:33, 11 horas 33 minutos. 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Dona Terezinha, bom dia, Dona Terezinha.
13: Bom dia, meu amigo Gino.
9: Bom dia.
13: Estava falando em enquete dos meus filhos trabalhar, olha. Eu agradeço a Deus por os filhos que eu tenho, que trabalharam desde idade de 10, 12 anos, trabalhando, vendendo folha de samboja na sinaleira, vendendo picolé. Olha, eu muitas vezes, meu esposo é desempregado, ele saiu de manhã cedo, vendeu o picolézinho deles. E a folha, para detalhes, de chegava com o dinheirinho, tá aqui, pai, ó.
9: Mas que bom.
13: O dinheirinho para de comprar o gás, para de comprar um pão para nós. Eu tenho orgulho do meu filho que eu tenho hoje, estão tudo em Santa Catarina.
9: Que bom, parabéns.
13: Mas agradeço a Deus por eu ter esses filhos lindos, maravilhosos, trabalhadores, honestos. E assim como eles foram trabalhadores, estão criando os filhinhos deles. O meu mais velho tem uma menina com 23 anos, um menino com 18, e são, trabalham direto, moram tudo em Santa Catarina. Mas é pessoa sabendo administrar, como digo, criar seus filhos trabalhando. Olha, é muito bom. E eu me orgulho do meu filho hoje, me orgulho muito.
9: Mas que bom.
13: Do filho que eu tenho.
9: Parabéns, dona Terezinha, que legal. Sinta orgulho, um orgulho grande, porque realmente a senhora merece, viu? Criou os filhos, trabalhando desde cedinho, ajudando para comprar o gás. É, não é? Quem mais que está aqui comigo? Deixa eu ver uma coisa, o que é que eu mando aqui. Fala, meu irmão.
14: Bom dia, Eugênio.
9: Bom
14: tudo
9: dia.
14: Bem?
9: Bem.
14: Sou a Daiane, estou sempre participando das enquetes da rádio.
9: Certo.
14: Eu acho muito importante.
9: Tá
14: eu
9: bom.
14: Gosto de participar.
9: Ok, Daiane.
14: Sobre a tua enquete. Eugênio, eu fui criada trabalhando, ajudando meu pai, ajudando minha mãe na limpeza da casa, lavando roupa, limpando chiqueiro de porco, lavando patente, que na época eu ainda peguei o tempo das patentes, que hoje a gurizada nem sabe o que é, que é isso,
15: é,
14: né?
15: Uhum.
14: Não me caiu nem um pedaço, me criei uma mulher de fibra, uma mulher que guerreira, que criei um filho muito bem criado, um filho que desde cedo me ajudou em casa, 20 anos o meu filho estava formado, é jornalista, e assim ó, não me arrependo de nada do que eu aprendi em casa, de nada que eu passei pro meu filho, meus pais, graças a Deus, levanto os braços para cima e agradeço todos os dias pela criação que eu tenho. Eugênia, só tu analisar a criação de antigamente e a criação de hoje. Claro, não vamos generalizar.
15: Sim.
14: Não vamos generalizar, tô falando da minha vida.
15: Sim.
14: Mas se tu for analisar, Eugênio, a resposta tá no antigamente e no hoje, a resposta a gente tem.
15: É.
14: Como é que tá agorizada hoje?
15: É, pois
14: não
15: é.
14: Generalizando.
15: Sim, sim.
14: Tá, ninguém quer nada com nada. Sabe, tão nem aí pras coisas, não dão valor pras coisas, o respeito se perdeu. Por quê? Porque hoje, né, a coisa tá meio largada. É a minha opinião, tu pediu
15: tá
14: opinião.
15: Tá bom,
14: com
15: ótimo.
14: Todo o meu carinho, tô te falando a minha história.
15: Muito obrigado. Muito
14: abraço,
15: obrigado. Obrigado,
14: aqui
15: querida.
14: Aqui é a Daiane.
15: Obrigado, Daiane. Uma bela semana pra você, viu? Tudo de bom. 22 para o meio-dia. Vamos com... Hein? A música da Gente de Valor. Diariamente nesse horário apresentamos Gente de Valor. Quem é que tá aí hoje? Fala aí. Quem?
16: O amigo Honor de Andrades.
15: Ah, o Honor de Andrades.
16: É, tem Novo Hamburgo e Nova Estância lá no interior. Lá.
15: No interior, em Nova Estância, em Novo Hamburgo. Honório de Andrade, hoje, Gente de Valor. Alô, Honório, ele abraçou.

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2: Bom dia, Eugênio.
3: Olá, bom dia.
2: Como está?
3: Tudo bem, tudo certo. Aqui tem uma participação. Bom dia. Onofre José Cunha Garcia está de aniversário hoje, então vamos passar nos aniversariantes do dia, já já. Mas é o Onofre, daqui a pouquinho. 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Ecoverde, confira a coleta seletiva, hoje é segunda-feira, hoje é no bairro do Passo, tá bom? Da Campo Osório até o Rio Uruguai, certo? Vamos em frente, trazendo o Adilson Ribas com as manchetes esportivas, e tem coisa interessante, tem aí a Copa do Mundo, tem aí a derrota do Grêmio, tem aí o Inter depois de amanhã, quarta-feira, enfim. Adilson, bom dia.
4: Bom dia, Eugênio, bom dia, nosso amigo Bonimar. Então, como tu salientaste muito bem, Eugênio, vamos abordar aí a final da Copa do Mundo. Imagino que no teu programa deve ter algum comentário sobre isso. Assim, inquestionável o título da Espanha, tá? Não há uma vírgula sobre o título da Espanha. Uma seleção que ganha do Uruguai na primeira fase, ganha de Portugal, ganha da Bélgica, ganha da França e ganha da Argentina. Não tem uma vírgula, sabe?
3: Não tem.
4: Não há uma vírgula sobre o título da seleção da Espanha, né? Bons ataques ganham jogos, grandes defesas ganham títulos, né? É uma seleção que sofreu pouquíssimos gols, muito por isso passou o título da Espanha. Vou falar de mais uma derrota do Grêmio no Campeonato Brasileiro.
3: Que coisa,
4: né? Não é surpreendente, né? Porque o Grêmio nunca ganhou do Mirassol e continua não ganhando.
3: Sim, mas tá lá na zona já de rebaixamento.
4: Raspando, raspando, né? Por causa dos resultados paralelos do Vasco e do Santos, não tá na zona, né? Exato. E o Inter aí, essa semana, também volta às suas atividades no Campeonato Brasileiro, enfrentando o Cruzeiro, né? O Inter volta a campo quarta-feira, 9:30. Então esses serão os assuntos no panorama esportivo e as informações do Jornal Cultura. Às 12h30, com uma das manchetes, chuva intensa provoca 3 desalojados e acumula até 50 milímetros em São Borja. Leonese Friedrich conquista a prata no Pan-Americano e sobe para o 4º lugar no ranking mundial. Inscrições para o Festival Canto dos Ancestrais encerram-se hoje. Consulta Popular 2026 tem votação aberta no Rio Grande do Sul. Convenções partidárias para as eleições começam hoje. Motorista natural de São Borja é preso para cumprir pena por acidentes com 2 mortes. Suspeita de incêndio criminoso em residência deixa 2 homens feridos no bairro José Pereira Alvarez.
3: Olha aí, suspeita
4: de incêndio criminoso.
3: Criminoso, incêndio criminoso. Olha aí, gente, tudo isso daqui a pouco.
4: Às 12h30 do Jornal Cultura, aguardo vocês.
3: Ok, o Adilson vai estar com vocês aí, trazendo esporte, trazendo notícia daqui a pouco. Tá bom? Vamos com os aniversariantes do dia de hoje. Hoje está aniversariando Onofre José Cunha Garcia. Homenagem das filhas Manuela e Morgana. Perla Teixeira Dias, a esposa. Então é da dona Perla e das filhas, tá bom? Onofre José Cunha Garcia, feliz aniversário. Está aniversariando hoje uma grande amiga nossa, olha aqui. A Gra Bonfim, que legal, olha aqui. A Gra Bonfim está aniversariando hoje, recebe um abraço do programa. Também está aniversariando hoje, dia 20, Angelina Martins da Silva. Bom dia, dona Angelina. Manuel Sá, também está de aniversário hoje. Hoje, grande amigo, hoje no dia do amigo, quem está aniversariando é um outro amigo, Pedro Correia Garcês. Alô, Pedro. Pedrão, Pedro Correia Garcês está de aniversário hoje. Deli Gonçalves, ô dona Deli, está de aniversário hoje, dia 20. Ô dona Deli, aquele abraço para a senhora, feliz aniversário. Hoje, 20, dia do amigo, Helena Rodrigues, Angelina Martins da Silva, Também está aniversariando hoje Joana Campos. Mari Andrade, parabéns às aniversariantes. Aline Rodrigues, bom dia, Aline. Lulu Soares também está aniversariando hoje. Odila Tambará Della Flora. Está aniversariando hoje a dona Odila Tambará Della Flora. E você, que está aniversariando no dia de hoje, no dia do amigo, feliz aniversário!

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2: Eugênio.
3: Olá, bom dia, gente. Tudo certo? Tudo beleza? Tudo bem? Que coisa boa, né? Vamos ver umas mensagens aqui rapidamente, já estamos concluindo o programa, né? Bom dia, me chamo Ezequiel, estou na escuta, com os filhos Antony, Riquelme e Italo. Isso, que bom. Mais uma mensagenzinha aqui que chegou para o programa do Jorge. Jorge está conosco. Vamos ver o que, que o Jorge está falando aqui pra gente. Hein, Jorge? Bom dia, Jorge.
4: Bom dia, meu amigo Eugênio Dutra.
3: Bom dia.
4: Aqui é o Jorge Cardoso, tudo bem?
3: Jorge Cardoso.
4: Um abraço pra ti.
3: Outro.
4: Eugênio, eu acho que trabalhar é a coisa melhor que tem.
3: É.
4: Eu tenho 67 anos e trabalho desde os 8 anos, fui criado pra fora.
3: É.
4: Aquele tempo não tinha tutelar, né?
3: Ah.
4: Eu acho que quem estragou a juventude hoje foi a própria... É, justiça, nossos órgãos competentes aí, que deixou esse legado aí para os jovens do trabalharem, né?
3: Uhum.
4: É só isso que eu quero dizer, né? Que esse fim, porque tem tutelar, tem isso e aquilo, tem aquilo outro, os pais não podem falar nada, eles retrucam, mas graças a Deus que eu tenho 3 filhos e trabalho desde os 14 anos. A Yasmin está com 14 anos e já está trabalhando também, né? Então, eu acho que vai é da criação dos pais. Tá bem?
3: Tá bom.
4: Tá bem?
3: Tá
4: um
3: bom.
4: Abraço, tudo de
3: Outro?
4: Bom para ti.
3: Obrigado.
4: E que Deus abençoe.
3: Ok, Jorge, obrigado. O Jorge está a favor também, que antes a gente trabalhava, né, gente? Trabalhava, hoje não pode. Ele falou muito do conselho tutelar, eu não sei. Eu quero saber, eu estou perguntando para você. Tem mais gente? Bom dia.
5: Bom dia, Eugênio.
3: Bom dia.
5: Aqui é a Mari do Rincão de Santana.
3: Mari do Rincão de Santana.
5: Na minha opinião, creio que a criança não tem obrigação, não deve ter obrigação também de trabalhar. Trabalha se quer. Meu filho tinha 11, 12 anos, vendia picolé, mas porque ele queria. A obrigação dos pais... é dar a estadia. Tu não pode dar o bom convívio pro teu filho. Simplesmente não faça os filhos. Planeje. Tem muitos pais que têm um monte de filhos que nada contra, cada um cuida da sua família, cada um cuida de si. É só a minha opinião.
3: Sim.
5: Mas não tem condições financeiras e querem que os filhos vão ajudar. Eu acho errado isso, erradíssimo. E você também falou num comentário aí que a menina não pode, não sabe nem limpar a louça, hoje em dia estão casando cedo, coisa. Mas não é só a menina. Hoje em dia, ambas as partes.
3: Sim.
5: Em casa, os pais têm que ensinarem sim. E se disserem, ah, eu vou chamar o tutelar que está me botando no serviço, manda que chame. Chama e vou chegar lá, sou eu que estou ensinando, sou eu que estou sustentando. Amanhã, depois, eu não ensino ele em casa, a vida vai ensinar. E aí, vocês vão dar o auxílio aos nossos filhos?
3: Aí, então, é verdade.
5: Então, essa é a minha opinião.
3: Tá
5: muito
3: bom,
5: obrigado.
3: Tá bom, querida.
5: Tchau,
3: obrigado a você.
5: Obrigado a todos e feliz dia do amigo.
3: Amém, para você também. Dia do amigo especial para todos vocês que são meus amigos, tá? Bom, eu não vou poder atender todos, viu? Olha aqui, trabalho não faz mal a ninguém, mas o desemprego aqui em São Borja está terrível. Muitos jovens indo embora daqui. E quando tem alguma vaga, ficam querendo experiência. A Mari, do Itaxerê. O que a Mari está dizendo? Gente, eu não vou poder atender a todos, viu? Muitas pessoas ficaram sem o atendimento. Eu peço desculpa, mas o tempo tá me mandando embora. Certo? O tempo está me mandando embora. Amanhã a gente conversa mais um pouco sobre esse assunto. 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Muito, muito, muito obrigado pela companhia. Um beijo para todo mundo. Fiquem com Deus. Amanhã, às 9 da manhã, mais uma audição do seu programa popular de todas as manhãs, o nosso Linha Aberta. Fiquem com Deus, até amanhã.
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Bom dia, meus amigos, muito bom dia. Começando para vocês mais uma edição do Panorama Esportivo no seu rádio. Nesse dia 20 de julho de 2026, nós vamos trazer as informações do esporte para vocês aqui no Panorama Esportivo. Contando com a tua participação, telefone para contato 55 996731260. Mande sua mensagem, interaja conosco, tá bom? 55 996731260. Vamos falar da final aí da Copa do Mundo, vitória da Espanha 1-0 sobre a seleção da Argentina, também falar dos jogos do Campeonato Brasileiro, sem novidade nenhuma em relação ao desempenho do Grêmio. Grêmio, mais uma vez, fez uma atuação patética no Campeonato Brasileiro, perdeu, e convenhamos, é algo muito parecido com o que aconteceu em relação à Espanha. Resultados enganosos. Como a Espanha ganhou 1-0 da Argentina, vai ter ganhado por mais, como o Mirassol deveria ter ganhado com o placar mais elástico do Grêmio, tá bom? Vamos ver as mensagens, nossos queridos ouvintes. Lembrando que às 12h10 eu tenho que entregar aqui pro informativo da Câmara. Depois eu volto com mais informações aqui no Panorama Esportivo, falando de Copa do Mundo, falando de Campeonato Brasileiro. Vamos ver as mensagens dos nossos queridos amigos ouvintes. Bom dia, Dilson. Ótimo dia do amigo para todos nós. É verdade, hoje é dia do amigo, né? Ontem achei muito bom o título ficar com a Espanha. A Argentina não se encontrou em campo. Além disso, quem chutou mais de 20 vezes. É verdade. Jogo mais louco, aquele da Inglaterra e França. Esse jogo parecia jogo de casados contra solteiros, né? Somente a França totalmente descomprometida, né? Nossa mensagem, nosso querido amigo Miro Saldanha. Bom dia, eu te avisei que a Espanha ia ganhar. É verdade, mas tu também me falou que a Inglaterra ia ganhar a Copa. Então, às vezes acertamos e às vezes erramos, né? Abração pro nosso amigo Miro. Miro, se não me engano, é gremista, não deve estar muito satisfeito com o desempenho do Grêmio no Campeonato Brasileiro. Embora a arbitragem ajudara a Argentina com a anulação do gol legítimo, já o outro estava com pouco impedido, mas venceu o que realmente mereceu. É verdade, isso concordo contigo, tá? O título da seleção da Espanha é incontestável. Uma seleção que ganha do Uruguai, ganha da Bélgica, ganha de Portugal, ganha principalmente da França e da Argentina na final. Incontestável o título dos espanhóis, tá bom? Abração para o nosso amigo Miro, que está sempre mandando sua mensagem e participando aqui do Panorama Esportivo. Dona Maurília, bom dia, Dilson, estamos aqui na Paris Sampaio, escutando seus comentários. Feliz dia do amigo, feliz dia do amigo também para a senhora, tá bom? 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Abração também para o seu Delcio. Bom dia, meu amigo, tudo certo? Acertei na campeã, errei no placar, coloquei 2-1 para a Espanha. A Argentina se recusou a jogar, o Messi quase não tocou na bola, vitória mais que merecida. Verdade, sim, ó, o título da Espanha, sim, meus amigos, ó, incontestável. Antes da Copa do Mundo começar, no meu ranqueamento, humilde ranqueamento, a Espanha era segundo lugar. Para mim era França, Espanha e Portugal. Portugal decepcionou. E eu confesso a vocês, não imaginava que a Argentina chegaria tão longe dentro da Copa do Mundo, tá? Não imaginava que o Messi faria uma Copa do Mundo tão absurda com 39 anos de idade. Mas o time da Espanha é um time mais equilibrado, né? Um time que tomou pouquíssimos gols na Copa do Mundo. Isso é algo impressionante. Tu pegar a Bélgica, Portugal, França e Argentina e tu levar um gol, assim, ó, merecidíssimo o título dos espanhóis. Eu tenho 4 minutos antes de ir pro informativo da Câmara dos Vereadores. E eu vou falar do confronto do Grêmio sobre o Mirassol. Eu até falei para vocês na sexta-feira aqui que eu não tinha lá uma grande expectativa em relação ao Grêmio no confronto contra o Mirassol. Porque falta de ritmo de jogo, e agora o Grêmio sem o Arthur e sem a venda do Vieri, o time do Grêmio já era um time comum, se tornou um time fraco. Só que o Grêmio tá num combo tão perigoso que o Grêmio hoje não tem time, o Grêmio não tem técnico,
e o Grêmio tem uma direção completamente perdida. Eu nunca tinha visto uma direção blindar tanto um treinador comum. Se o Grêmio estivesse blindando tantos treinadores aqui do futebol brasileiro que já fizeram grandes trabalhos, o próprio Dorival Júnior, o Mano Menezes, treinadores campeões. Eu tô falando de um treinador que tem 64 anos de idade e nunca ganhou um título importante na carreira, tá? E é blindado com unhas e dentes pela direção do Grêmio. Será que a direção do Grêmio tem medo de demitir o técnico por não ter dinheiro para pagar? Ou realmente é convicção no trabalho? Porque é uma convicção burra. É uma convicção burra da direção do Grêmio manter esse treinador, tá? Pessoal, nós estamos no mês 7 do ano, quase indo pro mês 8. Um treinador que já tá quase 8 meses no cargo, não conseguiu fazer um time jogar praticamente nada, vai ser agora no final do ano que vai fazer jogar. Troca de treinador agora ou o Grêmio vai trocar de divisão. Eu sei que o time do Grêmio é um time comum, não tem lateral direito, sempre avisei, não aposte no Pavon na lateral direito, o Pavon foi comprometedor, acabou praticamente rifando o segundo gol para a equipe do Mirassol. O Grêmio não tem lateral esquerdo, o Kahneman é um ex-zagueiro em atividade, tá? O Grêmio está demorando para aposentar o Kahneman ou liberar para outro time, tá? O Nardone, até quando o Grêmio contratou esse jogador, eu disse, se o Nardone fosse tão bom assim, algum time da Europa teria visto esse jogador. Comum da bola. O Vila Santos sem ritmo de jogo, e esse, claro, eu tenho que ter um tato maior, uma espera maior, assim, ó. O primeiro tempo do Grêmio foi constrangedor, assim, ó. Não foi um 3 ou 4 a 0 pro Mirassol, assim, por falta de capricho nas finalizações do time de São Paulo, né? Primeiro gol do Mirassol, o atacante fez um gol sentado, caído no chão, o Everton praticamente batido no lance. O segundo gol do Mirassol, um erro individual do Pavon, um time brigando contra o rebaixamento, o jogador vai querer me dar um toque de calcanhar na entrada da área. 2-0 Mirassol. E olha, até os 15, 20 minutos do segundo tempo, o Mirassol continuou dominando o jogo. Deu dois passos para trás, o Grêmio começou a melhorar no jogo muito, porque o Mirassol acabou recuando, acabou descontando. É, gol do Carlos Vinícius, que é um oásis no time do Grêmio. É só ele no time do Grêmio agora, que realmente em algum momento pode desequilibrar, fazendo gol, fazendo uma parede, tá? Mas a impressão que eu tenho é que além do time do Grêmio ser um time comum, um time fraco, não ter técnico, os jogadores também não acreditam no trabalho do treinador. Eu não quero usar a palavra boicote, que a palavra boicote é algo muito forte, mas não deu liga. Não deu liga. Não tô dizendo que o Luiz Castro é um péssimo técnico, ele tem bons trabalhos em outros clubes, tá? Mas não deu liga. O trabalho dele não foi bom. Troca agora. O Grêmio pode até ganhar do Fluminense agora no final de semana contra o Fluminense, no domingo na Arena, que eu vou ter a mesma convicção, troca de técnico agora. Senão o Grêmio vai trocar de divisão. Porque hoje o Grêmio não tem técnico, o Grêmio não tem time, e o Grêmio tem uma direção que está blindando um treinador, que está fazendo um trabalho pífio. Se fosse qualquer outro treinador brasileiro que estivesse apresentando esse desempenho com esse time do Grêmio, já estaria na rua há muito tempo. O Grêmio tem uma das maiores folhas salariais do futebol brasileiro e tem um dos piores desempenhos da Série A do Campeonato Brasileiro. Até quando eu vejo o Grêmio jogar, eu fico pensando como é que esse time do Grêmio tem 21 pontos na tabela. Como é que o Grêmio ainda não está na zona de rebaixamento? Vamos ver como é que o Inter vai se apresentar na quarta-feira, mas a atuação do Grêmio quarta-feira assim foi de chorar. Todo esse tempo inativo não teve uma evolução. Vai dizer que não teve tempo para trabalhar agora? Depois eu volto com mais informações aqui no Panorama Esportivo. Vamos pro informativo da Câmara.

entrando no ar o programa Informe do Legislativo. A partir de agora, você acompanha as novidades sobre a Câmara Municipal de Vereadores de São Borja. Música.

0: Fundada em 21 de maio de 1834, a Câmara de Vereadores de São Borja nasceu em pleno período pós-independência. Foi nessa casa que surgiu o primeiro movimento que deu origem à moção plebiscitária em prol da República que ecoou em todo o Brasil. Tudo isso a partir da proposta do vereador samborgense Aparício Mariense da Silva. Com isso, a cidade de São Borja, localizada a oeste do Rio Grande do Sul, fazendo fronteira com a Argentina.
1: Olá, ouvintes da Rádio Fronteira e da Rádio Cultura. Está no ar mais uma edição do Informativo Oficial da Câmara Municipal de Vereadores de São Borja, trazendo notícias, informações e os principais assuntos em pauta no Poder Legislativo Municipal. A Câmara de Vereadores de São Borja está localizada na Rua Deputado Olinto Arame Silva, 1043, no centro da cidade, e segue de portas abertas para atender a comunidade samborgense. Nesta semana, o destaque é o início do recesso parlamentar. Conforme estabelece a Lei Orgânica do Município de São Borja, o recesso parlamentar ocorre entre os dias 18 e 31 de julho. Durante esse período, não são realizadas as sessões ordinárias. Porém, é importante destacar que isso não significa a paralisação das atividades da Câmara. Os serviços administrativos continuam sendo prestados normalmente à população. Durante o recesso, o atendimento externo acontece de segunda a sexta-feira, das 9 horas ao meio-dia, conforme estabelecido pela portaria número 202 deste ano. Dessa forma, a comunidade pode continuar procurando a Câmara para obter informações, protocolar documentos e utilizar os serviços disponibilizados pelo Legislativo. Outro ponto importante é que mesmo durante o recesso parlamentar, a Câmara continua cumprindo seu papel institucional. De acordo com o regimento interno da Casa Legislativa, permanece em funcionamento a Comissão Representativa, responsável por representar o Poder Legislativo durante esse período em que não ocorrem sessões ordinárias. A Comissão Representativa tem como finalidade assegurar a continuidade dos trabalhos legislativos, analisando assuntos de caráter urgente e acompanhando questões administrativas que necessitem de encaminhamento durante o recesso. A próxima reunião da Comissão Representativa já está definida e será realizada no dia 30 de julho, às 10 horas da manhã, no plenário Aparício Mariense, na sede da Câmara de Vereadores. Vale lembrar que, embora não ocorram as sessões ordinárias nesse período, os vereadores continuam desempenhando suas funções parlamentares, mantendo contato com a comunidade, acompanhando demandas dos bairros, do interior e dos diversos setores do município, além de fiscalizar as ações do Poder Executivo e desenvolver outras atividades inerentes ao mandato. A Câmara de Vereadores reforça o convite para que toda a população participe do 4º Encontro da Agenda 2040, que acontece na próxima quinta-feira, dia 23 de julho, às 18h30, no Salão de Eventos da CISB. A Agenda 2040 é um movimento construído de forma coletiva que reúne o poder público, entidades representativas, instituições de ensino, lideranças empresariais, organizações da sociedade civil e a comunidade em geral, com um objetivo comum: pensar e planejar o futuro de São Borja. Mais do que discutir os desafios atuais, a Agenda 2040 busca construir uma visão estratégica para as próximas décadas, estabelecendo prioridades e

0: população. O processo é participativo. Isso significa que cada cidadão pode contribuir com sugestões, apresentar propostas e compartilhar sua visão sobre o futuro da cidade. A participação da comunidade é essencial para que esse planejamento represente de fato os interesses da população e possa servir como referência para políticas públicas e iniciativas que beneficiam São Borja ao longo dos próximos anos. Por isso, a Câmara de Vereadores convida todos os moradores, representantes de entidades, empresários, estudantes, profissionais, lideranças comunitárias e demais interessados a participarem desse importante momento de construção coletiva. O quarto encontro da Agenda 2040 será realizado na próxima quinta-feira, dia 23 de julho, às 18h30, no Salão de Eventos da ACISB. 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Antes de encerrarmos, reforçamos que, durante o período do recesso parlamentar, a Câmara permanece atendendo normalmente, mas em horário diferenciado, das 9 horas até o meio-dia, na Rua Deputado Olinto Arame Silva, número 1043. As notícias, informações e demais atividades do Legislativo podem ser acompanhadas diariamente pelo site oficial da Câmara, pelo www.samborja.rs.leg.br e também pelas redes sociais pelo arroba Câmara São Borja. Agradecemos a sua audiência, tenham todos uma excelente semana e até o próximo informativo da Câmara de Vereadores de São Borja. 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

Voltamos, 12h19, voltamos com o Panorama Esportivo, depois do informativo da Câmara dos Vereadores. Vamos ver as mensagens, nossos queridos ouvintes. O Francisco Marlon Gamarra. Bom dia, Gilson, concordo com você. A vitória da Espanha é incontestável. Os argentinos têm que aprender a perder no futebol. E toda a equipe ter humildade, minha opinião. Um abração para o Francisco. Complementando a mensagem do meu amigo Miro, que o problema do Grêmio é o elenco e não o treinador. O problema deles é esse. Concordo contigo quase integral, tá? O problema do Grêmio de grupo é que falta qualidade, né? Imagina, saiu o Arthur, sai o Vieri, bota o Kahneman, que já é praticamente um ex-jogador em atividade. Tu bota o Nardone, que até o momento não mostrou a que veio. E pra mim um treinador que quase 8 meses de trabalho o time não tem evolução. Mas eu concordo contigo, o problema do Grêmio é o grupo, tá? Falta qualidade no elenco do Grêmio, tá? Assim, tecnicamente o elenco do Grêmio é sofrível, tá? Começou com um bom elenco, mas aos poucos vem o desmanche, talvez o Gabriel Mack seja vendido. Realmente a situação do Grêmio em relação à qualidade de time é complicadíssima, tá? E um abração também pra minha amiga Rita, bom dia, por aqui esperando os teus comentários após uma Copa do Mundo. É, jogos com muita garra, vem aí as cenas de terror de Grêmio Internacional. Eu acertei os 4 ganhadores da Copa. Eu achei muita pena o Messi não ter ganhado a bola de ouro. Aí a FIFA errou e errou muito, tá? Consegui ler todas as mensagens, meus queridos ouvintes, tá? Vou falar sobre a Copa do Mundo. É, primeiro, tá? Bem rapidamente, a minha visão sobre o terceiro lugar. É, o terceiro lugar da Copa do Mundo geralmente é um jogo, e principalmente quando ficam seleções importantes, que é o caso de Inglaterra e França, dá para notar, assim, um desprezo das equipes em relação a disputar o terceiro lugar. Principalmente da França, tá? Quem viu o jogo com atenção, viu, assim, não tirando os méritos da Inglaterra, tá? Eu acho que a Inglaterra...

0: até fez uma Copa muito digna, mas pegou um time totalmente desmobilizado, tá? Eu não quero usar a palavra entregou, mas a França estava nem aí pro jogo. Tanto que no segundo tempo, quando a França pisou no acelerador perdendo por 4-0, quase empatou o jogo. Se a França joga mobilizada, joga com a faca entre os dentes, querendo o jogo, ganha e ganha fácil da Inglaterra. Mas eu entendo, aí é uma crítica que eu vou fazer à seleção da França, tá? A seleção da França acha que é muito maior do que é. A França é uma grande seleção, continua achando que no papel, em qualidade de time, em qualidade de jogadores, a França hoje não tem um time, uma seleção com a qualidade técnica dos jogadores da França. Mas a França foi muito, muito desumilde nessa Copa do Mundo, principalmente na disputa do terceiro lugar. Parece que a França não queria nem pegar a medalha de terceiro lugar, sabe? Só que a situação ficou tão constrangedora no jogo, perdendo por 4-0. O jogo estava se desenhando muito parecido como estava aquele 7-1 do Brasil, sabe? Se uma goleada vexatória, só que a diferença é que o Brasil não estava desmobilizado. O Brasil realmente perdeu por falta de qualidade. A França, quando pisou no acelerador, quase buscou o resultado, mas a Inglaterra, por ter levado a sério o jogo, e a Inglaterra tem um jogador assim que sai muito por cima dessa Copa do Mundo, tá? Que é o Bellingham. Grande Copa do Mundo, para mim foi um dos melhores jogadores dessa Copa do Mundo. O último gol dele, uma pintura. França e Inglaterra, parecia aqueles jogos assim, aqueles horários que tu joga no final de semana num gramado society. O jogo tá 4-0 para alguém e do nada aparece alguém vindo do serviço de bicicleta, tira o uniforme da empresa, bota o calção, bota a meia e tecnicamente às vezes é acima daqueles caras que estão cansados e às vezes tu busca um resultado. Se parecia um jogo de casados contra solteiros. Parecia esses futefralda que agora é moda, sim, é um jogo totalmente descompromissado. Só faltou um tiozão com 50 anos, com um copo de cerveja, jogando na banheira. Assim, é um jogo assim, ó, que não dá para levar muito a sério, tá? Taticamente, quesito de organização, assim, ó, um time totalmente desmobilizado contra um time que estava um pouco mobilizado. E para a Inglaterra, para uma seleção que não ganha uma Copa desde 66, pegar um terceiro lugar já está ótimo. Agora, para a França, independente se ficasse em terceiro ou quarto lugar, pela expectativa que tinha em relação à França nessa Copa do Mundo, tanto faz, mas foi, a França fez feio, tá? Feio o esporte. Tá, como disse o ouvinte aqui, tem que saber ganhar e saber perder. Perdeu para a Espanha no campo, a Espanha foi amplamente superior e não é à toa que foi campeão do mundo, tá? Sobre a final da Copa do Mundo, tá? Ainda mais uma Copa do Mundo agora com maior número de jogos, 8 partidas. A Espanha empatou na primeira rodada contra a seleção de Cabo Verde e até ficou a impressão, será que a Espanha é tudo isso que as pessoas estão dizendo que é? A Espanha foi uma seleção que cresceu nos últimos dois jogos, tá? A Espanha não fez lá um grande jogo contra a Arábia Saudita, ganhou do Uruguai muito por uma colaboração do Muslera, não empolgou contra a Bélgica, não fez lá um grande jogo contra Portugal, mas contra a França e contra a Argentina, que tecnicamente são boas seleções, e realmente na hora do fringir dos ovos, realmente na hora mais decisiva, foi um time que cresceu e cresceu muito. A Espanha não é uma seleção que vai ser marcada por uma seleção de uma seleção que tecnicamente fez grandes jogos, que envolveu os seus adversários, uma seleção bonita de se ver jogar. Diferente como foi a Espanha de 2010, que para mim foi, eu acompanho a Copa do Mundo desde 98, é a seleção mais encantadora que eu vi ganhar uma Copa do Mundo, inclusive mais que o Brasil de 2002. Uma seleção assim que plasticamente, talvez dessas últimas Copas do Mundo vencidas, foi a seleção que deu mais gosto de se ver jogar. Com Iniesta, com Xabi Alonso, com Vítia, com Fernando Torres, realmente era uma máquina. Um time muito melhor do que esse que ganhou a Copa desse ano. Mas a Espanha de 2026 será lembrada como uma seleção eficiente e de um sistema defensivo exuberante. Ataques ganham jogos, defesas ganham títulos. Uma seleção que leva um gol contra a Bélgica, Portugal, França e Argentina merece ganhar a Copa do Mundo, tá? Não tem lá um grande ataque, tanto que o Yamine Yamal não fez lá uma grande Copa do Mundo, inclusive achei que seria um dos nomes dessa Copa, e fez uma Copa, não que ele tenha feito uma Copa abaixo, mas ele fez uma Copa discreta. Achei que ele seria um jogador mais decisivo nessa Copa do Mundo. E tu mostra, e tu vê o quanto coletivamente o time da Espanha é uma seleção muito forte. De um goleiro que fez 10 defesas em toda a Copa do Mundo. Ontem só o goleiro da Argentina, o Dibu, fez 11. Ele fez 11 defesas na final da Copa do Mundo. Mais do que o Unai Simón em toda a Copa. Um lateral esquerdo espetacular, não é aquele lateral que vai na linha de fundo e faz grandes cruzamentos na cabeça do centroavante, que é o Cucurella, mas defensivamente não é fácil passar por ele. Anulou o Olise e fez uma marcação individual em cima do Messi, que não deixou o Messi sobressair. Olha, mesmo que o Messi tenha 40 anos de idade, tu marcar o Messi nunca vai ser uma parada fácil. O Rodri, um capítulo à parte. Aqui no Brasil, inclusive acompanhando o programa de esporte, quando o Rodri foi o melhor jogador do mundo, que absurdo o Rodri ter sido o melhor jogador do mundo, tratando o Rodri como se fosse um jogador comum. A gente viu que o Rodri foi o grande nome da seleção espanhola, capitão do time, um jogador que consegue aliar marcação, cobertura e uma qualidade do passe impressionante. Até tinha falado na sexta-feira que ele é um jogador que conseguiu beber da fonte do Busquets, que ele tem a marcação, lembra um pouco a marcação, a elegância do Busquets e a qualidade do passe do Xabi Alonso, do Iniesta, do Fábregas, do Xavi, claro. Ele joga menos que o Xavi e o Iniesta, tá? Mas o controle de jogo, a qualidade, a visão, a cabeça erguida, senso de marcação, senso de cobertura, ele é quase um meio campista completo. Ele botou a final no bolso ontem, tá? E não sentiu o peso, a catimba, os jogadores da Argentina provocando assim um jogador frio. E a vitória da Espanha passa muito por esse jogador, o Rodri. Ele fez uma final de Copa absurda, tá? E também o técnico, o De La Fuente, que esse cara merece muitos elogios. Tem um jogador que eu vou deixar para o final do programa, que para mim assim foi um jogador que me chamou muito a atenção, mas um treinador que está desde 2020 no cargo, que está praticamente, a Espanha é uma seleção praticamente de garotos, que todos passaram pela mão dele, pelo crivo dele, desde as Olimpíadas de 2020, que o Brasil inclusive ganhou as Olimpíadas da Espanha. 8 jogadores da seleção da Espanha que perderam para o Brasil nas Olimpíadas de 2020 são titulares da seleção da Espanha. Base, trabalho de base, coisa que nós não temos. Para ver que nós não temos trabalho de base, o Pedro Porro, que fez uma grande Copa do Mundo, lateral direito, menino, entrou no lugar do Carvajal. O Carvajal é uma bandeira da seleção da Espanha, teria idade ainda para jogar mais uma Copa do Mundo. Eu não vou levar o Carvajal. Eu tenho um jogador à altura para substituí-lo. No Brasil, Danilo é convocado. E o Danilo não tem culpa nenhuma, sabe por quê? Não tem quem botar. Não tem quem botar. Não tem fabricação de laterais no Brasil. A Espanha abriu mão de convocar o lateral direito do Real Madrid para levar um garoto. Trabalho de base. E para fechar, em relação a trabalho de base, eleito o melhor jogador jovem da Copa do Mundo, o Cubarsí, zagueiro do Barcelona. 19 anos de idade. Um zagueiro que deu 3 assistências jogando como zagueiro. Qualidade técnica impressionante. Vai ser, anota o que eu estou dizendo, não sou só eu que estou dizendo isso. Talvez o maior zagueiro da história do futebol, o italiano Paolo Maldini, há poucos dias disse, antes da final, o Cubarsí será um dos maiores zagueiros da história do futebol, inclusive vai me ultrapassar como zagueiro. Claro que talvez é uma responsabilidade grande para um garoto de 19 anos. Mas ele, assim, ó, está no mínimo entre os 5 melhores jogadores dessa Copa do Mundo, um menino de 19 anos de idade. Sim, um zagueiro tecnicamente muito acima da média. Vai ser um zagueiro que será lembrado aí por muitos e muitos anos. Primeiro, já está ganhando uma Copa do Mundo por 19 anos, tu vai ser lembrado para a eternidade. Tá? Isso é uma Copa do Mundo absurda. E sobre o jogo, 1-0 no tempo, na prorrogação, já foi um crime. Tá? A Espanha, no mínimo, tá? Nos 90 minutos, é que a Espanha perdeu muitos gols claros, inclusive alguns gols que nem pro alvo foi. A Espanha merecia ter ganhado no mínimo de 2-0. Tá, assim, ó, foi um massacre, tá? Foi um jogo de ataque contra a defesa, tá? Assim, a Espanha errando gols inacreditáveis, o goleiro Dibu mais uma vez fazendo defesas interessantes, teve uma defesa que ele fez numa cobrança de falta do Yamine Yamal, assim, uma defesa espetacular. Assim, ó, eu já elogiei muito a seleção da Espanha no meu comentário. Agora eu quero ir para o outro lado. A diferença da Argentina em relação à nossa seleção. E eu tenho que fazer esse comparativo. Vocês imaginem a Argentina, os jogadores da Argentina chegando hoje em Buenos Aires. Como vocês imaginem que os jogadores da Argentina estão sendo recebidos em seu país? Com aplausos, mesmo que tenham perdido o jogo. Mesmo que a Argentina tenha feito uma atuação medíocre, uma atuação abaixo, eu acho que a Argentina pode produzir, eu acho que essa atuação abaixo também passa por mérito da Espanha, de uma seleção fatigada, que estava sempre no fio da navalha, passando no sufoco contra a Suíça, contra o Egito, contra a Inglaterra, precisou na prorrogação. Então, uma hora a conta ia chegar. Tu vi alguns jogadores, inclusive o próprio Messi, assim, um jogador que tem 40 anos de idade, jogou 8 jogos em um mês. Então a Argentina fisicamente, uma hora a conta ia chegar. E tem mais expulsão do Enzo Fernandes, que é uma expulsão incontestável. Já tinha cartão amarelo, acabou erguendo o pé, muito bem expulso. Jamais nós vamos saber se a Argentina iria levar para os pênaltis com 11. Eu acho que iria. E seria um crime se a Argentina ganhasse, tá? Se fosse 0-0, se retrancasse, ganhasse nos pênaltis, seria um crime. Só uma equipe merecia ganhar essa Copa do Mundo ontem, que era a seleção da Espanha. Taticamente, fisicamente, engoliu os argentinos, mereceu. Mas a Argentina, diferente de outras seleções que perdem, às vezes, uma final da Copa do Mundo, saiu de cabeça erguida. Confesso aos ouvintes que eu não imaginava que a Argentina chegaria tão longe na Copa do Mundo. Talvez aí você na sua casa, mas por causa de um lance contra o Egito, um lance contra a Suíça, tá bem, tu pode botar vírgula e o ponto de interrogação que tu quiser. Mas, e quando tu pega a Inglaterra e passa por cima do adversário, tem os méritos. Quando tu pega, mesmo que tu tenha feito uma atuação abaixo, quando tu enfrenta uma Espanha e tu praticamente arrasta para os pênaltis com um jogador a menos, tu tem os seus méritos. Nós estamos falando de uma seleção que na Copa do Mundo de 2022 foi campeã. Em 2018 já tinha feito uma boa Copa. Em 2014, com uma seleção horrível em qualidade de jogadores, foi a final em 2014. Então não dá para negar. Os argentinos estão anos-luz em relação a nós. Em qualidade de time, em qualidade de espírito, em qualidade inclusive de torcida. Eu vou confessar para vocês, eu não tenho mais aquele apego em relação à seleção brasileira como eu tinha quando eu era garoto. E não é porque eu não quero, a seleção brasileira não me inspira mais eu ficar na frente da televisão e torcer para a seleção brasileira como eu faço agora. Porque eu não vejo envolvimento dos jogadores da seleção brasileira. E o reflexo, nós vimos agora contra a Noruega, um jogador teve coragem de enfrentar um aeroporto. Os outros jogadores foram para suas férias. O próprio Carlo Ancelotti foi passar férias no Canadá. Vocês acham que os jogadores da Argentina vão se esconder? Não vão para Buenos Aires? Caíram de pé. E eu tenho que falar do Messi. Um cara que tem 39 anos de idade, que ganhou tudo na carreira, chorando porque a seleção dele perdeu. O Messi seria o jogador que poderia ficar mais tranquilo em relação a todo o grupo de jogadores da Argentina. Várias vezes bola de ouro, ganhou uma Copa do Mundo em 2022, ele sendo protagonista, e levou a Argentina, um time comum da Argentina, o time da Argentina é comum em qualidade de jogadores, em qualidade de time, não tem nada demais o time da Argentina, e ele foi protagonista com 39 anos de idade. Se acabam-se algumas discussões em relação ao futebol. É uma heresia tu comparar o Messi com o Pelé. O Pelé é infinitamente mais jogador e maior do que o Messi. Mas também, para mim, se acaba uma discussão. Desde o que o Pelé jogou. O Pelé jogou, fez 1000 gols, ganhou 3 Copas do Mundo, é o maior jogador da história, está num pedestal que só ele está. Mas depois dele, é o Messi. Maior que o Maradona, maior que o Ronaldo, que o Ronaldinho, que o Cristiano Ronaldo, assim, não há comparação. Nós vimos um jogador com quase 40 anos de idade jogar nos Estados Unidos, barbarizar uma Copa e poderia ter sido o melhor jogador da Copa. Eu acho que está em ótimas mãos do Rodri. Mas para mim, tecnicamente, o melhor jogador dessa edição da Copa do Mundo de 2022, sem dúvidas, foi o Messi. Mas o Rodri mereceu. Fez uma grande Copa, fez uma grande final e é líder de uma seleção espanhola. Parabéns à Espanha. Título incontestável. Vai ficar para a história um dos cruzamentos mais difíceis da história. Ganhou do Uruguai na primeira fase, ganhou da Bélgica, ganhou de Portugal, ganhou da França, que tecnicamente talvez o grande time da Copa, e ganhou da Argentina. Parabéns à Espanha. E no fundo, olhando aquela Copa, fiquei com inveja. Fiquei com inveja da Espanha com aquele baita time e fiquei com inveja da garra dos argentinos, que foram aos trancos e barrancos até a final. E nós com uma seleção, me desculpe o termo, bunda mole, uma seleção que além de tecnicamente frágil, uma seleção totalmente descomprometida com a sua nação. Tá? Espero que em 2030, eu não acredito que nós vamos ser campeão em 2030, né? Nem em 34, nem em 38, 42, porque cada ano que passa a safra de jogadores é pior, mas pelo menos um pouquinho mais de comprometimento com a camiseta da seleção brasileira. Amanhã eu volto com mais informações do mundo dos esportes. Vem agora com o Panorama Esportivo. O Panorama Esportivo, não, perdão, o Panorama Esportivo está terminando. Vem agora o Jornal Cultura. Grande abraço.
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3: Chuva intensa provoca 3 desalojados e acumula até 50 milímetros em São Borja. Leonice Friedrich conquista a prata no Pan-Americano e sobe para o 4º lugar do ranking mundial. Inscrições para o Festival Canto dos Ancestrais encerram hoje. Consulta Popular 2026 tem votação aberta no Rio Grande do Sul. Convenções partidárias para as eleições começam hoje. Motorista natural de São Borja é preso para cumprir pena por acidente com 2 mortes. Suspeita de incêndio criminoso em residência deixa 2 homens feridos no bairro José Pereira Álvarez. Os detalhes estão nessa edição de 20 de julho do Jornal Cultura. Com redação de Adilson Ribas, Anelise Andres, Enéa Júnior e Gelci Saraiva. E a apresentação de Adilson Ribas.
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3: Informativo, 20 de julho, segunda-feira. Clima. A segunda-feira começou com muita nebulosidade e chuva intensa, que teve início no fim da noite de domingo. O registro do Instituto Meteorológico Experimental José Pereira Álvarez foi de 38 milímetros de precipitação. Já no perímetro urbano, o volume aproximado chegou a 50 milímetros. Com grande volume de chuva em poucas horas, a Defesa Civil de São Borja atualizou o número de pessoas desalojadas na cidade para 3, em razão de problemas em suas residências, mas houve reparação dos danos e voltaram para casa. Ao longo desta segunda-feira, ainda deverão ocorrer novos períodos de nebulosidade, embora possam acontecer momentos de aberturas de sol. A temperatura mínima foi de 19 graus e a máxima deve alcançar 23 durante a tarde. Amanhã, terça-feira, o tempo seguirá com muita nebulosidade ao longo de boa parte do dia. A temperatura mínima será de 17 graus e a máxima não deve passar dos 19 graus. Na quarta-feira, o tempo permanecerá nublado durante grande parte do dia, com a temperatura em torno de 17 graus. Leonice Friedrich conquista a prata no Pan-Americano e sobe para o 4º lugar do ranking mundial. A paracanoísta samborgense Leonice Friedrich conquistou a medalha de prata na prova KL2 200 metros do Campeonato Pan-Americano de Canoagem, Velocidade e Paracanoagem, disputado em Montreal, no Canadá. O resultado garantiu à atleta a 4ª colocação do ranking internacional da Federação Internacional de Canoagem, importante na corrida por uma vaga nos Jogos Paralímpicos em Los Angeles em 2028. Convocada para representar o Brasil em competições internacionais na Alemanha, Canadá e Polônia, Leonice iniciou o ciclo com um resultado expressivo. No novo sistema de classificação, apenas os 5 melhores resultados entre 10 competições válidas serão considerados, e as 10 atletas mais bem colocadas no ranking conquistarão a vaga direta para Los Angeles. com um currículo repleto de títulos nacionais e internacionais, Leonice segue focada nas próximas competições para somar pontos e manter-se entre as 10 melhores do mundo, reforçando o objetivo de representar o Brasil nos Jogos Paralímpicos de 2028. Último dia para inscrições no Festival Canto dos Ancestrais. Encerra-se hoje o prazo para inscrições no Festival de Música Missioneira Canto dos Ancestrais, que será realizado nos dias 6 e 7 de agosto, durante o segundo acampamento Farroupilha de São Borja. O festival selecionará 15 composições inéditas inspiradas na história, identidade e tradições das missões jesuíticas guaranis. As inscrições devem ser feitas exclusivamente pelo site oficial do evento. As músicas classificadas para a fase final receberão cachê de participação e concorrerão à premiação em diversas categorias, como melhor música, melhor letra, melhor melodia, melhor intérprete, música mais popular e melhor instrumentista. A edição deste ano integra as comemorações dos 400 anos das missões jesuíticas guaranis e busca valorizar a cultura e a produção musical da região missioneira. Secretaria Municipal de Agricultura e Infraestrutura de São Borja está recebendo encomendas de mudas. O período para encomenda de mudas junto à Secretaria Municipal de Agricultura e Infraestrutura segue até a próxima sexta, dia 24. Os pedidos podem ser feitos de segunda a sexta-feira, das 7h30 às 12h30, na sede da pasta. A entrega das mudas está programada para o dia 30 de julho, às 9 horas da manhã, no Departamento de Máquinas, localizado na rua João José de Oliveira Freitas, 479. A iniciativa busca incentivar a produção e o cultivo no município, e a orientação é para que os interessados façam suas encomendas dentro do prazo.
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3: FG Tassini São Borja oferece novas oportunidades de emprego para esta segunda-feira. A agência FG Tassini de São Borja está com 5 vagas de empregos abertas para hoje, oferecendo oportunidades para diferentes perfis de trabalhadores, incluindo uma vaga destinada a pessoas com deficiência. As oportunidades disponíveis são para cargos de garçom, peão campeiro, auxiliar geral de loja, vaga PCD, meio expediente, capataz, casal e cozinheira, casal. Os interessados devem comparecer à agência localizada na rua Cândido Falcão, 1077, ao lado do Banco do Brasil, munidos de documentos pessoais. Informações também podem ser obtidas pelo WhatsApp 55 981 31 0010. A agência reforça que as vagas estão sujeitas a preenchimento a qualquer momento, conforme a procura e os encaminhamentos realizados. Consulta Popular 2026 abre votação para definir investimentos no Rio Grande do Sul. Começou hoje a votação da Consulta Popular do Rio Grande do Sul. Até o dia 26 de julho, os gaúchos poderão escolher uma das propostas que integrarão o orçamento estadual do ano que vem. A votação pode ser realizada pelo portal da Consulta Popular ou pelo WhatsApp da assistente virtual Guria, mediante acesso em conta.gov.br nos níveis bronze, prata ou ouro. Nesta edição, os eleitores podem votar em propostas em áreas de agricultura, turismo, cultura, desenvolvimento rural, transportes, esporte, inovação, habitação, meio ambiente, desenvolvimento social, entre outras. Ao todo, o governo do estado destinará 600 milhões de reais para financiar os projetos escolhidos pela votação, com recursos sendo distribuídos entre os 28 conselhos regionais de desenvolvimento.
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3: São Borja está entre municípios habilitados para receber recursos destinados à proteção das mulheres. São Borja está entre os 16 municípios da região missioneira habilitados a receber
4: recursos do governo do estado para fortalecer a rede de proteção e atendimento às mulheres em situação de violência. O repasse faz parte do Programa Estadual de Proteção e Promoção dos Direitos das Mulheres, que destinará mais de 17 milhões aos municípios participantes. Os recursos poderão ser utilizados na aquisição de equipamentos e veículos, contratação de profissionais, capacitação de equipes, desenvolvimento de campanhas educativas e aplicação dos serviços de prevenção, acolhimento e enfrentamento à violência contra a mulher. Os municípios contemplados aderiram ao programa e apresentaram planos de ação conforme os critérios do estado. As cidades que ainda não participam da iniciativa podem solicitar a habilitação e cofinanciamento até o dia 9 de agosto. Convenções partidárias para as eleições começam hoje. Começa nesta segunda-feira, dia 20, o período de convenções partidárias em todo o Brasil. Os encontros, que seguem até o dia 5 de agosto, são destinados à escolha oficial dos candidatos que disputarão as eleições e à definição de coligações entre partidos. Após a homologação nas convenções, os pré-candidatos passam oficialmente à condição de candidatos, podendo solicitar o registro de candidatura junto à Justiça Eleitoral até 16 de agosto. A campanha eleitoral terá início em 17 de agosto, quando estarão liberadas as atividades de propaganda e eventos de campanha. Neste ano, os eleitores escolherão presidente da República, governadores, senadores, deputados federais e deputados estaduais. Câmara Municipal está em recesso parlamentar até 31 de julho. A Câmara Municipal de São Borja está em recesso parlamentar de inverno até o dia 31 de julho, conforme prevê a lei orgânica do município. Durante esse período, as sessões ordinárias ficam suspensas. Apesar do recesso, a Câmara segue com atendimento ao público e os gabinetes dos vereadores permanecem em funcionamento. As demandas urgentes são analisadas pela comissão representativa, responsável por deliberar sobre assuntos que não podem aguardar o retorno das atividades legislativas.
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4: Acidente na BR-285 mobiliza a Polícia Rodoviária Federal e deixa criança ferida em São Borja. Uma criança de 6 anos e um homem de 32 ficaram feridos em um acidente de trânsito registrado por volta das 19 horas e 40 minutos da última sexta-feira, na BR-285, em São Borja. Conforme a Polícia Rodoviária Federal, o sinistro foi do tipo colisão transversal. Envolveu um furgão e um automóvel, ambos emplacados no município de São Borja. No carro estavam 3 ocupantes, entre eles a criança, que sofreu lesões leves. O motorista do furgão, de 32 anos, também teve ferimentos leves. Todos os envolvidos são naturais de São Borja. Os dois condutores realizaram o teste do etilômetro, que apresentou resultado negativo para o consumo de álcool. Suspeita de incêndio criminoso em residência deixa 2 homens feridos. Um princípio de incêndio em uma residência mobilizou a Corporação de Bombeiros e a Brigada Militar na noite desse domingo. A ocorrência foi registrada por volta das 19 horas e 55 minutos na Travessa Taquara, bairro José Pereira Alvarez, e será investigada como possível incêndio criminoso. Quando os bombeiros chegaram ao local, as chamas que haviam atingido um sofá da residência já tinham sido controladas pelos próprios moradores. No entanto, 2 pessoas ficaram feridas durante o incidente. Um homem de 36 anos sofreu queimaduras de segundo grau no tórax, braços e pernas, recebendo os primeiros socorros da guarnição antes de serem encaminhados para atendimento médico. Outra vítima, de 41 anos, também apresentava queimaduras pelo corpo e foi atendida pela equipe do SAMU. Conforme relato de uma das vítimas, o incêndio teria sido provocado de forma criminosa. Diante da suspeita, a Brigada Militar foi acionada para registrar a ocorrência e o caso deverá ser apurado pelas autoridades competentes. Motorista natural de São Borja é preso para cumprir pena por acidente com duas mortes. A Polícia Civil prendeu em Uruguaiana um motorista de 40 anos, natural de São Borja, para cumprimento de pena por acidente de trânsito ocorrido no ano de 2019 entre Carlos Barbosa e São Vandelino, que resultou na morte de um casal. Condenado por homicídio culposo na direção de veículo automotor, ele teve a sentença transitada em julgado e cumprirá 3 anos e 4 meses de detenção em regime semiaberto na penitenciária modulada de Uruguaiana, na fronteira oeste. Segundo a investigação, o motorista perdeu o controle da carreta, invadiu a pista contrária e colidiu frontalmente contra um automóvel. As vítimas, um homem de 32 anos e uma mulher de 27, morreram no local. Incêndio destrói residência de madeira na localidade de Mato Grande. Uma residência de madeira foi completamente destruída por um incêndio na madrugada do último domingo na localidade de Mato Grande. Conforme a Corporação de Bombeiros Militar, a ocorrência foi registrada por volta das 5 horas da manhã na estrada de acesso à comunidade. O imóvel, com aproximadamente 100 metros quadrados, foi consumido pelas chamas. Apesar da destruição total da residência, não houve registro de feridos. As causas do incêndio não foram informadas e deverão ser apuradas. Motorista de São Borja fica ferido em acidente na BR-285. Um acidente de trânsito envolvendo dois automóveis deixou um homem ferido na manhã deste domingo na BR-285, no perímetro urbano de São Luís Gonzaga. De acordo com a Polícia Rodoviária Federal, a colisão envolveu um Siena que acessava a rodovia ao sair da cidade e um Volkswagen Gol que seguia no sentido São Borja. O condutor do automóvel Gol, de 28 anos e morador de São Borja, sofreu ferimentos leves. Ele foi socorrido pela Corporação de Bombeiros Militar e encaminhado ao hospital do município. Já o motorista do Siena, 53 anos, residente em Santiago, não se feriu. Conforme a PRF, os testes de alcoolemia não identificaram a presença de álcool nos condutores. A fiscalização também constatou que o motorista do Gol não possuía carteira nacional de habilitação, motivo pelo qual o veículo foi removido ao depósito.
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Muito bem, olá amigos, olá amigas, muito boa tarde para você, boa tarde amigos ligados na Rádio Cultura nessa segunda-feira, neste 20 de julho, nesse dia do amigo. E nós queremos, ao chegar até onde você está, agradecer pelo seu carinho, pela sua sintonia, pela sua audiência. Obrigado você que está sempre ligado com a nossa programação, sintonizado aqui nos 1260 da Rádio Cultura AMD São Borja. Comunicando contigo, seu amigo do rádio, pastor Alex Dias, eu vou com você até 1h30 da tarde, sempre comunicando aquela mensagem de fé, de Deus, de esperança para o seu coração. E também, sempre aí agradecendo a sintonia de quem nos acompanha nos mais diversos lugares, pessoal de São Borja, de Santo Tomé, aqui na Argentina, nossos irmãos, nossas irmãs, pessoal das cidades vizinhas, pessoal que nos acompanha pela internet também, pessoal que está conosco aí nos acompanhando em lugares muito distantes por meio aqui do Instagram da Nova Vida Church SB. Nosso muito obrigado, todo especial a você que está sempre ligadinho conosco. Obrigado. Estamos chegando aí de um fim de semana, gente, simplesmente extraordinário, simplesmente maravilhoso, simplesmente assim, demais. E a gente quer agradecer você que esteve conosco na sexta, esteve conosco aí no domingo, em alguma célula, enfim, você que esteve com a gente em algum dos nossos, das nossas programações. Vivemos aí dias muito lindos e eu quero fazer um agradecimento especial a também aqueles que, mesmo ontem à noite, com chuva, tempo chuvoso, nós tivemos uma presença muito grande de pessoas na igreja. Realmente foi muito, muito maravilhoso. Tivemos mais um culto assim. Parece, eu falando aqui para você toda semana, parece que eu estou repetindo para você, mas a verdade é essa. Nós temos tido um tempo precioso na presença de Deus e realmente nós queremos agradecer quem estava conosco, quem esteve conosco aí em uma das nossas reuniões. De manhã tivemos nosso culto no Paz e à noite aquela mega reunião que foi simplesmente extraordinária, foi maravilhoso. E também eu quero já agradecer pessoas aí que estão sempre acompanhando e já vou passar para você a nossa programação da semana, que a gente quer muito assim que você que está nos acompanhando possa participar, se você desejar, é claro. E também mandar um abraço hoje especial para minha querida irmã Matilde, que mandou um áudio para a gente agora há pouco, de Dia do Amigo. E eu confesso que eu fiquei bem emocionado aí com o áudio dela, um áudio repleto de carinho, que coisa boa. Deus abençoe minha querida irmã Matilde, eles são juntos, né? Ela praticamente diz que a igreja existe em São Borja aí, né? É a nossa irmã da igreja mais longeva, né? E a minha oração por ela sempre é essa. Deus dê força para ela, uma caminhada de muitos anos já, juntos e como é bom a gente saber que tem pessoas que têm esse carinho todo especial. Então a gente quer agradecer e sempre desejar aí a ela todo o nosso carinho. A ela e a você que está nos acompanhando. E, gente, como eu falei ontem, culto muito poderoso. Nós temos vivido dias especiais. Hoje tem célula acontecendo, de adolescente, de homens. Amanhã temos célula em Santo Tomé, célula mista, que é uma célula de homens e mulheres, e está sendo uma verdadeira bênção ali nas terças-feiras. E o que nos enche de alegria é ver o que Deus está fazendo em tantas, tantas pessoas. E hoje eu quero deixar para você uma reflexão para começar bem a semana, que eu tenho certeza que essa reflexão ela vai acrescentar algo para você. Vamos ao nosso momento de reflexão.

Meu amigo, minha amiga do rádio, ontem nós falamos sobre um conceito bíblico muito profundo, que ele ajuda muito a gente. A Bíblia fala no livro de 2 Crônicas da oração inteligente do rei Josafá. Esse homem reinou em Israel e Judá. E esse homem, ele tinha uma profunda aliança com Deus. E ele possuía uma fé muito inteligente. E essa fé está registrada na Bíblia, inclusive a sua oração inteligente. Pastor, assim, o que é oração inteligente? O que é uma fé inteligente? É disso que eu quero compartilhar hoje com aqueles que nos ouvem. A Bíblia relata que ele foi atacado por 3 países que se aliançaram contra ele numa campanha militar para tomar o seu território e destruir a nação. E quando esses 3 exércitos vieram contra ele, vieram de surpresa. Vieram de surpresa, não teve anúncio. E quando ele soube da guerra, a Bíblia diz nos relatos que eles estavam muito perto, pela localização, cerca de 40 quilômetros. E ele possuía um exército muito numeroso, só que os outros eram 3 países, então o exército deles era inumerável. Ele não tinha contingente, ele não tinha capacidade militar para enfrentar esses inimigos. E quando ele ouve essa informação, quando chega ao seu coração, ele, isso é surpreendente, ele não fala com os generais, ele não vai procurar os comandantes do exército, não entra em pânico. Sabe para onde que ele vai? Isso é incrível. Ele vai para o templo. Ele vai falar com Deus. Ele vai justamente para a igreja. É isso que ele faz. E então, esse homem, ele nos mostra uma outra postura que fez toda a diferença. Toda a diferença de verdade. Porque no lugar dele, qualquer outra pessoa estaria em pânico. Qualquer outra pessoa estaria desesperada. Mas o que ele faz em 2 Crônicas capítulo 20? Ele vai a Deus. Imagina, está vindo uma guerra contra você. 3 exércitos reunidos, 3 países, 3 nações. E você só tem um lapso de tempo de 40 quilômetros até eles chegarem na tua cidade. O que você faz? Ele não fala com o general, não fala com o capitão. Não reúne o exército. Primeiro, o que ele faz? Ele vai para o templo. Para o templo, pois é. E lá no templo, a Bíblia diz que ele entra em oração. E a oração está registrada. Ele convoca o povo a jejuar. Que coisa incrível. E quando ele faz a oração, meu amigo, minha amiga, essa oração virou um modelo para vencer guerras. A primeira coisa que dá para aprender, que eu quero compartilhar com você hoje, é a gente

você é. E muita gente, quando está numa guerra na sua vida, ela confunde o que ela está passando com aquilo que ela é. Ela confunde aquilo que ela está com aquilo que ela é. Como assim, pastor Alex? Você está desempregado. Está desempregado. Você não é um fracasso no trabalho. Muita gente se sente fracassado porque não está conseguindo trabalho. Quantas pessoas se olham no espelho sem emprego e dizem, eu sou um fracasso? Não, você está num período difícil. Você não é isso. Você não é aquela doença. Pode estar passando por uma, mas você não é isso. Como não é aquela falência. Você não é aquela destruição de lar. Você pode estar passando por isso, mas você não é isso, minha amiga, meu amigo. É a nossa identidade. Quantas pessoas, no meio da guerra, começam a ter sua identidade abalada, justamente pela batalha que estão enfrentando? Mas esse homem da Bíblia, de 2 Crônicas 20, que, esse rei que nos trouxe essa oração inteligente, a primeira coisa que ele fez é reafirmar quem Deus era e a sua identidade como filho de Deus. Isso é lindo. Ele fez uma proclamação. Ele disse, Deus de nossos pais, ou seja, ele sabia quem ele era. Ele sabia quem ele era e sabia quem Deus era. São duas coisas muito importantes na nossa guerra. Saber quem a gente é para Deus. Para os outros você pode ser qualquer coisa. Às vezes a gente deixa que os outros ditem o parâmetro de quem a gente é. Aí você analisa, uma pessoa que não gosta de você, qual é o parâmetro que ela tem a seu respeito? Ela vai falar bem ou mal de você? É mal sempre. Vai falar mal de você, do seu trabalho, não importa quanto seja bom. Nunca vai ser o suficiente. Sabe por quê? Porque é isso que aquela pessoa tem no coração e na mente. Isso não importa para Deus. Lembra da sua identidade aos olhos dele. Quem você é para ele. Não quem você é aos olhos dos outros, ou até a seus próprios olhos. Porque às vezes a batalha está tão intensa e está demorando tanto, já faz tanto tempo que a pessoa está num deserto, que ela começa a achar que aquele deserto é ela, que aquele lugar é a pessoa. Ela começa a achar que ela não é vitoriosa, que ela não nasceu para dar certo. O que vai totalmente contra aquilo que a Bíblia diz. Lembra quem você é para Deus e o que Deus é para você. Lembra da tua identidade de filho. Isso é uma das coisas mais extraordinárias da Bíblia. Deus em nenhum momento deixa, ele muda de opinião sobre quem nós somos para ele. A nossa identidade para Deus é algo imutável. Sabe, você pode estar na pior fase, você pode estar se sentindo humilhado, humilhada, sem chão, sem saída, envergonhado, você pode estar se sentindo, desculpe a expressão que vou usar, mas um lixo. Para Deus você continua sendo filho, e Ele continua amando você, Ele continua querendo ver você feliz. Pastor, mas se Deus me ama, então, por que eu estou nessa guerra? Por que que eu tô nisso? Aí entram muitas outras situações. Escolhas que a gente faz. Maldade alheia que a gente não consegue prever a tempo. Aflições da vida que Jesus disse que nós vamos passar por nossa causa ou por causa dos outros. Quem de nós nunca se meteu num problema? Todo mundo, gente. Mas isso não anula o propósito de Deus, nem quem Ele é. Tampouco o nosso pecado anula o que Deus deseja para nós. Só se a gente não quiser mesmo, aí Ele vai respeitar. Do contrário, lembre quem Deus é e da sua identidade de filho. Quando você for fazer uma oração inteligente, lembre também o que Deus já fez na sua vida. Isso é muito importante. Deus, Ele costuma repetir padrões para nos abençoar e beneficiar. Ele costuma repetir padrões.
Ele costuma fazer milagres. Ele costuma fazer o raio cair duas vezes no mesmo lugar, se for preciso.

para nos ajudar. Então lembra do que ele já fez. Já te curou? Já. Pode curar de novo. Já te deu saída para um problema? Já. Pode dar para outro problema. Ele faz isso. Já fez? Já. Ele pode fazer de novo. Lembra do que Deus já fez por você. Outra coisa que vale a pena a gente lembrar quando você for fazer a sua oração inteligente é você lembrar do que Deus prometeu na sua palavra. Sabe por que, que Josafá foi para o templo? Porque Deus, anos antes, tinha dito que se ele estivesse em aperto, passando por períodos de espada, espada era guerra, e eles clamassem a Deus ali, Deus disse que ouviria ali, que as orações estariam sendo, ele estaria atento o seu ouvido e os seus olhos fixos naquele lugar, a oração que fizesse ali. Olha que coisa incrível. E ele foi lá e disse: Senhor, tu disse, tua palavra diz. Deus nunca vai contra a sua palavra. Então lembre a Deus o que ele te prometeu. Ele gosta disso. Deus gosta. Deus não entenda, pastor, mas Deus sabe o que eu preciso. Claro que ele sabe, mas ele quer ver se você quer. Deus não é com orações mecânicas e decoradas. Ele quer aquela oração explícita. Ele quer ouvir seus argumentos. Ele quer ouvir você falar. Ele quer ouvir você explicar o que você quer. Ele gosta disso, sabe? E por último, hoje eu digo, use esta fé inteligente. Não basta você saber que ela existe, saber como ela funciona, tem que usar. A grande chave é usar. Pastor Alex, eu queria ter essa fé que o senhor está falando, eu não sou assim, pastor. Queria muito ser assim, que nem o senhor. Tenho uma boa notícia para te dar. Essa fé, você pode alcançar ela de graça. Eu não nasci com ela, eu aprendi. Se eu aprendi, você também pode, e eu estou aqui para isso, para te levar para a Igreja Nova Vida, onde você vai aprender independente da sua religião. Não vou te convidar a trocar de religião, não vou te obrigar a fazer nada, não vou te cobrar nada, não vou te pedir nada. Só quero que você venha para o seu bem de quem você gosta. Quero que você aprenda a usar essa fé. Que você tenha uma semana vitoriosa. Tá certo? Nosso programa está acabando aqui. Para quem estava acompanhando antes, a live, a primeira live trancou, travou e caiu. Então nós começamos uma outra live agora. Tá bom, gente? Vamos falar com Deus no momento da fé e da oração. Aproxime do rádio. Meu Deus e meu Pai, quantas pessoas estão nos ouvindo agora e precisando de socorro, de ajuda, de soluções. Quantas pessoas, ó meu Pai, que não têm esperança, cuja vida, ó Deus, está marcada por dor e sofrimento. Oramos por todos que precisam de socorro, de ajuda, Senhor amado. E assim declaramos a Tua graça, em nome de Jesus. Amém. Meus amigos, estamos chegando ao final aqui do programa, mas eu quero rapidamente registrar aqui o meu carinho por quem entrou aqui, que se alguém deu um oi na outra live e eu não cheguei a ver, me perdoem aqui, eu não consigo ver mais. E também temos uma utilidade pública aqui, gente, que a emissora tá dando as mãos, que eu vou ler para você. Idosa de 92 anos e duas filhas precisam de ajuda após perderem casa em incêndio. Olha aí, gente, ó. Uma idosa de 92 anos e suas duas filhas que perderam todos os bens após um incêndio destruir a residência onde moravam, localidade do Mato Grande, interior de São Borja, estão mobilizando uma campanha de arrecadação para reconstruir a vida. A família precisa de materiais de construção, móveis, eletrodomésticos, utensílios domésticos, cobertas, itens de higiene, roupas femininas, tamanho G, e calçados femininos nos números 38 e 39. O ponto de coleta, gente, aqui que chegou para nós é a Rádio Cultura, tá bom? Você quer ajudar? Vem aqui na rádio ou entra em contato com o pessoal aqui da emissora. A lancheria Doce Verano, que fica na Riachuelo, ali ao lado do estacionamento do Rede Vivo. E também é possível contribuir, se alguém quiser ajudar, por meio de Pix. Aqui está o Pix do Nubank, do João Luiz Garcia, gente. Quem quiser ajudar é 559-8456-7273. Eu vou repetir. 55 é o código de área, 98456-7273. Pessoal, vamos ajudar. Vamos ajudar quem precisa. Entre em contato com a rádio aqui, diz que você quer ajudar.
a família que perdeu tudo lá no Mato Grande. Um das mãos, né? Um das mãos. É tão difícil chegar e conquistar alguma coisa. Na vida é tanta luta, né, gente? É, imagina perder tudo. Então vamos dar a mão, 92 anos, né? Uma vida inteira. Vamos usar daquela solidariedade que é a marca registrada da comunidade samborgense. Eu fico por aqui, eu volto amanhã. Um abraço do Pastor Alex para você. Vem aí a programação da cultura. Vem aí o meu amigo Lutero com a Tarde Notícias daqui a pouquinho. E eu volto amanhã. Um abraço.

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Seja o que tem de ser, morrer que me importa. O diabo é deixar de viver, que são as mortes em vida. A morte que às vezes você ou eu produzimos em nós, ou quando outras pessoas produzem a tentativa de morte em nós, assassinando nossa esperança, nossa dignidade, nossa integridade. Pessoas que são humilhadas no trabalho por conta da cor da pele, da religião que praticam, do cargo que ocupam, da escolaridade que têm.

Eu tenho uma admiração muito grande por um escritor brasileiro do último estado do Brasil no sul, que é o Rio Grande do Sul. Um homem chamado Mário Quintana, que é um dos maiores poetas que o Brasil teve. Ele, entre outras coisas, foi capaz de, morrendo com 87 anos de idade, morrer solteiro. Ele tem a melhor resposta que eu já vi para não se casar. Uma vez um jornalista a ele perguntou: mas por que que o senhor nunca se casou? E ele disse, olha que coisa bonita, ele disse: sempre preferi deixar dezenas de mulheres esperançosas do que uma única desiludida. Isso é genial. Sempre preferi deixar dezenas de mulheres esperançosas do que uma única desiludida. Alguns já adotaram o argumento. Olha que interessante, Mário Quintana nasceu em Alegrete, né, no Rio Grande do Sul, faleceu em Porto Alegre, e criou coisas maravilhosas. Uma delas, Uma Trova, um pequeno poema de 4 estrofes, que eu vou trazer aqui agora, e que diz o seguinte: um dia, pronto, me acabo. Seja o que tem de ser, morrer, que me importa? O diabo é deixar de viver. Olha que inteligência, de novo. Um dia, pronto, me acabo. Seja o que tem de ser, morrer, que me importa? O diabo é deixar de viver. E quando você deixa de viver, não é apenas porque teu corpo faleceu. Você deixa de viver quando morre tua esperança, morre tua persistência, morre tua capacidade afetiva, morre a tua ou a minha energia para fazer o melhor. E aí eu sento, relaxo, distraio, desisto. Um dia, pronto, me acabo. Seja o que tem de ser, morrer, que me importa? O diabo é deixar de viver. Que são as mortes em vida. A morte que às vezes você ou eu produzimos em nós, ou quando outras pessoas produzem a tentativa de morte em nós, assassinando nossa esperança, nossa dignidade, nossa integridade. Pessoas que são humilhadas no trabalho por conta da cor da pele, da religião que praticam, do cargo que ocupam, da escolaridade que têm. Pessoas que têm a morte da sua dignidade, que são desprezadas no dia a dia. Interessante, porque existe a morte física. E o grande José Saramago, quando produziu, talvez para mim, a segunda melhor obra dele, que eu já li, que é Ensaio sobre a Cegueira, ele levanta um pouco essa ideia de nós ficarmos obscurecidos na nossa visão de que ser humano é ser junto e que nós temos que fazer o nosso melhor para isso. Quantas pessoas também aqui nesse espaço, por conta da sua origem, sua sexualidade, sua formação, sua etnia, foram ou são objetos de mortes cotidianas, em que a outra pessoa, no lugar de fazer aquilo que é o melhor para a nossa convivência, harmonia, ao contrário, ela opera, age na direção de uma vida que, além de curta, fique mais pequena ainda. É uma frase que tem a sua autoria muito controversa, mas que eu não queria deixar de trazer, e eu vou me aproximar aqui da beira do palco, porque ela exige um movimento de braço. Uma frase que diz: uma pessoa só deve olhar outra pessoa de cima para baixo quando for para ajudá-la a se levantar. Uma pessoa só deve olhar outra pessoa de cima para baixo quando for para ajudá-la a ficar na mesma altura. Há pessoas que são tão pequenas que elas só conseguem crescer se elas diminuírem as outras pessoas. E há pessoas que sabem que não são grandes o suficiente e querem continuar crescendo com as outras pessoas e não contra as outras pessoas. É interessante porque, quando eu digo e trago aqui isso de modo direto, a noção de que nós somos capazes de vez ou outra, ao encontrar a realidade, dizer eu faço o que eu posso, é evidente que a perspectiva maior é aquela que está
no que Mário Quintana trouxe. O diabo é deixar de viver. É quando morre, repito, a tua esperança, a tua dedicação. Não é fácil. Nenhuma pessoa aqui tem uma vida que seja fácil, porque viver, de fato, é complicado. Talvez um dos maiores escritores no nosso idioma, né, na língua portuguesa, falada ao modo europeu, ou ao modo como falamos em outros países do mundo, talvez um dos maiores seja um brasileiro, que muitos conhecem, chamado Guimarães Rosa, que era médico, que morreu em 1967 e deixou uma obra imensa, né? Um dos seus romances, cujo título muita gente que conhece, é Grande Sertão Veredas. Ele tem uma presença imensa na literatura, no nosso idioma, e o mais gostoso é que Guimarães Rosa, na sua obra Grande Sertão Veredas, faz um dos personagens dizer várias vezes durante o romance: viver é muito perigoso. Viver é muito perigoso. Como é? Nesse sentido, é claro que viver se torna ainda mais perigoso se você ou eu não fizermos o nosso melhor. Se nós formos incapazes de produzir uma energia que recuse a mediocridade. E o que é a mediocridade? Eu faço o que eu posso. Morno. Quer ver um exemplo disso? Do que é a mediocridade? Quando eu era criança, em Londrina, no estado do Paraná, onde uma bandeira foi levantada agora há pouco, com os ramos, né, o estado do Paraná foi um estado muito produtor de mate, né, de um tipo, né, de erva que se consome em algumas regiões do Brasil, e também de café, né, e a bandeira tem um pouco um ramo de mate e um ramo de café. E uma das coisas gostosas é, quando eu era criança em Londrina, a escola que eu frequentava, como eram as escolas no Brasil nos anos 1960, a nota da escola de cada aluno ia de 0 a 10. De 0 a 10. E a nota mínima para você ser aprovado ou aprovado era 5. 5 era o mínimo. E é interessante, porque o que era a mediocridade? A mediocridade era circular em torno dos 5. Não porque era média, mas porque era suficiente. Como nós tínhamos um modo dos pais terem acesso às notas, não havia o mundo digital. Hoje aqui quem tem filhos, filhas, netos, netas, acessa, né, todo o histórico escolar, o dia a dia da criança, como ela está indo, o que ela está aprendendo, quais são as avaliações. E quando eu era criança, não. Cada um de nós, na escola e na sala de aula, tinha uma pequena caderneta, um caderninho, com a tua foto, teus dados, e que nessa caderneta se anotava, ela ficava na escola, a caderneta, se anotava tuas faltas, observações da escola e as tuas notas. A cada bimestre, essa caderneta era entregue a cada criança, no caso a mim, para que eu levasse para que meus pais, ou o responsável, lesse aquilo e assinasse que estava ciente. Aliás, havia uma regra. Se você chegasse no dia seguinte na escola sem a caderneta assinada, você não entrava. O que levou vários de nós do Brasil a desenvolver uma habilidade grafológica assim imensa. E é interessante porque, vez ou outra, eu chegava com o que se chamava de boletim. Chegava para os meus pais, meu pai ou minha mãe olhava: filho, 5 em português, 5,5 em literatura, 6 em história, que isso, filha? Mãe, deu para passar. Deu para passar. Mediocridade. A mediocridade, isto é, deu para passar. A recusa à ideia de procurar o melhor. Interessante, porque uma pessoa que é capaz e tem a decisão de, não querendo que a vida que curta é fique pequena, vai atrás daquilo que é a sua melhor capacidade, ela, sem dúvida, honra mais a própria vida, a própria trajetória, faz valer mais a vida. É interessante, porque quando a gente lembra, a noção de mediocridade é exatamente a perda da referência do que é excelência. O que é uma pessoa excelente? Uma pessoa excelente é aquela que faz o melhor dela na condição que ela tem. É muito comum
não só no Brasil, mas desde que Cláudio e eu chegamos a Portugal, né, faz 4 dias, tem sido comum eu encontrar pessoas que nem só, né, vieram do mesmo país que eu, mas pessoas que também são, né, originárias aqui de Portugal, mas outras pessoas do Brasil, de Angola, Moçambique, outras nações também, que a pessoa, ao encontrar com ela, ela olha para mim, como aconteceu, né, no aeroporto, né, de Lisboa, quando nós pousamos, né, vindo da Espanha, uma pessoa parou em mim e disse assim: faça o teu melhor na condição que você tem, enquanto não tens condições melhores para fazer melhor ainda. Eu falei: sim, senhor. Esta ideia, faz o teu melhor na condição que você tem, que no meu país de origem a gente diz faça o teu melhor, mas usando o modo, né, do português europeu, faz o teu melhor na condição que tens, enquanto não tem condições melhores para fazer melhor ainda. Ele não é um slogan, embora ele possa funcionar desse modo. Ele é um princípio de vida para que ela, essa vida que é curta, não seja pequena.

7 minutos, 2:07. Muito boa tarde, São Borja, meus amigos e minhas amigas, estamos no ar a partir de agora. O programa Tarde é Notícia pela Rádio Cultura. Estamos de volta, segunda-feira, hoje é dia 20 de julho de 2026. Segunda-feira na cidade, e aí chegamos ao dia de número 201 neste ano. É aqui 201 dias decorridos e pela frente 164 dias. E aí, como é que foi o final de semana, hein? Tudo certo? Pois é, um final de semana complicado em termos de clima, em função aqui na terra dos presidentes, principalmente pelo transtorno causado pelos fortes ventos. O vento norte, que soprou com rajadas de até 70 km por hora aqui e que causou um transtorno muito grande, alguns estragos, inclusive aquele vento seco, constante, durante todo o dia até a parte da noite. Começou na quinta-feira e, olha, cessou ontem no final da tarde, início da noite, quando começaram os primeiros pingos de chuva aqui no perímetro urbano a serem contabilizados. O estado do Rio Grande do Sul teve também e continua com muita consequência em função das chuvas, chuvas fortes, chuvas volumosas que ocorreram, em função de ventos também. Então, mais uma vez, a terra dos presidentes foi abençoada por São Francisco de Borja. E sobrou o vento. Fez estragos? Sim, fez estragos. Mas poderia ter sido bem pior. O vento norte causou essa instabilidade, essa espécie de frente fria, que ficou uma espécie assim de um bloqueio, né? E aí as chuvas demoraram para chegar aqui, como falei, 48 milímetros aqui, acumulados 48 milímetros na madrugada de hoje, aqueles pingos também na noite de ontem, e deu bastante diferença. Em algumas áreas nós tivemos inclusive 80 milímetros, em umas regiões aqui do município até 80 milímetros foi acumulado. Então é isso que nós temos. Segue o estado de alerta no estado do Rio Grande do Sul. Esse estado de alerta, ele permanece pelas próximas horas. Para ter uma ideia da diferença, né? Aqui em São Ramão, 60 milímetros de chuva. Aqui na cidade, como eu falei, entre 45 e 48. São Donato, 80 milímetros. Passo da Barca, 50. E Itaqui, nossa cidade vizinha, teve 126 milímetros. 126. Então é uma situação que ela, eu até acredito ser menos, né, estragos contabilizados até agora do que poderia ter acontecido em função de todo esse movimento. É a primeira ação do El Niño no sul do país. Se confirmou o El Niño já há bastante tempo, a meteorologia vem falando sobre isso, e ele chegou, a primeira área de instabilidade com ventos, calor. Ora, nós tivemos 33 graus aqui em São Borja, tivemos 33 graus na capital do estado no final de semana, em pleno mês de julho. Não poderia dar em outra coisa senão esse movimento severo de tempo. Está no ar o programa Tarde é Notícia pela Cultura.

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0: Agora que eu falei sobre o tempo, as próximas horas e a previsão que está no ar.
1: Bom dia para todos os ouvintes da Cultura. Muita atenção ainda às condições do tempo dessa segunda-feira aqui em São Borja e pelas áreas da fronteira. Céu encoberto, condições de chuva a qualquer hora nesta segunda-feira. Os volumes previstos, pessoal, são altos para o decorrer dessa segunda-feira. Atenção para momentos, então, de chuva forte, não só no quesito chuva, mas na condição de temporais que seguem propícios à nossa região. Raio, trovoada, vento, a questão de granizo, então atenção. Chuva bem distribuída, pega todas as cidades com maior intensidade, os temporais são mais pontuais, não são em todas as áreas, mas muita atenção ainda com esta segunda-feira aqui em São Borja e região. Manutenção desse tempo instável para amanhã, a terça-feira segue com condições de chuva no decorrer do dia, ainda com características para ter alguns temporais. A questão é que a chuva deve perder um pouquinho de intensidade, apesar de alguns momentos ainda apertar, mas um pouco menos. Atenção nesse começo de semana. Na quarta-feira ainda segue a possibilidade de ter alguma chuva, mas já bem mais tranquilo, já vai intercalar com bons momentos de melhoria. Abraço, até a próxima. Informações do tempo da Metsul, Leandro Puchalski.
0: A previsão do tempo para as próximas horas, portanto, fique atento. Eu falei a respeito dos problemas aqui ocasionados. Nós tivemos 3 pessoas em São Borja desalojadas, 41 municípios no estado do Rio Grande do Sul atingidos pelas fortes chuvas, com transtornos, incluindo queda de árvores, queda de barreiras, e atingindo regiões diferentes, inclusive aqui muito próximo a São Borja, ela Alegrete, enfrenta um problema de cheias do rio Ibirapuitã, que é um afluente do rio Uruguai e que é um rio bem mais estreito, né? Um rio com menos capacidade de vazão. E aí as chuvas mais fortes ocasionam as chamadas enxurradas e os problemas ocorreram, alagamentos e casas, né, que foram atingidas, segue o problema aí na região de Alegrete. 3 pessoas desalojadas aqui, não em função das chuvas e sim em função dos ventos de sexta-feira, como eu falei também. O rio Uruguai, 4,86 metros agora. Para você ter uma noção da velocidade que ele está crescendo, tínhamos 4,73 de manhã. 4,86. Então o rio

dupla variam, com algumas fontes mencionando mais de 20 milhões, enquanto outras citam mais de 40 milhões de discos vendidos. Camargo e Camarguinho, inspirado em Tonico e Tinoco, Francisco Camargo, um lavrador de Pirenópolis, no interior de Goiás, tinha o sonho de tornar dois filhos seus uma dupla sertaneja. Dia 17 de agosto de 1962, nasceu Mirosmar José, o Zezé de Camargo, o primogênito da família. Francisco então disse à esposa que agora precisavam de uma segunda voz. Um ano depois, em 1963, nascia Emival. Quando Zezé completou 11 anos, ganhou do pai uma gaita de boca. Mais tarde, Francisco comprou uma sanfona e um violão para os filhos, que àquela altura já formavam a dupla Camargo e Camarguinho, e se apresentavam em circos e rodoviárias também. Posteriormente, Francisco revelou que, como forma de incentivo, pagava em segredo o público das apresentações para eles darem dinheiro a Zezé e Emival. Em 1974, a família foi para Goiânia, depois que seu Benedito, avô materno da dupla, quis de volta as terras onde eles moravam. Na capital Goiânia, passaram a morar num barraco de dois cômodos, cujo telhado era remendado com papelão e latas. Nesta época, Francisco e Helena trabalhavam como serventes de obras e lavadeira, respectivamente. Na mesma época, Wellington, irmão 9 anos mais novo que Zezé, adquiriu paralisia infantil e ficou paraplégico. A dupla Camargo e Camarguinho, que tocava canções de Tonico e Tinoco e de outras duplas da época, por vezes viajavam para se apresentar no interior do país. No ano de 1975, voltando de uma apresentação em Imperatriz, no Maranhão, numa espécie de lotação, quando tinham 12 e 11 anos, sofreram um acidente que resultou na morte de Emival, enquanto Zezé apenas sofreu um ferimento no olho. Emival não voltou para casa. Éramos os irmãos mais ligados. Fiquei traumatizado. Palavras do Zezé. E aí por diante, uma carreira cheia de brilhantismo e sucesso. A dupla que começou em 1991, foi o ano em que É o Amor, né, entrou como sendo uma música das mais tocadas do Brasil, até hoje é tocada em várias ocasiões, e até hoje. Zezé de Camargo, Luciano, é o destaque hoje no programa Entre as Informações. 2:25. 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Quem for comprar o peso argentino hoje, compra 285 pesos com um real. Esse é o câmbio, essa taxa hoje de conversão aqui na fronteira. 285 pesos por um real. Eleitores que estiverem fora do domicílio eleitoral no dia das eleições podem pedir à Justiça Eleitoral o voto em trânsito nas eleições 2026 a partir de hoje. O pedido pode ser feito até o dia 20 de agosto, um mês, por meio do autoatendimento eleitoral ou presencialmente em qualquer cartório eleitoral. O voto em trânsito permite a transferência para outro município, desde que seja capital ou cidade com mais de 100 mil habitantes. Este é o requisito.
Se o local informado estiver dentro do mesmo estado de domicílio eleitoral, a pessoa poderá votar para todos os cargos em disputa. Caso contrário,

será habilitada a votação somente para presidente da República. Quem pode e onde dá para votar? No mesmo estado, por exemplo, se o eleitor estiver em outra cidade, mas dentro do seu estado de domicílio eleitoral, poderá votar para todos os cargos em disputa. Em outro estado, se o eleitor estiver fora do seu estado, só poderá votar para presidente da República. Viagem internacional, se o título foi emitido no Brasil e o eleitor for viajar para o exterior, não dá para pedir voto em trânsito, por exemplo. Então, é isso. A partir de hoje, está aberto o acesso ao autoatendimento da Justiça Eleitoral ou presencialmente. O cartório eleitoral de São Borja é na Rua General Marques, frente ao Parcão, aqui. Já estamos diante de uma semana onde também a maioria dos partidos estão confirmando suas convenções. Alguns já realizaram até, mas o dia 5 de agosto é o prazo limite para que os partidos definam, então, seus candidatos às próximas eleições. Homologuem, né, as candidaturas.

0: 22 graus a temperatura, break comercial, notícias e voltamos.
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1: Leonice Friedrich conquista a prata no Pan-Americano e sobe para o quarto lugar do ranking mundial. A paracanoísta samborgense Leonice Friedrich conquistou a medalha de prata na prova KL2 200 metros do Campeonato Pan-Americano de Canoagem, Velocidade e Paracanoagem, disputado em Montreal, no Canadá. O resultado garantiu à atleta a quarta colocação do ranking internacional da Federação Internacional de Canoagem, importante na corrida por uma vaga nos Jogos Paralímpicos em Los Angeles, em 2028. Convocada para representar o Brasil em competições internacionais na Alemanha, Canadá e Polônia, Leonice iniciou o ciclo com um resultado expressivo. No novo sistema de classificação, apenas os 5 melhores resultados entre 10 competições válidas serão considerados, e as 10 atletas mais bem colocadas no ranking conquistarão a vaga direta para Los Angeles. Com um currículo repleto de títulos nacionais e internacionais, Leonice segue focada nas próximas competições para somar pontos e manter-se entre as 10 melhores do mundo, reforçando o objetivo de representar o Brasil nos Jogos Paralímpicos de 2028.
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0: de volta, são 2:36, 22 graus a temperatura nesta segunda-feira em São Borja, dia 20 de julho de 2023, repetindo o nível do Rio Uruguai, 4,86 metros. Áreas de instabilidade continuam aqui na região ou no estado do Rio Grande do Sul, pelo menos até quarta-feira. Esta instabilidade deverá permanecer aqui no estado gaúcho e se deslocando lentamente ao estado catarinense. Então são as movimentações e os alertas que a meteorologia, a Defesa Civil Estadual está a toda hora atualizando, até para que sirva de prevenção, né? As pessoas não sejam pegas de surpresa, é o que dá para fazer nesses casos. Na sala de redação tem chamada.
1: Incêndio deixa idosas de 92 anos e duas filhas sem casa. Família pede doações. Uma idosa de 92 anos e suas duas filhas, também idosas, perderam a casa e todos os pertencem em um incêndio na localidade de Mato Grande, interior de São Borja. E agora preciso da ajuda da comunidade para recomeçar. A família necessita de materiais de construção, móveis, eletrodomésticos, utensílios domésticos, cobertas, itens de higiene, roupas femininas tamanho G e calçados femininos número 38 e 39. As doações podem ser entregues na Rádio Cultura AM 1260 e na Lancheria Doce Verano, na Rua Riachuelo, ao lado do estacionamento da Rede Vivo. Também é possível colaborar por meio de Pix pela chave 55 98456-7273, repetindo 55 98456-7273, em nome de João Luiz Garcia. Toda contribuição será importante para ajudar a família a reconstruir a vida após a perda total da residência. Da redação do Grupo SBC para Notícia, Gelci Saraiva.
0: Duas e 39, 14:39. Um homem de 23 anos foi preso pela Brigada Militar hoje de manhã no bairro Leonel Brizola. A ação foi realizada de forma integrada entre o setor de inteligência e polícias. A Polícia Militar do 48º Batalhão. O indivíduo foi localizado em via pública e abordado pelos policiais, que constataram a existência de um mandado de prisão expedido pela Justiça. Após a confirmação da ordem judicial, o homem recebeu voz de prisão, foi encaminhado para os procedimentos legais cabíveis. Duas horas 40 minutos, 2:40.

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Estamos de volta, são 2h47, 2h47 aqui, Rádio Cultura e o programa Tarde é Notícia para a Refrigeração Butuí, informando que além do conserto de eletrodomésticos, entre eles fogões, geladeiras, freezer, câmera fria, forno, forno de padaria, forno micro-ondas, também dispõe de uma ampla seção de ferragem, peças, material, peças de reposição para fogões, os fogões industriais, todas as marcas. 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Tem um rapaz de 20 anos, desaparecido aqui em São Borja. E hoje é 20. Bom, faz quase uma semana, então. Familiares de Marvin Ferraz, de 20 anos, eles estão à procura de informações que possam ajudar a localizar o jovem desaparecido desde a tarde de terça-feira passada, aqui de São Borja. Segundo a família, Marvin saiu de casa por volta das 14 horas e desde então não foi mais visto. Ele vestia calça preta, casaco preto e carregava uma mochila. Qualquer informação que possa contribuir para sua localização pode ser repassada à mãe do jovem, Michele. Fone 997-30-57-72. Repito, 55 aqui a código. Então é 55-997-30-57-70. A família pede o apoio da comunidade na divulgação das informações na esperança de localizar Marvin o mais breve possível. Se você quiser acessar a foto para ver se o reconhece, é só entrar no portal aqui do Grupo SBC, que está no nosso Facebook e no Instagram também. A postagem dando conta desse desaparecimento há quase uma semana. Amanhã fecha uma semana. Marvin Ferraz, 20 anos, saiu de casa e não mais foi visto desde então. Ele estava vestindo casaco preto, calça preta, casaco preto e carregava uma mochila. Tem 20 anos esse rapaz. Mas e a Leonice Friedrich? Conquistou prata no Pan-Americano e sobe para o quarto lugar do ranking mundial. A paracanoísta sambojense Leonice Friedrich conquistou a medalha de prata na prova KL2 200 metros do Campeonato Pan-Americano de Canoagem, Velocidade e Paracanoagem, disputado em Montreal, no Canadá. O resultado garantiu à atleta a quarta colocação no ranking internacional da Federação Internacional de Canoagem, um passo importante na corrida por uma vaga nos Jogos Paralímpicos de Los Angeles, em 2028. Convocada pela Confederação Brasileira de Canoagem para representar o país em competições na Alemanha, Canadá e Polônia, Leonice iniciou o ciclo com um resultado expressivo. No novo sistema de classificação, apenas os 5 melhores resultados entre 10 competições válidas serão considerados para definir as 10 atletas que garantirão a vaga direta nos Jogos Paralímpicos.
com um currículo marcado por títulos nacionais e internacionais, Leonice segue focada nas próximas etapas do calendário mundial para somar pontos e permanecer entre as 10 melhores colocadas do ranking. A atleta demonstra confiança no planejamento para o novo ciclo e mantém como principal objetivo representar o Brasil em Los Angeles em 2028.

2:53, segue o tempo instável na região e fora uns pingos de chuva, não há intensidade nesse momento, há uma variação muito grande de nuvens e um abafamento. Esse abafamento nos remete a pensar que teremos o retorno. Tivemos entre 45 e 50 milímetros aqui no perímetro urbano. E então é uma chuva considerável, uma chuva boa. Até porque eliminou aquele risco de incêndios que na sexta-feira, principalmente na sexta-feira, assustou moradores de algumas regiões da cidade. Aqueles que moram lá próximo a Vicentinos, no bairro do Passo, e também o Marrocos, que é na zona sul da cidade. Vegetação seca, torrada pela ação da geada principalmente. Vento norte chegando a 70 km por hora. Olha, qualquer uma ponta de cigarro numa situação dessas é um estopim para que o incêndio se forme. Então a chegada da chuva ontem, pelo menos, deu uma amenizada nessa situação. O vento norte persistia hoje de manhã, né? Choveu, mas o vento norte tá cargoso, como diz o gaúcho, em soprar. Semana passada foi terrível, né? De quinta-feira até ontem foi terrível mesmo as condições que o norte apresentou. Entre os problemas causados, e aí não estou afirmando, até porque o laudo técnico dos bombeiros não está definido, mas teve uma residência que queimou totalmente aqui na região do Mato Grande, e essa residência era de uma idosa de 92 anos e suas duas filhas, que perderam todos os bens após o incêndio destruir a residência onde elas moravam, Mato Grande. Então, há uma mobilização aqui na cidade, uma campanha de arrecadação para reconstruir a vida. A família precisa de materiais de construção, móveis, eletrodomésticos, utensílios domésticos, cobertas, itens de higiene, roupas íntimas, tamanho G e calçados femininos números 38 e 39. As coletas ou as doações podem ser encaminhadas aqui para a Rádio Cultura, você sabe onde fica, na Rua Riachuelo, e também na lancheria do Paulo, ali na Doce Verano, que é um parceirão sempre, ele, sua esposa, seu filho, nessas ações que visam ajudar, né? Ações do bem, de pessoas que se importam com a dor do próximo. Ao lado do estacionamento da Rede Vivo, também é possível contribuir por meio de Pix, pela chave 55984567273. 55984567273. Essa é uma conta do Nubank do João Luiz Garcia. Toda ajuda é importante para que a idosa de 92 anos, e ela tem duas filhas que também são idosas, e ficaram sem nada. A filmagem até que está, inclusive você pode olhar ali no nosso Facebook da Rádio Cultura, entre no portal ESBC, clique no ali no logo da Rádio Cultura, que está lá a foto e uma filmagem, inclusive. Muito triste a situação. E provavelmente as condições do vento, como estava daquela forma, o calor que passou dos 30 graus, e o vento soprando daquele jeito, olha, uma casa de madeira é questão de alguns minutos e destrói toda, é quase que um material inflamável naquelas condições. Elas ficaram sem nada. Elas fazem parte, certamente, aí mais de 90% da população brasileira que nunca tem uma reserva para esse tipo de momento. Não que, às vezes, não
não haja aquela vontade de guardar algum dinheiro, guardar algum troco aí para uma necessidade, uma doença, um caso desses, um acidente que ninguém está livre, acontece que não sobra, não sobra. Pessoa ganha e mal dá para sobreviver, mal dá para comer e se manter, algum remédio, ainda mais sendo idosa, né? E 3 idosas numa mesma casa. Mato Grande, a casinha de madeira aqui queimou completamente. Isso ocorreu, foi na sexta-feira, né? Sexta-feira que foi o dia dos incêndios aqui na região de São Borja. 14:58, 22 graus a temperatura, refrigeração Butuí. Vem aí mais uma do Zezé de Camargo e Luciano e depois vamos falar de final da Copa do Mundo 2026. E também reinício do Campeonato Brasileiro. Tivemos sexta-feira o Grêmio tomando um sacode do Mirassol. 4 partidas contra o Mirassol, 3 derrotas e 1 empate. O grande Mirassol.

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Estamos de volta, são 15h06, 3h06. Estamos com o programa Tarde é Notícia, aqui pela 1260 Rádio Cultura. 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

0: 3:07. Adilson Ribas, homem do esporte. Tranquilo, Adilson? Boa tarde.
1: Tranquilo, Lutero. Boa tarde. Boa tarde aos nossos ouvintes.
0: Tomou um susto lá pela Vicentinos na sexta-feira?
1: Eu acredito que eu e muitos moradores ali da região da Unipampa, ali, Anel do Mater, Vicentinos ali, ficaram um pouco tensos em relação ao fogo, né? Que vai ser aí, né? Apurado pelas autoridades competentes, né? Aliás, foram 3 focos de incêndio na cidade, né? Mas é a grande hipótese, né, Lutero, de irresponsabilidade, né? Como tu falaste, qualquer bituca de cigarro, um calor daqueles ali, uma ventaninha intensa aí, propaga fácil, né?
0: É, e toda a vegetação tá queimada da geada, né? Nós vemos aqui 15 geadas confirmadas, então seca mais do que o verão, seca mais do que a falta de chuvas, é uma situação de alto risco. Nesse caso, a chuva eliminou esse problema. É, mas o vento, ele, olha que foi duro de roer esses dias, né? De quinta até ontem, vento norte, claro, ele é necessário, óbvio.
1: Se toda... tu não viu, Lutero, um vento daquela intensidade ali, eu sinceramente não me recordo de um vento daquele naipe ali.
0: Não, eu até lembro de ter acompanhado um vento parecido há alguns anos na Argentina, onde eu estava, mas longe, uns 300 quilômetros aí em direção a Corrientes. Bom, foi naquela época casos de até caminhões que tombaram na ruta com a ação do vento, esses caminhões mais leves, né? Não os caminhões de carga pesada, aqueles que a estrutura é fechada, um ou dois aconteceu. E até interrompeu uma viagem que nós estávamos, olha, não dá para seguir. Sem chuva, Dilson. Sem chuva, vento seco,
1: vento
0: assim
1: seco,
0: como ontem fez. Não tinha condições de viajar na ruta, a orientação era de que os carros parassem, porque o vento estava realmente acima do normal.
1: E um vento daquele, né, Lutero, assim, era um presságio de quem sabe poderia haver assim, um final de semana bem tenso aqui, né?
0: É. Mas no fim, a sequência com que ele permaneceu aqui acabou também por não deixar entrar essa instabilidade até aqui. Tu vê que em Itaqui deu 120 milímetros. Estou falando de 80 quilômetros daqui. 120 milímetros.
1: Aqui deu mais ou menos 50.
0: É, em média aqui foi 50. Teve aqui São Lucas. São Lucas já passou disso, foi uns 80, né? Mas com 33 graus que nós tivemos. Tu sabe que tem uma curiosidade, aqui provavelmente a gente não tem esse registro. A capital, Porto Alegre, teve a maior marca de um mês de julho desde 1910. Fazem mais de 100 anos. 116 anos.
1: Sim, eu tava escutando a Gaúcha sábado ao meio-dia, né, e o apresentador... meio-dia, 3 minutos, temperatura 29 graus no sábado à tarde em Porto Alegre.
0: É. E aí tu. Meio-dia, tu tava olhando.
1: Meio-dia e 3 ali, 29 graus.
0: Foi quando chegou a 32 na capital e o registro histórico tinha sido de 29 graus em 1910. Então o El Niño esse ano, e esta é a primeira atuação dele no sul do país. Você vê que não tem um movimento de tempo em épocas normais, fora a ação do El Niño, que permaneça tanto tempo. Nós tivemos de quinta-feira para cá um absurdo, quarta-feira para cá um absurdo de elevação acentuada de temperatura e vento norte. E segue, né, Dilson? Agora essa área de instabilidade avança em direção a Santa Catarina. Eu tenho um pouco de apreensão até com relação aos volumes de chuvas a partir de hoje neste oeste catarinense, que é para onde estão se deslocando aí essas nuvens carregadas. E nós estamos com o Rio Uruguai aqui com 4,86 metros. Ele cresceu 13 centímetros em menos de 12 horas, é 1 centímetro por hora, mais ou menos. É considerável. E aí você pega um rio assim, tomara que essa instabilidade ela diminua sua previsão e não cause novamente aqueles alagamentos aqui alagamentos não, a enchente aqui na bacia do Rio Uruguai. Bom, vamos falar de coisa boa. Grêmio de volta aos gramados. Tá boa essa manchete ou não? Sexta-feira.
1: Tá melhor, Lutero, do que a apresentação do time, né? Assim, o torcedor do Grêmio, com que deve ter visto agora contra o Mirassol, deve ter ficado apavorado, né? Porque quando um clube para por muito tempo, a gente fica naquela expectativa. O que será que ele vai apresentar agora, né? Será que toda essa parada existe um processo de evolução? É claro que essa parada, o torcedor e a imprensa, assim, tem que ser um pouco paciente, às vezes, né, com o desempenho dos clubes. O problema é que o Grêmio, nós estamos chegando quase no mês 8 do ano, e se conta nos dedos, talvez, uma grande atuação do Grêmio no ano. Talvez o 3-0 no Clássico Grenal, na final do Campeonato Gaúcho, onde o Inter teve um jogador a menos. Tirando isso, o Grêmio não tem grandes apresentações. Aliás, o Grêmio, antes da parada da Copa, tinha levado um laço do Corinthians na Arena 3-0. Aí ele volta e enfrenta o penúltimo colocado do Campeonato Brasileiro e é uma presa fácil. O resultado é 2-1, ele é tão enganoso quanto a vitória da Espanha 1-0 sobre a Argentina. Assim, um resultado enganoso. Era pro Grêmio ter levado talvez uns 2 ou 3 gols de diferença pro Mirassol. Isso é constrangedor. Depois da saída do Vieri e do Arthur, que com esses dois jogadores o Grêmio é um time comum, o Grêmio se tornou agora um time fraco. O time do Grêmio, em qualidade de time, é um time fraquíssimo. E aí tu bota num combo geral um time fraco, um treinador que já que quando tinha todas as peças, algumas qualificadas, não fazia jogar, o que me faz acreditar que agora que ele tem um time pior, ele vai evoluir o time, né? E uma direção totalmente perdida. A direção do Grêmio, que deu todo um respaldo para um treinador, ficou na situação agora. Será que eu vou demitir um técnico agora no primeiro jogo pós-parada? Assim, ó, eu não acredito que não tenha passado na cabeça do Odorico Román, do Paulo Pelaipe e das pessoas que comandam o futebol do Grêmio. Assim, ó, pô, cara, olha o tempo que ele está aqui, ele volta e não apresenta nada. Aliás, o time involuiu. Sabe, ele troca de atacado no intervalo, faz 4 mexidas no intervalo, mostrando que não tem convicção nenhuma. Jogadores que tu vê assim que podem sair a qualquer momento, como o Bright White e o William, entram no segundo tempo. O Caio Paulista na lateral esquerda, o Kahneman, que é um jogador que não tem as mínimas condições de ser titular, e fica apenas o pobre do Carlos Vinícius implorando por uma bola para que tentava fazer um gol. A única bola em condições que veio para ele, ele acabou convertendo. Assim, ó, o Grêmio tem um sistema defensivo falho, o Grêmio tem uma dupla de volantes, o Nardoni não mostrou que veio, o Vila Santos totalmente sem ritmo de jogo. O Amuso, depois do processo, vai para a Copa ou não vai? Parece que é um jogador que está totalmente desmobilizado com o elenco.
0: E não quer ficar.
1: Né? E o Grêmio ele tem assim, um componente para um time assim, ó, que é nefasto para um time que vai tentar lutar pelos 45 pontos. Não sou eu que estou dizendo. A direção do Grêmio diz em entrelinhas, vai ser um ano difícil, estamos um ano de transição, precisamos do torcedor no estádio. Isso aí, assim, está falando entre linhas. O nosso ano é brigar contra o rebaixamento. A direção do Grêmio está dizendo.
0: O Grêmio fez 19 partidas até agora?
1: Fez 19 partidas. Fez 21 pontos. Se o Grêmio fazer os 21 pontos, provavelmente no segundo turno, fazer mais 21, o Grêmio vai cair. O Grêmio precisa fazer 24 pontos.
0: Mas no segundo turno. É difícil você imaginar, porque se com Arthur e com Vieri, e agora eu não sei se sai esse menino.
1: O Mac
0: sai agora ou sai no final do ano?
1: Ele quer sair.
0: Mas não quer ir para. Tem proposta da Ucrânia. Mas
1: isso, do Shakhtar. Mas inclusive foi um time onde o Luiz Castro trabalhou.
0: Sim. Né? Não faz. A não ser que. Olha, um milagre aconteça.
1: Com o Luiz Castro não faz, Lutero.
0: Não faz.
1: Com o Luiz Castro não faz, assim, ó. Eu não acredito no trabalho do Luiz Castro. Ele pode até ganhar do Fluminense no final de semana, aí aos trancos e barrancos, achar 1-0, que é bem duvidoso, tá? Mas, assim, ó, o trabalho do Luiz Castro, eu não acredito mais em reversão de quadro. Aí acho que a direção do Grêmio tem que pensar, sim, numa solução de um treinador que venha para apagar um incêndio muito maior do que a gente viu ali no, na vegetação ali perto da Unipampa. Tá? O incêndio do Grêmio, assim, é bem complicado de se apagar. Um time ruim, um treinador perdido, e além do time ser ruim, tu vê que os jogadores estão desmobilizados. Os jogadores não compraram o trabalho do treinador.
0: E tem alguns pontos que é muito visível.

0: projeto que está em desenvolvimento, eles não vão jogar. Eles não vão jogar. Clubes que os contratem, quem vai pagar 2 milhões para o Beto Bento jogar no futebol brasileiro?
1: Ninguém.
0: Mundial? Ninguém. O William é ex-jogador, baita de um craque, foi assim um...
1: Jogou duas Copas do Mundo.
0: Mas essa política de contratação com esses critérios que o Grêmio vinha praticando, e incluindo a atual diretoria, né?
1: Sim.
0: Essa diretoria que contratou o TT, Caio Paulista também.
1: Nardone.
0: Pois é. Então, quer dizer, nesse ponto, Paulo Pelaipe nada, não mudou nada.
1: E o Filipão?
0: E o Filipão tá...
1: O Filipão tá até
0: assumido.
1: Eu até tava falando agora com um amigo, estava aqui na rádio aqui, o Filipão que abre o olho, tá? O Filipão, ele pode... Eu sei que o Filipão é campeão da Libertadores com o Grêmio, ele tem uma trajetória linda, talvez seja o maior técnico da história do Grêmio, mas se o Filipão não abrir o olho, ele terá o segundo rebaixamento com o Grêmio, tá?
0: Pois é.
1: Em 2021 ele treinou várias rodadas, ele também é muito importante do rebaixamento do Grêmio em 2021.
0: Mas será que pra você mudar um sistema que, segundo a diretoria do Romão e seus empresários que o apoiam, é preciso cair para poder retornar com um novo processo?
1: Se o Grêmio cair, o Grêmio quebra. Pois se o Grêmio cair, o Grêmio quebra. Aliás, Inter e Grêmio, se forem rebaixados, ó, quebram. Nós estamos falando de dois clubes que devem um bi. Você imagina que cai a receita em torno de 70% no outro ano. Quebra. E aí é risco de não voltar no primeiro ano, tá?
0: Mas eu acredito que...
1: 16º para dupla esse ano é foguetório.
0: Eu acredito que esteja sendo cogitada já essa possibilidade do... Bobos eles não são.
1: Não, conhecem futebol.
0: Eles estão cogitando, isso que a gente tá dizendo assim, não faz 21 pontos com o sistema, com o Luiz Castro, da forma como vem atuando o time. É visível que eles não querem o português, eles não jogam, mas desentregam o jogo se for preciso.
1: Sim.
0: Assim como ontem, lances que... Dois que marcaram, ontem não, sexta, né, que marcaram ali, a meu ver, aquela do Pavon, né, o Pavon...
1: Toque de calcanhar na defesa.
0: Armou, quer dizer, deu, né, o gol pro Sim. Mirassol. E o William, ali nos últimos minutos, o Grêmio perdendo, e ele não jogou a bola para frente para o ataque, recuou na última jogada da partida.
1: Sim.
0: Deixa assim.
1: Sim. Né? E Lutero, até por causa do nosso tempo, mergulhar agora na final da Copa, o título da Espanha, e quando eu digo título, não é só por ter ganhado da Argentina, sim, é um título irretocável, sabe? Tu não tem uma vírgula para falar do título da Espanha. Um time que empatou na primeira rodada e depois ganhou 7 jogos. Um time que na Copa do Mundo levou um gol. Ganhou do Uruguai, eu sei que o Uruguai, assim, foi uma seleção que patinou na primeira fase, mas é o Uruguai. Duas vezes campeão do mundo, ganhou do Uruguai. Ganhou da Bélgica, que aliás a Bélgica foi a seleção que esteve muito mais próximo de eliminar a Espanha, tá? Foi 2-1 e a Espanha fazendo gol no finalzinho da partida, ganhou seu grande clássico contra Portugal, ganhou pra mim da melhor seleção da Copa do Mundo, que pra mim foi a seleção que mais jogou, mesmo que tenha ficado em quarto lugar, pra mim a França foi a seleção que praticou o melhor futebol dessa Copa, e ganhou da Argentina ontem, assim, não tem uma vírgula, não vai ser uma Copa que daqui a 10, 20, 30 anos vão lembrar como foi a Copa do Penta do Ronaldo, como foi uma 94 do Romário, onde foi um jogador que se destacou, foi a vitória da coletividade, né? Da vitória de um ataque que não é tão bom, não foi uma seleção onde os atacantes deram muitos gols, mas de uma defesa sólida. E eu já citei isso em outros programas. Bons ataques ganham jogos. Grandes defesas ganham título. Uma seleção que leva um gol na competição merece ser campeã, tá? Um goleiro que fez 10 defesas em toda a Copa. Só o Dibu ontem fez 11 num jogo. O goleiro da Espanha trabalhou 10 vezes em toda a Copa, sabe? Um zagueiro de 19 anos do Cubarsi, que segundo o Paolo Maldini, talvez o maior zagueiro da história do futebol, disse que ele vai ser um dos maiores zagueiros da história do futebol, zagueiro de 19 anos, soberano, joga do Barcelona, ele deu 3 assistências a gol sendo zagueiro. Nós não temos um armador na seleção brasileira que dá uma assistência, nós tivemos um zagueiro na Espanha que deu 3, sabe? Nós tivemos o Cucurella, o lateralzinho cabeludinho, né, que agora é do Real Madrid, assim, ó, taticamente, defensivamente.

0: Realmente ele fez uma Copa do Mundo perfeita, sabe? Ele anulou o Olise e o Messi naquele setor, não deixou os caras jogar. E um jogador assim, ó, que ele teve muito preconceito aqui no Brasil, porque ele acabou rivalizando com o Vinícius Júnior pela bola de ouro, e na época ele acabou ganhando, né? O Rodri. Agora, para quem viu a Copa do Mundo de perto, agora entende por que o Rodri foi eleito o melhor jogador do mundo.
1: É muito armador, né?
0: Ele é o cabeça de área da seleção da Espanha. Ele constrói lá de trás. Vamos fazer uma figura de linguagem, óbvio que ele joga 20% dos caras. É como se fosse na posição do campo onde o Falcão jogava no Inter. Joga de 5, só que aqueles 5 de cabeça erguida, que começa a bola lá de trás, dragando limpa pros armadores, sabe? Joga de cabeça erguida, não precisa fazer falta sendo como volante, jogador elegante na frente da defesa.
1: E que dificuldade para a Argentina marcar, né, o ataque, umas jogadas assim, até de certa forma estranhas, né? Você vê aquele espaço vazio ali, quando vê a bola estava nas costas do goleiro, de frente, não cruzavam bola na área, bola para cabeceio. É impressionante, que futebol bem jogado.
0: É, uma seleção que sabe aproveitar, a melhor marcação da Espanha é ter a posse de bola. Tá? A Espanha não deixa o adversário tocar na bola, fica rodando a bola para um lado e para o outro até achar um espaço para conseguir atacar e ter uma finalização. É. Só que enquanto isso o adversário não toca na bola, sabe? Assim, ó, foi assim, ó, vai ficar daqui a 20, 30 anos que o jogo foi 0-0, que a Espanha fez um gol na prorrogação, mas foi um laço, tá? Foi um laço constrangedor, claro, que também entra num combo da Argentina ter sempre nos mata-matas contra Cabo Verde, Suíça, Egito, Inglaterra, sempre no fio da navalha, sempre sofrendo, e uma hora fisicamente a conta ia chegar, e a Espanha passou sóbria por praticamente todos os enfrentamentos, e a Espanha tem um time mais jovem, então a Espanha, além de taticamente, tecnicamente, fisicamente, engoliu a Argentina. E aí tu pega uma Argentina que perdeu um jogador quase no final da partida, tá? A gente jamais vai saber se a Argentina tivesse jogado 11 contra 11 até o final como a história seria. Eu, achismo, acho que a Argentina ia arrastar para os pênaltis. Mesmo levando um laço com quase 30 finalizações da Espanha, acho que a Argentina ia arrastar para os pênaltis e eu acho que ganharia no fator mental.
1: Ah, não, nos pênaltis, aí...
0: Só que uma coisa assim, eu também não posso tirar da balança, que seria um crime, tá? A Espanha mereceu o título da Copa do Mundo, tá? Assim, ó, por todos esses enfrentamentos que a Espanha passou, Portugal, França, Argentina, passou por todos, o título ficou em ótimas mãos, tá? Mas... Aí agora, falando como brasileiro, eu fiquei com inveja ontem das duas seleções. Eu fiquei com inveja da Espanha, da organização, da qualidade técnica, por ter passado todos esses enfrentamentos, coisa que nós não temos hoje, uma seleção organizada e qualidade de jogadores. Mas eu tive mais inveja ainda da seleção da Argentina, por vários motivos. A Argentina lutou até o fim com um jogador a menos, aliás, em vários jogos, né, uma seleção, tu vê assim, comprometida, não é uma das melhores seleções do mundo em qualidade de time, tá? É o Messi com jogadores comuns, tá? Mas aí tu vê o tamanho de alguns jogadores. Tu vê o Messi, que pra mim assim, é o segundo maior jogador da história do futebol, só atrás do Pelé, chorando porque perdeu uma Copa do Mundo. O cara que já ganhou uma Copa do Mundo, que ganhou todos os títulos possíveis, Liga dos Campeões, inúmeras vezes o melhor jogador do mundo, um dos maiores jogadores de todos os tempos, incomodado que perdeu o jogo. Como tu acha, Lutero, que os jogadores da Argentina vão ser recebidos em Buenos Aires? Abraçados.
1: Como heróis.
0: Claro. Né? Vão enfrentar o seu público, claro que provavelmente algum periódico lá, algum programa esportivo, tá fazendo alguma crítica pontual em relação ao Scaloni, algum jogador, mas o combo da Argentina, das quatro seleções que terminam a Copa do Mundo, a que mais saiu fortalecida é a Argentina, que para mim das quatro é que eu não tinha expectativa nenhuma nessa Copa do Mundo. Tinha ganhado a última, o Messi com quase 40 anos de idade fez a sua melhor Copa do Mundo. O Messi, na sua versão mais veterana, fez a melhor versão dele em Copa do Mundo. Tá? O Rodri ganhou o melhor jogador da Copa, acho que ele fez uma grande final, realmente ele foi o protagonista desse time da Espanha, mas o que mais jogou futebol, o jogador realmente assim que mais desequilibrou nessa Copa do Mundo foi o Messi, sabe? O Messi individualmente foi uma das melhores Copas da história de um jogador numa edição da Copa do Mundo, assim, ó, é impressionante o que o Messi jogou nessa Copa do Mundo, e a Argentina lutou até o fim Até a última bola, com um jogador a menos, a Argentina teve chances de gol. Tá? Então, eu tive uma inveja da seleção da Argentina, desses jogadores aí, porque comprometimento, sabe? Vão enfrentar o seu povo. Ao contrário da seleção brasileira, que um jogador teve coragem de vir pro Brasil, onde o treinador foi para passar as férias no Canadá e a maioria dos jogadores estavam em férias. Tá? Infelizmente, a seleção brasileira perdeu não só dentro do campo, sabe? Perdeu também fora do campo. É uma geração de jogadores tecnicamente mediana, tecnicamente a pior geração da história da seleção brasileira em qualidade de jogadores. Nós nunca tivemos uma seleção tão ruim quanto a de 2026, mas uma seleção totalmente descomprometida, sabe? Os jogadores que não sabem o tamanho da camiseta que vestem. Os argentinos sabem. Os argentinos sabem o tamanho de vestir uma camiseta que tem 3 estrelas. E não foi 4 estrelas por um detalhe.
1: Por um detalhe.
0: Tá? É. E aí tu pega uma seleção que tem o Danilo, que tem o... Usei esse exemplo do Danilo. O Danilo foi convocado no Brasil porque não tem lateral. O lateral titular do Real Madrid, que é o Carvajal, que foi anos e anos titular da seleção da Espanha, não foi convocado para levar um menino. E o menino jogou muita bola. Então, na Espanha sobra laterais. No Brasil não se forma um lateral direito. Nos outros países sobram posições. Não é à toa que o Casemiro joga com quase 40 anos, que o Danilo joga, que o Neymar, que foi uma pessoa que defendia a convocação dele, são convocados, porque não tem reposição. E tu pode botar o Ancelotti, tu pode botar o Guardiola, tu pode botar o Renato Gaúcho, o Rogério Ceni, qualquer técnico, nós não temos jogadores, é a pior safra de jogadores da seleção brasileira, e além de serem jogadores ruins, são jogadores descompromissados. É. Geração TikTok.
1: É tipo, a gente estava falando, o caso, o exemplo aqui no Grêmio, esse, o Mac, é um jogador o quê? Ele é um meio campo para frente, né? Então, é desse tipo de jogadores que nós estamos falando que o Brasil está preocupado em formar, porque vende. É o que a Europa quer, atacantes, meio-campistas que façam gol, defensores eles têm e formam aos montes lá. Coisa que aqui não há interesse em formá-los no Brasil, porque eles não têm um mercado europeu aberto quanto atacantes. Pelo menos é o que dizem.
0: Sim.
1: Quem trabalha no futebol nos clubes hoje, que o grande problema, como é que o Brasil não vai ter um lateral?
0: Sim.
1: E a coisa geral, tu vê, o Grêmio, o Internacional, ninguém tem isso aqui, ninguém tem lateral.
0: Sim.
1: Não se formam mais.
0: O Inter tem que botar um volante improvisado na lateral, e o Grêmio bota um atacante na lateral. Não tem.
1: Não, e além de o Grêmio estar com atacante, ele é o melhor lateral do Campeonato Brasileiro.
0: Sim.
1: Pavon.
0: É, ele é um lateral limitado, mas tem uma coisa assim, ele cruza bem, né?
1: É.
0: Ele cruza bem.
1: Sim.
0: Mas aí é problema na base, Lutero. Assim, ó, como é que antigamente o Leandro do Flamengo ia na linha de fundo e fazia um cruzamento na medida? Como é que o Cafu fazia? Entendeu?
1: É assim.
0: Imagina hoje pegar um lateral que era 15 anos assim, era um lateral comum pra jogar na seleção brasileira. Mas quem dera hoje nasceu o Leonardo Moura na seleção brasileira hoje. Que nunca teve espaço na seleção brasileira. Tu imagina se nós tivéssemos hoje o Leonardo Moura. Foi contratado para jogar no Grêmio com 40 anos de idade e desfilar
1: jogou, a categoria. Ele jogou bola aquele ano.
0: Sim,
1: né?
0: Claro. A bola no pé jogava fácil.
1: Tá bem, Adilson. Fica então o registro aí. Copa do Mundo se foi. Atenções voltadas para o Campeonato Brasileiro. Tem jogos nesta rodada que vão até quarta-feira. Aliás, o Inter joga quarta-feira contra o Cruzeiro em Minas Gerais. O jogo é naquele estado. Ou é no Beira-Rio? O Inter é no Beira-Rio ou é lá? É no Beira-Rio? Ah, beleza. Da Inter, então, certeza. Da Inter. Ponto final do programa. Um forte abraço. Vem aí o Alberi Dias. E nós voltamos amanhã a partir das 14 horas. Gracias. Muchas gracias pela audiência.

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minutos faltando para as 16h. Estamos chegando aqui na programação da Tarde é Sua, nos 1260 da Cultura. É uma tarde de tempo instável em São Borja, né? É, depois de uma madrugada chuvosa, muitos trovões, raios, né? É, e também pancadas fortes de chuva, nós estamos chegando na tarde aqui da Cultura, na Tarde é Sua. Logo após a programação A Tarde é Notícia com o colega Lutero do Carmo. Claro que a informação vai continuar, né? Mas também em forma de programação musical, uma variedade musical na sua tarde aqui da Cultura. Uma tarde boa para você ficar em casa, quem sabe daqui a pouco tomar seu chimarrão. Uma tarde, apesar do clima não estar tão baixo, né? Temperatura nesse momento é de 23 graus, mas um clima de outono, com uma garoa. Clima bom para você daqui a pouco ter o seu chimarrão, não sei se no seu local de trabalho pode tomar ou não, né? Mas no seu local de trabalho, em casa, o pessoal que está no interior do município, mais tarde sabe aquele bolinho frito, a pipoquinha, né? Para acompanhar o chá da tarde, ou um cafezinho também. Na tarde hoje está ideal, né? Tivemos abertura de sol, uma boa quantidade de sol durante o final da manhã e início da tarde. Depois o tempo agora voltou a fechar com uma garoa. Tem instabilidade, mas a instabilidade diminui bastante, né? Hoje aqui, para amanhã ainda tem uma certa instabilidade, também um alerta aí da Metsu, possibilidade de um pouco de chuva forte durante a noite e madrugada de amanhã. Mas alguns institutos também divergem, né, quanto à quantidade de chuva. A chuva maior, né, a instabilidade maior é para a região norte do Rio Grande do Sul e também preocupa com relação ao Rio Uruguai, né, que tem um pouco de cheia. Hoje pela manhã já chegava perto dos 5 metros no nível do Rio Uruguai, já a gente vai atualizar também. 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E também Nicola Veículos com as notícias, 3 edições de notícias durante a tarde desta segunda-feira. Segunda-feira, 20 de julho, dia da amizade, dia do amigo. 23 graus de temperatura, faltando 18 minutos para as 16h. Swivers, dá um recado.

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13 minutos faltando para as 4, 15 horas 47 minutos. Obrigado, Naidelaine, né? São Pedro do Butuí nos enviou mensagem, né, dona Naidelaine? A gente agradece, deseja também tudo de bom para vocês aí em São Pedro do Butuí. Segundo ela, foi boa chuva, cerca de 30 milímetros, né? São Pedro do Butuí, nosso obrigado pela audiência e sintonia na programação. Hoje pela manhã, lá em São Ramão, segundo também seu José Antônio Godoy, também a dona Alcenira, 60 milímetros, segundo o pessoal lá, claro, acumulado de ontem e hoje, né? Cerca de 60 milímetros. Tá certo, obrigado, dona Edelaine, também, São Pedro do Butuí. Segundo ela, também já estava irritante aí o vento norte, não era fácil, né, dona Edelaine? E também até causou estragos em alguns lugares devido às rajadas fortes de vento em muitos locais. Cerca de 41 municípios foram atingidos ou pelo vento norte ou também pela chuva, né, do final de semana. O estado já soma mais de 40 municípios, portanto, atingidos devido ao clima desde a última sexta-feira, né? Indo sexta, sábado, ontem, também tem a questão de Manuel Viana aí com relação ao rio Ibicuí, Alegrete também, preocupação, né, com relação à suba do rio Ibicuí. Vamos trazer informação falando sobre rio, atualização aqui em São Borja, 4 metros e 4,90, hein? 4,90 pertinho aí de atingir os 5 metros, 14,45, ele continua crescendo, portanto, aqui em São Borja. Ele estava baixando hoje pela manhã lá em Porto Mauá, mas Garrucho continuava crescendo ainda mesmo que lentamente, né? Lá na localidade de Garrucho. Vamos observar agora aqui também em Garruchos. Vamos atualizar aqui o gráfico, né? Trazendo informação para os nossos ouvintes. 4 metros e 5 em Garrucho, 4,5. Está baixando, 4,5 está baixando. Teve 4,9, né? Agora 4,5 em Garruchos, portanto, a medição das 2:30 da tarde, 14 horas e 30 minutos. A programação, a tarde é sua, né? Nosso muito obrigado pela audiência e sintonia. Um alusão para o Jarbas Dornelles, lá em Gravataí, sobrinho aí do Caetaninho. Obrigado, Jarbas, tudo é bom para vocês aí, para os familiares, né? A gente agradece pela audiência. Já vai adiantando. 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Pessoal também nos perguntando, a gente recebeu duas mensagens da Nara, dona Nara Pereira, né, também da Rose, Rose Betim, sobre a quantidade de chuva. Segundo a estação da FEPAGRO, hoje pela manhã, Carlos Ferreira nos enviou por volta das 7h30, né? Era 38 milímetros, claro que depois veio um pouco mais, né? E na cidade, cerca de 45 milímetros, alguns pontos até mais de chuva, né? E aqui observando no Passo da Barca, né? Passo da Barca, 51 milímetros de chuva, tá certo? Alguns pontos mais, devido às pancadas de chuva, né? Foram bem variadas, então teve aí uma quantidade maior de chuva em outros locais. 8 minutos faltando para as 4, aqui a programação à tarde é sua. E vamos atender a sugestão da dona Edelaine lá em São Pedro do Butuí daqui a pouco. Um chimarrão, quem sabe tem aquele cafezinho lá, dona Edelaine, aquele chá da tarde aí.
Obrigado pela audiência. 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É a banda Corpo e Alma. 7 minutos faltando para as 4.

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1: Um alusão para a Regina, que manda também um abraço lá para Paulinho Santo Ângelo, né? Pelo dia do amigo, né, Regina? Obrigada, Regina, Júlio Trois. Dona Ramona Araújo, no bairro José Pereira Fares, sugeriu aí, deixou a sugestão musical com o cantor das multidões, o Amado Batista. Daqui a pouco tem notícias aí pela Rede Pan, edição das 4 horas.

0: Valdemar Costa Neto nega a existência de cotas em seu nome para a indicação de emendas parlamentares. 16 horas, 19 graus de temperatura em Porto Alegre. Este é o Pampa Notícias e vamos atualizando as principais informações do momento. Presidente Nacional do Partido Liberal, Valdemar Costa Neto, negou a existência de cotas em seu nome para a indicação de emendas parlamentares, mas afirmou que fez sugestões de prioridades. O esclarecimento é em relação às investigações da Polícia Federal que apontam desvios dos recursos. O documento foi encaminhado ao ministro do Supremo Tribunal Federal, Flávio Dino, nesta segunda-feira. No último dia 10, Dino determinou o bloqueio de até 119 milhões de reais em bens de Costa Neto. A suspeita é de que ele tenha desviado a destinação de emendas, mesmo sem exercer mandato parlamentar. Nova tarifa adicional de 25% sobre produtos brasileiros imposta pelos Estados Unidos entrará em vigor na quarta-feira. O impacto sobre o agronegócio brasileiro é proporcionalmente maior do que o registrado em outros setores da economia e empresas já avaliam possíveis demissões e fechamento de operações. Segundo dados da Confederação da Agricultura e Pecuária do Brasil, 36% das exportações do agronegócio destinadas aos Estados Unidos serão afetadas pela nova taxação. O projeto de lei em tramitação na Câmara dos Deputados pretende proibir a venda de veículos novos equipados com o chamado estepe fino ou temporário no Brasil. O projeto estabelece que automóveis de passeio, SUVs, picapes e comerciais leves deverão sair de fábrica com roda e pneus sobressalentes de mesmas dimensões, capacidade de carga e índice de velocidade das demais rodas do veículo. As montadoras defendem um componente por auxiliar na redução do peso do veículo, otimizar o espaço do porta-malas e facilitar o manuseio no momento da troca. 5 profissionais de saúde do Hospital São Vicente de Paulo, em Osório, no litoral norte, foram agredidos após comunicarem a morte de um bebê de 4 meses nesta segunda-feira. As agressões foram praticadas por familiares e amigos da criança contra 3 médicos, uma enfermeira e 2 técnicos de saúde. A Brigada Militar foi acionada para registrar a ocorrência. A troca de ataques aéreos entre forças dos Estados Unidos e do Irã ganhou força nos últimos dias, depois da morte de 2 militares americanos no fim de semana. Segundo o Comando Central do Exército Americano, a 9ª noite de ataques dos Estados Unidos contra Teherã teve como alvo centros de comando militar, instalações de defesa aérea e de vigilância costeira, capacidades marítimas, locais de lançamento de mísseis e drones, além de redes de comunicação. As informações do mercado financeiro. O dólar comercial opera em baixa de 0,39%, cotado a R$ 5,09. O euro comercial opera em baixa de 0,55%, cotado a R$ 5,81. O principal índice da Bolsa de Valores Brasileira, B3, opera em baixa de 0,07%, aos 173.866 pontos. 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

4:05, 4:05, aqui a programação da 1260, trazendo a música e a informação no seu rádio, né? A gente observou aqui, teve muitos relâmpagos, raios durante a noite, principalmente durante a madrugada de hoje, né? Até bastante trovadas, e a Metsu, inclusive, registrou aqui mais de 3.400 raios em São Borja, hein? Claro que tem uma, no caso, uma medição, no caso tem um gráfico para uma medição, né? E, no caso, segundo informações aqui com base no GLM do satélite Goiás 19, contabilizou 177 mil raios no Rio Grande do Sul no período de 24 horas, né? E São Borja aparece entre as cidades com maior número de raios na fronteira oeste. Uruguaiana liderou esse ranking. Olha, vejam só, impressionante. Uruguaiana, 18.750 descargas atmosféricas. Claro que acho que conta cada relâmpago, já conta aí como um possível raio, né? Alegrete, 15 mil, mais de 15.705. Santana do Livramento, 9.719. Guaraí, 8.112. Rosário do Sul, 8.046 raios durante ontem e também hoje, né? São Gabriel, 7.633. E São Borja, com mais de 3.400. Segundo a Metsu, os dados confirmam que o Oeste Gaúcho concentrou os temporais mais severos do domingo, com acumulados elevados de chuva, ventos fortes e milhares de descargas atmosféricas, cenário que reforça a importância da atenção a alertas meteorológicos durante episódios de instabilidade. Inclusive, esses raios assim preocupam, né, para quem, claro, dentro de casa também, mas principalmente na zona rural, né, os animais próximos de cercas, enfim, de alambrados, de aramados, né, é perigoso muitas vezes descarga elétrica para atingir um animal, tem mais outros perto, né. Até a gente muitas vezes observa notícias, até fotos de animais mortos, né, à beira de cerca devido aos raios e relâmpagos. Então, aqui em São Borja registrou mais de 3 mil. Obrigado, nosso colega Adilson, né? E aqui um novo alerta meteorológico para Porto Alegre. A Metsu postou agora há pouco um novo alerta, né, para Porto Alegre, na Grande Porto Alegre também, devido à questão das chuvas. Agora mais é para a região da Grande Porto Alegre, região leste. Porto Alegre já são mais de 50 milímetros. E então agora a preocupação é com a região da Serra, também região, região norte também, né, o que pode ocasionar com relação ao nível do rio Uruguai. Vamos observar aqui, depois mais adiante possivelmente deve ter esse apanhado com relação à preocupação também com a região norte. 4:07 é a programação aqui da cultura. A gente falava sobre o clima hoje aqui em São Borja, né? Claro que teve essa questão climática da madrugada, pancadas torrenciais de chuvas, raios, trovões. Agora, uma chuva, tivemos uma pequena garoa, o tempo está fechado, nublado, mas o clima de 23 graus, né? A sensação parece que está menos um pouco, né? A sensação parece que é de 20 graus ou menos, 23 graus aqui no centro de São Borja. 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Dia do amigo hoje, dia da amizade. E a Paulinha recebe o alô aqui da Regina, né? Da Júlio Troy, sempre a ouvinte da programação da cultura. Tânia Silveira, obrigado, Tânia. Tudo de bom aí, ligados na programação, setor de costuras, ateliê de costuras. Nosso muito obrigado também à Dona Maria, né? Que agradece também. Obrigado pela audiência e sintonia. Dona Maurília, boa tarde, seu Abri. Estou escutando o programa maravilhoso aqui na Paris Sampaio. Um abraço para todos os amigos, principalmente para o senhor. Tá certo, obrigado, Dona Maurília. Tudo de bom para vocês, o seu Alcides, né? Boa tarde, amigo, na audiência do programa de Euclides, a Dona Lore. Obrigado, Euclides, a gente agradece pela audiência e sintonia na programação. 4:10.

4:13, nosso boa tarde lá para Beire e para o Paulinho, já estão com o café da tarde lá em Araras, né? Interior Paulista, obrigado a Beire. É, também a gente agradece pela audiência aqui através do aplicativo da 1260. É, então eles já estão no café, né? No café da tarde lá no Interior Paulista. Obrigado, Paulinho, também. Antônio Veiga Machado e Dona Marisa, a gente agradece. Boa tarde, Beire, tenha uma ótima semana. Feliz dia do amigo, gratidão por tua amizade e da Júlia. Tá certo, obrigado, Marisa, tudo é bom para vocês aí. E também o Antoninho, a gente deseja tudo de bom, excelente semana para vocês. O Jango, bota pressão aí, Beire, tá certo, obrigado, Jango. A gente agradece e também deseja uma boa tarde. O ouvinte também aqui nos enviou um recado. Também além da Dona Maurília, o Chico Rei Paraná, na escuta, toca em algum lugar do passado. Ah, Chico Rei Paraná, a Nara, né? Obrigado, Nara, a gente deseja também tudo de bom pra vocês. Alô, amigão, feliz dia do amigo do coração, se der a roda a música do Miguel Bica. Seu Getúlio, né? Seu Getúlio, tá certo, a gente vai rodar aí daqui a pouco mais. Olá, muito boa tarde de segunda, dia feliz da amizade, Alberi. Como está você festejando o subcampeonato que ganhamos na Copa? Tá bom, muito bom a chuva na campanha de São Borja, dá pra tomar um chimarrão, tá certo? É o Sérgio, obrigado Sérgio, né? Ele que é da Argentina, ali em São Tomé, a gente agradece. Sérgio Franco, obrigado Sérgio. E tortas, fritas, me faça o tema do Pegando Ônibus, ou só uma canção. Tema do Leandro Leonardo, por você que canta, saluda os amigos, vizinhos, queridos, amados argentinos, Sérgio Franco. Tá certo, não deu o campeonato ontem, né, Sérgio? Mas tá certo, muito obrigado. E com o clima, quem já está com fogo no galpão, já preparando, que sabe, o chimarrão pra tarde, é aqui o seu Valdemir Moscato, lá da São João Mirim, né? Olha, bonito galpão aqui, o fogo de chão no galpão, preparado, quem sabe... algum salgadinho a mais, né, seu Moscato? Mais tarde aí, quem sabe acompanhar aquele cafezinho. Pro Antônio Veiga Machado, pra Marisa, vamos trazer o Fernando Mendes, 4:16. Temperatura em São Borja é de 23 graus, tempo instável.

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0: boa tarde a sua. O seu Valdomiro Moscato já nos mostrou aqui o acompanhamento que vai ter daqui a pouco com fogo de chão lá no Galpão, no 101, né? Lá na São João Mirim. A gente agradece pela audiência e sintonia na programação da 1260, 4h22 da tarde. Olha só lá pro Pedro e Dona Neuza, né? Pedro Silveira. A gente agradece pela audiência na Santos Dumont, pessoal ligadinhos na programação aqui da Cultura. Falando em programação, o Aládio aqui está no estúdio falando sobre a sua programação. É, no domingo que vem agora do programa Voltando à Querência, né, Aládio? Boa tarde.
1: Boa tarde, Alderi. Boa tarde aos ouvintes. Obrigado mais uma vez pelo apoio, né, Alderi?
0: Sim.
1: Estou devendo já quase 1000, por favor, Alderi. Obrigado sempre a você pela acolhida e carinho de colega, né? E a gente também, da mesma forma, está à disposição. Mas, Alberi, antes de eu falar sobre a transmissão de domingo, que bom que os meteorólogos erraram a previsão, né, Alberi?
0: É, uma parte errada, só teve aqueles transtornos ali do vento que causou alguns estrelhamentos aí, né, Alat?
1: Sim, sexta-feira. Eu acho assim que os eventos que foram cancelados, eu acho que assim que não foi em vão, porque...
0: É acertado, né?
1: Até porque a Defesa Civil estava alertando não fazer evento, né? É. Enfim. Nós teríamos em Santo Antônio as missões, eu até comentei contigo ontem, né? Mas de imediato eu já cancelei logo.
0: Sim.
1: Na sexta-feira de manhã eu já não. Mas, Alberi, no domingo que vem, então, nós teremos voltando a querência do Tiro de Laço, vai ter um churrasco ao meio-dia lá, né?
0: Sim.
1: É o Grupo Os Mensageiros, fazendo, então, retornando forte agora nossas externas, né? Agradecer a direção da Rádio Cultura, aos parceiros

0: colega, né, a professora Argiane, está ouvindo o programa lá, dona Eva, né, que está nos ajudando e nos ajudou bastante na nossa produção do programa, né, dando as ideias, né, obrigado a ela. Mas nesse domingo, então, todo mundo convidado, a partir das 13 horas, voltando à querência, e de manhã cedo já o pessoal já pode ir para lá, tomar um chimarrão, é aberto lá, né, almoçar e depois o baile mais tarde, a partir do programa, depois até o fim da noite tinha o Voltando à Querência e o Fandango lá com os mensageiros.
1: É, até porque, claro que a Semana Farroupilha está um pouco longe, mas se aproximando do mês de agosto, as entidades aí já começam também a programação, né, Alat?
0: Muito bom, Bri, porque aí o pessoal, sempre comentei, achar contigo também, né, o pessoal, o comércio na cidade, mercados, postos de gasolina, lojas, né, tem um faturamento bom, né, nessa época. Isso. Aí, não, Bri? É. Isso é bom, né?
1: É claro.
0: Muito bom.
1: E agora passa, podemos dizer, passa rápido. Hoje é dia 20 de julho, em seguida já está no mês de agosto, setembro, e já chega também, né?
0: É, o mês de julho praticamente já foi, né?
1: É.
0: Temos agosto e o mês de agosto inteiro, né?
1: É.
0: Tá perto, muito perto. Albri, muito obrigado a você, uma abençoada semana, aos ouvintes, muito obrigado pela oportunidade.
1: Tá ok. Juntamente com Salvador Machado no próximo domingo, né?
0: Isso. Salvador, não podemos esquecer do colega Salvador. É.
1: Isso.
0: Um abraço para ele.
1: Tá ok. Obrigado, Alad. Agora 4 horas e 25 minutos, 4h25, para a Ótica Líder, Mercado da Casa, Doutora Dara de Meira, JLA Energia Solar e Nicola Veículos chegando. Vamos recordar Jane Erondi.

0: 28 minutos e ontem o título foi da Espanha, né? Sobre Argentina, o vizinho país da Argentina. Inclusive o Sérgio Franco nos mandou aqui uma mensagem, né, Sérgio? Tudo de bom aí pra vocês, os familiares, os amigos. Vamos trazer o Julio Iglesias ali, que é espanhol. Sobre a vida do Julio Iglesias, né? Quando jovem, hein, antes de ser músico, ele era goleiro do Real Madrid. Real Madrid da Espanha, Julio Iglesias. Depois, até a gente teve a oportunidade de assistir o filme sobre a vida do Julio Iglesias. Ele teve um acidente, né? Acabou se tornando músico mais adiante. Julio Iglesias, portanto. Mas antes tem um carinho aqui da dona Flori Carpes, a tia Flori. Ela falou, nosso muito obrigado, nosso boa tarde.
1: Boa tarde, Alberinho.
0: Boa tarde,
1: tô
0: tá certo.
1: Contigo pra sim. Te mandar um abraço pelo dia do amigo.
0: Tá bom, obrigado, tia Flori. Tudo é bom, hein?
1: Especial quando eu preciso de qualquer coisa.
0: Certo.
1: Sempre paz diz aí pra mim, tá?
0: Tá bom.
1: Muito obrigado e um abração pelo dia do amigo. Que Deus se proteja, te dê muita força, fé pra ti. Esposa,
0: tá bom, filhos. Tá certo. Abração. Tudo é bom. Obrigado, Ana Flori, pelo carinho de sempre aí aos ouvintes. Ana Marisa, também o Antônio Veiga Machado. A gente agradece aí 4h30 da tarde. Julio Iglesias, na programação aqui da tarde é sua. Temperatura de 23 graus.

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1: Último dia para inscrições no Festival Canto dos Ancestrais. Encerra-se hoje o prazo para inscrições no Festival de Música Missioneira Canto dos Ancestrais, que será realizado nos dias 6 e 7 de agosto, durante o segundo acampamento Farroupilha de São Borja. O festival selecionará 15 composições inéditas inspiradas na história, identidade e tradições das missões jesuíticas guaranis. As inscrições devem ser feitas exclusivamente pelo site oficial do evento. As músicas classificadas para a fase final receberão cachê de participação e concorrerão à premiação em diversas categorias, como melhor música, melhor letra, melhor melodia, melhor intérprete, música mais popular e melhor instrumentista. A edição deste ano integra as comemorações dos 400 anos das missões jesuíticas guaranis e busca valorizar a cultura e a produção musical da região missioneira.
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7h37, aqui a programação A Tarde é Sua, nos 1260 da Cultura Lozão, e para o seu Fernando da Toro Passo Agronegócios, localizado no, na rua Engenheiro Manuel Fagundes, no bairro Piraí, né? A Toro Passo também está com a gente na Companhia das Madrugadas, né? O poncho, enfim, aquelas capas impermeáveis, né? Para o seu pingo também você encontra na Toro Passo muitos itens. Um alusão aí para o Tiju, alusão para o Tiju, obrigado, Tiju, e também o pessoal lá da São Rafael, ligados na programação aqui da Cultura. Recebendo também uma mensagem aqui do Jango, a gente já destacou, né? Obrigado, Jango, também, seu Leomar Milbra, 47 milímetros, seu acumulado, né, seu Leomar? Nosso muito obrigado. Dona Ivone Franco, também, nosso muito obrigado pelo carinho, nos envia aqui uma mensagem, né, a gente agradece. Amigo, a gente não procura, o coração é que encontra. Bom dia, feliz dia do amigo, né? Então a gente agradece, tudo bom? A dona Ivone, né, que sempre está na audiência. Aliás, a dona Ivone sempre também nos acompanha durante a programação das madrugadas aqui da Cultura, o Amanhecer na Cultura. A gente roda o melhor da música do Rio Grande, nativista, também o sertanejo, aquele sertanejo antigo, né, sertanejo clássico. Falando em sertanejo, já vamos ser também o sertanejão aqui na programação da Cultura, né, 1260. 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Passo do sertanejo aqui na programação da Cultura, Chitãozinho e Chororó, depois o Chico Rei Paraná, na programação da tarde desta segunda-feira, 20 de julho. Temperatura em São Borja, 23 graus.

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2: Chico Rei, Paraná, faltando 17 minutos para 5 da tarde. Amigos...

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12 minutos faltando para 5, aqui a programação nessa tarde de tempo nublado em São Borges, né? Mas a instabilidade pode continuar. Inclusive o clima tempo aponta mais de 40, 50 milímetros para amanhã. É uma projeção, né, entre segunda e terça-feira aqui para São Borges. Outras regiões também, Grande Porto Alegre, Serra Gaúcha também tem projeção de bastante chuva entre hoje e amanhã. 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Nosso boa tarde, obrigado pela participação aqui da programação da Cultura. Aquela colcha de retalhos grande sertaneja. Ah, sim, pessoal, também deixando a sugestão musical, né? E também a ouvinte aí, a Maricela. Obrigado, Maricela, pela audiência aí na programação da Cultura com os familiares no bairro do Passo. E ela também sugeriu a música do José de Camargo e Luciano, Coração na Contramão, né? Do José de Camargo e Luciano, aqui no Sertanejão, faltando 10 para 5 da tarde, 23 graus a temperatura.

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1: Agora faltam 7 minutos para 5 da tarde, é 22 graus de temperatura. A gente abriu aqui o programa com a temperatura na marca dos 23 graus, né? 23,5, agora 22 graus, tempo nublado, César e Paulinho.

aos motoristas, caminhoneiros que estão ligados na programação da Cultura. Nós vamos pro seu Telmo, dona Márcia e Cristina, o Alisson também, né? É, o Ayrton Fraga, nosso boa tarde pro Ayrton. A gente agradece também pela companhia aqui da programação da Cultura. Seu Luiz Antônio Caçafus, nosso obrigado também. É, um alusão pro Giovanni lá na Agropecuária Luquezzi, né, Giovanni? Obrigado aí no Bororé. Ligadinhos na programação da Cultura 1260. Aqui também em Santos Reis, seu Milton Paim, sempre com o radinho ligado, seus familiares. A gente agradece pela audiência também, seu Jucemar, Santos Reis, né? E obrigado também pela audiência ao Dornelles, né? O João Dornelles sempre nos acompanha também durante as madrugadas da 1260. 3 minutos faltando para 5. Leonardo José Rico chega na programação do Sertanejão Clássico. Daqui a pouquinho tem notícias e logo após... A última hora aqui da programação da Tarde é Sua e o Espaço Tertúlia.

0: da tarde, pontualmente, vamos ficar no aguardo, né? Pontualmente 17 horas, temperatura 22 graus aqui em São Borja, tempo nublado. Ficar no aguardo aqui das notícias pela Rede Pampa. 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
2: Frente fria reforça instabilidade e eleva risco de alagamentos em Porto Alegre até quarta-feira. 17 horas, 1 minuto, 19 graus de temperatura em Porto Alegre. Este é o Pampa Notícias e vamos atualizando as principais informações do momento. A Metsul Meteorologia emite um novo alerta para a cidade de Porto Alegre em que adverte para a manutenção das condições de forte a intensa instabilidade com chuva ao menos até quarta-feira. A chuva acumulada entre domingo e o meio da tarde desta segunda-feira somou em alguns bairros de Porto Alegre 50 milímetros, mas os volumes devem aumentar ainda muito até o meio da semana. Em comemoração ao Dia da Amizade, celebrado nesta segunda-feira, o governo brasileiro publicou uma arte nas redes sociais com as bandeiras dos principais parceiros comerciais do país, incluindo os Estados Unidos, de mãos dadas. Além de Brasil e Estados Unidos, também aparecem na postagem China, União Europeia, Argentina e Índia. A publicação acontece em meio aos recentes atritos com Washington, com um novo episódio da imposição de uma nova tarifa americana de 25% sobre produtos brasileiros anunciada na semana passada. Na legenda da postagem, é mencionada a relevância do diálogo e da cooperação entre as nações, além da importância da colaboração internacional. O corpo do menino morto pelo pai em Viamão, na região metropolitana, já passou pelo procedimento de reconhecimento formal por meio de identificação papiloscópica, o que elimina a necessidade de a mãe da criança deixar a penitenciária estadual feminina de Guaíba para realizar o ato. A informação consta em documento anexado ao processo ao meio-dia e 26 minutos desta segunda-feira pela direção da unidade prisional. No documento, encaminhado à primeira vara criminal de Viamão, a diretora da penitenciária informa que, após tratativas realizadas entre o Instituto Geral de Perícias e a Polícia Penal, o procedimento de reconhecimento formal já foi realizado. Nesta segunda-feira, as temperaturas na Grécia devem ultrapassar os 40 graus Celsius, com o país enfrentando sua primeira onda de calor da temporada. Após o meio-dia, Atenas já registrava 42 graus Celsius. As autoridades recomendaram que as pessoas permanecessem em locais fechados e evitassem trabalhar ao ar livre durante o horário de pico, das 11 às 17 horas, das 5 da manhã às 11 horas, no horário de Brasília. Também foi aconselhado que os moradores mantivessem o lixo dentro de casa durante esse período por razões sanitárias. Espaços climatizados foram disponibilizados aos moradores para que pudessem se proteger do calor e uma linha de atendimento de emergência 24 horas foi aberta para fornecer orientações médicas. O novo novo primeiro-ministro trabalhista britânico Andy Burnham destacou o compromisso do Reino Unido em garantir a circulação de navios no Estreito de Hormuz para apoiar as cadeias de suprimentos globais em conversas com o presidente dos Estados Unidos, Donald Trump. Em meio aos contatos iniciais com líderes mundiais, Burnham conversou com Trump logo após assumir o cargo nesta segunda-feira, convidando-o a visitar Manchester, segundo um comunicado divulgado pelo governo. Manchester será o palco da cúpula do G20 no próximo ano. O novo premier foi prefeito da região da Grande Manchester. As informações do mercado financeiro. Dólar comercial opera em baixa de 0,40%, cotado a R$ 5,09. O euro comercial opera em baixa de 0,64%, cotado a R$ 5,81. O principal índice da Bolsa de Valores Brasileira, B3, opera em baixa de 0,03%, aos 173.661 pontos. 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
0: Horas e 8 minutos, passando 8 minutos da 5. Agora há pouco você teve informações, né, pela Rede Pampa. A gente está trazendo uma variedade musical desde as 3h30 da tarde. Claro, junto com a colaboração do ouvinte, né, que faz a programação, deixa a sua sugestão musical e na medida possivelmente roda aqui na programação da Tarde da Cultura, trazendo a música e a informação no seu rádio aqui nos 1260. Obrigado aí, pessoal que está aí em casa, na cozinha, no galpão, né? Exemplo lá do seu Moscato, obrigado, também fazendo alguma coisa aí no Brasileiro, né, seu Moscato? Tudo bom, hein? Pro pessoal. Ah, o seu Milton Paino respondeu, está na audiência, realmente obrigado, seu Milton, tudo bom? Aí em Santos Reis, com seus familiares, na localidade de Santos Reis, a gente agradece pela audiência. Na Márcia Cristina também, pediu para rodar uma música do Daniel Hack, tá certo, a gente agradece pela audiência aí em São Donato, né, dona Márcia? Juntamente com seu Temo, a gente agradece pela audiência na programação. Para o mercado da casa, Ótica Líder, doutora Dara de Meira, também JLA Energia Solar, Nicola Veículos. A gente vai começando com os mateadores, depois Miguel Bica, lá pro seu Getúlio Lopes Dias, né, seu Getúlio? Chama de parente, né? lá em Porto Alegre, da capital gaúcha, nos acompanhando pela internet, no aplicativo, juntamente com seus familiares, sua esposa. Nosso muito obrigado, desejando também uma boa semana. Primeiramente chegando os mateadores e depois o saudoso Miguel Bica.
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Miguel Bic aqui na programação, 17 horas 13 minutos, Rio da Infância. Nosso boa tarde aí para o seu Ayrton, né, lá na Ilha das Dornelas, a Terezinha, o Maninho, sempre na audiência aí da programação da tarde da cultura.

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17h19, 17 horas 19 minutos. Aqui a programação A Tarde é Sua e o Espaço Tertúlia, né? Tivemos há pouco aí, das 4h30 às 5, o Espaço Sertanejão Clássico, atendendo muitas sugestões de ouvintes também. Chico Rei Paraná, Chitãozinho Chororó, Zé de Camargo e Luciano. Também teve o César de Paulinho, mais Milionário José Rico. E agora a gente também está rodando, já trouxe aí os Mateadores, né? A Mateadores lá que tem o São Borgense, né? Que é um dos acordeonistas dos Mateadores. Agora fugiu o nome, eu sei que era a família Robalo, né? Fugiu o nome é dos Mateadores aí de Santiago. E já trouxe os Mateadores, o Miguel Bic, no qual o seu Getúlio agradece, né? Seu Getúlio Dias, lá de Porto Alegre. Obrigado, seu Getúlio, tudo bom para vocês, para sua esposa aí, na capital gaúcha, nos ouvindo aí no seu apartamento. A gente agradece pelas palavras. Dona Ivone Franco também, seu Leomar. Dona Márcia Cristina, seu Telmo. É, nosso muito obrigado pela audiência. Ah, o seu Hélio, né? Obrigado, seu Hélio. Tudo bom aí na Grande Senador Heinz, na Coxilha Negra. Também a Dona Onete, né? A Priscila, lá em Uporã, né? Lá em Uporã. Também o Bolo, o Robertson e a Wanderleia, a Dona Maria e também a Marina, se estiveram nos ouvindo, né, Dona Maria? A gente agradece aí, mãe do Mário Bairros. Nosso muito obrigado, Dona Maria. Tudo bom aí pra vocês? Mil por ano. 17 horas e 20 minutos. Mas falando sobre os ouvintes, né? Nós vamos pro seu Hélio e também pra Dona Onete. E a Priscila e também seus familiares na audiência, quem vai pro Itaqui, na localidade de São Pedro do Butuí, né? São Pedro do Butuí. Nico Machado, Dona Beth, obrigado, Nico, tudo é bom? Seu Luiz Antônio Godoy, Dona Alcenira também, são uma infinidade de ouvintes que a gente acaba deixando alguns aí sem mandar também o alô e nosso muito obrigado. O boa tarde também na sintonia, bastante chuva, também aí na capital gaúcha, né, Kiga? Obrigado, Kiga, tudo é bom para vocês aí, a Dona Elizabeth também, nosso obrigado. É, pela audiência e sintonia na programação aqui da 1260. E também deixou a sugestão musical o seu Pedro Fonseca, 52 milímetros lá na Encruzilhada, né, seu Pedro? Desde ontem, hoje, bastante chuva, portanto. 17 horas mais 22 minutos, chegando o Erlon Pericles. 17h22, temperatura também, 22 graus.

quem tem amigos, na voz aí do Ademar Pereira, pessoal que está enviando mensagem pela data aí do dia do amigo, né? Chegando 17 horas e 24 minutos, aqui na programação A Tarde é Sua e o Espaço Tertúlia.

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1: São Borja está entre municípios habilitados para receber recursos destinados à proteção das mulheres. São Borja está entre os 16 municípios da região missioneira habilitados a receber recursos do governo do estado para fortalecer a rede de proteção e atendimento às mulheres em situação de violência. O repasse faz parte do Programa Estadual de Proteção e Promoção dos Direitos das Mulheres, que destinará mais de 17 milhões aos municípios participantes. Os recursos poderão ser utilizados na aquisição de equipamentos e veículos, contratação de profissionais, capacitação de equipes, desenvolvimento de campanhas educativas e aplicação dos serviços de prevenção, acolhimento e enfrentamento à violência contra a mulher. Os municípios contemplados aderiram ao programa e apresentaram planos de ação conforme os critérios do Estado. As cidades que ainda não participam da iniciativa podem solicitar a habilitação e cofinanciamento até o dia 9 de agosto.
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5: 22 graus a temperatura, 17 horas mais 35 minutos, faltando 25 minutos já para as 18 horas. Nosso muito obrigado pelas palavras, dona Vera, do bairro do Tino, né, dona Vera? E ela manda também um alô pra gente, uma mensagem, e também pra sua grande amiga lá em Oporã, dona Geni dos Santos, né? São amigas desde a infância, na época das campanhas, né, dona Vera? Obrigado, dona Vera, aí do bairro do Tiro, seu Pedro Fonseca também na Encruzilhada, mais uma vez aí o Sérgio Franco de Santo Tomé, ele disse que saiu subcampeões, né? Sérgio, pediu uma música, tema do Mano Lima. Obrigado, Sérgio Franco de Santo Tomé, obrigado pela audiência. A gente agradece pela audiência e sintonia, seu Pedro Fonseca, também lá de Encruzilhada. Nosso muito obrigado aí pela audiência. Falando em audiência, a gente mandou um alô pro Nico. Ele não respondeu, ele estava aí pela cidade, né, Nico? Tudo bom para vocês aí? É, a gente agradece pela audiência e sintonia aqui na 1260. Ah, tem um boa tarde aqui que a gente foi verificar. Um boa tarde aqui no nosso Facebook, né? No Facebook. É, Janete, dona Janete da Rosa, nosso obrigado pela audiência. A recém estava escutando o programa, tá certo? Obrigado, dona Janete, a gente agradece pela audiência e sintonia. A Rose também, a Priscila, estamos na audiência, obrigado Priscila, aí na localidade de São Pedro do Butuí, né? Priscila e Edelvan também, seus os filhos aí, né, Priscila, a gente agradece. E também mais uma vez lá em Iporã, falando em Iporã, nosso alusão pro seu Enio Uma, né? Obrigado, seu Enio. Também o Lauro Carvalho, obrigado também a Mari, né? Te agradece esse pessoal que sempre pelo carinho na audiência da 1260. O Ayrton também lá na Bela Vista, obrigado pela audiência. E agradecendo também aos empresas que ficaram com a gente na programação de hoje: JLA Energia Solar, Doutora Dara de Meira Odontóloga, Mercado da Casa, Ótica Líder, Nicola Veículos. A gente retorna amanhã na madrugada, né? A partir das 5 horas, depois do Gente Notícia. E à tarde, encontro aqui na tarde a sua com muita informação, notícias e, claro, rodando a variedade musical. Chega então aí pro pessoal o Mano Lima, 22 graus. A outra informação sobre o nível do Uruguai, né? Porto Mauá, ele já está baixando desde hoje à tarde. É, Porto Mauá está com 3,95 metros, né? 3,95. Está baixando, portanto. É, já em Garrucho também ele baixa, né? Garrucho aí, informação, está baixando, portanto, o nível do Rio Uruguai. Em Garrucho com 4,01 metros, estava 4,03 metros, 4,10 metros hoje de manhã, agora 4,01 metros. São Borja ainda cresce lentamente, 3 metros, 4,92 metros, continua crescendo, mas lentamente aqui em São Borja. 17 horas e 38 minutos.

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0: O orgulho é uma das maiores barreiras que uma pessoa pode colocar contra si mesmo. Portanto, meu irmão, minha irmã, a humildade revela quanto você é íntimo de Deus. Com este pensamento, nós vamos aí iniciando mais um programa Oração da Ave Maria, Escola de Jesus, nesta segunda-feira, dia 20 de julho. Agradecemos já a sua sintonia, né? E vamos aqui para levar uma mensagem do nosso Evangelho, uma mensagem de esperança e algumas informações da paróquia São Francisco de Borja que nos foi enviado. É catequese eucarística e crisma. E as inscrições vão até o dia 31 de julho. Para fazer a inscrição, apresentar certidão de nascimento e batismo. Ação entre amigos, objetivo de arrecadar recursos para a pastoral social. Os números já estão à venda na Secretaria da Paróquia. Para as maiores informações, procure a Secretaria. Contamos com a sua participação e solidariedade. Então, estes são os avisos da paróquia São Francisco de Borja. Não temos aniversariantes dizimistas, mas sempre temos aí algum aniversariantes que estão sintonizados. Vai aí nossos parabéns, vida longa, que Nossa Senhora esteja presente juntamente com seus familiares. Nossos parabéns. Proclamação do Evangelho de Jesus Cristo segundo Mateus. Naquele tempo, alguns mestres da lei e fariseus disseram a Jesus: Mestre, queremos ver um sinal realizado por ti. Jesus respondeu-lhes: Uma geração má e adúltera busca um sinal, mas nenhum sinal lhe será dado, a não ser o sinal do profeta Jonas. Com efeito, assim como Jonas teve 3 dias e 3 noites no ventre da baleia, assim também o Filho do Homem estará 3 dias e 3 noites no seio da terra. No dia do juízo, os habitantes de Nínive se levantarão contra essa geração e a condenarão, porque se converteram diante da pregação de Jonas. E aqui está quem é o maior do que Jonas. Palavra da salvação.
1: Glória a vós, Senhor.
0: Glória a vós, Senhor. Vamos fazer uma reflexão deste palavra, meditando esta palavra de Deus, né? Para que nós possamos aí um pouquinho mais entender este evangelho, que muitas vezes já nós ouvimos aí algumas vezes. Então, no Evangelho, alguns mestres da lei e fariseus pedem um sinal concreto para Jesus, né? Buscando assim procurando ali alguma resposta. Mas o Senhor dá a resposta, deixa claro que qualquer sinal será inútil para quem não quer crer. Não adianta querer dizer algo, mas se ele não está acreditando. Então Jesus lembra muito bem ali no Evangelho o sinal de Jonas, né, engolido por aquele grande peixe ali, ficando 3 dias na barriga do peixe, e que antecipa ali a sua morte e ressurreição. Pois bem, o ponto-chave da interpretação de Jesus está na frase: assim como Jonas esteve 3 dias e 3 noites no ventre daquele grande peixe, assim estará o Filho do Homem 3 dias e 3 noites na oração, né, no coração da terra. Portanto, a fórmula que é usada enfatiza o paralelo da passagem do livro de Jonas ao sepultamento e à ressurreição de Cristo. E ele é muito claro. Então o evangelista Mateus ali introduz a aplicação pascal nesse paralelo. Então, de fato, ao reler Jonas, a comunidade celebrou não tanto a sua pregação aos pagãos, mas sim o seu livramento milagroso do risco de morte no ventre do grande peixe. Né? E por essa razão também foi mais fácil para Jesus e para os cristãos aplicar esta passagem à ressurreição de Jesus. E então o sinal mais potente de Deus foi ressuscitar o seu filho Jesus, para que toda a humanidade pudesse ser salva da morte e tivesse acesso à vida divina. E isso é o sinal mais claro e mais evidente que nós podemos ter. Então, não há como esperar outro sinal. É esse. Por isso, devemos aí crer no Filho de Deus e sua ressurreição dentre os mortos e não sermos aí, né, incrédulos. Portanto, meu irmão, minha irmã, nessa meditação, a conversão de minha vida para Deus deve ser constante, né? Sempre, diariamente, com oração perseverante, a fim de ser duradouro. Não basta aí abandonar o vício, mas estar atento para não ceder ao hábito interior e aí voltar à vida do pecado. Não adianta, nós precisamos perseverar. E daí eu digo e pergunto para mim mesmo, para você, para nós, né, diante dessa história, deste evangelho e do que você está vivendo hoje, eu estou vivendo, você, né? Como essa passagem bíblica pode iluminar a minha, a sua, a nossa vida? Esta é a que nós puxamos este evangelho para nós, para mim, para você. Oremos. Senhor, vós conheceis minha fraqueza, mas com a vossa graça tenho fé que hei de conseguir me manter no vosso amor. E para mim agir, para minha confiança, com a graça do Senhor, serei fiel à oração da perseverança. Vamos para a oração da Ave Maria. O anjo do Senhor anunciou a Maria.
1: Ela concebeu do Espírito Santo. Ave Maria, cheia de graça, Senhor é convosco. Bendita sois vós entre as mulheres, e bendito é o fruto de vosso ventre, Jesus.
2: Santa Maria, Mãe de Deus, rogai por nós, pecadores, agora e na hora de nossa morte. Amém.
0: Eis aqui a escrava do Senhor.
1: Faça-se em mim segundo a vossa palavra. Ave Maria, cheia de graça, Senhor é convosco. Bendita sois vós entre as mulheres, e bendito é o fruto de vosso ventre, Jesus.
2: Santa Maria, Mãe de Deus, rogai por nós, pecadores, agora e na hora de nossa morte. Amém.
0: E o Verbo de Deus se fez homem
1: e habitou entre nós. Ave Maria, cheia de graça, Senhor é convosco. Bendito sois vós entre as mulheres, e bendito é o fruto de vosso ventre, Jesus.
2: Santa Maria, Mãe de Deus, rogai por nós, pecadores, agora e na hora de nossa morte. Amém.
0: Rogai por nós, Santa Mãe de Deus,
1: para que sejamos dignos das promessas de Cristo. Oremos. Infundi, Senhor, a vossa graça, suplicando a fim de que, conhecendo pela embaixada do anjo a encarnação de Jesus Cristo, vosso Filho, pelo merecimento de sua paixão e morte na cruz, chegamos à glória da ressurreição, do mesmo Cristo, nosso Senhor. Amém.
0: Vinde, Espírito Santo, enchei os corações dos vossos fiéis e acendei neles o fogo do vosso amor. Enviai, Senhor, o vosso Espírito e tudo será criado. Oremos, ó Deus, que instruístes os corações dos vossos fiéis com a luz do Espírito Santo. Concedei-nos que, no mesmo Espírito, conheçamos o que é reto e gozemos sempre as suas consolações. Por Cristo nosso Senhor. Amém. São Miguel Arcanjo, protegei-nos no combate, cobre-nos com vosso escudo contra os embustes, ciladas do demônio. Pedimos instantemente que Deus os subjugue. E vós, ó príncipe da milícia celeste, pelo divino poder, precipitai no inferno a Satanás e os outros espíritos malignos que andam pelo mundo para perder as almas. Amém. Oração pelos nossos enfermos, pelos nossos doentes. São muitos que nesse momento estão ligados, rezando conosco, escutando a Rádio Cultura neste momento. Senhor Jesus, pela vossa palavra e pelo gesto de vossas mãos, curaste cegos, paralíticos, leprosos e tantos outros doentes. Animados pela fé, nós também vimos suplicar pelos nossos enfermos. Dai-lhes, Senhor, a graça da perseverança na oração, apesar do desânimo da própria doença, a graça da coragem para buscar a cura, mesmo depois de várias tentativas, a graça da simplicidade para aceitar ajuda dos profissionais, familiares e amigos, a graça da humildade para reconhecer as próprias limitações, a graça da paciência nas dores e dificuldades do tratamento, a graça de compreender pela fé a transitoriedade desta vida, a graça de entender que o pecado é a maior de todas as enfermidades, que tenhamos todos a compreensão de que no sofrimento humano se completa a vossa paixão redentora. Se for para a vossa glória, nós vós pedimos a cura de todos nossos enfermos. Amém. E assim então, meus irmãos e irmãs, vamos finalizando mais um momento de oração, agradecendo a sintonia de cada um e a convite aí para que continue sintonizados na 1260, venha aí entardecer na querência com nosso companheiro Laudelino, que já está com seu chimarrão cevado, com aquela boa música de fim de tarde. Nosso muito obrigado, que Deus abençoe ricamente cada um de vocês e até a próxima. Obrigado ao seu Alberi, que nos auxiliou.
1: Boa noite a todos.

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3: Com esta característica, indica aí que está chegando o programa Entardecer na Querência, amigos que já estavam aí iniciando a semana, com Alberi Dias e a Tarde é Sua, o seu Milton e a Dona Maristela aí que trouxeram para nós na Escola de Jesus e a Oração da Ave Maria, e agora vão nos levando de carona lá para Itaxerê, nossos vizinhos lá. Seu Milton e a Dona Maristela, aquele abraço. Hoje, 20, Bonimar, 20 de julho, nascimento de Alberto Santos Dumont, em 1843. Santos Dumont, então, nasceu nessa data de 20 de julho de 1843. O pai da aviação, né? Aprendi na escola ainda o pai da aviação, o Santos Dumont. Nós vamos chegando então no dia 20, por conta da Vidrosul, da Marta Ferragem, do Alemão Máquinas, Mecânica e Transporte Frison, Casa do Pintor, Braga Pneus, Finkler e Mater Odontologia, Mercado Giloé Boscardim, Sete Povos T, Super 1, Erva Mate Tomeleiro e o Piquete é Moda Velha. Ontem, entupido de alegria, viu, Che? Que maravilha, né? Cada vez melhor as domingueiras. Lá no Piquete, a Moda Véia do amigo Chimitão. Estiver escutando, Chimitão, já nos manda aí quem é que vai estar no domingo que vem. Bueno, então hoje é dia do amigo. Dia do amigo, depois a gente vai trazer a previsão do tempo, né? Depois no outra parte, tá bom, Bonimar? Dia do amigo, então, ao meu amigo, meu querido amigo Bonimar Lima, que é amigo e colega, a gente se encontra aí todos os finais de tarde, né? Muitas vezes a gente se encontra mais do que os parentes, né? Direto, né, Bonimar? Então, o nosso trabalho é o que nos move. É o que move o mundo, é o trabalho, né? E neste dia do amigo, quero a todos os nossos colegas, nossos amigos, nossos verdadeiros amigos, os amigos quando são verdadeiros, né? São aqueles amigos para sempre, né? E ainda existem dificuldades, mesmo que exista impedimento, distância ou alguma discussão, a amizade supera tudo, né, Bonimar? A amizade supera tudo. Não há obstáculo, né, que consiga impedir uma amizade verdadeira, né, Bonimar? E mesmo que os amigos não se vejam no dia a dia, ou falem durante anos, o sentimento está lá no coração de cada um. Como é bom ter amigos, amigos na família, por que não? Minha irmã, meu irmão, meu tio, é meu amigo também, é seu amigo também. E apesar dessas circunstâncias todas, com dificuldade, mesmo afastados, se eu sei, a gente sabe, se algum precisar de apoio, de conforto, ou de um simples ombro onde chorar, outro não vai hesitar de demonstrar a sua amizade, eu tenho certeza, né? Precisarmos o ombro, o amigo não vai hesitar de emprestar o ombro. E assim, meu amigo ouvinte, que não me conhece, mas me considera como um amigo, muitos não me conhecem, não sabem quem é o Laudelino, não sabem quem é o Bonimar, mas nos consideram como amigo, porque eles nos recebem todos os dias na sua casa, no seu carro, aí no seu telefone, no aplicativo. Então a gente fica feliz de ter vocês também como um amigo e pode contar. Pode contar com este amigo sempre. E assim é amizade. Assim, meu amigo, minha amiga, é a verdade verdadeira da nossa amizade. Sempre eterna, poderosa. É um sentimento que torna nossas vidas mais fáceis e alegres e o mundo um lugar mais belo, a gente tendo amigo. Tchê, garotos, canta para meus amigos.

0: tem que dar valor para os amigos, ainda mais aqueles do tempo antigo.
1: Olha, podemos até não ter dinheiro.
0: Rodimar Lima, vamos ouvir agora, dando sequência ao nosso programa, abrimos aí com o Tchê Garotos, homenageando a todos meus amigos e todos os seus amigos também. Um fandango no meu paco, Walter Moraes canta.

Bueno, Bonimar Lima. Claudiomir Escobar gostou. Claudiomir Escobar gostou. Gostou da parte. Che garotos, amigos do tempo antigo. Walter Moraes, um fandango no meu pago. E os monarcas vêm chegando, os de bombacha. Chegou das 6 da tarde em diante. Até as 8 da noite, os de bombacha se acampam aqui no nosso programa, né? Minha amiga Maristela, minha amiga Aldomira, feliz dia do amigo pra vocês, viu? A Marisa, a Margarete, lá em Porto Alegre, o tio João Dinarte, a tia Denise e a Angélica, estão ouvindo, né, Maristela? Estão ouvindo o programa. Um grande abraço e muito obrigado. Lá em Porto Alegre, tio João Dinarte, tia Denise e a prima Angélica, né, Maristela? Um grande abraço aí pra ti, muito obrigado pela audiência. Seu Leomar Milbrat, feliz dia do amigo aí, seu Leomar Milbrat. Meu amigo Preto, dos Trapa Pintura, né? Os Trapa é composto aí pelo Ramão e os filhos do Rodrigo e o meu amigo Preto, um baita abraço aí, chimarrendo aqui, me mandou a foto com o chimarrão e a erva mate é tomeleiro, né, Preto? Um abraço aí pra ti. É, e volta em mim, ele tem um fogão campeiro, ele se puxa nas boias campeiras lá, né, Preto? E nestas 2 horas ele inicia e dá tempo de jantar ainda, né, Preto? Prepara a boia e janta pra depois ir pro descanso, né, pro outro dia seguir a lida, né, Preto? Os Trapa Pintura Gurizada Buena, que são clientes ali da casa do pintor, né, Preto? São clientes ali da casa do pintor. Chegou também aqui por conta do... Deixa eu ver aqui... Esse aqui é o João Dinarte. É o João

0: fala. Tá? Parabéns pelo teu programa. E escutando tu falar do Moda Velha lá, um dos melhores piquetes, né, pra se divertir esse fim de semana, na domingueira. O Chimitão tenta agradar todo mundo bem. Eu sempre vou ali, vou em todos os piquetes, mas eu gosto muito de ir ali, né? Tudo é limpinho, tudo estacionamento bom, tudo tranquilo, tá? Um abraço pra ti, pra os ouvintes, pros participantes do piquete também, tá? E vou oferecer, não vou oferecer música, vou oferecer o programa todo pra, pros ouvintes e alguns companheiros, amigos de baile. Um abraço.
1: É, um abraço pro Ronildo dos Anjos. Obrigado que me toca, viu, Xê? Obrigado pelo que me toca aí. É, em relação ao nosso programa, né? Procuramos fazer um programa aí para tentar agradar uma boa parte, né, dos nossos ouvintes, né? É o que a gente procura fazer e preparar para vocês todos os dias, porque eu sei, eu acredito que o que a gente procura agradar a cada um é através da música também, viu? Através da música, principalmente, a gente procura agradar a todos, tá bem? O Eduail lá em Farroupilha, aquele abraço, um abraço pra mãe, tua mãe, ó, minha vizinha Marlene, viu? Ô Duda, um grande abraço, muito obrigado aí pela audiência de vocês aí. É muita gente ouvindo. Ó, compadre Bochecha lá no Chile, tá lá no meio das neves lá, o compadre Bochecha, um grande abraço aí, compadre velho. Ele que estava de aniversário há poucos dias, né? Semana passada, foi sábado que estava de aniversário com o compadre Bochecha. Então, aquele abraço aí, muito obrigado pela audiência. Olha aqui, ó, comadre, ó. Boa noite, parabéns pelo nosso dia de amigo sempre, né, comadre Inês? Aquele abraço, comadre Inês, compadre Bochecha, lá no Chile, tá no meio da... Vai ficar uma semana lá, até parar as neves lá, né, compadre? Lá em Mendoza, tá feia a neve, mas tá na escuta, né? Compadre Bochecha, vai ter que ficar na boleia, né? Ficar na boleia pra não ter resfriar. E ouvindo o nosso programa, né? Prepara teu mate, compadre Bochecha, e sinta-se como se estivesse ao lado da tua prenda aqui na cidade, tá bom? Tá bom, compadre Bochecha? Nosso companheiro aí dos Cavaleiros da Fronteira, um baita abraço e muito obrigado pela audiência, compadre Bochecha. Seu Celso, boa noite! Seu Celso, choveu 40 lá no Rincão da... Opa, 40, boa chuva, né? Que chuva calma, agradecer a Deus, né? Por tudo que estava prometendo, graças a Deus veio essa chuva calma, maravilhosa. Nem se mexia os galhos. Eu tenho uma avenida lá em frente de casa, uma avenida de Gerivá. Sabe o que é Gerivá? É o coqueiro. É popularmente conhecido como coqueiro. Mas é uma planta típica aqui da nossa região, o Gerivá, né? O coqueiro. E eu tenho uma avenida lá. Eu abri a janela na madrugada ali, 4 e pico ali, começou uma chuva maravilhosa, calma. E não balançava nem os galhos, né? Bem quieta. Então a gente agradece a Deus aí por esta chuva calma e maravilhosa, por tudo que estava prometendo, né? Nossa cidade era inclusa, pelos institutos de meteorologia, São Borja estava inclusa, né? Alguma cidade aí teve vários prejuízos, né? Em toda a região, e a nossa cidade, São Francisco de Borja, o pai velho lá de Riba, está cada vez abençoando, né? Então a gente tem que agradecer todos os dias, né? Todos os dias agradecer a Deus aí por tudo que estava prometendo e veio essa chuva maravilhosa, né, seu Celso? Abraço, seu Celso, dona Eleonora. Obrigado a Lourdes Ortiz, já vou ver aqui a tua mensagem também, Lourdes Ortiz. O seu Celso e a dona Eleonora. Hoje não foi, né, seu Celso? Não veio pro batente hoje. Não deu tempo de colher as verduras ontem, né? Tá, então amanhã, se Deus quiser, vai estar em frente à Becker, ali perto da câmara, ali com melado batido, com salame, né? Produto lindo Porto Xavier que ele traz para vender. É, caldo de cana, alface, rúcula, tempero verde, laranja, bergamota, tudo produzido ali no Rincão da Cria, lá no Céu Celso, né? Abraço pro senhor e a dona Leonor, casal que não frouxa o garrão, né? Um abraço e muito obrigado pela audiência. E mais aqui comigo, o senhor Leomar Milbrat no Paraboi. Daqui a pouco vão trazer as ofertas que o Alcides me manda lá das Sete Povos. Tchê. Dona Tereza no Passo da Barca. Feliz dia do amigo, meu amigo. Obrigado da mesma forma, dona Tereza, lá no Passo da Barca. Todos nossos amigos do grupo Bulicho Medeiro. Nosso grupo Bulicho Medeiro, aquele abraço pra vocês aí. Feliz dia do amigo. A minha amiga Yolanda, boa noite. Feliz dia do amigo, meu amigo Lauderino. Obrigado, amiga Yolanda. Feliz dia do amigo pra ti também, guria. Maio João Carlos, boa noite, meu amigo Bagual Velho.

Um feliz de domingo, seja feliz esse dia para o senhor e os demais meus amigos e amigas. Um abraço a todos os meus amigos. Ô, João Carlos, um abraço, João Carlos, aí, obrigado pela audiência. Tia Flori, minha querida amiga Tia Flori, aquele abraço, Tia Flori, feliz dia domingo. Vamos ver quem mais está aqui comigo. Esse aqui é o deixa eu ver quem, esse aqui é o Bernardo Fagundes, é neto do Adelto e da Dona Maria, lá no Ivaí. Tá, um grande abraço, ó. Olá, Laudelino, boa tarde, como está? Louco de bem, tendo vocês como ouvinte, estamos na escuta aqui no Ivaí. Estamos todos nós te desejando um feliz dia do amigo. Opa, Adelto, Dona Maria. É, família toda, né? O amigo Bernardo. Quero... Percy Dornelis, obrigado pelo toque aí, Percy Dornelis, dando aquele toque pra gente lá na Brizola. Obrigado pela audiência aí, amigo... O gaiteiro, né? Nosso gaiteiro aí. Olha aqui, quero pedir a música, esse aqui é o Bernardo. O velho que não afrouxa com o Ciro Correia. E gostaria de mandar pro meu avô Adelto Fagundes, que já está trocando a cuia por um copo de vinho. Ah, pá, me agrada. E para o irmão dele, o tio Adelmo. Então, um abraço aí pro... Ô, Gilberto Sodré! Feliz dia do amigo aí, meu amigo Gilberto Sodré, professora Vera. Um abraço. É, toda a família aí, ô Gilberto Sodré. Aqui então o tio Adelmo e o vô, o Adelto Fagundes, Dona Maria, aquele abraço aí, obrigado pela audiência de vocês. Por aí não para, não para. Quem mais aqui comigo? O senhor Hamilton dos Santos, o homem que preparou aquele churrasco de fundamento no jantar fandango da Prenda Jovem, sábado, ali no Tropilha Crioula. Ah, escreve! Eu vi os retratos, vi as fotos, né, tia? Que o pessoal comenta aí que tava maravilhosa a comida, como sempre, ali no Tropilha Crioula. Parabéns, patronil de Rocha Boa, toda a sua patronagem, né, pelo excelente fandango da Prenda Jovem, ali no Tropilha Crioula. A boia que tava de fundamento também, a carne assada, né, pelo seu Hamilton e a equipe, né? O meu amigo João da Horta também faz parte desse contexto lá da churrasqueira, né, João da Horta? Um baita abraço aí pra ti, João. E mais aqui comigo? Boa tarde, Laudelino. Feliz dia dos amigos. Ótimo final de tarde. Sobe. Com a saúde, um abraço. O Bonimar conheço muito. Era muito amigo do pai dele. Seu Hamilton, viu? O Hamilton disse que era muito amigo do Boni Lima, né? Diz que conhece o Bonimar Lima, seu Hamilton dos Santos. O Ayrton Santa Cruz, um abraço, Laudelino. Estou na sintonia. Feliz dia do amigo. Tá? O amigo Hamilton Santa Cruz. Ayrton Santa Cruz, aquele abraço, Ayrton. A minha amiga Fátima, lá na Fausto, obrigado pela audiência aí, Fátima. Feliz dia do amigo também. O amigo Carlos Norberto, bom início de programa, bela recordação do pai da aviação, estudei sobre a aviação. Abraço, Laudelino. Seu Carlos Norberto, aquele abraço, muito obrigado pela audiência, seu Carlos Norberto. Depois tem que lembrar daquele chasque aí, viu, seu Carlos Norberto. Vamos ver aqui, por aí vai. E a Ediane, mãe do meu amigo Leandro, né? Mãe do, a Helena, a dona Helena, mãe do amigo Leandro, um grande abraço, Helena, muito obrigado pela audiência. A Cida e o neto lá em Uporã, feliz dia do amigo. A Cida e o neto lá em Uporã, boa noite, estamos na escuta, obrigado pelo chasque, abraço ao companheiro Hamilton. Ah, o João da Horta tá ali na escuta, abraço, João da Horta. Tchê, o que eu tenho comido e dado alface e rúcula, né? Tchê, as mudas lá do João da Horta são de fundamento e produz rápido, viu? E produz muito rápido, né? Amigo João da Horta, aquele abraço. Quem mais tá aqui comigo? O Éder. Boa noite, amigo Laudelino. Adelmo Popular Ah, tá bem. O Garrão. Tá bem, Adel Garrão. Quem falou foi o Éder, viu? O Éder lá em Juí. Popular Garrão. Abraço aí, Garrão. Adelto, melhor dizendo. Deixa eu ver quem mais está aqui comigo. A Lourdes Ortiz. Boa noite, meu amigo Laudelino. Ofereça a programação para o meu melhor amigo, esposo Lourenço Ortiz. Estamos chimarrendo aqui. Dá um abraço aí para o esposo da Lourdes Ortiz, o Lourenço Ortiz, melhor amigo. Que maravilha, né? Que maravilha. Meu amigo Pingo, na 20 de setembro. Um abraço, Pingo. Obrigado pela audiência aí, Pingo. E um abraço, Pingo. Obrigado pela audiência aí, Pingo. Quem mais aqui? O meu amigo Nadir, lá na Timbaúva. Boa noite, Laudelino. Abraço. Hoje é o nosso dia. Um abraço, Nadir. A gente se conhece desde o gurizote lá pelo Itaxerê, né, Nadir?
Um abraço para ti, muito obrigado pela audiência. O João Otaviano Pinto. Feliz de domingo, Laudelino. Obrigado, João Otaviano Pinto, lá pelo Rincão de Santana. Meu amigo Emerson Loureiro, boa noite, meu amigo. 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Minha amiga Andréia, boa noite, Laudelino, tudo bem? Estamos na escuta do programa, manda música para nós, Andréia e Alceni, na Vila Cabeleira, estamos tomando um chimarrão com a erva mate tomeleiro. Feliz dia do amigo, obrigado Andréia. Minha amiga Alceni, um feliz dia do amigo aí pra vocês. Bueno, o programa não para, Bonimar Lima, não para. Chegamos aqui por conta da Vidro Sul, da Marta Ferragem. Em seguida a gente vai falar mais dessas empresas. E mais, cada vez mais empresas estão chegando até o nosso programa, né? E a gente está abrindo espaço para todo mundo aqui divulgar e vender o seu produto, vender o seu peixe, né? Popularmente falando. 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Vamos escutar música, Bonimar Lima, Grupo Reponte, Camperiada de Gaiteiro.

0: Simone Marlima, já são o pessoal que tá ligando aí no final 8917, né? No intervalinho, né? Ligou quase já na, faltando uns segundinhos aí pra, né, pra gente entrar no ar. É, 8917, em seguidinha pode retornar para nós, vai ser um privilégio falar com este amigo ou amiga que está ligando para nós. Grupo Reponte, Bonimar Lima, Camperiada de Gaiteiro e o Narnel Silva, Rodeio de Vacaria. Bonimar, deixa eu ver se não chegou a loteria, Bonimar. Vou dar uma espiada aqui. Oh, Antônio Gaúcho escutando. Buenas, amigo Lodelino, feliz dia do amigo. Estou mandando um abraço e feliz aniversário ao amigo Jorge Gavião. Jorge Gavião, rapaz, me levou um queijo de porco lá em casa, no sábado. Um grande abraço, Jorge Gavião. Parabéns pelo teu aniversário, viu, cheio? Saúde, muita luz, muita paz, muita alegria pra ti, viu? O amigo Jorge Gavião também, eu vou engarupando nessa homenagem aí do Antônio Gaúcho. Antônio, parabéns aí, feliz dia do amigo também pra ti. Amiga Dilce, boa noite, Laudelino. Laudelino, olha, até meu... Alô, novinho, obrigado pelo toque aí, meu amigo novinho, obrigado por mandar a loteria pra nós também. É, olha, até o meu gato gosta do teu programa. Quem que achou aí? Olha aí, seu João Renato, ó. Seu Renato, olha, até o gato gosta disso, que fica sempre perto do rádio. Como é que chama o gato? Que nem o cachorro do Sérgio Matias, né? O Tupi. Alô, Tupi! Esse aqui é o... Esse é o gato da Dilson. Um grande abraço aí pra Dilce e o teu gato que gosta do programa também. Luciano Jardel Curtis, boa tarde, Lodelino, feliz dia do amigo pra você e todos os ouvintes, especial aos nossos amigos Lúcio, Gabriel, que alegram as nossas tardes escutando nossas músicas gaúchas pra não deixar morrer a tradição. Um abraço aqui da Vila Arnel do Mater. Tá bem, um baita abraço aí pro Luciano Jardel Curtis. Eles são fãs aí do Lúcio e do Gabriel Rojas. É, a gurizada chega nessa época, eles não aparecem muito, viu? É, tem medo do frio, são grandes lagartos, só sai no verão. Só sai dia de sol. Isabel de Paula, aquele abraço, Isabel, obrigado pelo toque. Isabel de Paula, ligadinha com a gente também. Quem mais tá aqui comigo? O Magarino, boa noite, meu amigo Laudelino. Manda um grande abraço para todos meus amigos dessa querência São Borgiana, nossa terra natal. Da mesma forma aí, Magarino, feliz dia do amigo aí pra ti então, um abraço do Magarino pra todos os seus amigos aqui da nossa terra. Pedro Fonseca na Encruzilhada, boa noite, Laudelino, na sintonia da programação, entardecer na querência, parabéns pelo dia do amigo, se possível, nos Varzedos da Fronteira. É, nos Varzedos da Fronteira. Tá, vamos tocar. As chuvas por aqui deu 52. Tá, tudo tranquilo e calma, tranquilo. Um grande abraço aí pro Pedro Fonseca e parabéns aí pela chuva de 52 milímetros lá no rincão abençoado da Encruzilhada, né? Meu amigo Círio Neigaúna, lá no Sarandi, deu um toque pra gente. Alô, meu amigo Círio Neigaúna. Tá, feliz dia do amigo, né? Um privilégio ter o senhor aí como um grande amigo também, viu, seu Círio Gaúna? Parabéns aí pelo nosso dia, bom? Lá no rincão abençoado do Sarandi. Patrão Caco, boa noite, Laudelino, tudo tranquilo? Estamos aqui na escuta da tua programação, um grande abraço aí, Patrão Caco. Em seguida vão trazer o convite aí pro jantar do Dia dos Pais, tá bem, Patrão Caco? Aquele abraço, obrigado pela audiência. 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Meu amigo Zeferino, obrigado Zeferino pela audiência e pelo toque. Eu vou falar aí com... Tchê, já a partir de hoje, Bonimar Lima, a gente agradece a Deus aí que os parceiros, né, os nossos patrocinadores chegam até a gente. 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Tudo bem, seu Renato? Como é que tá esse amigo aí? Obrigado, muito obrigado por chegar até aqui a nossa rádio e trazer essas novidades aí da ACR pré-moldados. Como é que vai, senhor? Tudo bem?
1: Tudo jóia, Laudelino.
0: Família, tá bem?
1: Tudo tranquilo.
0: Os amigos também, feliz dia do amigo, né?
1: É, feliz, tem bastante
0: amigo. É, então, todos os seus amigos, um feliz dia do amigo, né?
1: Um prazer estar aqui no teu programa ali, no Bonimar também.
0: Então o senhor me dava uma carona sempre quando vem do interior, trabalhando com a equipe, vem vindo?
1: Sempre.
0: Há muitos anos, né?
1: Há muitos anos, com obra para fora, o pessoal vem escutando.
0: Vem dando uma carona pro Laudelino.
1: É, isso aí.
0: Que maravilha, a gente fica feliz aí por ter amigos que ouvem, que nem eu sempre tô dizendo. Alô, meu amigo Pedro! O Pedro e a Maria lá no Caçacã, obrigado pela audiência, feliz de domingo aí, Pedro. O senhor não leva mal, mas aqui é assim, né? O nosso programa é dinâmico, né? E a gente vai dando atenção para eles que são o principal nosso aqui, que é o ouvinte, né, senhor Renato?
1: Eu vou lhe dizer que a empresa lá iniciou em 1987.
0: Em 87, né?
1: Então, é uma vitória.
0: Tá? Ali no bairro Betim.
1: Iniciamos lá no Paraboi, na Gustavo Sampaio.
0: Na Gustavo Sampaio.
1: E depois a gente foi mudando, agora estamos ali no Betim.
0: No bairro Betim, né? Super conhecida essa grande empresa aí, que tem feito alguma obra, né? 80 para cá, imagina.
1: Ah, perdi a conta.
0: Perdeu já. A conta,
1: perdi,
0: né?
1: Perdi a conta.
0: De tantas obras que tem. Então me conta aí, seu Renato, a facilidade hoje de tu ter a tua casa própria, né?
1: Não, a gente está com um projeto ali no interior do município, aqui na cidade também. A gente tem vários projetos, tudo que é tamanho de área. E custo também, custo fica fixo, né? Certo, um valor e aquilo ali não tem nada que aumentar mais.
0: Construir o valor é tanto por mês, aquilo ali, até terminar de pagar aquele valor. Como é que funciona?
1: Tá, mais ou menos assim que... Por exemplo, uma casa sai 100 mil, vai ser 100 mil.
0: Ah, tu vai pagar os 100 mil?
1: Vai pagar os 100 mil.
0: Uhum.
1: Eu não financio ela por mês, assim, mas faço por etapa também.
0: Ah,
1: três,
0: entendi.
1: Quatro vezes pagando,
0: entendeu? Uhum. E esse pagamento, de que forma? É através do financiamento do banco? Como é que funciona?
1: Não, o proprietário, se ele tem o dinheiro, faz parcelado em quatro vezes, assim, conforme vai andando a obra.
0: Ah, conforme.
1: Ele vai pagando, né? É que muita gente, às vezes, para fora, no interior do município, não sabe como é que vai fazer, vai comprar material, a gente dá prontinha a casa, não precisa estar se
0: preocupando. Ah, entrega a casa pronta.
1: Entregamos pronta.
0: Olha aí, pessoal, uma oportunidade de... Porque às vezes o pessoal paga o aluguel, né? E vai pagando aluguel e vai chegando o cabelo branco, vai passando e daqui a pouco não tem uma casa própria, né? Então, é interessante, tu tem teu terreno, né? Tem uma economia aí, fazer tua casa própria.
1: A gente faz ali. E qualquer lugar a gente pega e faz, não tem um medo de trabalho.
0: Né? Não tem medo, a equipe é boa também, né?
1: É, não. É, tem que ser.
0: E se tratar um mês, dois meses para entregar a obra vai ser entregue, né?
1: É, dependendo do tamanho da obra.
0: Não, né? um exemplo.
1: É. O normal, uma casa de 60 metros é 3 meses.
0: Ali, né? 3 meses, né? Mas que maravilha. Alguma novidade mais aí da empresa aí, seu Renato?
1: Não, a gente faz. Ah, vários artefatos de concreto, mas laje para moldada, a gente vende.
0: Coxo para o gado?
1: Coxo para o gado.
0: Coxo de concreto para o gado, né? O pessoal do interior aí que nos escuta aí, tá meio mal de coxo, né?
1: Moirão para cerca, tudo que é tamanho que a gente tem,
0: altura
1: também. O que precisar a gente faz.
0: Lajota?
1: Né? Ah, lajotas também, a gente faz tudo.
0: Blocos de concreto?
1: Bloco, mais a gente representa, sabe?
0: Uhum.
1: Não faço mais a representação do bloco concreto e o paver ali do...
0: O paver. E piso de concreto, tiver que fazer um piso de concreto, digamos, no estabelecimento comercial, também a empresa faz o piso de concreto?
1: Ah, faz. Comprando concreto, a gente pega e faz o piso.
0: Faz o piso, né?
1: Não tem qualquer coisa, a gente faz.
0: Muro, banco, mesa, essas coisas tudo?
1: Essas coisas a gente faz lá. Tem lá banco, mesa de concreto. Interessante que o banco de concreto é bom que é pesado, ninguém vai levar e pode ficar no tempo que não estraga.
0: Exatamente, é interessante o banco de concreto e a mesa de concreto, né?
1: Mesa de concreto.
0: É, para aquele amigo, aquela amiga que tem uma área aí para fazer isso, receber a família, receber os amigos, é interessante.
1: Pode deixar no tempo que não tem problema nenhum.
0: E ele fica fixo ali, aquele banco e aquela mesa, né?
1: Não, pode, mas é pesado para...
0: É pesado para movimentar, né?
1: É.
0: Mas ele tem como trocar de lugar, né?
1: Ah, tem, não tem. Quanto isso aí não tem problema.
0: Mas que maravilha, seu Renato, a gente dá boas-vindas aqui no nosso programa, no Entardecer na Querência, né? Que criou raiz aí com a nossa comunidade, tanto no interior, na cidade e outros, através da internet, dessa nova ferramenta. Aí a gente não tem limite nesse mundão para chegar e aí levar a mensagem das empresas.
1: É um prazer estar no teu programa, tu merece. Eu acho que tu tem um carisma, que é o teu jeito, isso aí ninguém tira e, né, de graça teu programa sempre está crescendo e a audiência também, né?
0: Muito obrigado, obrigado pelas palavras. E a gente agradece aí de ser mais um parceiro, né? Mais um amigo junto com a gente aí para divulgar.
1: Aqui na Rádio Cultura, desde 87, a gente faz propaganda. Aqui ou ali a gente nunca deixou de fazer.
0: Pois é, eu lembro, eu quando iniciei com o Silvio Fonseca no programa de domingo. E tinha, e eu, logo que eu iniciei também, eu li o texto aí da ACR Premoldados. João Renato Ivan Alves. E aí a gente ficou na cabeça. Então hoje ele me chamou no WhatsApp aí para ser mais um parceiro. Daí eu falei o nome completo dele, porque me veio na lembrança tempo do programa Voz dos Galpões, ele com o Padre Silvio. Mas que maravilha. Então a gente dá boas-vindas, né? E aí o que tiver de informar.
1: Valeu, então.
0: Valeu, aquele
1: vai
0: abraço.
1: Dar, vai dar tudo certo.
0: Opa, selando aqui através de um aperto de mão aí com o Renato Ivan Alves. E a gente fica à disposição, sempre que tiver uma novidade e quiser vir ao programa, hein?
1: Não, pode.
0: Fique bem à vontade, que a gente leva direto aquela mensagem do empresário para os nossos queridos amigos ouvintes. Então, vai construir a tua casa própria. 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
1: Quem quiser entrar, tem bastante coisa ali.
0: No Instagram. No Insta. Então tá, a gente agradece a sua visita, né? Trazer mais um parceiro aqui no nosso programa. Bonimar, a gente tem o Chasque da emissora, vamos com as Reclames da Cultura e nós já voltamos com mais músicas no programa.
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0: Olá, Bonimar Lima, vamos chegando aí, dando continuidade ao nosso programa Entardecer na Querência. Deixa eu ver a hora aí para vocês acertar o seu Cebola com o nosso. 6h51, 18h51. Deixa eu ver. Tchê, eu quero lembrar para vocês aí que mudou o nosso baile lá do CTG, revivendo a tradição em função, né? Mas graças a Deus, né? Foi o patrão e a patroa e a patronagem acharam por bem, porque a expectativa não era boa, mas foi Deus que colocou a mão sobre a nossa cidade e não veio nada, né? Aí o pessoal, dava pra ter saído, tá. E se sai o baile, sai o fandango e vem um temporal. E é interior. e não sei o quê. Então, parabéns, patrão, patronagem, pela decisão na sexta-feira tomar a decisão de não ter saído o jantar fandango lá do Sarandi. Mas nunca falta oportunidade para as coisas boas da vida, né, patrão? Estamos organizando novamente, se Deus quiser vai dar certo. Vai dar certo se Deus quiser, viu, patrão? Patroa Lore, vai dar certo sim. É, vai dar certo. Onde é que está o patrão? É, me interessa o contato do seu Renato para obras futuras do nosso ETG. Opa, já viu? O pessoal está escutando. João Brasil, lá do. João Brasil, lá do piquete. Do meu amigo João Brasil. Aquele abraço. Obrigado, João Brasil, e pela audiência. Vem aqui, João Brasil, então. Tá, patrão? Olha, vou te passar o contato para te conversar aí com o seu Renato. Lá da ACR Pré-Moldados, tem de tudo, viu, patrão Odinei? Então vamos convidando novamente, aí convidar novamente aqueles amigos, né, que já tinham reservado suas mesas. É, garanta, fale com a patroa Loura, o patrão Odinei, garanta a sua mesa aí para o jantar fandango à moda antiga aí com Everson e Ayrton Peixoto. Everson e Ayrton Peixoto e os Peixotos lá no Revivendo a Tradição, sábado que vem, dia 25, né, patrão? Tudo certo e vai ter. Eu vou contar pra vocês na madrugada, viu? Vai ter o jantar às 9 horas, vai ter o jantar às 9 horas da noite, né? Até porque dali um pouquinho, ali pela 1 e pouco, vai ter aí o café de chaleira, né? O café de chaleira, o fandango à moda antiga, vai ter bolo frito, cueca virada, biscoito, rosca de milho, queijo de porco, linguiça cozida, cuca, diversas sabores de cuca, pão caseiro, pão de milho, bolo de laranja, bolo de milho, geleias, nata, café passado. Ei, se Deus quiser, estaremos lá no sábado que vem, tá bom? Patrão Odinei, patroa Lore, aquele abraço. Bueno, falar em dia do amigo, o Will de Saraiva e a Dona Maria estão parabenizando aí a todos os seus amigos. Para mim, muito obrigado aí, seu Wilde e a Dona Maria, lá na Carlos Gomes, no Passo. Obrigado pela audiência. Tá aí, lembrar para vocês aí que o seu Wilde tá mandando um baita de um abraço aí pro seu Hamilton dos Santos, ali do Tropilha Crioulo. Tá, seu Hamilton? Então receba o carinho do Wilde Saraiva, né? E da mesma forma, o Wilde para todos os seus amigos e a Dona Maria e para todos os seus amigos aí pelo dia do amigo, né, Dona Maria? Aquele abraço e obrigado pela audiência. O Adilson Schiaffino para todos os seus amigos, né, Adilson? Ali na Fausto Lourenço Aquino, um grande abraço aí e parabéns aí pelo dia do amigo também. Bonimar, que é bom botar música, senão o pessoal desliga, ok? Dona Lorena Janque lá no Passo, aquele abraço, obrigado, Dona Lorena Janque lá no bairro do Passo. Vamos ouvir um chamamé, Bolimar? Vamos convidar o João Luiz Corrêa para cantar para nós esse bagual Picasso.

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0: Que maravilha, 19:03, 7:03. Bonimar, o César Tati, alô César Tati, ele não me mandou aqui, Bonimar, ainda, né? Eu vou te mandar a Sete Povos Tchê, tá bom, Bonimar? Rádio, eu tô te mandando a Sete Povos Tchê, e aí tu coloca também a erva mate tomelheiro, vou mandar pra ti, depois a gente traz separado aí o César Tati. Tá bom, Bonimar? César, alô César Tati, manda pra nós aí as ofertas aí do Super 1, Super Nós, Super da Terra. Ouvimos João Luiz, Bagual Picasso e César Oliveira e Rogério Melo, se ajusta um peão campeiro. Bonimar, então vamos com Alcides da Sete Povos Tchê e a erva mate tomelheiro.
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1: 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Vamos lá com a loteria, atrasou, tava muito privilégio, muito prazer recebendo o seu Renato Ivan Alves da ACR Pré-Moldados, e aí acabei esquecendo de trazer a loteria, mas aqueles amigos que não anotaram a loteria, vai lá então, quinto prêmio, 6174, deu a casa do meu amigo, meu vizinho de frente lá, o Fernando e a Mana. Aí deu a casa do Fernando lá, o quinto prêmio, 174 na cabeça, 6174, deu pavão. O quarto prêmio, 3490, 3490, deu urso. Terceiro prêmio, 3708, 3708, deu águia na cabeça. Segundo prêmio, 1870, 1870, deu porco. E o primeiro prêmio, 6488, 6488, deu tigre. Repeteco, repetindo as centenas da loteria das 18 horas do dia 20, dia do amigo. Quinto prêmio, 174. Quarto prêmio, 490. Terceiro prêmio, 708. Segundo prêmio, 870. E o tigre deu por 488, 488. Vamos ver aqui. Amigo Quase Nada e a Lidiane. Alô, Quase Nada, manda novamente aí, Quase Nada. Proibido apagar mensagem, viu, Quase Nada? Proibido apagar mensagem. Vai ser multado por apagar mensagem, tá bom, Quase Nada? Natalício Cortez. Um abraço aí pro Natalício. Quem mais tá aqui comigo? Meu amigo Renato Monteiro, lá em Caçapava do Sul. Alô, Renato, lá em Caçapava do Sul. Feliz dia do amigo, Renatão, hein?
2: Boa noite, meu amigo Laudelino. Estamos por aqui na escuta do programa do amigo aí, Mandão. Um abraço a todos os samborgenses e um feliz dia do amigo a todos e um feliz dia do amigo para o senhor também e para o Bolivar e para toda essa turma que está escutando o programa do amigo aí. Uma ótima noite de segunda-feira abençoada a todos aí, tio Laudelinho. Estamos por aqui. Um abraço pro senhor.
1: Ei, Renato Monteiro, lá em Caçapava do Sul, São Borgense, que mora naquelas plagas, né? Um abraço e muito obrigado da mesma forma e feliz dia do amigo. Feliz dia do amigo, meu amigo Mauro e Andréia, professora Andréia, e meu amigo Mauro da Brigada Militar. Um baita abraço. Feliz dia do amigo. Privilégio ter estes amigos aí, amigos do coração aí. Abraço, professora Andréia, meu amigo Mauro, obrigado aí e feliz dia do amigo para vocês e toda a família. A Mariane lá do Piquete. Do Piquete, lá com a Dona Rosa, um grande abraço, Recanto Farrapo, o Piquete Recanto Farrapo. Boa noite, Laudelino, feliz dia do amigo, muito obrigado, da mesma forma, estamos na escuta. Um grande amigo que sempre abençoe nossa amizade, abraço. Oh, que legal, minha amiga Mariane, muito obrigado aí por nos considerar um grande amigo, tá? Que Deus abençoe a nossa amizade. Minha amiga Rosa, né, Dona Rosa, Mariane. Aquele abraço e muito obrigado pela audiência. Porfírio, lá do Piquete Pedro Alves, parabéns pelo dia do amigo, um grande abraço, Laudelino, da mesma forma, um grande abraço para ti, é a patroa, e pro capataz Guli Guli, feliz dia do amigo aí para vocês também. Bolimar, vamos escutar música? Vamos escutar porque tá chegando o velho milongueiro para cantar para nós. Música.

Esse foi o Floriano Acordeona. Vai uns 10 minutos essa música, então vamos ter que atorar para não ficar muito comprido. Já ouvimos aí Floriano Acordeona com os Mateadores e antes o velho milongueiro, velha gaita. Eu tenho um recado aqui da amiga... Perla, amiga Perla, tá ouvindo a gente, né? Um grande abraço e aniversário hoje do Onofre. O Onofre está de aniversário. Saúde pra ti, viu, Onofre? Muita saúde pra ti, muita luz no teu caminho. Que Deus ilumine todos os teus passos, viu, Onofre? Parabéns aí das filhas, a Morgana, a Mariela, anotei rápido aqui, da sogra Edna e da Perla, a esposa Perla. Então, toda a família, viu, o Onofre, parabéns aí, viu? Toda a família está te abraçando aí pelo teu aniversário, desejando saúde, paz, alegria e prosperidade, viu? Os parabéns aqui do programa também. 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

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Chegamos por conta da mata. 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Ô, Demarinho, acho que vamos escutar mais música, porque agora está chegando lá pro compadre Erlei Ramos. Alô, compadre Erlei, comadre Edilene, lá em Garruchos, aquele abraço, e vai ouvindo o Doné Teixeira.

0: Professora Armanda, grande abraço, tá ouvindo a gente, Bonimar, tá ouvindo. Ela ligou agora, já na hora de entrar no ar, né? Aí, daqui a pouco ela liga pra gente, né? Professora Armanda, aquele abraço e muito obrigado pelo carinho aí, pela sua amizade, viu? Dia do amigo. Ouvimos o Donete Teixeira, Fazenda da Viúva, e o Porca Véia, Fim de Baile. Ô, oh, olha, não deu, né, Casita Pera, compadre Erlei, ouvindo o nosso programa. Um baita abraço e obrigado pela audiência aí, compadre Véia. Setembrino, alô, Sete, lá na 20 de setembro, fala aí, Sete.
1: Feliz dia do amigo aí, irmão.
0: Opa, da mesma forma aí, Setembrino, feliz dia do amigo. Paulinho Boiadeiro, feliz dia do amigo. Um grande abraço ali, próximo ao Jockey Clube. Paulinho Boiadeiro, aquele abraço, feliz dia do amigo. A Rosalina, fala aí, Rosalina.
2: Parabéns, meu amigo, pelo nosso dia de hoje. Nossa amizade, o carinho muito grande que você tem pela rádio. E o Clementino também te manda um abraço, o Odacir também.
0: Odacir, Clementino. Grande abraço aí, muito obrigado pela audiência, Odacir e o Clementino. O Amaral, boa noite, Bagual Velho, na escuta. Feliz dia do amigo para ti e os meus amigos também. Um abraço, Amaral. Amaral ligadinho com a gente também. Professor Claudir, lá de Inhoporã, tá mandando um abraço aí para todos os seus amigos, ó. Aos nobres amigos, um grande abraço aí do professor Claudir do Inhoporã. E não esquecendo que domingo, viu? Domingo, dia 26, o projeto Arborização. Que lindo, hein? Que baita projeto. Por isso, estou junto com vocês aí, viu? Projeto Arborização. Domingo, estaremos lá também, né? Meu amigo Júlio, que cuida daquela vila. Meu amigo Júlio, aquele abraço. Obrigado pela audiência. É, todo mundo lá, o seu Cuia. Meu amigo Valdecir, do Piquete Unidos pela Tradição e a sua prenda. Seu Nenê, patrão Sanabria. Enfim, é o presidente Sanabria, né? Grande abraço aí para toda a comunidade de Inhoporã. Domingo nós nos encontramos por lá. Próximo domingo, todos os participantes deverão levar prato e talher, pessoal, lá pro almoço. O almoço, a gente faz uma vaquinha aí, né? Então, almoço pro pessoal lá, tá? Então, vai ter um risoto italiano, um risoto lá e acompanhamento, né? Então, o pessoal leva prato e talher. O recadinho do professor Claudio, leva prato e talher. Quem não quiser participar do evento pode adquirir a sua porção. Opa, ó, pode levar para casa, né? Quem não vai participar do evento e tal, ajudar a plantar as mudas, levar muda, pode adquirir o risoto, né? Risoto e salada verde por 20 pila. E professor Claudir sabe como é que você faz um risoto, viu? Tá, 20 pila. Atenciosamente, Associação de Moradores de Inhoporã, em nome do presidente Paulo e nosso amigo Claudir aí, é um dos líderes aí dessa ação aí, para o plantio de árvores lá em Inhoporã. Vai ser maravilhoso esse projeto aí. Parabéns aí pela iniciativa aí, viu? Pode contar com a gente, viu? Meu amigo Teco e a Rita na Major Dornelis, feliz dia do amigo, de muitos anos, né? A Rita e o Teco, aquele abraço, muito obrigado pela audiência. Quem mais tá aqui comigo? O Romário Benítez, colega do Lúcio Mota, na Pai. O Romário Martins, colega do Lúcio Mota, na Pai. Abraço, Romário Martins, ouvindo o nosso programa também. O Quase Nada, desejando um feliz dia dos amigos para nós. Da mesma forma aí, meu amigo Quase Nada. Obrigado, Quase Nada, viu? Feliz dia do amigo aí para ti também, viu? Feliz dia do amigo aí pro o Quase Nada, a Lidiane e toda a família. Quem mais tá aqui comigo? O Thiago Martins, ó. Meus peões estão com medo da chuva, Thiago. Colega do Lúcio Mota também, né? Essa gurizada sempre vai ter o espaço aqui no nosso programa. Vocês são inclusos, assim como o Lúcio Mota e o Gabriel Rojas, vocês são inclusos no nosso programa. 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Odimar Lima, vamos continuar homenageando os amigos? Vamos continuar a homenagear os amigos, agora com música específica para os amigos. Então, Mário Barbará, saudoso Mário Barbará. Olha esse shot da amizade, olha a coisa mais linda.

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0: Ademar e os amigos, faz tempo que eu não os vejo, mas eu ando sempre contigo. Eu ando sempre com vocês, meus queridos amigos ouvintes. Olha que mais linda, né? Mano Lima canta, Anelise Severo, Luiz Carlos Borges, Joca Martins, Erlon Pericles, enfim, tantos grandes artistas cantam esta música aí para todos juntos, para todos os meus amigos. Olha aqui a minha amiga Solange, feliz dia do amigo, que Deus abençoe a nossa amizade, que assim seja, amiga Solange. Lá na Santos Reis, o Deco Weber, um grande abraço aí, feliz dia do amigo. Um baita amigaço da gente é o Clairton, ali ao lado do Banrisul, atrás do Banrisul, no estacionamento do Clairton, a Letícia, Laudelino, o Romário já tá lidando com as, com os aporreados, uma legenda, ah, é verdade. Tá lidando com os aporreados, o Romário, né, colega do Lúcio Motta. É uma legenda esse Romário e os irmãos dele, né? Laírton, baita abraço, Laírton, ali da lavagem, atrás do Banrisul. Aquele abraço e muito obrigado pela audiência aí, Laírton. Patrão Valmor, patrão Denise, boa noite. Linda essa música, feliz dia do amigo. Da mesma forma aí, patrão Valmor, patrão Denise, feliz dia do amigo. É pra vocês que a gente prepara o programa aí, viu, patrão? Amor, é pra vocês, estão lá chimarrando, ouvindo o nosso programa, e é mais ou menos assim. Meu amigo Vilmar dos Anjos, olha aí, matou a saudade dessa do shot da amizade, o Mário Barbará, né? Mário Barbará e o shot da amizade, meu amigo Vilmar dos Anjos e a Tânia. Um abraço do amigo Vilmar e da minha mãe, Tânia do Carmo. Alô, Tânia! Um beijão pra Tânia, Vilmar dos Anjos, ouvindo a gente, hein? Um grande abraço e feliz dia do amigo, meu amigo Vilmar dos Anjos. A Rúbia, lá em Samburá, a professora Rúbia, feliz dia do amigo Laudelino, um grande abraço, outro grande abraço à professora Rúbia em Samburá, também ouvindo o nosso programa. Ah, legal, né? Se todo mundo ouvindo. E nesses momentos aí, todo mundo ouve todos os dias, né? Mas nesses momentos especiais, eles se manifestam, eles mandam o seu recado, né? Maria Denir, lá no Ivaí, feliz dia do amigo Laudelino. Obrigado, Maria Denir, lá da Associação de Moradores do Ivaí. Então, aquele abraço e muito obrigado aí pelo carinho também, viu? Nosso muito obrigado pelo carinho, Maria Denir, lá no Ivaí, ligadinha na programação também. Mas, benção, tio, tudo certo. Ah, o João Luiz, lá na... confirmando a sua mesa, Mana Cleusa. Tudo certo aqui, ó, patroa Lúria, ó. Pois eu acerto os detalhes aqui com ele, mas tudo certo, a mesa da Mana Cleusa e do João Luiz pro Jantar Fandango à Moda Antiga, dia 25, sábado que vem, lá no CTG, revivendo a tradição. Ô, Limarlin, vamos fazer o seguinte, vamos ouvir esta linda música aí. Grandes artistas também cantam esta música. Tenho 400 anos. Vamos ouvir essa linda música em homenagem aos 400 anos. Sangue. A voz do Estivalete, ó. A voz do Estivalete.
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Marília Bolimar Lima. Essa música em homenagem a vários artistas, super artistas, homenageando aí o nosso. Deixa, Bolimar, deixa eu tocar uma assim, que eu quero encerrar com duas músicas homenageando a todos os nossos amigos também. Então, o Tenho 400 anos, né? Grandes artistas, esse trabalho bonito aí do Sambojense, nosso amigo Rodrigo Bauer, e a música do Erlon Pericles. Bueno, mas vamos chegando aqui por conta de quem? Da Vidro Sul Vidraçaria, meu amigo Assis, da Marta Ferragem, amanhã tá de aniversário a Marta Ferragem, apareça por lá, viu? Marta Ferragem amanhã de aniversário, 29 anos, amanhã dia 21. Nós, primeira meia hora amanhã, vamos estar direto lá da Marta, falando com São Antônio, dona Marta, então fique atento. 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Totalmente lotado ontem, né? Que maravilha. O Jonathan do teclado. Vamos ver aqui, professora Márcia. Ei, professora Márcia, Lina Fausto, meu amigo Chipa, grande abraço, ó. Feliz dia do amigo a você e a Nara, tá bem? Muito obrigado aí, professora Márcia, feliz dia do amigo também, viu? Muita luz e que a gente possa celebrar por muitos e muitos anos este dia especial do amigo, né? Bueno, Bolimar Lima, então, já quase encerrando o programa, quero ouvir essas duas músicas aqui, Bolimar, oferecendo pra ti, que é meu amigo de todos os dias, meu colega, meu amigo Bolimar Lima. Rui Biriva canta para todos nós, os amigos.

amigo é para sempre. Então, a todos meus amigos, um baita de um abraço. Fiquem todos com Deus. Deus abençoe a cada amigo, cada amiga. Eu já vou me embora, eu já vou, meu amigo, minha amiga, eu já vou, Bonimar Lima, até amanhã.

0: Nosso amigo, pastor José de Moraes, com palavras amiga. Então, parabéns pelo nosso dia aí, pastor José de Moraes.
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2: 20 horas e 21 graus.

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amigos, olá você que está ligado com a gente aqui através da sua Rádio Cultura. Eu, José Moraes, estou chegando para mais um programa Palavras Amigas. Que bom estarmos retornando à nossa emissora, nossa programação nesta segunda-feira, né? Segunda-feira, mais uma semana que está iniciando e hoje, especialmente, o Dia do Amigo, né? Dia do Amigo. E algo tão raro nos dias atuais em que estamos vivendo, já diz a música aí, o amigo é coisa para se guardar dentro do peito, aquela coisa toda, né? Meu amigo Laudelino, que esteve aí comunicando com todos vocês até então, que Deus abençoe o retorno dele para sua casa. A você que está ligado conosco também, que tenhas uma noite abençoada, uma noite iluminada, guardada e protegida pelo Criador do Universo, o Deus que tudo vê, o Deus que está sempre com as suas mãos estendidas, né? Para nos proporcionar vitória, para nos proporcionar saída, solução. É Ele que realmente rege este universo, é Ele que nos guarda, é Ele que nos protege. E a cada dia, a cada instante, a gente tem prova disso, né? Que Ele realmente está no controle de tudo. É Ele que realmente prepara sempre o melhor para cada um de nós, é Ele que nos dá realmente forças para reagirmos diante das chamadas batalhas espirituais, aquelas batalhas que muitas e muitas vezes parece que não tem jeito, parece que não tem saída, parece que não tem solução. Exatamente ali que Ele vem para nos dar o alívio, para nos dar a saída, para nos dar a proteção devida. Meu abraço, meu carinho a você que está ligado conosco aqui na cidade, você que está ligado comigo no interior, você que está ligado comigo aqui na Praça 15, os nossos amigos motoristas de táxis, que estão sempre ligados aí na programação, que a luz divina, a luz de Deus possa resplandecer sobre as vossas vidas, proporcionando muita paz, muita alegria e muita felicidade. A partir de agora, você pode, é claro, mandar as suas mensagens. DDD 54, número 999925627. Este é o meu WhatsApp para você mandar aí a tua mensagem. E, é claro, no final do programa, a gente vai incluí-los na poderosa corrente do pensamento positivo, aquele momento de fé e devoção, onde famílias se unem em torno do Ser Supremo para o grande momento de devoção, de gratidão, da corrente do pensamento positivo, aquele momento para alegrar os vossos corações, para te trazer paz, para te trazer alegria, para te trazer felicidade, para te trazer realmente a benção, a graça do Cristo, Filho de Deus, na sua vida. Tá bom, gente? Então você pode mandar aí as suas mensagens e a gente vai estar incluindo todos vocês aí no grande momento de fé e devoção através do rádio, o momento da corrente do pensamento positivo, aquele momento aguardado e esperado por católico, por espírita, por evangélico, por livre pensador. Meu abraço também a todos quantos estiveram conosco neste final de semana, que foi um final de semana mais uma vez abençoado, apesar aí do pessoal estar, eu até comentei isso na igreja, né? Muita gente apavorada aí com os prognósticos que estavam sendo passados aí, e muitas pessoas estavam apavoradas, nem vou sair de casa, estão anunciando em um temporal, estão anunciando isso, aquilo, aquele outro, e graças a Deus, mais uma vez Deus ouviu as nossas orações. A nossa igreja, aliás, esteve unida mais do que nunca em orações neste final de semana, aí pedindo a graça, a bênção de Deus, a misericórdia do Senhor, para que Ele viesse guardar não só aqui a nossa cidade, né, mas também toda a região aqui na fronteira, como também em outros locais onde existe a nossa igreja. O pessoal da igreja lá de Uruguaiana também, que estava em oração com o nosso bispo Enio, pessoal lá da grande Porto Alegre, todo mundo em oração aí para
que Deus desviasse aí esses vendavais que estava sendo anunciado aí, e graças a Deus, Deus mandou uma chuva calma, uma chuva tranquila. Claro que teve alguns problemas em algumas cidades por aí, mas não com tantas proporções tal qual estava sendo anunciado. E que Deus continue, né, nos guardando, nos protegendo nesses momentos aí em que a gente sabe que estamos vivendo em tempos difíceis, né, tempos trabalhosos, aonde tantas e tantas coisas negativas, energias contrárias têm acontecido, e a gente precisa mais do que nunca da proteção, da graça de Deus em nossas vidas, para que sejamos guardados, protegidos e abençoados por Deus. A Jaqueline Trindade está pedindo oração aqui por toda a família, especialmente pelo Jaime. Também a dona, vamos ver aqui, a dona Maria Aparecida Rodrigues está pedindo oração pelo esposo João Rodrigues, também o filho Maicon. Vamos orar por esse pessoal que está mandando as suas mensagens. É claro que você pode mandar a sua também. DDD 54, número 999925627. Este é o meu WhatsApp para você mandar aí o teu recado, a tua mensagem. E a gente vai estar incluindo todos vocês aí no final do programa, no grande momento de fé e devoção através do rádio, aquele momento para que juntos possamos formar a poderosa corrente do pensamento positivo, aquele momento de fé e devoção. Vai mandando as suas mensagens, e no final a gente junto forma a poderosa corrente em prol da tua felicidade. Meu abraço também para o pessoal lá da Vila Goulart nesta terça-feira. Atenção, gente, nesta terça-feira, mais uma vez, em nome daquele que vive, estaremos presentes aí na Associação da Vila Goulart nesta terça-feira, horário das 19h30, inicia-se a nossa reunião aí na Associação da Vila Goulart. Você é o meu convidado para vir participar, receber as bênçãos de Deus em suas vidas. Boa noite, estamos na escuta. Oração para nossa família, e a Deca e também o Ivan. Vamos orar por esse casal aí, para a família, que Deus possa continuar abençoando vocês cada dia, cada momento, mais e mais. Boa noite, peço oração por mim e por todos da minha família. Elaine está sempre ligada, bem ligada na programação. Que Deus abençoe ela e toda a sua família. Quem mais mandou mensagem aqui? A Terezinha de Souza está pedindo oração pelo trabalho e também pela saúde. Quem mais? Quem mais mandou mensagem aqui? Vamos verificar quem mais mandou mensagem. Boa noite, estamos na escuta. Aqui no interior, não disse a localidade, mas estão na escuta, na verdade, estão pedindo oração também por toda a família. Como é o nome da pessoa aqui? Vamos ver aqui, a dona Jurema, que diz estar ouvindo o programa com toda a família lá no interior, mas não disse aqui o nome da localidade. Que Deus abençoe o pessoal que está mandando mensagem. DDD 54, número 999925627. Boa noite, na escuta também aqui a Denise de Machado, estão sempre na escuta. Meu abraço, meu carinho, a família Machado, que estão ligados, bem ligados aqui através da maior, da 1260, sua Rádio Cultura, pioneira de São Borja. Quem mais? Quem mais mandou mensagem? Quem mais mandou mensagem aqui? Vamos ver. Quem é que está mandando mensagem aqui? Pessoal lá de São Pedro do Butuí, também estão ligados, bem ligados aqui através da nossa programação. Paz do Senhor Jesus Cristo, estamos na escuta dessa abençoada programação. A Dione e toda a família estão lá, família Nunes, estão ligados, bem ligados aqui através da sua Rádio Cultura, dentro do espaço do seu programa Palavras Amigas nesta noite. Eu tenho certeza que você que está ligado, bem ligado, vai ser abençoado, agraciado no final do programa, quando formarmos a corrente. Hoje, gente, hoje é o dia do amigo. Meu abraço a todos os amigos virtuais, a todos vocês, ao nosso amigo Bonimar ali, que está radiante ali
Não deu para a Argentina, mas ele está adiante, ouvindo o programa e está ali controlando os botões eletrônicos da nossa radiocultura. Todos nossos amigos que estão ligados, aqueles que a gente nem conhece, mas que todos os dias estão dando bom dia. Eu até falava hoje na outra emissora com respeito a isso, né? Tem aqueles amigos que a gente, embora que não os conheça, não os conheçam, mas estão todos os dias dando seu bom dia, perguntando como é que a gente está e tal, mandando mensagem de otimismo. Então esses são amigos realmente maravilhosos, que embora que a gente não conheça, mas que a gente tem esta amizade através do meio virtual. Gente, DDD 54, número 9 99925627. Também você pode me seguir lá no meu Instagram, que é José Moraes 4487, e você vai poder conversar comigo também, com certeza. Vai ser bênção, vai ser maravilhas em suas vidas. Vamos ouvir um louvor? Daqui a pouco eu volto.

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alguma coisa através das redes sociais, e isso realmente faz com que o dia comece diferente. Como é bom a gente acordar pela manhã e receber uma mensagem de otimismo, um bom dia. Isso aí realmente faz toda a diferença na vida de quem quer que seja. Quem mandou aqui foi a Elaine, né, que está sempre ligada aí na programação. Que Deus abençoe rica e abundantemente a sua vida, em nome daquele que vive. DDD 54, número 999925627. Este é o meu WhatsApp para você mandar aí a tua mensagem. E nós, é claro, vamos estar incluindo todos vocês aí no grande momento de fé e devoção através do rádio. Aquele momento aguardado, esperado por católicos, por espíritas, por evangélicos, por livre pensadores, pessoas que fazem deste momento o seu momento maior, o seu momento de devoção, o seu momento de reflexão, para juntos formarmos a poderosa corrente do pensamento positivo, aquele momento aguardado por tantas e tantas pessoas que mandam as mensagens, outros que não mandam mensagem, mas que estão sempre ligados, bem ligados, através da nossa programação. Você sabe que quando a gente olha ao redor, quando a gente olha para o mundo atual, é raro encontrar alguém que realmente se possa chamar de amigo, que se possa confiar. Hoje em dia as pessoas estão, tanto homens como mulheres, moços como moças, estão muito egoístas, né? E tem aqueles, tem aquelas que muitas e muitas vezes também não conseguem discernir as coisas, e muitas vezes, através de um gesto, muitas e muitas vezes as pessoas já acabam levando para outro lado, né? Muitas e muitas vezes, simplesmente porque a pessoa tratou bem o outro e tal, a outra, enfim, muitas vezes há pessoas que não sabem ter aquele tipo de pensamento sério. Muitas vezes as pessoas já começam com um pensamento totalmente fora do contexto, né? E isso muitas vezes gera até um desconforto para a pessoa, simplesmente porque a pessoa sorriu, simplesmente porque a pessoa tratou bem, e a pessoa já leva para outro lado, né? Mas como é bom quando tem aquelas pessoas que compreendem, aquelas pessoas realmente que têm uma dignidade diferenciada, né? E que sabem discernir o certo do errado e as coisas, enfim, e que a gente se sente tão bem quando pode ter pessoas assim ao nosso lado, no nosso convívio cotidiano, né? Pessoas que a gente pode brincar, que a gente pode até muitas e muitas vezes ter aquela brincadeira que para alguns já entende mal e tal, mas aqueles que realmente a gente confia, a gente pode brincar, pode descontrair, e a pessoa não leva nada para o lado negativo. E ainda mais nos dias atuais aí, que tudo é condenado, né? A história aí do bullying, tantas e tantas coisas aí que a gente vê aí no meio do nosso povo, né? O bullying, que as pessoas acabam, não é o bullying do café, não, é o bullying. E aí as pessoas já começam a levar para o outro lado, aí literalmente jogam um bullying de água quente, aí é o bullying mesmo, né? Aí complica tudo. Mas quando a pessoa realmente entende as brincadeiras, elas realmente vive uma vida diferente, uma vida de paz, uma vida de alegria, uma vida de felicidade, sem nenhum tipo de atrapalho pesado que venha trazer complicações e assim por diante. Você pode continuar mandando as suas mensagens, DDD 54, número 999925627. Este é o meu WhatsApp para você mandar aí o teu recado, e a gente vai estar, é claro, incluindo vocês aí no grande momento de fé e devoção através do rádio, aquele momento para

portas venham se abrirem e vocês possam ser agraciados, abençoados, através do poder e da graça do Cristo, o Filho de Deus. E você pode também me seguir lá no meu Instagram, que é josemoraes4487, e também pode mandar as suas mensagens, falar com a gente, enfim, lá pelo meu Instagram, josemoraes4487. Boa noite! Na escuta também é o João Ailton Weber, que está sempre ligado, né? Tá achando falta de você, mas ele já entrou, mandou a sua mensagem, dando o seu boa noite, está ligado, bem ligado, aqui através da maior da 1260, sua Rádio Cultura. Que Deus abençoe ao nosso amigo e a todos quantos estão ligadinhos conosco nesta noite de segunda-feira, mais uma semana aí que se inicia, e o mês de julho, que coisa, né? O mês de julho já está indo aí para sua reta final, já está nos últimos dias aí do mês de julho, já estaremos entrando em nome daquele que vive no mês de agosto, e o ano de 2026 realmente está aí na reta final, né? Que bom que a gente está aí contemplando muitas e muitas vezes algumas coisas desagradáveis, mas faz parte do nosso dia a dia. O importante é tirar de letra, seguir em frente, olhando para o autor e consumador da fé, Jesus Cristo, o Filho de Deus. Atenção, gente, lá da Vila Arnel do Mater, atenção, amanhã, lá na Demetro Ribeiro 801, grande encontro de fé com o pastor João Uri, lá na Demetro Ribeiro 801 da Vila Arnel do Mater. Você que mora ali nas proximidades, são os nossos convidados para amanhã, às 19h30, esse grande momento de fé, de devoção, lá na Vila Arnel do Mater. E eu estarei na Vila Goulart. Você que mora ali na Vila Goulart, você que mora na Vila das Pontes, você que mora na Vila Esther, você que mora em toda a região ali, Piraí, você que mora no Betim, estão convidados, faça-nos uma visita amanhã à noite, às 19h30, este grande momento de fé e devoção, lá na Associação da Vila Goulart. Você é o meu convidado para participar, receber as dádivas dos céus da sua vida. Vamos ouvir mais um louvor, depois eu volto com mais palavras amigas para o seu coração.

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dúvida, o meu desejo é esse, né? E sou grato a Deus porque em tantos lugares por onde já passei na minha caminhada de fé, a gente tem conseguido realmente unir famílias, unir pessoas que na verdade estavam em situações adversas, muita briga, muita contenda, e que pela misericórdia de Deus elas conseguiram se transformarem, conseguiram realmente conciliarem umas com as outras, casais, pessoas que tinha aquelas chamadas picuinhas, né? Como existe isso hoje em dia, né? Muitas e muitas vezes por coisas tão insignificantes, uma amizade é jogada literalmente na lata do lixo. Muitas e muitas vezes, por bobagens, besteiras, as pessoas acabam desistindo da amizade que tinha umas com as outras. Colegas que se davam tão bem, familiares que tinham por hábito muitas e muitas vezes finais de semana fazer aquela confraternização, amanhã um churrasco é na tua casa, e aí cada um levava algum prato, uma coisa, um prato com alguma coisa dentro, é claro, né? E fazia aquela confraternização juntos, davam risada, contavam casos, lembranças de coisas do passado. E de repente, por coisas tão insignificantes, tudo isso acabou. Eles faziam aquelas trocas. Hoje, esse final de semana, o almoço é na tua casa, no outro vai ser no outro e tal. E de repente, por essas bobagens do dia a dia, as pessoas acabam deixando de lado aquela amizade tão linda, tão maravilhosa, e acabam partindo para outro lado. Muitas vezes por causa do futebol, outras vezes por causa da política, as amizades vão sendo jogadas, tal qual eu falei, na lata do lixo. E as pessoas acabam não tendo mais aquela confraternização que tinham, não conversam mais. Isso é tão triste, é tão lamentável, né? Mas infelizmente, esse é o mundo que nós vivemos, um mundo cheio de tantas barreiras que muitas e muitas vezes o próprio ser humano acaba criando uns com os outros. E aí a coisa realmente complica. Também, muitas e muitas vezes, as pessoas, elas deixam de conversar umas com as outras simplesmente porque apareceu alguém com inveja da amizade que o outro tinha e acabou colocando intriga entre um para com o outro. E muitas e muitas vezes, sem a pessoa tirar realmente as conclusões da maneira correta, acabaram simplesmente não se conversando mais, uma fica esperando pela outra, outra pelo outro e tal, e a amizade acaba. Que você possa continuar a tua amizade linda, com aqueles que te cercam, com aqueles que te rodeiam, e assim por diante. Gente, não esqueço então, nesta terça-feira, amanhã, portanto, lá na Vila Arneldo Mater, horário das 19h30, grande encontro de fé com o pastor João Orir, vai estar realizando esta bênção lá na associação da Vila Goulart, ou seja, lá na associação na Vila Goulart estarei eu, mas lá na Vila Arneldo Mater, pastor João vai estar realizando na Demetro Ribeiro 801, um grande encontro de fé nesta terça-feira, Demetro Ribeiro 801, e você é o meu convidado para estar presente e receber as dádivas dos céus na sua vida. E eu quero então reforçar para a Vila Goulart, aí estarei lá eu, horário das 19h, portas da associação já estarão abertas, e às 19h30 estaremos realizando
esta grande noite de bênção, de milagres, de maravilhas, e você é o meu convidado especial. DDD 54, número 9992-5627. Este é o meu WhatsApp para você mandar aí o teu recado, a tua mensagem, e no final a gente vai estar incluindo todos vocês aí no grande momento de fé e devoção. Que momento, hein? Aquele momento aguardado por católicos, por espíritas, por evangélicos, por livres pensadores, pessoas que se desligam da filosofia, da religião e ligam-se exclusivamente com Deus. Você ouviu aí ainda há pouco o louvor, né, do amigo, né, o amigo fiel, o amigo Jesus, que realmente deu a vida por todos nós. Então ele está pronto para nos abençoar, para nos guardar, para nos iluminar. Este é o amigo que não falha, o amigo que realmente está pronto em quaisquer situações para nos guiar e para nos abençoar. Tá bom, gente? Vai mandando as suas mensagens. DDD 54, número 9992-5627. Mesmo depois de terminar o programa, pode mandar, pode continuar mandando as suas mensagens, porque é sempre assim. Durante o dia eu atendo várias e várias pessoas, tanto pelo WhatsApp como também no Instagram. Pessoas que têm mandado as suas mensagens, que a gente tem conversado e que, graças a Deus, muitas delas em situações críticas, angustiantes, mas através de uma palavra amiga, a bênção de Deus acaba transformando essas vidas com paz, com alegria e com muita felicidade. Vamos ouvir mais um louvor, depois eu volto para formar a corrente com todos vocês.

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1: Muito bem, o seu milagre com certeza vai chegar, e vai chegar hoje ainda, né? Vai chegar daqui a pouquinho, quando nós juntos formarmos a poderosa corrente do pensamento positivo. Quem ligou para cá também é a nossa amiga Pérola, né? Ela está homenageando o seu esposo, o Onofre José Garcia, que está de aniversário hoje. Que Deus abençoe, que essa data aí se repita por muitos e muitos anos, com muita paz, com muita felicidade. E Deus abençoe toda a família e especialmente ao senhor Onofre José Garcia, que está de aniversário hoje. Que Deus abençoe, então, poderosamente. Gente, estamos chegando nos minutos finais do nosso programa. Eu sei que muitas são as pessoas que muitas e muitas vezes durante o dia até estão felizes lá no trabalho, nos seus afazeres cotidianos, mas quando chega o momento, a hora de vir para casa, é um verdadeiro tédio, é um verdadeiro sufoco, porque eles, tanto da parte de um como da parte do outro, eles têm certeza que vai haver discussões, que vai haver brigas, que vai haver uma série de coisas que irão tirar a paz, irão tirar a alegria, irão tirar a felicidade. É claro que isso não é normal e nem tampouco é algo que Deus quer. Deus jamais, ele vai querer que nenhum de nós venhamos passar por tudo isso, principalmente na hora do retorno para o nosso lar. Deus quer que nós tenhamos um lar abençoado, um lar de paz, um lar com felicidade. Por isso que eu quero formar a corrente com vocês agora. E eu tenho certeza que Deus vai entrar na tua casa e vai fazer com que esse poder negativo, esta força ruim, bata em retirada e vocês tenham paz, tenham alegria, tenham felicidade. Desliguem-se agora de todo negativismo. Pense positivamente em Deus, pois está formada a corrente do pensamento positivo. Força de luz, de poder, de bondade. Eu não posso me conformar em ver tantas e tantas pessoas sendo derrotadas, sendo vencidas pelas forças obscuras, pelas forças do mal. Por isso agora, entra com providência dentro desta casa e tira de dentro deste lar essas brigas, esses desentendimentos que tem levado esta família a sofrer, a padecer. Que o Senhor possa mandar embora todas as forças ruins, toda nuvem escura que paira sobre esta casa, arranca agora. Abençoa também os que pediram orações, os que mandaram mensagens, os que estão na escuta agora. Haja bênção de proteção, de vitória, em teu nome e para tua glória. Que assim seja, e graças a Deus. Muito bem, meus queridos, estamos colocando aqui um ponto final no nosso programa, mas a partir de agora, você pode continuar interagindo comigo através do meu WhatsApp, que é o DDD54, número 999925627, ou então siga-me lá no meu Instagram, que é josemoraes4487. Tá chegando aí a Voz do Brasil, e depois muita música aí, na escolha do nosso amigo Bonimar, certamente muita música da boa. Grande abraço e até amanhã, querendo Deus. Tchau, tchau.

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1: 20 horas e 53 minutos.
2: 20 graus.

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1: A previsão para esta terça-feira é de tempo chuvoso ainda em São Borja e alguns pulsos de chuva forte a torrencial podem ocorrer e não se descarta temporais, com volumes até altos de precipitação. A temperatura varia entre 17 e 21 graus ao longo do dia. Na quarta-feira, o tempo fica úmido e instável, com o céu nublado, e a temperatura oscila entre 15 e 19 graus, com uma corrente de vento sul durante a tarde. A quinta e sexta-feira tem aberturas de sol, períodos aí de grande variação térmica, entre 11 e 21 graus na quinta-feira, a sexta com 12 a 22. Algum período de chuva passageira pode ocorrer na sexta, mas nada muito significativo. E para o fim de semana, se nada mudar, a tendência é de tempo proveitoso para atividades ao ar livre, 13 a 25 graus no sábado, o domingo tem 15 a 27. Portanto, fim de semana tem aquecimento. E para a semana que vem, os modelos projetam calor, temperatura passando dos 30 graus novamente em São Borja. Da Metso Meteorologia, Estael Cias.
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4: Olá, uma boa noite.
5: Boa noite para você que nos acompanha em todo o país.
4: Segunda-feira, 20 de julho de 2026.
5: Vamos aos destaques da Voz do Brasil.
4: Agora é lei. Brasil conta com a estratégia nacional do Complexo Econômico Industrial da Saúde.
5: A legislação estabelece diretrizes para a pesquisa, o desenvolvimento e a produção de medicamentos, vacinas e outras tecnologias para o SUS. Márcia Fernandes.
6: A lei prevê medidas para incentivar a produção nacional de insumos e fortalecer cadeias produtivas internas, com o objetivo de ampliar a capacidade nacional de resposta em situações de crise.
4: E ainda, cuidotecas, universidades públicas estaduais podem instalar espaço.
5: Edital apoia a implantação da estrutura responsável por abrigar a criança enquanto a mãe frequenta as aulas. Luana Karen.
7: O edital vai oferecer 9 milhões e 200 mil reais para que as universidades estaduais possam contratar profissionais, comprar material pedagógico e oferecer alimentação às crianças.
4: Tecnologia para ajudar no combate à violência contra a mulher.
5: Uma inteligência artificial auxilia quem procura o Ligue 180.
4: Quer saber mais sobre o assunto? Hoje nós conversamos com a Secretária Nacional de Enfrentamento à Violência contra Mulheres, Estela Bezerra.
5: Ela fala também sobre a importância do apoio para quebrar o ciclo de maus-trato.
8: Ninguém consegue fazer uma ruptura sozinho, então o primeiro movimento é uma mulher procurar alguém de sua confiança, e o segundo movimento é procurar um serviço especializado.
4: Hoje, na apresentação da Voz do Brasil, Mariana Juman e Nazi Brum.
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4: O Brasil tem agora uma lei que regulamenta a produção de vacinas, medicamentos e insumos de saúde, voltada ao atendimento do SUS.
5: A medida consolida como política permanente instrumentos voltados ao fortalecimento da capacidade nacional de desenvolvimento, produção e inovação em tecnologias estratégicas para o SUS.
6: A lei cria a Estratégia Nacional do Complexo Econômico Industrial da Saúde. A legislação estabelece regras para o país produzir tecnologia própria no setor. Na prática, o texto define critérios para a produção em solo brasileiro de medicamentos, vacinas, equipamentos de diagnóstico e ingredientes farmacêuticos que abastecem o Sistema Único de Saúde. O ministro da Saúde, Alexandre Padilha, disse que a estratégia quer fortalecer laboratórios públicos e ampliar o acesso da população a tecnologias estratégicas de saúde.
9: É preparar o Brasil cada vez mais para respostas em emergência em saúde, dar uma previsibilidade importante para as empresas privadas investirem, dar uma outra dimensão para o que é o setor da saúde. Tanto naquilo que é os compromissos de garantir o atendimento à nossa população, quanto da saúde enquanto setor econômico.
6: A lei prevê medidas para incentivar a produção nacional de insumos e fortalecer cadeias produtivas internas, com o objetivo de ampliar a capacidade nacional de resposta em situações de crise, como destacou o ministro do Desenvolvimento, Indústria, Comércio e Serviços, Márcio Elias.
10: A pandemia mostrou isso para o mundo, a indesejável dependência de um continente ou de alguns países do fornecimento do que é essencial na área da saúde. Acho que a sanção do nosso PL 2583 hoje retoma essa tradição do país, do Brasil, na vanguarda do desenvolvimento do complexo econômico e industrial da saúde.
6: A estratégia também prevê mecanismos para a transferência de tecnologia entre instituições privadas e laboratórios públicos. Entre os projetos previstos estão o desenvolvimento de insulina glargina com produção integral no Brasil e de uma vacina contra o vírus sincicial respiratório associado a casos de bronquiolite. Reportagem Márcia Fernandes.
4: Empresas de revenda de ingressos devem ser transparentes com o consumidor sobre o seu papel.
5: Caso isso não aconteça, elas podem ser alvo de medidas cautelares, entre outras determinações.
4: É o que vamos ouvir agora na reportagem de Gabriela Noronha.
11: Quando você vai comprar um ingresso para um show ou teatro, por exemplo, pode acabar recorrendo a páginas na internet que fazem a revenda desses tickets. Mas essas plataformas precisam respeitar os direitos do consumidor. Se isso não ocorrer, ficam sujeitas a medidas cautelares do governo. É o caso de uma empresa que começou a ser investigada nesta segunda-feira por falta de transparência e insuficiência de informações essenciais ao consumidor, como detalhou Ricardo Morishita, secretário nacional do consumidor.
12: Muita gente acaba contratando, mas não sabe que se trata de um mercado.